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3: Estamos de volta com a Noite Educativa e por aqui é só música boa para desacelerar o seu dia. Nossa próxima sequência começa com essa música que eu vou contar para vocês. É uma das minhas músicas mais ouvidas em uma das plataformas de áudio. Não canso nunca. Maria Bethânia cantando esse hino de Vinícius de Moraes e Baden Powell, Samba da Bênção.

Quem fechou o bloco foi Vander Lee. Fui! Música boa que acalma aqui na Educativa, sua rádio, seu estilo. Eu já volto com mais música pra você.

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3: Olá, eu sou o Diego Tirri e agora começa mais um Minuto de Educação, o boletim diário sobre a educação pública no Paraná. O Estado tem potencializado a qualidade estrutural das escolas da rede pública e ampliado as condições para que a comunidade escolar desenvolva suas atividades em ambientes cada vez mais confortáveis, seguros e funcionais. De janeiro até agora, o governo do Paraná, por meio do Fundepar, destinou R$ 56,5 milhões para aquisição de mobiliário escolar, beneficiando 1.778 unidades da rede estadual. Nos últimos 8 anos, foram investidos mais de R$ 525 milhões na compra de mobiliário, modernizando salas de aula, refeitórios e espaços pedagógicos das mais de 2 mil escolas estaduais distribuídas pelos 399 municípios paranaenses. E este foi o Minuto de Educação de hoje. Você também pode nos acompanhar nas redes sociais. Endereço é EducaçãoPR.
4: 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Eu sou Marilena Chociai e essa é a sua noite educativa. Agora eu te deixo com Titãs, Não Vou Me Adaptar.

Fechando a minha participação nesta quarta-feira com Peter Cetera, Glory of Love. Eu agradeço demais a sua companhia. Amanhã eu volto nesse mesmo horário com aquelas músicas que a gente ama. Continue curtindo a nossa programação. Quem está chegando é a dupla André Molina e Tobias de Santana e o disco todo. Um grande abraço e até amanhã.

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1: Olá, ouvintes da Rádio Educativa. Aqui quem fala é a Isa Honório, da Divisão de Difusão Cultural da Biblioteca Pública do Paraná. Um dos destaques da programação é a exposição 60 anos de migração católica agrícola coreana no Brasil, que está super interessante. A mostra reúne no hall térreo fotos da viagem dos imigrantes, notícias da época e marcos da colônia. O objetivo é comemorar esse momento importante para a comunidade e resgatar a sua memória. A mostra é gratuita e fica disponível até o dia 10 de julho durante todo o horário de funcionamento da BPP. Confira todas as atividades da biblioteca no site bpp.pr.gov.br. A minha dica de leitura de hoje é um clássico da literatura brasileira, Grande Sertão Veredas, de Guimarães Rosa. O livro foi publicado em 1956 e está completando 70 anos. O romance é reconhecido por sua linguagem inovadora e seu estilo modernista experimental. Já a história se passa entre Minas Gerais, Goiás e Bahia, e é narrada pelo protagonista Riobaldo, um ex-jagunço que agora é idoso, relembra os acontecimentos da sua vida. Com o sertão como cenário, Riobaldo reflete sobre as suas experiências como jagunço, suas frustrações e, principalmente, os seus amores. Vale a pena conferir essa obra que há 7 décadas impressiona os seus leitores. Gostou da dica? Grande Sertão Veredas está disponível para empréstimo na Biblioteca Pública do Paraná. Até a próxima!
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5: Olá, eu sou o Diego Tirri e agora começa mais um Minuto de Educação, o boletim diário sobre a educação pública no Paraná. O Fundepar iniciou a terceira remessa centralizada de alimentação para os cerca de 1 milhão e 200 mil alunos matriculados nas mais de 2 mil escolas da rede estadual de ensino. Nesta etapa, estão sendo distribuídos 3.200 toneladas de gêneros alimentícios não perecíveis, como arroz, feijão e farinha de trigo, entre outros, com investimento de aproximadamente R$30 milhões. O valor integra os cerca de R$500 milhões previstos para alimentação escolar ao longo de 2026, incluindo alimentos secos e perecíveis. Aproximadamente 1,5 milhão de refeições são servidas por dia na rede estadual. E este foi o Minuto da Educação de hoje. Você também pode nos acompanhar nas redes sociais. O endereço é educação.pr.
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8: Olá, amigos da Educativa FM. Começamos mais um Disco Todo, hoje com um grande clássico de 1984, o terceiro álbum do Barão Vermelho, ainda com Cazuza, O Maior Abandonado. Sou André Molina e já aproveito aqui para dar boa noite aos ouvintes e ao meu amigo Tobias de Santana.
9: Boa noite, meu nobre Molina. Boa noite, Joacir, nosso grande maestro aqui. E boa noite aos nossos ouvintes também. Estão colados aqui querendo saber o que será que vem aí desse Maior Abandonado. Muito legal, né, a gente resgatar essa história, esse terceiro disco, disco acho que mais importante aí da carreira do Barão Vermelho, aquele que realmente consolidou, né, a banda no cenário, né? É uma banda carioca formada em 1981, considerada um dos ícones do rock brasileiro, criada por Guto Goff, baterista, Maurício Barros, que era o tecladista. Depois chegou o Dé Palmeira, que é baixista, e a banda adotou o Cazuza nos vocais e o Roberto Frejá na guitarra. Então, foi mais ou menos tudo na mesma época, inclusive um clipe, né, do Maior Abandonado, que é o nome do disco e nome da música primeira que o nosso nobre Molina vai destrinchar, tem um clipe que mostra mais ou menos isso, né, meio fantasiado, assim, nada dando certo para eles, para os cinco, e de repente os cinco se encontram numa festa e rola a banda, né? Mas a Maior Abandonado vendeu mais de 100 mil cópias, realmente foi um sucesso.
8: Então, Tobias, Maior Abandonado, ele, como o tema diz, expõe de forma direta a vulnerabilidade de quem se sente à margem, aceitando até mesmo as mentiras sinceras e as migalhas dormidas do teu pão como formas de afeto. Canção no clima de boemia marginal, tão descrita por Cazuza na época do Barão Vermelho. Lembrando a capa do disco, ela mostra os membros da banda diante de um hotel de baixa qualidade, denominado Love's House, e na contracapa, os maiores abandonados levando geral da polícia. É um dos principais sucessos desta primeira fase do Barão Vermelho.
9: Essa música aí, não sei se você concorda, né? Ela dá título ao álbum aí, e ela já traz aquela fama do exagerado, né, do Cazuza. Ela tem um quê de exagerado. Ela já começa dizendo que está perdido, sem pai nem mãe, bem na porta da sua casa. É um exagero, né? Ele se coloca em busca, né, dessas migalhas dormidas do pão que você comentou, raspas e restos. Ou seja, exagerado. Ele tem esse perfil na construção de algumas letras, onde depois ele consolida, concretiza isso na música Exagerado, que vem no futuro, não é nesse disco, mas já tem ali os indícios do exagerado, né? Do que depois virou o famoso Cazuza Exagerado.
8: Com certeza. Então vamos de Maior Abandonado.

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1: Muito legal, né, rapaz? Esse som do Maior Abandonado. Aí a segunda faixa, Molina, vem Baby Suporte, música do Cazuza, do Ezequiel, que é uma figura importante nessa construção aí, é um cara que praticamente foi o que convenceu o pai do Cazuza a que eles lançassem lá o primeiro disco, que não fez muito sucesso, mas foi um grande empurrão, né? Então, essa música é do Cazuza, do Ezequiel, do Pequinho e do Maurício Barros. Se a primeira vem lá a ideia de Maior Abandonado, né, no lugar do conhecido Menor Abandonado, né, indicando um adulto solitário, a inversão na segunda é Baby Suporte, como sendo Baby o amparo, né, o suporte na relação, mas também vem essa logo o suporte como um conselho, né, para que ela entenda que a vida por vezes é dura e os cortes devem ser suportados. Então ele diz também Baby Suporte, né? Então tem esse duplo sentido.
2: Não é uma faixa tão lembrada do álbum, mas ela, na época, né, depois que o álbum saiu ali em 84, começo, né, janeiro de 1985, ela compôs o repertório do Barão Vermelho no Festival Histórico, a primeira edição do Rock in Rio. Foi um show lendário, um show em que o Cazuza e o Barão Vermelho, com roupas bem coloridas, misturadas com verde, amarelo, e na música Pro Dia Nascer Feliz, onde o Cazuza, ele se despede, ele fala que pro dia nascer feliz, que nasça mais feliz amanhã, por causa da questão da Nova República, que estava se instalando bem no dia, no show do Barão Vermelho. Então, além desse contexto político, né, histórico, envolvendo as pessoas de verde e amarelo para esse show do rock, uma outra característica é que o Barão Vermelho foi uma das únicas novas bandas do rock nacional que estava surgindo na época, em que não foram vaiadas pelo público do heavy metal, os metaleiros na cidade do rock, porque nessa época estava tendo o show do Scorpions, Iron Maiden, AC/DC, e o Barão Vermelho, com seu rock, seu blues rock rasgado, fez bonito e teve aplausos. É uma banda que saiu consagrada do Rock in Rio e muito respeitada. Vamos de Baby Suporte.

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1: É isso aí, meus amigos. Maior Abandonado do Barão Vermelho, terceiro álbum do grupo, com O Cazuza, infelizmente também o último e de maior sucesso, que colocou o Barão Vermelho ali no grande cenário do rock nacional, uma banda que estava ali sofrendo um pouquinho para fazer sucesso, tinha sucessos de algumas faixas, como Todo Amor Que Houver Nessa Vida do primeiro álbum, Pro Dia Nascer Feliz do segundo álbum, que foi gravado pelo Ney Matogrosso, mas o Maior Abandonado foi o que realmente consagrou o grupo. E agora a terceira canção, Sem Vergonha, que começa com o marcante saxofone do músico Zé Luiz, que também participou das apresentações do Rock in Rio que eu comentei, retrata de forma leve, bem humorada, o jogo de sedução entre dois personagens que se encontram de forma repetida, sempre sob o pretexto de coincidências. Nesta época, Cazuza ainda retratava mais as situações comuns de relacionamentos em detrimento das causas sociais e dos contextos políticos, muito em tom confessional.
2: E é mais uma da dupla Cazuza e Frejá, né? Que fizeram muitas músicas, poderiam ter feito naturalmente muito mais se Cazuza tivesse sobrevivido, né? Infelizmente isso não aconteceu, mas dizem também que o maior número de parcerias ali entre Cazuza e o Frejá se deu por conta do, na época, os ensaios eram lá no Rio Comprido, lá perto onde ficava uma faculdade, a Faculdade Estácio de Sá, que eu, inclusive, cheguei a ouvir ensaio do Barão indo buscar uma namorada minha que eu tinha lá, fazia direito, na Estácio de Sá, ali no Rio Comprido. E realmente era um barulho que dava para ouvir a uma certa distância, eles faziam bastante barulho mesmo, mas era um barulho bom, era uma música boa, assim, que a gente ouvia, eles ainda não eram conhecidos. Isso devia ser exatamente a época de ensaio ali, anos 80, 81, acho que 81, e tinha essa sonoridade toda que vazava ali da casa, acho que era do Maurício, se eu não me engano, que morava por ali, né? Mas era um som bem alto mesmo. Essa parceria se deu porque o Frejá, ele saía, morava no Flamengo, ele saía do Flamengo, ia para casa do Cazuza, aí eles ali, o Cazuza acordava, eles iam para a praia e começavam a trocar informações, letra, música. O Frejá levava a letra, no dia seguinte trazia uma música. Então isso acabou e depois eles pegavam, iam de carro, porque o Cazuza tinha um carro, levava o Frejá até o Rio Comprido, onde os ensaios aconteciam, né? Então, realmente foi uma época, um período muito rico para os dois. Que sorte que isso aconteceu, porque muitas músicas interessantes surgiram dessa parceria.
1: Tobias, muito legal você comentar esse assunto. Me puxa aqui um gancho para justamente falar sobre essa relação de composição do Cazuza com o Frejá. Foi muito legal porque o Cazuza, até então, ele não era músico, né? Ele era um poeta, ele fazia as letras. Então ele chegava, isso aí a gente vê em muitas entrevistas do Frejá, filme, publicações, de que o Cazuza chegava ali, às vezes, com um rabisco que ele tinha feito em casa. Ele chega lá pro Frejá, ele chamava o Frejá de bro. Ô, bro, tem uma composição aqui. Ele passava aquela composição pro Frejá, e o Frejá com a guitarra fazia ali, elaborava os riffs. Ele ficava com essa missão de encaixar a letra do Cazuza musicalmente e chegava até a dar uma ensinada. O Cazuza canta assim, canta assado. Então você vê como os dois, assim, nessa relação irmã que eles tinham musicalmente, eles aprenderam a compor um com o outro. O Cazuza escrevendo, passando como escreve, e o Frejá passando como toca. Então uma relação muito saudável, muito bacana, e que gerou tantas faixas aí, um trabalho esplendoroso aí do rock brasileiro.
2: É justamente isso, porque o Cazuza, ele tinha mais um envolvimento naquela época com o Perfeito Fortuna, né? Isso era antes do Circo Voador, né? Que é a ideia do Perfeito sobre o circo. E ele tinha um envolvimento ali, era uma coisa, acho que, mais voltada para teatro do que para música mesmo.

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1: Agora, seguindo no nosso Disco Todo, hoje pegando aí o Barão Vermelho, o nosso maior abandonado, vamos para a faixa número 4, Você Se Parece Com Todo Mundo. A letra trata de uma desilusão amorosa, né? E tem uma participação legal aqui do Léo Gandelman, com o saxofone alto, né? Barão Vermelho, que fez duas participações, né, no Rock in Rio de 1985. Ele se apresentou duas vezes. Inclusive, meu nobre, eu estive no Rock in Rio, eu não sei se eu já falei isso aqui, o de 1985. Não nos shows do Barão Vermelho, né? Mas eu estive lá, lembro de toda aquela atmosfera, muito legal. Mas o segundo show do nosso Barão Vermelho coincidiu exatamente com a eleição indireta do Tancredo Neves. Foi justamente no dia da segunda apresentação. O Tancredo que derrotou o candidato dos militares, né, o senhor Paulo Salim Maluf, e ali começava a transição que pôs fim a 21 anos sem eleições diretas e com uma Constituição toda adaptada para impor a vontade do grupo que estava no poder na época. Aí depois veio a nossa Constituição, que foi promulgada ali em 1988, né? Então, nesse show, houve a comemoração, de fato, da eleição, que você passou por isso rapidamente no início, né? Do primeiro presidente civil, depois de tanto tempo. Mas, como você sabe, o Tancredo não chegou a tomar posse, veio a falecer antes, e quem assumiu foi José Sarney. Esse também foi o último grande registro do Cazuza no Barão, fazendo parte do Barão Vermelho, e esse show histórico, ele virou CD e virou DVD, então tem como resgatar isso, pessoal que quiser conferir esse clima, ele está registrado num CD e num DVD como a grande última participação do Cazuza no Barão.
2: Então agora nós vamos para a quarta canção do álbum Você Se Parece Com Todo Mundo, escrita pela dupla Cazuza e Frejá, aquele desabafo sobre o fim de relacionamento tóxico, um tema corriqueiro na obra do Cazuza.

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1: É isso aí, meus amigos. Muito bom esse álbum Maior Abandonado do Barão Vermelho de 1984. O último disco do Cazuza no grupo que depois foi liderado por Roberto Frejá. E vamos com a faixa 5, Milagres. A primeira faixa do trabalho a ilustrar de forma mais explícita o contexto político e a crítica social. Utiliza a ironia para retratar o cotidiano marcado pela violência e pela fome no Brasil dos anos 1980. Com o verso Nossas Armas Estão na Rua, é um milagre, elas não matam ninguém, faz referência direta à presença constante da violência urbana.
2: E tem aí também a presença da ironia do Cazuza, né? Nessa letra, a ironia dele, que aparece muitas vezes, presente não só nessa canção, como em outras, mas principalmente em partes como a fome está em toda parte, mas a gente come, levando a vida na arte. Há um misto nessa música também de acomodação, parece, né? Mas ao mesmo tempo ela tem ali uma coisa de esperança, né? Aquelas coisas da cabeça do Cazuza, que aliás, Molina, o Cazuza não era para ser o vocalista do Barão Vermelho, né? O cara que foi convidado era um tal de Léo Guanabara, era o nome da fera. Léo Guanabara, ninguém conhece.
1: É,
2: Léo
1: aqui Guanabara, ninguém sabe quem é.
2: Ninguém sabe, mas se falar...
1: É um nome goiano.
2: O nome dele depois que virou Léo Jaime, né? O Léo Jaime foi convidado para ser vocalista, né? Não para ser o vocalista, para fazer um teste lá, para ver se o que rolava e tal. E o Léo achou muito barulho, falou, não, é muito barulho, vocês fazem barulho demais, a minha onda é diferente, é uma outra coisa e tal. Mas eu tenho um cara que vai se ajustar muito a isso aqui que vocês estão querendo. O cara certo, né? E aí ele dá o endereço pro Cazuza da casa do Maurício e ele vai para lá e tal. Aí tem uma longa história, né? Mas
1: aí
2: tem...
1: a história todo mundo conhece.
2: Mas é uma coisa legal e importante falar sobre o Léo, né?
1: Não, com certeza. Até porque foi a história, o Léo Jaime, ele foi lá e ele achou o som do Barão Vermelho muito pesado, muito calcado ali no Deep Purple, nos Rolling Stones. E quem acompanhou a carreira do início até da carreira do Léo Jaime sabe, ele sempre foi um cara assim... Gostava de rockabilly, gostava de Jovem Guarda, né? O grande ídolo dele era o tremendão Erasmo Carlos, ali no João Penck, seus miquinhos amestrados, já foi para aquele som, né? Que é a banda inicial dele, depois que ele veio fazer a carreira solo como Léo Jaime. Então ele achou muito pesado e preferiu aí, né, de uma maneira muito humilde, indicar o Cazuza e tocar o seu projeto de rockabilly, onde todo mundo sabe aqui também, foi muito bem sucedido no decorrer da década de 1980.
2: Uma fera.
1: Vamos ouvir então Milagres.

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1: Então, após o Milagres, né, do Cazuza e Frejá, música da parceria famosa Cazuza Frejá, vamos para a faixa número 6, que é a última faixa do lado A desse disco todo. Não Amo Ninguém é o nome dela. Cazuza, Frejá e Ezequiel são os autores da canção, e diz a lenda que após uma desilusão amorosa sofrida pelo Ezequiel, ele, Ezequiel, teria dito: eu não amo ninguém. E o Cazuza pegou a ideia, aquela expressão dita naquele contexto, e escreveu a letra, que no fundo demonstra a dependência, né, e o sofrimento daquele amor não correspondido. Guitarra aí, bem legal também, é do Roberto Frejá.
2: Eu digo que ele é um autêntico blues essencialmente brasileiro do Barão Vermelho. Por que que eu falo? Porque o blues, ele é um ritmo norte-americano, mas às vezes, ao ouvir o Barão dessa época, a impressão que dá é que o Barão Vermelho conseguiu fazer o blues ficar brasileiro, porque ele é lento, arrastado, e com o Cazuza se lamentando com aquele sotaque meio carioca, então impossível você achar que é um blues norte-americano. Ali o Cazuza colocou a brasilidade dele no blues, né? A negação do amor, que funciona como uma confissão de vulnerabilidade. E uma baita letra, né? Porque ao mesmo tempo, né, Tobias, que nem você falou que é uma composição ali inspirada pelo Ezequiel Neves, quando ele fala: não amo ninguém, parece incrível, é só amor que respiro. E daí, aí que ele fala que ele ama mesmo. Uma baita de uma ironia do Cazuza. É uma sonzeira. Vamos ficar aí de não amo ninguém.

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3: É isso aí, meus amigos, Maior Abandonado. Agora a gente vira o disco e coloca a agulha no lado B, porque a gente é assim. Uma faixa aí que coloca muito o perfil do Cazuza, que explora o fascínio por comportamentos autodestrutivos e a busca intensa por prazer. A letra reflete a intensidade das relações e os excessos da cena musical dos anos 80, as inquietações existenciais do Cazuza, canibais de nós mesmos antes que a terra nos coma. Infelizmente demonstra esse perfil autodestrutivo do Cazuza que o levaria em 1990 vítima da AIDS.
4: Agora, tem uma coisa interessante aqui também, que eu acho que vale o registro, Molina, é que tem uma participação especial aí nessa faixa dos Golden Boys. Os Golden Boys, para quem não sabe, foi um grupo predominantemente de irmãos, né, que apareceu muito na época dos festivais e participavam em vários discos de muita gente. Acaba participando aqui, você veja só, né, quase, sei lá, duas décadas depois desse trabalho, dessa faixa, uma faixa tão importante. O Golden Boys era formado por Ronaldo, Renato e Roberto Correia, eram três irmãos, mais o amigo Valdir de Assunção. Mais tarde passou a integrar o grupo também o outro irmão, o Mário Correia. E aproveitando, Molina, que você estava falando aí também sobre o Cazuza, né? O final que ele teve, a doença, a luta, uma coisa impressionante, incrível, a força desse cara, né? Como ele enfrentou toda essa adversidade, mas interessante que ele era um garoto de classe média alta, né? A gente pode dizer assim, né? Filho da cantora Lucinha Araújo e do João Araújo, que era um poderoso e competente empresário e produtor musical com papel relevante, né, no surgimento de astros impressionantes como Djavan, Gal Costa, Rita Lee, Gil, Caetano, os Novos Baianos, que ficaram hospedados lá na casa do João. Cazuza pequenininho chegou na sala, tinha aquele monte de cabeludo dormindo lá e tal. Ele foi criado nesse ambiente, Lulu Santos, né? Coisa do obra do João Araújo, né? Ele era um sujeito que teve boa escola, boa formação,
3: berço,
4: né?
3: Cultural, né?
4: É diferente do que nós falamos ainda há pouco aí do nosso Léo Guanabara, né?
3: O Léo Jaime. Inclusive o Léo Jaime, né? Ele era muito amigo do Cazuza e ele chegava aí no fim de tarde, das tardes, na casa do Cazuza. Ele não tinha muito dinheiro, era um cara meio pobre, e a mãe do Cazuza preparava um café da tarde ali para ele, pro Cazuza, e em muitas ocasiões aquele ali era o jantar, né, do Léo Jaime. Então você via essa relação, o Cazuza abastado, mas é sempre ali aquele... Ele tinha essa liderança na turma, né, ajudava os amigos. E ele não era bobo, não. Ele tinha todas essas influências da MPB, que estava ali com ele por causa do pai dele, que era diretor-presidente da Som Livre. Inclusive, eu arrisco dizer que não sei não se a gente conheceria hoje em dia o trabalho do Cazuza e do Barão Vermelho se ele não tivesse esse privilégio, porque a Som Livre, quando o pai do Cazuza ouviu a fita demo do Barão Vermelho apresentada pelo Ezequiel Neves, né, o produtor esse que foi o grande pai do Barão Vermelho, o pai do Cazuza, o João Araújo, falou, não, mas isso aí é muito sujo, né, é muito pesado, mas falou assim...
4: E tinha questão do nepotismo, ele dizia, não, eu já fui filho de diretor de escola, eu sei como é que é isso, não dá certo.
3: Não dá certo,
4: foi contra.
3: Filho do presidente, com esse som sujo, que não é comercial, como é que vamos gravar isso? Mas o Ezequiel Neves insistiu e deu no que deu, a história todo mundo conhece.

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1: Agora vamos para a faixa número 8, geral, né? Mas é a segunda do lado B, é Narciso, criação também do Cazuza e do Frejá. É um rock que explora, pega emprestado o mito grego do Narciso, né? A ideia do espelho, mas de outro ponto de vista, do ponto de vista de um indivíduo mais imaturo, tentando imitar um outro mais descolado, mais maduro, e a conclusão é que eles são iguais de alma e de corpo. A diferença ali estaria mesmo só na questão da maturidade.
2: E aqui é novamente o Cazuza demonstrando uma parte do seu perfil, confessando como é ele, né? É incrível, né? Porque esse desprendimento que o Cazuza apresenta, ele não tem vergonha de se mostrar. Cada composição que ele passava para o Frejá, era ele se confessando de como ele era.

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1: É isso, meus amigos. Que discão, o maior abandonado do Barão Vermelho de 1984. Já passei horas ouvindo esse disco, anos ouvindo esse disco. Foi um dos primeiros que fez aí a minha escola do rock brasileiro. Agora para a faixa 9, Nós. Essa uma letra que celebra o viver o presente, a importância dos laços de amizade e afeto, sem se preocupar com o futuro. É realmente o Cazuza, para ele só existia o presente. Elementos da juventude e da adolescência. É uma das mais obscuras do álbum, tem um andamento arrastado e com Roberto Frejá se destacando novamente nos solos de guitarra.
2: É mais uma canção Cazuza Frejá, das várias desse disco, e a letra fala sobre esse perfil do jovem daquela época, né? Mas com os desafios e as particularidades daquele período, né? Então, a sensação de pertencimento que normalmente existe em qualquer época, naquele período ela era um pouco diferente, né? Andar em grupo de 15, 20, né? A beleza e a embriaguez também muito presentes nesse período, que passam rápido as duas, tanto a beleza quanto a embriaguez, passam como um cometa, que isso é dito na letra, né? De certa forma, toda essa atmosfera está na canção da dupla Cazuza Frejá.
1: Inclusive, essa questão que o Tobias falou desse sentimento de grupo nessa época era muito presente, e a formação da banda como uma banda, ela tinha muito essa coisa dos cinco amigos juntos ali vivendo dia a dia, tocando guitarra, bateria, baixo, cantando. A música de uma banda era a expressão de um grupo, é uma expressão da amizade de um grupo. Então vamos com a faixa intitulada Nós.

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1: E saímos então da faixa número 9, nós vamos para a número 10, Dolorosa. Né? É uma criação, mais uma, Cazuza e Frejá. E ela, a música fala tudo, né? Ela fala, não precisa nem muito de explicação, fala do fim de noite, os amigos indo embora, aquele clima que antecede, de certa forma, antecede as reflexões de Beth Balanço, que vem logo como a canção seguinte.
2: Exato, essa Dolorosa, ela tem muito aquele perfil do Cazuza que eu conheço muita gente até hoje, aquelas pessoas que são inimigo do fim, né, que vão lá no bar, foi todo mundo embora, a festa acabou, e o cara continua ali tomando aquela cerveja, tomando, né, e o cara não quer ir embora e não quer sair. Eu vejo muito o Cazuza nessa Dolorosa que a gente vai ouvir agora.

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1: Infelizmente, temos que terminar aqui o nosso disco todo, mas antes, olha só como é que a gente vai fechar esse álbum. Até é difícil de eu falar alguma coisa desta canção, Bete Balanço, junto da faixa título Maior Abandonado, uma das canções de maior sucesso do grupo. Fez parte da trilha sonora do filme com o mesmo nome, estrelado pela atriz Débora Bloch, Barão Vermelho, que até fez umas pontas no filme, pegando uma praia e tocando algumas canções. O solo de guitarra de Roberto Frejá, eu não me arrisco de dizer que se tornou um dos mais emblemáticos do rock brasileiro da década de 80, uma faixa que fica entre o blues, o new wave e o swingado carioca. E você, Tobias, deve se lembrar muito bem dessa, hein? Bete Balanço.
2: Lembro muito, rapaz. E, de fato, foi uma música que tocou muito, agradou demais. É impressionante. Tem músicas que são feitas assim, meio que esperando isso. Essa parece que era uma outra história e ela pegou de uma forma, né, na garotada, que lembro muito bem. É considerada por muitos, como você disse aí agora, né, um dos grandes hinos do rock nacional, né? São poucos que podem ser eleitos assim, com esse status, né? Embora tenha uma levada meio funk, né? Que já existia no Rio um pouco essa coisa, meio funk rock, né? Ela teria sido composta sob encomenda. Isso é uma coisa muito interessante, né? Para o filme homônimo que você acabou de dizer. Isso é uma coisa que eu fiquei sabendo muito depois. O disco estava todo quase pronto e tal, mas essa entrou. Não por conta do disco, ela entrou porque ela foi realmente encomendada pelo diretor, né, o Lael Rodrigues, né, ele pediu essa música e tal. Então é uma das canções mais regravadas do Barão e do próprio Cazuza também, uma das interpretações que mais circulam sobre a música é de que ela seria em boa parte um autorretrato do próprio Cazuza. Duas vezes hoje aqui, durante o disco todo, você, Molina, falou sobre essa coisa da autobiografia dele na letra. E isso é o que falam muito em relação a essa. Ou seja, ele teria se inspirado na própria caminhada, na própria personalidade e incertezas para escrever Bete Balanço. O filme é o filme de 1984, protagonizado, como você disse, pela Débora Bloch, no papel de Bete. Veio lá de Governador Valadares, Minas Gerais, tem a participação do Diogo Vilela, do Lauro Corona, participação especialíssima da Maria Zilda e do Hugo Carvana, né, que são dois monstros do cinema brasileiro, e o Cazuza fez o papel do Tininho.
1: Não, e eu já vi bastante esse filme, é um filme bem... Você vê que até o pessoal do Barão Vermelho está meio tímido ali para fazer a atuação, e é muito legal. O Maior Abandonado, ele foi um disco tão bem acabado e tão bem resolvido do Barão Vermelho, que isso é uma especulação minha, mas eu acho que ele deixou ali no Cazuza aquele pensamento de que, cara, olha onde é que eu cheguei, eu acho que eu vou poder tocar as coisas agora sozinho, né? Infelizmente sem os meus quatro colegas. E o disco, ele fez tanto sucesso, mas ele meio que sofreu aí desse abatimento. Ele poderia ter tocado ainda mais, mas aí logo nos meses seguintes o Cazuza decidiu sair do Barão para fazer a carreira solo, e uma baita carreira solo, porque daí ele veio com Exagerado. E ele deixou algumas músicas para o Barão gravar no disco seguinte, que era o Declare Guerra, né, como Um Dia na Vida, e algumas canções ele pegou para colocar no Exagerado. Mas essa é uma outra história que dá para ser destrinchada em outra ocasião no novo
2: merece,
1: disco todo.
2: Merece, inclusive porque essa saída da forma que foi trouxe um certo descompasso na amizade deles, né? As coisas não ficaram como eram antes. Depois elas voltam ao normal, né? Eles se aproximam novamente. Vem também depois a doença do Cazuza e tudo mais. Mas é uma história que acabou muito antes do que deveria ter acabado, né? Tanto do Barão quanto a história do próprio Cazuza.
1: Então vamos de Bete Balanço.

0: É, isso aí, né? Bete Balanço, que baita sonzeira do rock brasileiro da década de 80. Com ela, nós terminamos o disco Maior Abandonado e o nosso disco todo especial aqui do Barão Vermelho e Cazuza. Eu dou o meu tchau aqui para você que está nos ouvindo, apreciando esse grande clássico do rock brasileiro, para o meu amigo Tobias de Santana e para o nosso amigo e maestro Joaci.
1: Grande Joaci, boa noite para você também, meu amigo Molina. Boa noite, foi um prazer novamente aí dissecar mais um álbum para o nosso ouvinte. Estamos aqui prestando atenção. Qualquer sugestão, mande por WhatsApp no nosso 33317516. Qual disco você gostaria de ver aqui sendo dissecado e tocando ele todo, o disco todo? Então foi um prazer enorme, um abraço também para vocês, nossos ouvintes que curtiram aqui Barão Vermelho, o disco todo, e estamos preparando um bom disco aí para a próxima. Fique colado com a gente aqui, um abraço, boa noite.
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2: Bom dia, hoje é um novo dia aqui na 97.1. Desejo que esse dia seja excepcional para você e nada melhor do que começar com música de qualidade como fundo musical aqui na Educativa 97.1 FM. Eu sou o Tobias de Santana, espero que esteja tudo bem com você. Seguiremos juntos até às 7 horas da manhã, navegando nesse mar seguro das belas canções da madrugada. E vamos iniciar com todo o romantismo do grande cantor e compositor Vander Lee, interpretando Românticos.

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4: Você fica agora com O Que Eu Só Vejo em Você, com Ana Canhas.

0: Essa foi a contribuição de Zé Cabaleiro com Proibida Pra Mim.
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3: Olá, eu sou o Diego Tirri e agora começa mais um Minuto de Educação, o boletim diário sobre a educação pública no Paraná. O Estado tem potencializado a qualidade estrutural das escolas da rede pública e ampliado as condições para que a comunidade escolar desenvolva suas atividades em ambientes cada vez mais confortáveis, seguros e funcionais. De janeiro até agora, o governo do Paraná, por meio do Fundepar, destinou R$ 56,5 milhões para aquisição de mobiliário escolar, beneficiando 1.778 unidades da rede estadual. Nos últimos 8 anos, foram investidos mais de R$ 525 milhões na compra de mobiliário, modernizando salas de aula, refeitórios e espaços pedagógicos das mais de 2 mil escolas estaduais distribuídas pelos 399 municípios paranaenses. E este foi o Minuto de Educação de hoje. 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O endereço é EducaçãoPR.
0: Chega agora Ivan Lins, Saindo de Mim.

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0: Madrugada Educativa trouxe Caetano Veloso. Você não me ensinou a te esquecer.
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0: Agora é a vez de Jorge Versilo interpretar Enredo do Meu Samba.

0: Essa foi a rainha do rock, Rita Lee, com Caso Sério.
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2: Madrugada educativa, música boa na madrugada. Agora quem chega é Dani Black com Segunda Chance.

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5: Agora é a vez de Raquel Reis com Coisa Rara.

0: Curtimos Lenine com o sucesso Já Que Sou Brasileiro.
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0: Presença de um clássico na madrugada educativa, Pepeu Gomes com Sexy Iemanjá.

0: Presença sempre marcante de Arnaldo Antunes na madrugada educativa. A casa é sua.
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0: No passado existia certa dificuldade em decifrar e memorizar as notas musicais. Os tons existentes por vezes eram confundidos até que o monge italiano Guido d'Arezzo deu nome às notas, inspirado no hino de São João Batista, precisamente nas primeiras letras de cada verso. Assim, ficou fácil encontrar, por exemplo, um tom acima da nota Dó, que é o Ré. Dois tons é o Mi. Mas um tom perdido e que será difícil de achar igual novamente é o nosso Tom Jobim, pianista, violonista, compositor, arranjador e cantor.
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0: Carioca da Tijuca, filho da dona Nilza e do diplomata Jorge Jobim, Tom, com um ano de idade, já residia em Ipanema, um dos lugares que daria o tom, cores e inspiração para muitas de suas criações. Próximo da natureza, dos bichos, dos drinks, amigos e da música, Jobim integrou a parceria mais famosa da Bossa Nova. Ele e Vinícius de Moraes, juntos, criaram pérolas como Eu Sei Que Vou Te Amar, Ela É Carioca, Chega de Saudade e Garota de Ipanema. Garota de Ipanema, que no controle do ECAD de 2024, continua como a música brasileira mais vezes regravada. Músicas que ajudaram Tom a ser um dos músicos brasileiros mais reconhecidos e conhecidos fora do país e um dos compositores mais importantes do século XX.
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0: A parceria com Vinícius teve início na peça teatral do poetinha, Orfeu da Conceição, baseada no drama grego Orfeu e Eurídice. E a trilha conta com músicas de Tom e letras de Vinícius de Moraes, dentre elas a belíssima Se Todos Fossem Iguais a Você. Tendo nomes como Pixinguinha e Heitor Villa-Lobos como forte influência, Jobim, graças à sua densidade, esbarrou ou atraiu grandes personalidades da música como Chico Buarque, amigo e parceiro com quem, entre tantos êxitos, conquistou o terceiro Festival da Canção de 1968, com Sabiá. Elis Regina, que ajudou a eternizar Águas de Março. Stan Getz, músico importante para que a música brasileira, em particular a de Jobim, ultrapassasse as nossas fronteiras e conquistasse o mundo. Frank Sinatra, com quem Tom dividiu o palco, e o belo álbum Frank Sinatra e Tom Jobim, entre outros gigantes. Ah, detalhe, a criação Chega de Saudade de Jobim e Vinícius é o marco do início da Bossa Nova, música gravada por Elisete Cardoso em 1958, com arranjo do maestro Tom Jobim. Parece justo que o maestro, que ajudou a música brasileira a decolar no cenário internacional, fez o samba do avião e com notas nos leva às alturas, empreste o seu nome ao Aeroporto do Rio de Janeiro, o Aeroporto Internacional Tom Jobim. A contribuição de Tom Jobim para a arte e para o país, com ou sem parceria, é inestimável. Vai de Garota de Ipanema a Água de Beber, passando por Desafinado, Samba de Uma Nota Só e o Samba do Avião, até chegar nas belas Lígia, Luísa e Wave. Chico Buarque conta que Tom Jobim gostava de falar sobre os seus antepassados e suas respectivas origens e, em sua homenagem, Chico escreveu Para Todos, registrando o meu pai era paulista, meu avô pernambucano, meu bisavô mineiro, meu tataravô baiano, declarando ser Tom Jobim o seu maestro soberano. Homenagem recebida com emoção pelo amigo. Tom Jobim, no programa Bar Academia da extinta Rede Manchete, falou do tempo de um Brasil diferente. Um Rio de Janeiro com menos destruição, carros, poluição e com mais bichos e plantas. Lembrou da Lagoa e de Ipanema com dunas de areia, aves, mar limpo, peixes, onde era possível avistar da praia o contorno da serra, há muito ocultado por prédios. Um maestro compositor que tanto exaltava o Brasil, as coisas, a cultura e a gente do Brasil, é, sem dúvida, um dos grandes brasileiros da história. E isso já se vê na certidão de nascimento do maestro, que traz o nome Antônio Carlos Brasileiro de Almeida Jobim. Eu sou Tobias de Santana. Que tal? Vamos ouvir do maestro soberano Águas de Março, com Elis Regina e Antônio Brasileiro Jobim?

0: você recordou Debaixo dos Caracóis dos Seus Cabelos com Fernanda Takai.
1: Olá, eu sou o Diego Tirri e agora começa mais um Minuto de Educação, o boletim diário sobre a educação pública no Paraná. Desde o início do ano letivo, estudantes de 248 redes municipais têm contato com a língua inglesa ainda nos anos iniciais do ensino fundamental. A ação é viabilizada pelo Inglês Paraná Kids, iniciativa de fomento do Estado para apoio aos municípios no ensino de inglês para os alunos do primeiro ao quinto ano do ensino fundamental. Com investimento de cerca de 30 milhões de reais, a iniciativa já garantiu a implementação de aulas de inglês em 1.675 escolas públicas municipais distribuídas por todos os 32 núcleos regionais de educação. Ao todo, mais de 315 mil livros didáticos de língua inglesa já foram entregues pelo Estado aos alunos dos municípios. E este foi o Minuto de Educação de hoje. Você também pode nos acompanhar

0: nas redes sociais. O endereço é educação.pr.
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2: Madrugada Educativa, música boa na madrugada. Eu sou o Tobias de Santana, seguindo com você até as 7 da manhã. Agora é a vez de Zizi Posse interpretar Começo, Meio e Fim.

0: Você ouviu Eu Sei, com Papas da Língua.
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3: 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A redação teve como tema Democracia nas redes sociais, como construir um debate saudável e, como proposta, a garota de apenas 15 anos criou um plano de transparência nas redes sociais e o fortalecimento da cidadania digital. 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
0: Quem chega agora é a banda Los Hermanos, O Vento.

0: Essa foi Ana Carolina, Pra Rua Me Levar.
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2: Vamos escrever e pronunciar corretamente. Ela interveio, não interviu no processo. Nós vimos no presente aqui para beber ou para conversar. Nós viemos no passado aqui para beber ou para conversar. Como é que você pronuncia? Obeso, muito gordo e obesa, ou obeso e obesa? Você diz obsoleto, que caiu em desuso, ou obsoleto? Em Portugal, a pronúncia dessas palavras é aberta. No Brasil, porém, a pronúncia predominante é fechada. De qualquer modo, se você escutar a pronúncia aberta, obeso e obsoleto, não se escandalize, porque ela tem o endosso do Volpe, vocabulário ortográfico da língua portuguesa.
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0: Agora você fica com a voz incrível de Gal Costa. Alguém me disse...

0: Você curtiu o super clássico O Caderno com Toquinho. 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
2: Depois do enorme sucesso da premiada Bebê Rena, da Netflix, Richard Gere está de volta. Agora, na HBO Max, ele apresenta Pela Metade. A nova minissérie acompanha 3 décadas da relação entre Niall, vivido por Jamie Bell, e Ruben, interpretado pelo próprio Gere. Eles crescem como se fossem irmãos. Mas essa amizade é atravessada por afeto, ressentimento e violência. Muita violência, tanto física quanto psicológica. Não espere respostas fáceis, nem explicações psicológicas prontas. O interesse da série é outro. Mostrar como muitos homens aprendem desde cedo a esconder a dor. E como esse silêncio pode se transformar em agressividade. Em Pela Metade, a violência não surge do nada. Ela é passada de uma geração para outra. É alimentada por uma ideia muito rígida de masculinidade. Um modelo que ensina que demonstrar fragilidade é sinal de fraqueza. Jamie Bell, ator revelado lá no início dos anos 2000 por Billy Elliot, entrega uma atuação impressionante. Trabalha bem com economia, poucos gestos, poucas palavras, muitos silêncios. Quando seu personagem finalmente desmorona, o impacto é gigantesco. A série tem algumas limitações. As personagens femininas de Pela Metade são pouco desenvolvidas, ao contrário das masculinas. E o último episódio exagera um pouco no drama. Mas isso não compromete o resultado. Mais do que repetir os temas de Bebê Rena, Richard Gere amplia sua reflexão sobre masculinidade, vergonha e intimidade. É uma obra dura, às vezes sufocante, mas também profundamente humana. Pela Metade não oferece conforto, não, nem redenção. Apenas nos obriga a olhar para feridas que muitos homens passam a vida inteira tentando esconder. Vale muito assistir a série que está em cartaz na HBO Max.
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0: 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Madrugada Educativa trazendo Chico César, A Primeira Vista.

0: Essa foi Daniela Mercury com o clássico Como Vai Você?
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4: Duas estudantes de biotecnologia do Paraná desenvolveram uma solução para combater incêndios florestais de uma forma inovadora que não agride o meio ambiente e foram premiadas. Maria Cavalcante e Tassiane Ferreira, desde que souberam que para cessar as queimadas são utilizados produtos químicos que contaminam a fauna, decidiram criar algo que reduzisse esses danos. A invenção é feita de composto natural que favorece a recuperação ambiental. Agora elas se preparam para disputar o prêmio na etapa internacional, sendo as únicas representantes do Brasil. Ao todo, 18 mil equipes se inscreveram no mundo todo. Gostou? Para saber mais, acesse o portal e leia a matéria completa no amese.pr.gov.br.
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5: Dose dupla para você agora, Biafra e Roupa Nova, Rua Ramalhete,

0: Esse foi o grande João Bosco com O Bêbado e a Equilibrista. E assim, estamos finalizando o nosso passeio pela madrugada na Educativa. E com tanta música boa, passou, foi rápido demais. Mas é sempre uma honra ter a sua nobre companhia aqui para curtir música boa na Educativa. Eu sou o Tobias de Santana, deixo você sempre em ótima companhia. Vem aí, Eureka! E logo depois, você não pode perder o Jornal Paraná Agora, primeira edição. Mas temos aquele encontro marcado hoje à meia-noite para um novo passeio musical na madrugada. Aguardo você. Um ótimo dia e um fraterno abraço.
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5: Olá, chegamos, Eureka no Rádio, sempre tratando de questões ligadas ao ensino. Professores, olha só, hoje, segundo dia do mês de julho, quase o recesso escolar.
6: Feliz. Não, a alegria com que ele fala, é pena que os ouvintes não vejam o sorriso, né, que ele fala.
5: No mês de julho, segundo dia, qual o problema? Bem sete.
7: Não, é que você está esperando as férias,
6: né? Você está pensando visitar no final do ano, Toledo. Não me vem.
5: Aliás,
6: você está pensando nas férias.
5: Um comentário aqui que isso é... Nós, professores, somos desorganizados, né?
6: Em parte.
5: Olha só, veja só. Tem escola particular que vai ter um dia, começa num período das férias, o Estado começa em outro, e as faculdades começam em outro. A gente não consegue organizar.
7: Pois é.
6: Não dava
7: nem
6: pra acertar isso, a mira,
5: é,
6: né?
5: Um descanso.
6: Não, tem que ser um em cada. Isso não dá pra entender.
5: Como é que nós queremos nos organizar em outras coisas? Isso é uma crítica que há anos eu venho
6: questionando. Por que os calendários não podem coincidir?
5: Exato.
6: Né? Não,
5: qual é o problema
7: mas
5: de sentar?
7: Eu, como gestor escolar, que já fui da escola privada, eu buscava
6: tu
7: o calendário
6: é um desculpado,
7: do Estado.
6: Então.
7: Não, mas eu... A minha seguia as férias, por quê? Porque muitos professores que davam aula na escola, no colégio que eu trabalhava, davam aula no Estado também.
5: Sim.
7: Então, justamente pensando nisso,
5: eu
7: equacionava as férias ali. É claro, outras datas, algumas comemorações, os dias letivos a mais, mas as férias da metade do ano, porque isso ajuda a família, ajuda o aluno.
5: Sim, claro. Né? É uma regra. Sr. Marlos Geronasso, onde hoje nessa data?
8: No centro, setor centro, terminando o périplo nas boas bandas curitibanas, visito escolas conhecidas de vocês, o Toniolo, sobretudo, onde ele estudou, né? O Colégio Estadual Rio Branco, iniciando
7: a caminhada. Estudei no Júlio Vanderlei.
8: Júlio em seguida.
7: Júlio em seguida.
8: Então, eu sabia que tinha alguma coisa. Ah, Rio Branco, sabe quem foi que estudou? O nosso poeta, o professor Antônio Tadeu.
7: Ah,
8: o Tadeu estudou no Rio Branco, sim. O Rio Branco começa.
7: São colégios vizinhos.
5: O Rio Branco,
7: minha caminhada.
5: Não é o...
7: Senhora Aparecida, ali, com a Jerônimo Durski.
5: Ah, sim, sim. Eu estava trocando com...
8: Prédio histórico muito bonito. Muito tem bonito. Um vitral maravilhoso,
5: sim, sim.
8: Na entrada, sua direita. Não você entra à direita.
7: Tradicional.
8: E em seguida eu vou para o Júlio... Aí sim, para o Júlio Vanderlei. Em seguida, o Júlio Vanderlei.
7: Da
8: professora Júlia Vanderlei, exatamente.
5: Isso. Perfeito. Professor Oswaldo, nesta data, você que foi testemunho.
6: Nesta data, senhores, em 2011, morreu, né, o chamado Homem do Topete. Né? O nosso presidente Itamar Franco, né? Que chegou ao poder por conta do impeachment do Collor, né? Do Fernando Collor de Mello.
5: Era
6: e que
5: vice...
6: governou de 1992 a 1995. E lembrar para os nossos candidatos de vestibular, prova do Enem, que foi durante o governo dele que Fernando Henrique Cardoso, né, Toniolo, criou o Plano Real. E que, inclusive, ele vai acabar sendo eleito presidente.
7: Exatamente.
6: Por conta disso e reeleito.
8: O sociólogo FHC, que se encontra numa situação de saúde bem delicada há algum tempo. E, é claro, a expectativa... Eu nunca imaginei Fernando Henrique Cardoso como professor de sociologia na plenitude, uma vez que o reconhecemos mais na presidência. Mas a sociologia teve um papel importante na vida do sociólogo Fernando Henrique Cardoso, que foi o nosso presidente por duas gestões, por dois anos.
5: E queremos ou não, se nós temos uma moeda forte hoje, né, podemos criticá-lo aqui e acolá, mas o plano real...
6: Boa parte se deve ao olhar dele de sociólogo.
7: Né? Ele é uma pessoa respeitada mesmo.
5: Não só no Brasil.
8: Ele soube sempre exercer a democracia, quando venceu e quando não venceu o processo eleitoral. Não?
5: É verdade.
8: E falando nisso, vamos resgatar a pauta de ontem.
5: É.
8: Então, só relembrando este PL que... Não sei, às vezes você fica imaginando, ele surgiu ali em 2023, mas fico imaginando qual a intenção de alguns dos senhores parlamentares, das senhoras parlamentares, em trazer uma proposta como essa, que é o PL 4088, de 2023, que traduz exatamente isso. Inclui a educação política e direitos da cidadania como componente curricular obrigatório. Então aí vai a pergunta... Eu vou criar uma outra disciplina, então, nós já temos 13, né? Então, eu vou criar uma 14ª disciplina para colocá-la em que lugar? Vai substituir o que, necessariamente? Esses conteúdos propostos, porque tem que ter uma ementa para tudo isso, né? Tem que ter uma razão. Esses conteúdos não estão explicitados nas ciências humanas, em história,
6: sem dúvida,
8: em filosofia, em sociologia e o rabicho em geografia.
5: Não, professor Marcos, quem fez isso não leu a BNCC.
8: Não, em nenhum momento.
5: As habilidades da BNCC já dão conta de todos esses pontos aí. É muito mais, essa pessoa está fazendo mais para querer aparecer. E isso indica bem aquilo que nós também discutimos ontem, que as pessoas não sabem quem são os seus senadores e são os seus deputados federais e estaduais. Automaticamente daí saem essas excrescências.
8: Nós quatro tivemos educação moral e cívica? Eu tive.
5: Então, que desgraça.
8: Professores que estão levando
6: os carros, me perdoe.
8: Que nós tivemos educação moral e cívica. E muito tempo depois, como eu citei no programa de ontem, eu lecionei por um mês educação moral e cívica. Não, eu lecionei o SPB. Era um livro verde, horroroso. E eu lecionei por um mês, depois teve um abaixo-assinado dos pais que pediram que a minha saída da disciplina, porque eu não concordava com um monte de coisas que estavam expostas, que eram horrorosas. Então, eles diziam que eles foram obrigados a comprar um livro que o professor não seguia, e o professor era contra o livro. Então, era melhor desligar o professor. E foi o que aconteceu. Gentilmente, não. A escola permaneceu comigo, só pediram que eu não lecionasse mais esta disciplina, mas eu tive carrego na minha trajetória de 34 anos no magistério, sim, lecionar por um mês o SPB.
5: Então, professores, fiquem atentos a esse, é uma PL isso, né?
8: PL, está agora para sanção presidencial, é a sanção.
5: Que participem, debatam com seus deputados, com seus senadores. É o momento, a gente tem que exercer tudo isso, independente se você é desta ou daquela ala. Não tem sentido, ponto. É uma coisa lógica. Se fosse uma coisa boa, claro que a gente ia brigar e pronto. Senhores, fechamos a conta? Um grande abraço a todos. 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

Olá, um bom dia para você. São 7h01 agora. Abrimos esta edição do Paraná, primeira edição com imagens ao vivo da

0: movimentação também sobre o Rio Paranazão aí, né?
1: Ponte Ayrton Senna,
0: Ponte Ayrton
1: liga.
0: Senna, ó, muito movimentada já.
1: Paraná ali também, e pertinho de Salto del Guairá. Um beijo e um abraço a todos que moram em Guaíra, essa cidade brilhante. E bastante movimento lá nesse momento agora por lá.
0: Um dia lindíssimo por lá também, hein, gente? Seja muito bem-vindo, seja muito bem-vinda. É sempre muito bom ter a sua audiência, a sua companhia. Aliás, é um privilégio.
1: Vamos conferir o que é destaque nesta quinta-feira.
0: Um glossário vai facilitar a compreensão de termos técnicos para migrantes e refugiados que desejam empreender.
1: Em plena Copa do Mundo, tem novidade no time do Coritiba.
0: E também tem surpresa no Atlético.
1: Isso e muito mais no Paraná Agora, primeira edição, que já está no ar.

0: Agora, os migrantes e refugiados que desejam abrir um negócio podem contar com um glossário que traz termos técnicos traduzidos em 5 idiomas. O objetivo é facilitar o acesso aos serviços públicos e incentivar a inclusão produtiva.
1: Jesus veio de Cuba há cerca de 1 ano e meio. O especialista em marketing encontrou em Curitiba um mercado promissor para abrir o próprio negócio. Porém, ele se deparou com um grande desafio: compreender alguns termos específicos do mundo empresarial.
2: Era a falta de conhecimento.
1: Para incentivar migrantes como Jesus, que já se tornaram ou desejam se tornar empreendedores, a Secretaria Municipal de Desenvolvimento Econômico e Inovação lançou, em parceria com a Agência do Migrante do Estado do Paraná, um glossário. Microempreendedor individual, empresa de pequeno porte e CNPJ são alguns dos 50 termos técnicos do empreendedorismo que foram traduzidos para 5 idiomas: inglês, espanhol, francês, crioule e árabe. Todas estas expressões estão reunidas neste glossário inédito. O material está disponível ao público nas 10 salas do empreendedor, localizadas nas ruas da Cidadania e também no espaço do empreendedor móvel. No glossário, os termos aparecem primeiro definidos em português. Um exemplo é a palavra imposto, descrita como o tributo cobrado pelo poder público sem vinculação direta a um serviço específico. Logo abaixo, a mesma palavra aparece com a definição em outros idiomas. A tradução foi feita por uma equipe da Agência do Migrante.
3: A equipe da agência, ela é formada por 38% de imigrantes. E nós temos pessoas de todos os lugares. Nós temos venezuelanos, cubanos, haitianos, peruanos, bolivianos. Então são pessoas que vêm contribuir para o desenvolvimento do nosso trabalho. E nada melhor de ter migrante ajudando o migrante, né? Nós podemos tratar eles na sua própria língua. Quando o migrante ele não conhece um pouco da nossa burocracia brasileira, ele tem dificuldade até de acessar e fazer os pedidos corretos. Então ele conseguindo entender quais são as terminologias, por exemplo, o que é MEI, é o microempreendedor individual. E o que significa o microempreendedor individual? Significa ele abrir uma pequena empresa. Quando ele tem acesso a essas informações na sua própria língua, fica mais fácil o processo dele fazer a solicitação correta. Ele não saber exercer o direito que tem, mas aonde ele vai buscar isso, qual é a forma e qual é o serviço que ele vai buscar.
4: Nós pretendemos crescer em torno de 18% de novas empresas abertas pelo migrante e imigrante, porque são pessoas que vêm com uma excelente formação de fora, principalmente de Cuba, da Venezuela, do Haiti. São pessoas que vêm com excelente formação e aqui encontram um ambiente propício para empreender. Curitiba já é considerada a capital do Brasil que mais emprega migrante e imigrante. Isso já está estatisticamente comprovado. Agora nós queremos ser também a capital do Brasil que mais tem migrantes e imigrantes empreendedores.
2: Eu penso que a partir de agora tem um material para ter conhecimento. Esse glossário é perfeito. Y llega en un momento especial, porque la comunidad está muy, muy, ¿cómo decir?, separada. Y ese glosario y esta oficina de emprendimiento, más el mismo gobierno, están unidos en esa función para ayudar al emigrante. Yo pienso que es maravilla.
0: Incentivo.

0: apoio, né, ao empreendedorismo, à oportunidade para os migrantes. O glossário está disponível também no site da Prefeitura, que é curitiba.pr.gov.br.
1: Bom, hoje eu estou com o meu cafezinho aqui, né, já brindando você esse bom dia. E a gente vai para o momento que a gente adora aqui falar no nosso jornal, que é oportunidade. E quem mora em Curitiba e região e passa pelo Capão Raso precisa ficar atento, porque tem alteração no trânsito deste bairro. Nós vamos fazer contato com o repórter André Molina. Molina, primeiro que me derrubaram a minha pauta, eu estava com o Vinícius para conversar com ele sobre oportunidade, mas veio para você já para saber aí que andar na contramão não é uma boa, né, Molina? Conta para a gente quais são essas alterações. Bom dia.
2: Bom dia, Gustavo, todos que nos acompanham aqui no Paraná Agora, primeira edição. Você tem razão, como dizia nosso cantor Raul Seixas, o negócio é não andar na contramão. Mas aqui no Capão Raso, os pedestres e os motoristas têm que ficar muito atentos por causa das obras que está tendo aqui na rua Delegado Nabi Paraná, que tem um novo bloqueio para pavimentação em concreto a partir desta quinta-feira. A intervenção vai ser entre as vias Tereza Fontana Alves e a Gerson Felício dos Santos por 30 dias, conforme as condições climáticas. A requalificação está evoluindo dentro do projeto Novo Inter 2. E como opção de desvio, os motoristas podem acessar as ruas Vereador Adeodato Volpe, José Dorigo, Bortolo Gusso e José Gomes de Abreu. E o local já está sinalizado. O bloqueio vai permitir a execução das etapas finais da preparação da pista, incluindo serviços de acabamento de subbase, instalação de formas, lançamento de pavimento de concreto, além da adequação dos acessos aos imóveis da região. E como nós estamos vendo aqui no cruzamento, já tem um movimento intenso de veículos aqui, o cruzamento com a professor João Mazzarotto. Agora são exatamente 7:08 da manhã e já tem bastante gente aqui circulando pela região, indo para o trabalho, indo para a escola. Então o motorista tem que ficar bastante atento e os pedestres também para as obras que está tendo aqui na rua Delegado Nabi Paraná. Então é isso, Gustavo, são diversas obras aí em Curitiba para beneficiar o cidadão, para melhorar a circulação dos pedestres e do veículo e atender às demandas de Curitiba, que é uma cidade que nos últimos anos está crescendo bastante. Eu deixo com você aí no estúdio, Gustavo, um bom jornal aí para toda a nossa equipe e para todo mundo, e voltamos logo mais.
1: É isso mesmo, Molina, né? Como diga Raul Seixas, ninguém quer andar mais na contramão. Parece que o fluxo aí vai mudar também. Obrigado pelas informações.
0: São 7:10. É, motorista, tem que estar atento. São muitas intervenções, né? Na nossa cidade, muitas obras. Mas eu tô atenta também à sua participação aqui comigo, viu? Que é sempre muito especial. Vem cá, que tal mandar pra gente uma foto, um vídeo, um alô? Você pode participar do Primeira Edição com sugestões, comentando reportagens, mostrando como está sendo o seu dia, para você ficar bem informado com a gente. Nosso WhatsApp 4133317551, ou aí, ó, no canto esquerdo da sua televisão, abra a câmera do seu celular, aponta para o QR Code, você já vai cair na nossa produção e mandar aquele alô para mim especial. Vamos ver que tem mensagem por aqui. Luiz Guilherme, aqui de Santa Felicidade, bom dia. Que o mês de julho seja muito abençoado. Isso mesmo, Luiz Guilherme. Para todos nós, né? Esse novo mês, segundo dia desse mês. Obrigada, viu, pela sua companhia e sua participação. Adriana de Colombo. Alô, Adriana, bom dia, obrigada pela sua mensagem. Ela fala: bom dia, aqui é a Adriana de Colombo. A lua estava bem alta ontem. A gente tem foto da lua? Olha só que coisa mais linda. Perfeição, hein, Adriana? E realmente, né, ontem, gente, a lua, ela não queria ir embora, viu? Ela tava bonita assim, mesmo depois do amanhecer, o dia raiando e a lua tava assim. Olha que imagem bela. Obrigada, Adriana. Faça como a Adriana, também como o Luiz Guilherme. Manda um alô aqui pra gente, né? Um carinho, sempre tão especial. E eu tô aguardando. Chegando mais mensagens, a gente já traz aqui pra você.
1: Temos imagens de Londrina, minha cidade natal, apareceu na sua tela. Estão abertas as inscrições do vestibular 2027 da Universidade Estadual de Londrina. Com a oferta de mais de 2 mil vagas em 53 cursos de graduação gratuitos, sendo 38 bacharelados e 15 licenciaturas. O concurso está entre os mais tradicionais do Brasil. Os candidatos podem se inscrever até às 23 horas e 59 minutos do dia 10 de agosto. Todos os detalhes estão no site portal.uel.br. A imagem belíssima de Londrina na sua tela, você que nos acompanha pelo rádio. De vez em quando eu dei um pulo aqui na TV, porque tem imagens belíssimas do nosso estado do Paraná. Londrina, nesse momento, 16 graus.
0: É verdade, né? E hoje, parece que todas as imagens, né, levam assim para um dia bem bonito. Ontem, o sol chegou chegando, né? Será que ele veio para ficar? Como vai ser hoje, hein? Chegou o momento da gente conferir a previsão do tempo. O sol, sim, ele veio para ficar, pelo menos durante esta quinta-feira, viu? De acordo com o CIMEPAR, nas regiões oeste, sudoeste e sul, pode ter uma chuva, mas bem fraca, isso se chover. Mas hoje, em pleno inverno, é um dia para aproveitar o sol, com temperaturas acima de 20 graus, inclusive, durante a tarde, viu? Isso em todo o Paraná, tá? Vamos conferir mais detalhes em nosso mapa, que se abre aqui pra gente agora. Vamos ver como é que está o cenário. E olha aí, ó, bem iluminado o nosso mapa, pelo menos, né, aqui na região norte e na região leste. Vamos pegar o norte aqui, que tá bem bonito, a gente acabou de ver Londrina, inclusive. Londrina e Maringá, aí as duas cidades terão dia ensolarado, uma quinta-feira bonita. Temperatura mínima em Londrina é de 14 graus, em Maringá a mínima é 16 e a máxima em Londrina 25. Em Maringá, olha só, ainda mais quente, hein? Vai estar um dia de calor, 27 graus por lá. Vamos já descer aqui, pegar a região do Centro-Sul. Aqui a gente já percebe, ó, um cenário diferente, né? Que pega todo o Centro-Sul e vem para o Oeste. Guarapuava terá um dia mais fechado, nublado, o sol se escondendo entre nuvens, possibilidade da chuva que a gente falou, uma chuva mais fraca que pode ocorrer. Temperatura mínima de 12 graus em Guarapuava, a máxima também vai esquentar, ó, 23 graus. A gente percebe uma grande amplitude térmica, né? Começando bem friozinho e esquentando aí ao longo do dia. Aqui Cascavel ainda, ó, tá fora aqui desse eixo, né? Um pouco mais quente, bastante sol por lá, mínima de 13 graus, máxima na casa dos 23, só em Cascavel, dia bonito. Vamos ver a nossa região de fronteira, aí sim, tá no mesmo cenário que Guarapuava, Foz do Iguaçu, ó, também. Um dia mais fechado, céu nublado, sol querendo romper aí as nuvens, possibilidade de chuva aí ao longo desta quinta. Temperatura mínima de 12. A máxima, ó, um pouquinho mais frio, né? Cascavel ainda tá mais quentinho que Foz do Iguaçu, que vai fazer 21 graus. Do oeste vamos para o leste aqui. Campos Gerais, a capital e também o litoral, a gente já percebe um dia estável, tempo firme e sol. Ponta Grossa vai ter sol o dia todo, começando com temperatura mínima de 13, a máxima vai chegar aos 24 graus. E é essa temperatura também que Curitiba vai apresentar, ó. A mínima hoje começou com 14 graus e vamos sim chegar aos 24. Grande amplitude térmica, ou seja, a gente já vai percebendo ao longo do dia a temperatura subindo. Uma dica, hein, para todos nós, né? é abrir as janelas da casa, dá para lavar roupa, encher o varal de roupa. Hoje tem que aproveitar que tudo vai secar, viu? No litoral também, Paranaguá com bastante sol e olha, por lá começando mais quentinho. Mínima de 16 graus e a máxima, gente, olha aí, a nossa Paranaguá com 27 graus, litoral com calor, é bom, né? Vamos aproveitar então e abrir a nossa janela para fora do nosso estúdio para você acompanhar o amanhecer. Quem já tá aí no rádio, circulando, ligando em 97.fm ou AM630, a gente vai descrevendo aqui esse belo dia para você, tá? Claro que você está vendo Curitiba, então a gente vai trazer as outras cidades. Nós estamos mostrando agora aqui na TV Toledo, que tem o amanhecer bem bonito, o céu já está iluminado, pintado de rosa, azul, 18 graus, uma ótima quinta-feira para você que é de Toledo. Obrigada pela companhia. Vamos para o nosso litoral dar uma espiada lá em Guaratuba. Neste momento, Guaratuba ainda está amanhecendo, está preguiçoso por lá, viu? Muitas nuvens ainda. Mas a gente já percebe por trás das nuvens o céu azulando lá em Guaratuba. Você está acompanhando aí a ponte de Guaratuba com movimentação também ali. A Baía de Guaratuba, ó. E a ponte recém-inaugurada, né? Que faz toda a diferença aí no nosso turismo e economia do litoral. 17 graus por lá. Subimos a serra para a gente dar uma olhadinha em Curitiba. E olha aí que belo amanhecer. A gente consegue perceber, ó, aqui do alto, cadeia de montanhas da nossa Serra do Mar, viu? E tá tão bem delineado. Por quê? Porque o tempo tá firme. A gente não tem ali, ó, tem um nevoeiro mais baixo. O nevoeiro tá baixando, tá caindo. Então o sol tá começando a subir, 14 graus agora na capital.
1: Uma rede de supermercados realiza hoje, aqui em Curitiba, um mutirão de empregos. Vamos fazer contato com o repórter Vinícius Carrasco. Vinícius, quem pode se candidatar e quais são as áreas dessas oportunidades? Bom dia.
3: Bom dia, Gustavo. As pessoas podem se candidatar, tem que ter acima de 18 anos... Tem também vaga para pessoas com deficiência, PCD, e tem também oportunidades para profissionais acima dos 50 anos. Quem dá mais detalhes para a gente é a Charmonix Sauer, que é gerente de RH do Condor. Ela vai dizer para a gente, né, quantas vagas são e para que funções. Bom dia.
4: Bom dia. Então, hoje nós estamos aqui com o mutirão aqui no Condor, do Pinheirinho. Temos 300 vagas abertas. Ela é desde a vaga operacional até a vaga administrativa. Então, operador de caixa, fiscal, auxiliar administrativo, de liderança. Então, temos várias oportunidades aqui para vocês hoje.
3: É necessário ter experiência?
4: Não é necessário. Algumas vagas estratégicas é necessário. As vagas operacionais não é necessário ter experiência.
3: E que documentos, o que o candidato precisa trazer para concorrer a essas oportunidades?
4: Então, ele precisa vir até o Pinheirinho, ou quem não conseguir, né, chegar até o Pinheirinho hoje, também tem todas as nossas lojas, tem um RH para fazer as entrevistas. É, os seus documentos pessoais. Documentos pessoais, não precisa trazer currículo, porque a gente faz tudo eletrônico hoje, então é só vir mesmo, fazer as entrevistas. Quem for aprovado aqui no Pinheirinho, a gente já faz o exame médico, já temos um médico do trabalho aqui também. Então é essa oportunidade que nós estamos dando hoje. E idade, pessoas com deficiências, acima de 60 anos. Então são várias oportunidades que nós temos aqui para vocês hoje.
3: Como que vai ser o processo seletivo?
4: Então, começa às 9 horas da manhã e termina às 16. A pessoa chega, faz entrevista com as analistas de RH. Quem passar pelo processo seletivo já vai diretamente com o médico do trabalho.
3: Certo, muito obrigado pelas informações. Então, a gente reforça, né? O endereço para a seleção é Avenida Winston Churchill, 2170. Né? A seleção vai das 9 até as 4 da tarde. E além desse mutirão nessa unidade aqui, então, como disse a Charmonix, o pessoal pode procurar as outras unidades para se inscrever também, se candidatar às vagas. Gustavo.
1: Que beleza começar o dia com essa oportunidade. Isso transforma a vida da pessoa e muitas vezes a vida da família. Obrigado, Vinícius.
0: É isso aí. O que transforma o meu dia é eu saber que você está aqui comigo também, viu? São 7h20, tem mais mensagens chegando por aqui. Você já mandou um alô pra gente aqui? Mande, aproveite. 4133317551 é o nosso WhatsApp. Eu tô aguardando o seu alô. como a Jocélia de Araucária. Bom dia, o amanhecer lindo aqui em Araucária. E ela mandou foto pra gente aqui, né? Vamos ver a foto da Jocélia. Olha só, um diaço bonito, né? Com sol iluminando aí o caminho da Jocélia. Bom dia pra você, Jocélia. Bom trabalho, viu? Tem mais mensagem aqui. A Trícia Costa, do Batel. Bom dia. A lua estava linda às 7 horas da manhã no Batel. Vamos ver a lua. Mais uma vez, a lua que a gente falou ontem, né? Que ela persistia. Olha aí que coisa mais linda, né? O sol já estava raiando e a lua não queria se despedir. Trícia, muito obrigada pela foto, pela sua companhia sempre. 7h21... Tem Copa do Mundo, mas também tem novidade no futebol paranaense. Chegou o momento daquela resenha imperdível com Edson Tomás.
5: Esporte.
0: E aí, Edson, tudo bom bem? Dia, tudo bem?
6: Tudo bem,
0: firme?
6: Bom dia, tudo
0: bom
6: certo?
0: Dia.
6: Bom dia, Gustavo, todos.
0: Bom, a gente vai começar a nossa resenha diferente, hein? Porque a gente tem notícia aqui para trazer, né, mais regional. Fernando Seabra deixou o Coritiba para você, né? Isso é uma novidade, estava esperando, é uma surpresa.
6: É uma surpresa. Principalmente para o torcedor Coxa Branca, né? O Fernando Seabra deixa o Coritiba no momento em que o Coritiba retornou aí visando o segundo turno do Campeonato Brasileiro. Ainda resta uma rodada para terminar este primeiro turno. Fernando Seabra, em todos os momentos, em coletivas, em entrevistas, sempre falou que acreditava e muito no projeto do Coritiba, sempre deixava isso muito claro, né? Uhum. E aí todos acreditavam efetivamente que isso era fato. Agora, o Vasco vem com uma grande proposta. Eu, sinceramente, não acredito nos valores divulgados ou, neste momento, especulados de que seria 1,5 milhão de reais por mês para o Fernando Seabra, além de pagar ainda sua comissão técnica, que são mais 4 profissionais. Acredito numa boa valorização realmente. E Fernando Seabra troca o que era certo, o que era correto neste momento, por algo muito duvidoso, que é treinar a equipe do Vasco da Gama. Portanto, Fernando Seabra está deixando o Coritiba. Assim, não dá para morrer de amores pelo Fernando Seabra, até porque ele fez pouco pelo Coritiba, no sentido pouco tempo também. São 11 vitórias, 9 empates, 8 derrotas, não ganhou absolutamente nada, foi eliminado no Campeonato Paranaense, foi eliminado na Copa do Brasil, mas, de fato, Coritiba tinha um modelo de jogo, um bom jogo com Fernando Seabra, deixou o Coritiba na 7ª posição do Campeonato Brasileiro, e agora a preocupação a saber, né, Gustavo, quem é que vem aí para ajudar o Coritiba, porque esta mudança vai ser significativa e o Coritiba vai precisar de um novo treinador também.
1: Até quero te perguntar, porque tem esse hiato, né, esse tempo agora na Copa, onde os clubes brasileiros a gente fica pensando que talvez nem esteja trabalhando, mas acho que não é assim, né?
0: Copa do Mundo, né?
1: Copa do Mundo. Tá funcionando tudo, inclusive tem até mudança no Atlético também, né?
6: Pois é, tem a mudança no Atlético e ainda sobre a questão do Coritiba, bem rapidamente para finalizar, o Coritiba já retornou aos trabalhos faz 14 dias que já retornou, inclusive sábado tem um jogo treino contra o Inter lá em Porto Alegre e assim... As equipes estão voltando normalmente, daqui 3 semanas, menos de 3 semanas, voltam a jogar. O Coritiba joga contra o Palmeiras no Couto Pereira. E como você disse, Gustavo, Patrícia, no caso do Julimar, é um atacante que está deixando o Atlético. Aí é uma negociação que aconteceu com o futebol dos Emirados Árabes. E o Julimar, que chegou para a base do Atlético em 2020, são mais de 100 jogos, mais de 20 gols. Bom jogador, teve 2 lesões sérias no Atlético, está deixando o clube. O Atlético vai fazer um movimento aí de trazer outros atacantes, já trouxe o Jorge Rivaldo, já trouxe o Gilberto, lateral direito, mas certamente vai precisar repor para a saída do Julimar. São as saídas, a dupla Atletiba
0: mudanças,
6: com novidades,
0: hein?
6: Em relação às saídas no dia de ontem.
0: É verdade, mudanças, mas vamos falar de Copa do Mundo, que está fervendo, a gente teve jogos emocionantes nesta quarta-feira, hein, Edson?
6: É verdade, ontem 3 grandes jogos, né, a começar pela República do Congo com a Inglaterra, e esse cara aqui, ó, o Harry Kane, acabou decidindo 2 gols, Congo fez 1-0, teve oportunidade para fazer 2-0, e aí com seleção grande você não pode perder, né? Você tem a chance de matar matar o jogo, não matou. E aí, no segundo tempo, a Inglaterra venceu com méritos. Inglaterra no caminho do Brasil. Claro, o Brasil vai avançar na competição. Depois teve outro jogo bastante movimentado, que foi Senegal e Bélgica. E Senegal vencia até 41 do segundo tempo, hein, Gustavo? E aí toma dois gols no finalzinho da partida. Para mim, teve falta no segundo gol da Bélgica. 2-2. E aí, na prorrogação, no último lance praticamente da prorrogação, um pênalti cometido pelo jogador senegalês. E a vitória da Bélgica, que é uma seleção envelhecida, de talentos, mas que se encontrou na partida de ontem, 3-2. E no último jogo da noite de ontem, já madrugada de hoje praticamente, os Estados Unidos venceram a Bósnia por 2-0. São os resultados aí de uma quarta-feira de muito futebol na Copa do Mundo, e hoje tem muito mais também.
0: É verdade, mais emoção no ar, mais jogos, né?
6: É isso aí, temos
0: mais jogos
6: importantes.
0: Amanhã a gente volta com mais novidades também.
6: É isso aí, o Brasil volta a treinar hoje, e aí o jogo é contra a Noruega no domingo, 5 da tarde, lembrando que o Brasil não vai ter o Paquetá, vai continuar não tendo ainda o Rafinha, e aí a gente vai ver qual vai ser a providência do Ancelotti. Ele pode colocar até um volante a mais no meio campo, pode ser o Fabinho, pode ser o Ederson, mas tem a possibilidade de começar com o Endrick. Tudo isso a gente fala um pouquinho amanhã sobre esta indefinição ainda do técnico Carlo Ancelotti.
0: É, e nós já estamos recebendo os palpites, viu, Edson? É, tem resultados já chegando por aqui. Então, quem está aí em casa, você é convidado. A gente vai te convocar também para mandar aí o seu palpite. O que você acha, hein? Qual vai ser o resultado do jogo de Brasil e Noruega? Vamos amassar o Haaland e a sua turma, será? Manda pra gente, nós também aqui, Edson Tomás, o Gustavo e eu, vamos também trazer o nosso palpite. Tudo isso nós vamos trazer amanhã, estamos recebendo e aguardando a sua, no 41-3331-7551, tá certo? São 7h28, Paraná Agora, primeira edição, fica por aqui, viu? Muito obrigada novamente pela sua companhia, mas a informação, você sabe, ela não para, ela é como o tempo, né? Não para nunca.
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0: Isso aí, enquanto a gente vai para lá, para o estúdio da Educativa, deixamos você com imagens aí de Cascavel. Você está vendo o aeroporto de Cascavel, dia belíssimo já por lá, o céu iluminado, 18 graus, uma ótima quinta-feira para você. Até amanhã.

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1: Olá, eu sou o Diego Tirri e agora começa mais um Minuto de Educação, o boletim diário sobre a educação pública no Paraná. O Fundepar iniciou a terceira remessa centralizada de alimentação para os cerca de 1 milhão e 200 mil alunos matriculados nas mais de 2 mil escolas da rede estadual de ensino. Nesta etapa, estão sendo distribuídos 3.200 toneladas de gêneros alimentícios não perecíveis, como arroz, feijão e farinha de trigo, entre outros, com investimento de aproximadamente 30 milhões de reais. O valor integra os cerca de 500 milhões de reais previstos para alimentação escolar ao longo de 2026, incluindo alimentos secos e perecíveis. Aproximadamente 1,5 milhão de refeições são servidas por dia na rede estadual. E este foi o Minuto de Educação de hoje. Você também pode nos acompanhar nas redes sociais. O endereço é EducaçãoPR.
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5: São 7 horas 31 minutos. Um bom dia para você que está chegando agora em 97.1 FM, está saindo de casa, entrou no carro, está sintonizando o seu dial aqui na Educativa, sua rádio favorita. Obrigada pela sua companhia. Para quem já vinha com a gente aqui desde as 7 horas da manhã, eu e o Gustavo, né? É um prazer, um privilégio ter a sua companhia. Aliás, 7h32, mensagens chegando por aqui. Eu já vou abrir o jornal fazendo o mesmo convite, né, Gustavo, que a gente fez lá na TV, porque já tem palpites do jogo do Brasil aqui. 14 graus em Curitiba, olha, o dia tá uma delícia. Tem sol na capital paranaense, a previsão é de um dia estável, firme, de muito sol, viu? E isso é bom, né? Então, aproveita aí, você tá em casa, a gente tem que abrir a casa, tirar aquela umidade, né? Muitos dias úmidos aí e também aproveitar para lavar roupa. Hoje é dia de encher o varal de roupa, né? Já falei isso na TV e falo de novo, porque eu fico pensando nas minhas lá em casa.
7: Vou levar as minhas para você, Paty.
5: Ai, que fofo. Olha, o Gustavo, mas eu relevo, porque ele trouxe cafezinho quente aqui para mim, viu, gente? Olha só, o nosso convite é para você fazer o seu palpite aí do jogo, hein? Qual que você acha que vai ser o resultado aí de Brasil e Noruega, hein? Já tem mensagem chegando por aqui. O Marcelo Dorico já trouxe aqui o palpite dele. Eu não vou falar, não vou dar spoiler, porque será amanhã, viu, Marcelo? Que a gente vai colocar no ar, tá? Lá na TV. Bom dia, Marcelo. Obrigada, então, pelo seu palpite e pela sua companhia por aqui. É um dia bem importante hoje, viu? Antes da gente continuar aqui, de começar com as notícias no rádio, hoje é o Dia Nacional dos bombeiros, isso mesmo, esses heróis, esses homens profissionais, éticos, competentes, guerreiros, né, que fazem de tudo para salvar vidas, muitas vezes colocando a vida deles, né, em risco, em especial Corpo de Bombeiros do Paraná, que está lá na Venezuela, depois dos tremores, né, dessa tragédia que ocorreu lá e que já tem milhares de pessoas mortas, né. Então, os nossos bombeiros que no dia de hoje estão lá, viu, em meio aos tremores, aos escombros, lá tentando achar sobreviventes. É uma linda profissão essa, né? Então, Dia Nacional aí dos Bombeiros. Parabéns a todos, a Capitã Luiziana, sempre tão pronta a nos atender aqui também, viu, gente? E é assim, né? Nesse clima, nessa energia aí que a gente começa o jornal de hoje. É sempre muito bom, né? A gente trazer energia boa. Não só do sol, mas de tudo que é feito. O meu WhatsApp aqui na tela não está querendo abrir. A gente tem entrevista hoje por aqui. Agora sim, consegui. A gente vai falar de direito. Vamos falar de um assunto muito sério, que é a Lei Maria da Penha, né? Ah, mas por que tem sempre que falar da Lei Maria da Penha? Ah, porque tem muita violência ainda, né? O que tem de mulher apanhando, o que tem de mulher sendo morta, feminicídio, todos os dias. Então é por isso que todos os dias a gente tem que falar. E hoje, em especial, nós vamos falar de alterações na Lei Maria da Penha. Essa importante legislação, a Lei Maria da Penha, passou por uma mudança que traz aí atualizações das regras para a realização da audiência de retratação. É o momento em que a vítima manifesta o desejo de desistir da representação contra o agressor.
7: Pela nova regra, essa audiência só poderá ser realizada se houver manifestação expressa da mulher, apresentada antes do recebimento da denúncia pela Justiça. A medida busca evitar a revitimização e reduzir situações em que vítimas de violência doméstica sejam submetidas a constrangimentos ou pressões para voltar atrás na denúncia.
5: E como tem mulher que faz isso hoje em dia, né? Volta atrás, retira a denúncia. Para explicar, então, os impactos da mudança e como ela deve funcionar na prática, nós conversamos com a advogada criminalista Caroline Rangel, que está aqui na bancada do Primeira Edição com a gente. Bom dia, doutora Caroline. Seja bem-vinda.
8: Bom dia, obrigada. Bom dia.
5: Para começar, doutora Caroline, o que, que realmente a gente tentou explicar aqui, né, nessa abertura, mas o que, que realmente muda na legislação essa nova alteração na proteção de quem é vítima de violência doméstica e familiar?
8: Veja, Patrícia, em suma, é basicamente isso que vocês adiantaram. Agora, a vítima, ela tem que expressamente manifestar o interesse dela na retirada dessa representação para, então, ela efetivamente acontecer. Ou seja, não é mais automático, não é mais um juiz, por conta própria, quem vai designar essa audiência. Tem que ser a vítima, a responsável pela solicitação dela. A vítima precisa falar, eu quero uma audiência de retratação para retirar essa representação. Isso pode ser feito verbalmente, né, falando, ou então de forma escrita.
7: E na prática, essa audiência de retratação, como é que ela é?
8: Basicamente, ela vai sentar né, numa mesa ali junto com o juiz, pode ser virtual também, e aí o juiz vai perguntar para ela por que que ela está ali, ela vai falar que é porque eu quero retirar a acusação que fiz contra fulano. Ele vai perguntar qual que é essa acusação, ela vai falar qual foi a acusação, e ele vai falar, ok, não tem que questionar, não tem que falar, perguntar as razões dela, ele só tem que acolher.
5: Então, e por que que houve essa necessidade, né, doutora? A senhora acredita, né, como uma advogada criminalista, que isso pode ser porque muitas vítimas são assediadas, no caso, para mais por
8: exatamente,
5: causa disso mesmo?
8: Exatamente. Inverteu-se a lógica. Eles estavam fazendo essa audiência para persuadir a vítima para desistir daquela acusação. Então, o legislador viu a necessidade de deixar claro que aquela audiência tem uma finalidade distinta, que a finalidade não é convencer a vítima de retirar a acusação, mas apenas ter certeza de que ela efetivamente quer aquilo.
7: Agora, a gente pensa assim, né? Quando a vítima ela vai comunicar isso, ela comunica ao Ministério Público, ao delegado de polícia?
8: Ela pode comunicar. Também, né? Se ela tiver advogado, ela pode pedir, né, para o advogado fazer essa intermediação, ou então ela pode socorrer à Defensoria Pública.
7: Sim, mas isso antes, quando ela faz a denúncia, né?
8: Isso.
7: Nesse momento. Daí, para que seja aceita essa denúncia pelo Ministério Público, tem um tempo aí, né?
8: Uhum.
7: E a média, mais ou menos, o que que é? Depois que ela comunica que ela está sendo violentada?
8: Varia muito. Pode ser que em 2 meses a gente tenha o recebimento da denúncia, como pode ser que em 2 anos. Vai depender da forma como aquele inquérito vai se desenrolar. Não tem um prazo específico. Cada caso é um caso. A complexidade, né, também vai depender muito para o andamento do feito, né? O período de andamento do feito. Então, pode ser que o inquérito de menor complexidade ele seja concluído em 3 meses, como pode ser que leve 3 anos, ou às vezes até mais.
7: Então, ela tem esse prazo aí para ela se...
8: Ser antes do recebimento da denúncia. Uhum. Então, vai acontecer toda a parte investigativa, aí depois vai para o Ministério Público oferecer a denúncia e depois vai para o juiz receber a denúncia. Ah, então, existe esse intervalo, mas não é um período fixo, tá?
5: É importante a gente deixar claro para as mulheres que se ela, no momento que ela desiste, pense em desistir, doutora, é importante a gente falar isso, a senhora que acompanha, né, deve acompanhar diversos casos de violência, que ela vai ficar ainda mais fragilizada, correndo muitos riscos sérios de vida, se ela voltar atrás e não der continuidade no processo, não é?
8: Existe de tudo, sabe, Patrícia? Por isso
5: que a gente quer, né, estimular isso, mas para ela ter uma segurança jurídica.
8: A gente tem a medida protetiva hoje em dia, né, que está ficando cada vez mais efetiva. Eu costumava dizer há pouco tempo que medida protetiva era apenas um papel. Hoje em dia as coisas têm evoluído.
5: Ela funciona, né?
8: Hoje em dia a monitoração eletrônica já está começando a ser aplicada como regra. Foi uma outra alteração recente que nós tivemos na Maria da Penha. A medida protetiva também é a partir da monitoração eletrônica. Então, se a vítima ela se sente desconfortável, desprotegida, ela pode fazer essa solicitação.
7: Tem muitos casos em que a demanda do Ministério Público, né, que é aquela demanda pública incondicionada, que tem algumas questões que, por mais que ela queira se retratar, ela não consegue, porque ultrapassam, às vezes, o crime, por exemplo, o crime de violência sexual, por exemplo. Não, não há como se retratar como isso, né? E nesse caso, né, de não haver isso, então daí não se aplica essa possibilidade. Porque muitas vezes a mulher se arrepende, né? E sempre dizem, né, briga de marido e mulher, ninguém mete a colher. E muitas vezes há essa reconciliação, né? Você, como advogada, como é que funciona essa questão familiar mesmo, de as pessoas se perdoarem, né? Porque talvez isso também funcione para isso também, né, doutora?
8: Veja, excelente questionamento. Existem 2 tipos de ação: a pública condicionada e a incondicionada representação. Se ela não está condicionada à representação, então a vontade da vítima não importa. O Ministério Público dará sequência, se entender que é o caso, da mesma forma. Aí, nos crimes mais graves, né? Estupro, violência física, enfim. Antigamente, a ameaça estava condicionada à representação. Desde 2024, não está mais. Então, condicionado mesmo à representação, hoje em dia, a gente tem bem poucos crimes. A perseguição, o stalking é um deles, tá? Mas são poucos. Aí tem outros que se procedem mediante queixa, ou seja, a vítima através de um advogado. A injúria, a calúnia, a difamação. Mas, em regra, a vítima não tem esse poder de retirar a queixa, a denúncia.
9: Uhum. Agora, doutora, a gente percebe que o silêncio impera e muitas desistem aí, né? Mesmo com medida protetiva, muitas retiram a queixa da medida protetiva e voltam a morar com o companheiro. Como é que a senhora acompanha isso? Qual a sua avaliação sobre esses casos?
8: É mais comum do que se imagina. É mais comum do que se imagina. As vítimas retiram e muitas das vezes elas retiram e dá tudo certo, elas voltam para casa e a vida segue bem e às vezes dá errado. Não tem como a gente cravar o que efetivamente vai acontecer. Mas é uma vontade dela. E se ela quer retirar a medida protetiva, o Estado também não pode bater o pé e falar, não, você vai ficar com a medida protetiva, porque daí feriria a autonomia dela, inclusive enquanto mulher. Então, é uma prerrogativa que ela tem, inclusive, de se colocar em risco, se ela entender dessa forma.
9: E nessa nova reestruturação da lei, na frente do juiz, que é o juiz que faz a pergunta, né?
8: Uhum.
9: Se ela quer continuar levar para frente ou não. O juiz também pode fazer perguntas para ela, né? No sentido, por que que a senhora está desistindo? Por que que a senhora não quer continuar?
8: Não. Ela está lá para uma única finalidade, né? Que é dizer que não quer levar adiante. Então, o juiz não pode entrar no mérito, porque isso aí vai justamente contra aquilo que o legislador previu, né? Que é não revitimizar aquela mulher, não ferir ela mais uma vez. Então, não é possível. É justamente essa a razão de ser dessa legislação.
10: Que orientação a senhora dá para, né, a mulher que recebeu essa violência, registrou essa ocorrência, mas depois começou a sofrer essa pressão para retirar a denúncia?
8: A pressão vinda de quem, no caso?
10: Acho que provavelmente do marido, nesse caso, né? Nessa minha hipótese.
9: Do companheiro, do
8: agressor. Né? Uhum. Aí a gente tem a ferramenta da medida protetiva, né? Mas, independentemente, gente, da ferramenta, uma coisa que eu costumo dizer é que a vontade e a coragem de mudar aquilo. E aí é uma coisa muito individual da mulher. O Estado, ele tem os institutos à disposição, mas cabe a ela ir até uma delegacia ou até a Defensoria Pública reportar o que está acontecendo e pedir ajuda. Então, a orientação é peça ajuda, porque existem órgãos do Estado voltados para esse tipo de público.
9: E, doutora, muitas dessas denúncias que chegam é mais por vontade própria mesmo da vítima ou ainda são pessoas, vizinhos, parentes, amigos que acabam denunciando a violência e que daí, claro, a mulher, né, muitas não querem denunciar, né?
8: Sim, tem muito disso, tem muita pressão, não somente, como você bem pontuou, do agressor, como também dos familiares, enfim, né, de demais pessoas envolvidas. Então, sim, isso acontece, mas também é importante, gente, nós termos em mente que às vezes a mulher quer tirar aquela representação porque ela faltou com a verdade, tá? Então,
10: ela estava em um momento de emoção,
8: exato,
10: né?
8: Porque ficou com raiva
10: isso.
8: Por algum motivo, né, alguma briga entre o casal. E falou, não, vou me vingar, esse é meu momento.
9: Isso
8: então, também acontece.
9: Isso é muito
8: cuidado, sério.
9: Né? Porque também está acontecendo esse
8: muito.
9: Essa outra... Né?
8: O outro extremo, né? Então, a medida protetiva ou denúncias dentro da delegacia, dentro do judiciário, elas precisam ser muito bem empregadas, tá? Então, a retratação, vale frisar. Ela também tem seu valor, né? Nem sempre a pessoa está se retratando porque quer proteger. Às vezes, é porque ela só quer realmente corrigir o erro que ela cometeu.
9: Ela cometeu. Inclusive casos de estupro, né, que a gente às vezes acompanha.
11: Sim, exato.
9: De agressão sexual que não aconteceu. E isso pode, se for levado para frente, pode acabar com a vida.
11: Acaba também com a vida de uma pessoa. Porque ainda que ela não seja condenada, o processo por si só é muito doloroso. É. Então, já é uma punição. O processo é uma punição.
10: Para ela, né? Para a mulher, às vezes, muitas vezes também, né?
11: Também, sim.
9: Ou
11: se ela
9: denunciar,
11: sim, claro, a gente estava falando sobre a pessoa falsamente acusada, mas se a vítima é realmente uma vítima, para ela é ainda mais doloroso.
9: E hoje
11: com
9: há um julgamento social muito grande, as redes sociais, as notícias se espalham muito facilmente. Então, é doloroso também. Aí, esse é o momento também para a pessoa pôr a mão na consciência e falar: opa, acho que melhor eu contar a verdade. Até porque também é crime, né? Levar para frente um fato que não é verdadeiro.
11: Sim, crime de denunciação caluniosa, que tem uma pena muito alta, que é quando você dá ensejo, você dá causa à instauração injusta de um inquérito ou então de um procedimento administrativo disciplinar, uma ação penal.
10: Doutora, o medo, o constrangimento da mulher, às vezes, muitas vezes, de denunciar casos graves de violência, impedem muitas vezes as mulheres fazerem essas acusações. E você acredita que a lei está a ponto de protegê-las, para quem está nos ouvindo, a ponto de dizer: ó, fique tranquila, faça a sua acusação? Ou, né, porque a gente vê muitos casos, inclusive, né, de agressões, depois, você me denunciou e tal, né? Então, a mulher pode se sentir tranquila com a lei, a ponto de denunciar, ir à frente, não voltar atrás? Né? Que recado você dá para as mulheres que sofrem essas violências, mas muitas vezes têm medo de que essas medidas, né, coercitivas, muitas vezes não funcionem adequadamente, né? E até que ponto também esse tipo de ação das mulheres contra os homens não se reverte nessas raivas, nesses retornos, né, desses homens, tal, essa questão da violência realmente.
11: O Estado tem feito o seu papel. O que eu noto é um aumento significativo de alterações para proteção das mulheres vítimas de violência. Esse ano mesmo, nós tivemos uma série de mudanças muito importantes. Por exemplo, a lei Bárbara Pena, que agora, por exemplo, o homem que está cumprindo pena por violência doméstica, se ele se aproximar da vítima durante o cumprimento da pena ou de seus familiares, ele vai ter ali a pena piorada, o cumprimento dela, a execução dela piorada, uma falta grave, o que vai dificultar para ele progredir de regime. Nessa mesma lei...
10: Isso tem inibido os homens?
11: Isso é feito para inibir. Isso é muito recente, tá? É agora, tem um ou dois meses. Sim. Então, isso é feito para inibir. Inclusive, essa mesma legislação está prevendo a mudança do preso que fizer isso para, de repente, até uma outra unidade da federação. O Estado tem feito o seu papel, só que a decisão de levar adiante, ela é pessoal, né? Então, não sou eu, Caroline, nem o Estado quem pode decidir de gerenciar a vida da mulher. O Estado, ele oferece ferramentas. As legislações, elas vêm sendo alteradas para melhor cada vez mais.
10: Até um 180 também serve de alento, né?
11: Um 180, as defensorias públicas.
9: Sim. É uma reformulação aí na regra que vem, então, corrigir, né, uma controvérsia, né, doutora? Sobre a Lei Maria da Penha, que é uma grande legislação conhecida no mundo inteiro, que funciona. A gente vê muitos casos ainda de mulheres com medidas protetivas que sofrem o feminicídio, que morrem diariamente, mas mesmo assim a lei ainda funciona para milhares e milhares de vítimas brasileiras.
10: E o melhor é que ela está sendo atualizada sempre.
11: Sempre, exatamente. Né? A gente aponta os desacertos, né, aquilo que precisa ser melhorado, mas também a gente precisa reconhecer aquilo que funciona, né? E embora ainda se tenha muito que melhorar, ainda seja necessário muito progresso, ela vem funcionando cada vez mais. Eu reconheço, eu sou uma fã da Lei Maria da Penha e vejo ela com bastante otimismo.
9: Que bom. Precisamos de assim, são mulheres assim, fortes, que trabalham na área criminal, advogada criminalista, gente. É uma profissão também, como a gente falou, do bombeiro, né, do corpo de bombeiros, também trabalhar nessa área merece toda a relevância aí da gente, viu, doutora?
11: Obrigada, obrigada.
9: Muito obrigada pela sua companhia, sua participação e trazendo aqui, né, doutora Caroline Rangel, que é advogada criminalista, falando aqui pra gente sobre essa mais uma alteração na Lei Maria da Penha, que muda as regras para audiência de retratação em casos de violência doméstica e familiar. Também os impactos, né, ela comentou aqui, da nova legislação para as vítimas e como a medida busca evitar a revitimização durante todo o processo judicial. Muito obrigada, estamos sempre à disposição aqui.
11: Obrigada, obrigada pelo convite.
9: Para novas atualizações, viu?
11: Tá joia, fica à disposição. Um bom dia a todos.
9: A gente segue por aqui. Agora faltam 8 minutos para as 8 horas da manhã e vamos mudar de assunto. Porque o Estado investe quase 11 milhões de reais na ampliação de 2 colégios na região sul de Curitiba. Educação, gente. E o repórter Gabriel Ramos traz mais detalhes.
12: O governo do estado está investindo quase 11 milhões de reais em 2 colégios estaduais de Curitiba. As obras vão ampliar o número de vagas e melhorar a estrutura das escolas. No Colégio Estadual Nisley Medeiros, no bairro Campo de Santana, foi construído um novo bloco com 7 salas de aula, laboratório de informática, sala multiuso e depósito de merenda. Já no Colégio Estadual Moradias Monteiro Lobato, no Tatuquara, a obra inclui a construção de 8 salas de aula, laboratório de informática, depósito, sala para entrega do programa Leite das Crianças, ampliação do refeitório e melhorias nos sanitários. Mais informações você confere no site de notícias do Governo do Paraná.
13: Paraná terá 10 estudantes na fase final da Olimpíada Nacional de Inteligência Artificial. O estado divide com São Paulo, segundo maior prêmio. Maior número, perdão, de finalistas do país, atrás apenas do Piauí. Dos 10 classificados, 8 são alunos da rede estadual de ensino. A etapa decisiva acontece neste mês e vai acolher 4 estudantes que representarão o Brasil na Olimpíada Internacional de Inteligência Artificial em agosto, no Cazaquistão. Na primeira edição da competição, o Paraná foi o estado que mais conquistou medalhas, reforçando o destaque dos estudantes paranaenses na área de tecnologia e inovação.
9: Faltam 6 minutos para as 8 horas, 15 graus em Curitiba. Você está em casa aí, nos ouvindo pelo rádio 97.1 ou acompanhando pelo canal do YouTube? Sim, você está no carro sintonizando a rádio? Se você tem curiosidade, quer acompanhar, vai lá. No nosso canal do YouTube, que você pode assistir a primeira edição, que é da Rádio Educativa. Tá sol lá fora, viu? Um belo dia te esperando. A AGEPAR, Agência Reguladora de Serviços Públicos Delegados do Paraná, abre no dia 23 de julho as inscrições para um novo concurso público. Serão 23 vagas entre contratação imediata, cadastro de reserva para o cargo de especialista em regulação, com salário inicial de mais de 10 mil reais. Viu? Um bom salário, né, gente? As oportunidades são para profissionais de administração, contabilidade, direito, economia, engenharias e tecnologia da informação. As inscrições seguem até 21 de agosto pelo site do SEBRASP, que é sebrasp.org.br. As provas objetiva e discursiva estão marcadas para 18 de outubro. Dá tempo de se preparar, né? A seleção também prevê uma avaliação de títulos e cursos de formação. Por isso que a gente sempre fala aqui de cursos de formação. É sempre importante, viu? Tudo isso vai engordando aí, né? O seu currículo e a avaliação de títulos também.
13: Quem nos ouve, nos assiste, né? Não pode nunca falar, não escutei uma oportunidade, estou sem saber o que fazer.
9: A gente está sempre incentivando,
13: todos,
9: né?
13: Todos os dias.
9: Qualquer que seja, né? O que pintar para você tem que agarrar. Às vezes o bonde está passando, você entra no bonde, depois você vê o que acontece para frente, né, Gustavo?
13: Com
9: o importante é agarrar naquele momento aquela oportunidade. Muitas portas podem se abrir.
13: E que
9: aí.
13: Bom que a gente serve até de ponto de informação dessas oportunidades. A gente fica muito feliz aqui da rádio, na
9: sempre,
13: TV,
9: né?
13: De passar essas informações, porque a oportunidade é o que não falta e você fica sabendo
9: disso. E a melhoria
13: disso
9: de vida, né?
13: Aqui com a gente. Verdade. Bom, tem mais oportunidade, com cursos técnicos subsequentes na rede estadual, que são prorrogadas as suas inscrições até sexta-feira. Quem tem mais informações é o repórter Vitor Luiz.
14: O governo do estado prorrogou até esta sexta-feira o prazo de inscrições para os cursos técnicos subsequentes do segundo semestre deste ano. Ao todo, são mais de 3.500 vagas distribuídas em 112 turmas em todas as regiões paranaenses. As inscrições devem ser feitas junto ao Núcleo Regional de Educação da região do candidato ou diretamente na instituição de interesse. A oferta contempla 36 cursos que fazem parte da educação profissional e tecnológica, modalidade que visa facilitar a inserção e a atuação do estudante no mundo do trabalho e no ensino superior. Mais informações você confere no site de notícias do Governo do Paraná.
9: 8:03. Bom dia para você. Tá saindo de casa? Quer saber como é que está o trânsito? Olha só, a gente vai te contar, viu? Que tem mudanças no trânsito aqui em Curitiba. Daqui a pouquinho, a poucos minutinhos, a partir das 8, a rua Roberto Auer fica bloqueada. Se você tá saindo aí do Auer, costuma utilizar a Roberto Auer, ela vai ficar bloqueada, fechada entre a Bartolomeu Lourenço de Guzmão e a Marginal Oeste do Canal Belém, viu? Essa interdição é para obras do projeto Novo Inter 2. No trecho serão feitos a partir de hoje serviços de terraplenagem, pavimentação e instalação de fibra ótica. A previsão é que esse bloqueio dure cerca de 15 dias. Como desvio, vamos lá então às rotas alternativas. Você pode usar a rua José Rittmeyer ou acessar a linha verde em direção à Avenida Salgado Filho. A obra faz parte, como eu falei, da modernização do Inter 2. Então, a partir de hoje, se você está saindo aí de casa, já fique esperto, pegue aí a rota alternativa, o desvio que a gente falou aqui, porque vai durar aí umas 2 semanas pela frente.
7: A partir de hoje também tem mudança num novo semáforo que entra em funcionamento no cruzamento da Avenida Francisco de Rosso com as ruas Wilson Brum e Dom José Marrello. O equipamento é instalado pela Prefeitura após estudos técnicos e pedidos da população para aumentar a segurança no trânsito, facilitar a travessia de pedestres e organizar o fluxo de veículos. Agentes do trânsito estão lá no local e vão orientar quem passar por lá neste início da operação. Então fique atento, você que é motorista e pedestre, nessas mudanças na Avenida Francisco de Rosso.
15: É, e é assim então que a gente, né, deixando você atento ao trânsito, a gente deseja uma ótima quinta-feira. Tem mensagem chegando aqui, o pessoal que mandou alô aqui pra gente, vamos lá.
9: Então, a Carol dando bom dia, com ótima vibração e um sol lindo. Carol, acho que é a primeira vez, né, que a gente recebe aqui, nesse horário. A Carol é ouvinte, manda diversas mensagens, mas pra nós aqui, primeira vez. Um ótimo dia, viu, Carol? Adorei a sua vibração. O Wilson Antônio Guerra também aqui com a gente, mandando um excelente e abençoado dia a todos, inclusive com um vídeo que ele mandou aqui. E ele mandou um vídeo, gente. Ah, exatamente, ele mandou o vídeo de como está o dia de hoje. Enquanto eu vou falando das outras pessoas que estão aqui com a gente, eu vou mandar o vídeo aqui para a Clau para ver, viu, Wilson? Se dá tempo da gente colocar no ar aí o seu vídeo. Quem mais está com a gente aqui, além do Wilson? Marcelo Dorico, já anotado o seu palpite, tá, Marcelo? Também o Guilherme mandou um alô aqui para a gente, a Adriana sempre conosco, a Lili do Novo Mundo também mandando o seu alô. Obrigada, viu, pessoal, a todos aí. Estamos aguardando o seu palpite. O que vai dar no jogo, hein? Brasil e Noruega, conta aí pra gente. Parabéns especial a todos os bombeiros, Dia Nacional dos Bombeiros. Clau, tá conseguindo pôr o vídeo aí? Então vamos ver o vídeo do Wilson. Vamos ver se abre aí, ó. O Wilson tentou mandar, mostrar pra gente esse dia belíssimo que tá fazendo em Curitiba. Não vai rolar. Vai rolar? Olha lá, ó. Olha só aí, ó, o Wilson. Seu vídeo tá no ar aqui. Olha lá, ó. Lá no fundo, amarelo, sol lindo, hein? É com essa imagem que a gente deixa quem tá aqui no canal do YouTube, tá? Pra se inspirar nesta quinta-feira. Amanhã a gente tá de volta. Tchau, Gustavo.
7: Tchau pra vocês. A gente se vê na TV amanhã às 7 horas da manhã em ponto. Ou na rádio, você que escolhe.
9: Isso aí. Tchau, gente.

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0: Bom dia, bom dia, bom dia, bom dia. Estamos começando mais um programa do amor. Estamos começando mais um programa William Barbosa. Mais um programa do seu amigo do rádio, né? E a gente fala em amor, a gente fala em felicidade, a gente fala em saúde. É o que eu desejo do fundo do coração para todas as amigas e amigos que me dão o prazer da audiência, né? Todas as manhãs estamos aqui na Educativa M630, de segunda a sábado. Começamos às 8 e vamos até o meio-dia. Prestando serviços, informando você, trabalhando por você, emocionando você. É bom demais ter você comigo. E já abraçando nesse início de programa a Vera Zanco, né, que é uma ouvinte nossa. A Vera é uma ouvinte nossa online. William Barbosa, me mande um bom dia. Eu moro em Votuporanga, no interior de São Paulo. Olha aí, ó. Eu trabalhei em Votuporanga bem no início, mas lá atrás. Eu lembro que eu saí de Ourinhos, né? Eu comecei em Junqueirópolis, fui para Ourinhos e tive uma passagem aí em Votuporanga, viu? Minha querida, a nossa ouvinte Vera Zanco. E um abraço também para Vita Menezes, que é de Toledo. Alô, Toledo, aqui no nosso querido Paranazão. Obrigado também, acompanhando pelo aplicativo. E a Sueli. A Sueli é uma fisioterapeuta e é uma ouvinte nossa também aqui da capital, né? Um abraço para Lúcia Maria, também aqui da capital. Quantas e quantas amigas e amigos do rádio todas as manhãs acompanhando William Barbosa, seja na clássica frequência M630 ou no aplicativo da Paraná Educativa M630. Ademar Marques, na mesa de som conosco aqui. Bom dia, tudo bem, Ademar?
1: Tudo bem, bom dia a você, William Barbosa, bom dia a todos os ouvintes, a nossa grande equipe de trabalho. Estamos aí, William, otimistas, com muita fé, muita garra, foco, trabalho e fé, né?
0: E mais uma manhã no rádio, né?
1: Exatamente, vamos juntos até o meio-dia.
0: Vamos juntos. Um abraço também para o Vicente Moura, também um ouvinte online, olha só, bicho, na cidade de São Carlos. Um abraço. Alô, São Carlos, também aí no centrão do estado de São Paulo, né? Fica ali no meio do estado, digamos assim. São Carlos. Alô, Vicente Moura, muito obrigado, muito obrigado. E a Sônia Maria, o William, estou te ouvindo aqui em Curitiba. Sou seu ouvinte, a Sônia Maria Conforte. Um abraço para você, obrigado pelo carinho da audiência. E nesse clima, nesse ritmo, hoje eu quero falar sobre humildade. Humildade. Eu queria falar sobre humildade. Eu acho que é uma das virtudes, meu caro Ademar Marques, mais importantes no ser humano, né? Eu não sei qual é a sua opinião sobre isso.
1: A minha opinião é que a humildade é uma chave que abre toda e qualquer porta, viu?
0: E hoje, você que é ouvinte do programa William Barbosa, eu quero falar de uma palavra que o mundo esqueceu como se pronuncia. Humildade, né? Humildade, gente, é saber o tamanho certo que você tem, né? Ou seja, nem maior que os outros e nem menor que Deus. É? Nem maior que os outros e nem menor que Deus. O mundo de hoje bate palma para quem grita mais alto, né? Para quem mostra, ostenta, humilha. Para que isso? Eu conheço tantas pessoas importantes que são humildes, né? Pessoas que poderiam, sabe, vamos dizer assim, não é legal, mas poderia realmente falar, não, eu sou o fulano. E são humildes, humildes, humildes, humildes. Eu, particularmente, eu sou fã desse tipo de gente, né? Para mim, o cara pode ser presidente da República, se ele não for humilde, não está com nada. Eu não sinto prazer nenhum em cumprimentá-lo, em abraçá-lo. Eu gosto de gente humilde, né? Ah, o cara, William, o cara é doutor, e daí? É prepotente, é arrogante. Você não está com nada, bicho. Você pode ter o maior nariz empinado, você pode ter o maior cargo do mundo na sua vida. Se você não é humilde, você não está com nada. Você pode ter certeza que se eu te conhecesse, eu ia olhar para você e dar uma risadinha e sair do lado. É o que você merece. Mas tem muita gente poderosa que é humilde, né? Então, hoje, o mundo de hoje bate palma para quem grita mais alto, para quem mostra, ostenta, humilha. De repente, parece que ser forte é passar por cima. Parece que ser vencedor é pisar na cabeça de alguém para subir um degrau. Mas eu queria dizer do fundo do meu coração, com 48 anos de rádio, né? E alguns anos de vida já, 48 de rádio, viu? Eu te digo, o homem mais forte que eu já conheci foi o mais humilde. Porque humilde não é bobo, meu amigo. Quem acha que humildade é ser bobo, posso te falar uma coisa? Você, eu não posso nem te chamar de burro, eu estaria humilhando os animais, tá? Humilde é aquele que tem poder para humilhar, mas escolhe acolher. É assim que funciona. Humilde é aquele que tem razão para discutir, mas escolhe ouvir. Eu conheci tantos empresários, o Ademar Marques, poderosíssimos e com uma humildade, bicho. Né? Às vezes você conversava com o filho do cara, o poderoso era o pai. O pai é o poderoso. Aí você conversava com o filho do cara, o filho não era humilde. E o pai que construiu todo aquele império, toda aquela fortuna, tudo aquilo, uma humildade, e o filho que muitas vezes não sabia fazer nada, né? Sem humildade.
1: E que não era dono do dinheiro, né?
0: Exatamente. Então, humilde, atenção ouvintes do programa William Barbosa, humilde é aquele que sabe muito, mas ainda se senta para aprender. A humildade, gente, é o chão. Sem chão, a gente voa alto, mas cai feio. Pode ter certeza. Ouvintes do programa William Barbosa, o orgulhoso, ele sobe sozinho. O humilde sobe com a gente junto. E quando cai, tem mão estendida para levantar. Agora, eu pergunto para você, você sabe quem é humilde de verdade? Vou começar a dar alguns exemplos aqui, ó. É o patrão que cumprimenta o funcionário pelo nome. É um médico que explica de novo sem perder a paciência. É o rico que não esquece de onde veio. É o pai que pede desculpa para o filho quando erra. É a mãe que diz, eu não sei tudo, para a filha. Humildade, gente, é reconhecer. Eu preciso de você. Concorda, seu Ademar, ou não concorda?
1: Concordo plenamente. Aí, viu, a pessoa ser humilde é a pessoa que aceita a orientação, o conselho e a dica de alguém, né?
0: E ouvintes do programa William Barbosa, até porque sozinho a gente não é nada. Ninguém nasceu sabendo, ninguém venceu sozinho, ninguém enterra dinheiro. A Bíblia fala e a vida confirma. Eu confesso para vocês que eu não sou leitor assíduo da Bíblia, leio algumas coisas e tal, mas tem gente que decora a Bíblia, né? Não é o meu caso, mas eu me lembro de uma passagem que diz assim, ó, quem se humilha será exaltado, né? Está na Bíblia. Não é promessa de igreja, é lei da vida. Sabe por quê? Porque o orgulhoso ele fecha a porta, o humilde abre caminho. O orgulhoso perde amigo, o humilde ganha irmão. Vou te dizer mais, você que acompanha o programa William Barbosa nesse instante, vou te dizer mais, o orgulhoso envelhece sozinho, o humilde envelhece rodeado de história. E olha, muitas vezes ser humilde dói, verdade, ser humilde muitas vezes dói, dói às vezes, né? Dói engolir o orgulho, dói dizer, caramba, me perdoa, eu errei. Dói dar o braço a torcer, mas dói menos do que carregar rancor para o resto da vida. Humildade, gente, também é gratidão. É de repente você olhar para o prato de comida e dizer obrigado, né? Tem gente que olha para o prato de comida e fala, ah, eu podia estar com uma picanha aqui, eu não tenho uma picanha. Vai pedir a picanha para o cara lá. E de repente, humilde é olhar para a saúde e dizer, obrigado. É olhar para a família e dizer, obrigado. Porque tem gente que tem tudo e não tem paz. E tem gente que tem pouco e dorme em paz. A diferença está na humildade do coração. Então você que está acompanhando o programa William Barbosa, que está acompanhando o programa do seu amigo do rádio, eu te pergunto, você que está me ouvindo aí, quando foi a última vez que você disse, eu não sei? Quando foi a última vez que você pediu ajuda sem vergonha? Quando foi? Quando foi a última vez que você elogiou alguém sem sentir inveja? Porque tem gente que elogia, mas elogia porque tem inveja, né? Tem dor de cotovelo. Aí não vale nada. Olha, se tudo isso que eu falei aqui, se faz tempo que você agiu assim, está na hora de voltar a ser gente, viu? Porque no fim da vida, ninguém vai lembrar quantos carros você teve. Vão lembrar se você foi gente boa, se você foi humilde, se você fez o outro se sentir importante. Ser humilde é ser grande por dentro. É ter um coração que cabe o mundo sem se achar dono dele, né? Que Deus nos dê sabedoria para ser forte sem ser duro. É o que a gente tem que pedir para Deus todo dia. Nós temos que pedir para Deus para ser vencedor sem ser vaidoso, seu Ademar Marques. E ouvintes aqui do programa William Barbosa, né? A gente tem que pedir, eu quero ser vencedor, mas eu não quero que a vaidade me domine. Para ser gente, antes de ser qualquer outra coisa, tá? Então essa é a nossa lição de vida de hoje. Abaixa a cabeça só para rezar e para levantar quem caiu, viu? Se abaixa a cabeça para rezar, para orar e para levantar quem caiu. Para o resto, anda de peito aberto e coração humilde. Então, fica com Deus, ouvintes do programa William Barbosa, fica com Deus.
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2: Olá, eu sou o Diego Tirri e agora começa mais um Minuto de Educação, o boletim diário sobre a educação pública no Paraná. O Estado tem potencializado a qualidade estrutural das escolas da rede pública e ampliado as condições para que a comunidade escolar desenvolva suas atividades em ambientes cada vez mais confortáveis, seguros e funcionais. De janeiro até agora, o governo do Paraná, por meio do Fundepar, destinou R$56,5 milhões para aquisição de mobiliário escolar, beneficiando 1.778 unidades da rede estadual. Nos últimos 8 anos, foram investidos mais de R$525 milhões na compra de mobiliário, modernizando salas de aula, refeitórios e espaços pedagógicos das mais de 2 mil escolas estaduais distribuídas pelos 399 municípios paranaenses. E este foi o Minuto de Educação de hoje. Você também pode nos acompanhar nas redes sociais. O endereço é educação.pr.
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0: Simbora, simbora, povo, estamos no rádio. Bom dia, bom dia, bom dia, bom dia, com alegria, bom dia com amor. Eu sou o William Barbosa desde pequenininho e quero te fazer companhia aqui na Rádio Paraná Educativa M630. Estamos juntos até o meio-dia, de segunda a sexta. Estamos no rádio e já abraçando você, ouvinte, minha amiga, meu amigo. William Barbosa, estou te ouvindo aqui na minha casa. William Barbosa, estou te ouvindo no automóvel. William Barbosa, estou te ouvindo no trabalho. William Barbosa, daqui a pouco eu vou começar a te ouvir. Legal, legal, legal. Bom dia, bom dia, bom dia. Quero cumprimentar com muito carinho você, trabalhador, você, dona de casa, você, chefe de família. Quero cumprimentar você, que é motorista de aplicativo, né? Bom dia, bom dia, bom dia. Os taxistas, bom dia, bom dia. Bom dia para você que trabalha nos bares, restaurantes e lanchonetes. Muito bom dia, bom dia, bom dia. Bom dia para o pessoal da saúde, com muito carinho aí para você que exerce essa profissão maravilhosa de médico, por exemplo, né? Os médicos, médicas, enfermeiros e enfermeiras, auxiliares de enfermagens, muito bom dia. Para você nas clínicas, nos consultórios, nos hospitais da vida, bom dia, bom dia, bom dia. Para você que trabalha nos hotéis também, bom dia, nos escritórios, bom dia, bom dia, bom dia. Para você que é um pequeno empresário, um grande empresário, muito bom dia. Para você que é vendedor ambulante, bom dia, bom dia. Estou mandando um abraço também para os meus amigos cabeleireiros, barbeiros, você que tem um salão de cabeleireiro, tem um salão aí de barbearia, bom dia, bom dia, bom dia. Bom dia para as costureiras, tricoteiras, bordadeiras, muito bom dia. Bom dia para você que trabalha com bolos, com doces, né? Para festas de aniversários, de casamentos, de separações e por aí vai, divórcio, tudo bem. Bom dia, bom dia, bom dia. E quero cumprimentar com muito carinho também o pessoal da segurança pública, né? Policiais militares, o meu carinho, o meu respeito. A polícia militar, aos policiais civis, o meu carinho, o meu respeito. A nossa polícia civil, a polícia federal do Brasil, tudo de bom. Aos policiais da federal, um abraço para você que trabalha com a justiça, promotor, juiz, delegados, enfim, vocês da segurança pública, tudo de bom. Os desembargadores, tudo de bom. Muito obrigado, gente, pelo carinho da audiência. E bom dia para você que é vigia também. Tem muitos vigias que trabalham à noite ou trabalham de dia. E também, William, quando dá um tempinho ali, eu estou te ouvindo. Bom dia a todos os vigias. Muito bom dia, sabe para quem? Para você que trabalha como entregador, né? Entrega no automóvel, entrega na moto, trabalha como entregador o dia todo aí. Muito bom dia para você também. Bom dia para as empregadas domésticas, diaristas. Bom dia, bom dia. Bom dia, bom dia, bom dia. É para você que não está fazendo nada. Muito bom dia, bom dia, bom dia. Bom dia, bom dia para você que é caminhoneiro. Alô, caminhoneiros do meu Brasil, transportadores do progresso deste imenso Brasil. Bom dia, bom dia. Carinho grande a todos os caminhoneiros, muita saúde, muita proteção. E bom dia também para você que é psicólogo, né? Para você que é psicólogo, psicóloga, para os professores, para os alunos, para as crianças, para os adolescentes, para o vovô, para a vovó, tudo de bom. Para os filhos, tudo de bom. Para a família brasileira, que Deus abençoe a todos. Muito obrigado pelo carinho da audiência. E o meu bom dia também, gente. Um bom dia muito especial para você que é trabalhador rural, né? William Barbosa, eu tenho um sítio, tenho uma chácara, ou tenho uma fazenda, ou eu sou funcionário de um sítio, de uma chácara, de uma fazenda, não importa. Você, trabalhador rural, tudo de bom. Você que é tratorista, bom dia, bom dia, bom dia. Que legal. Você que é motorista particular, muito bom dia para você. E bom dia para você que gosta de fazer o bem, que gosta de ajudar as pessoas, né? E sempre ter uma mão estendida a quem precisa. Isso é muito bacana. Tem gente falando assim, William, eu tenho uma vizinha aqui que ela adora ajudar as pessoas da rua, aqui do bairro, aqui da vila. E não quer saber de nada em troca. Ela faz isso porque ela tem uma alma maravilhosa, tem um espírito maravilhoso, né? Gosta de colaborar com as pessoas. Isso é muito bom. Enfim, bom dia à nossa direção e bom dia para você, ouvinte do William Barbosa, né? A pessoa mais importante para nós que fazemos o rádio. E todo dia tem alguém que pela primeira vez está acompanhando o programa, ou alguém que falou: escuta, você conhece o William Barbosa, o nosso amigo do rádio? Ah, nunca ouvi, não vou passar a ouvir hoje. Muito obrigado, seja muito bem-vindo, muito bem-vinda. E é muito simples, é muito fácil para você ouvir o programa William Barbosa. Atenção, você pode me ouvir pelo rádio, sintonizando a M630, você pode me escutar pelo rádio, né? Não tem problema. E você pode baixar um aplicativo para me ouvir no celular. O aplicativo chama-se Rádio Paraná Educativa. 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Você pode me ouvir no seu iPad, no seu PC, no seu notebook, sem problemas. E eu agradeço com muito carinho a audiência também dos meus amigos e amigas, dos grupos, das redes sociais que nós participamos, muitos que administramos, outros que participamos, e uma audiência muito grande online por toda a nossa Curitiba, por toda a grande região metropolitana de Curitiba, por todo o Paraná e por todo o Brasil, pelo mundo, né? Pela internet aí chegamos, lógico, no mundo todo. Isso é muito bom. Gente, tudo certinho, tudo prontinho. Que Deus abençoe a todos. Que Deus nos dê sempre muita saúde, muita proteção. Eu desejo tudo de bom para você que faz parte da minha vida através do rádio no dia a dia. Juntos com o programa William Barbosa. Alô, Curitiba. Alô, grande região metropolitana de Curitiba. Alô, meu querido estado do Paraná e do Brasil. Até o meio-dia. Fica comigo!
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0: Estamos apresentando o programa William Barbosa e hoje, uma quinta-feira maravilhosa, dia 2 de julho de 2026, estamos na fase da lua cheia, inverno brasileiro. Hoje é comemorado o dia da independência da Bahia, rapaz, olha só. Um abraço aos baianos e dia do bombeiro brasileiro. Um abraço a todos os bombeiros, dia do hospital e o santo do dia. Que nome diferente, o Ademar Marques. São Processo e São Martiniano. São Processo e São Martiniano. Eu quero passar também aqui o telefone da nossa produção, 41 é o código de área, 3331-7430, agradecendo a você que está acompanhando o William Barbosa na clássica frequência M630, como diz sempre o nosso bom amigo comandante-geral do som, Paulo Gaiotto, né? E você que está no aplicativo por todo o Brasil, acionando aí o seu aplicativo no celular aí, né? E ouvindo o programa do seu amigo do rádio. Localizou aí a Santa Iada do dia, meu caro Ademar Marques?
2: Opa, os santos do dia, Santa Iada. Olha aí, você perguntou, né? Aliás, você falou sobre São Processo, né? Um nome, né?
0: Diferente, né, bicho?
2: Diferente, né? E São Processo e São Martiniano, os dois foram soldados romanos e eram carcereiros do apóstolo Pedro. Quando Pedro estava no cárcere, estava preso, eles eram os carcereiros que cuidavam para o Pedro não fugir. Pedro, o apóstolo de Cristo, lá no antigo cárcere Mamertino, em Roma. Eles se converteram ao cristianismo, foram batizados pelo próprio prisioneiro Pedro e mais tarde sofreram o martírio por causa disso. Eles eram guardas da prisão, ouviram os ensinamentos de Jesus na prisão e por causa disso eles foram presos, torturados e mortos pelo tal do Diocleciano, aquele imperador.
0: Que mercadoria, hein? Esse mercadoria. Diocleciano, eu vou te contar, bicho.
2: Esse era tranqueira, viu? Mandava matar mesmo. Se quisesse morrer, bastava passar perto dele e falasse o nome de Jesus. Ele já mandava matar.
0: Tranqueira, curva de rio.
2: É, tanto é que deve estar bem agora.
0: Lixo, né? Encalhado, o que mais você quer?
2: Vamos, e onde lá. É que ele está hoje, né?
0: Deve estar.
2: Então, está aí São Processo e Martiniano. Então, eram dois soldados carcereiros do apóstolo Pedro, que foram convertidos ao cristianismo pelo próprio apóstolo, o prisioneiro Pedro.
3: Muito bem, daqui a pouquinho nós vamos ter a nossa entrevista do dia e o meu convidado é o Rodrigo Tokars. Se eu falei o sobrenome errado dele, depois ele vai me corrigir aqui. Falando sobre a 9ª edição da Knife Show. Né? A capital paranaense vai sediar a 9ª edição da Knife Show Curitiba. Feira e exposição de facas e artigos de cutelaria. Um evento muito legal. Já já o Rodrigo conosco aqui nos estúdios também. Mas antes, vamos dando bom dia para o Rodrigo. Bom dia, Rodrigo.
4: Olá, ouvintes do programa William Barbosa. Aqui é o Rodrigo Tokars. Eu sou um dos organizadores da Knife Show Curitiba, uma das maiores feiras de cutelaria do Brasil, que vai acontecer em Curitiba nesse sábado e domingo na ABB do Tarumã. Logo mais, eu vou conversar com William Barbosa sobre o mercado da cutelaria artesanal, falar sobre como isso movimenta o Paraná e o Brasil, os detalhes que tornam as facas valiosas e muitas outras curiosidades. Participem com a gente e vai ser um grande prazer falar com todos vocês. Um abraço e até mais.
3: Até daqui a pouquinho, Rodrigo Tokars, conosco aqui no programa William Barbosa e mais um convidado também hoje às 10 da manhã na sessão personalidade aqui do programa, a participação do Cristiano Correia, né? Ele que é teólogo e coaching e vai falar sobre desenvolvimento pessoal. Alô, Cristiano, bom dia.
5: Olá, William Barbosa. Eu, Cristiano Correia, estarei aí na Rádio Paraná Educativa, a M630, né, do programa William Barbosa, para falar sobre o tema desenvolvimento pessoal. Aguardo a todos por lá. Tchau!
3: E logo mais, às 11 da manhã, nós vamos ter a sessão Meu Médico, Meu Amigo, né? Mais uma convidada especial. Eu vou receber aqui nos estúdios, às 11 da manhã, a doutora Cláudia Ivantes, né? Ela que é hepatologista. E vai falar sobre esteatose hepática, né? Um papo muito interessante, de muita utilidade para o nosso ouvinte. Às 11 da manhã, Meu Médico, Meu Amigo, com a doutora Cláudia Ivantes. Doutora Cláudia, bom dia.
6: Olá, William Barbosa. Aqui quem fala é a doutora Cláudia Ivantes. Daqui a pouco estarei ao vivo no seu programa, na Rádio Paraná Educativa AM630. Vamos conversar sobre esteatose hepática. Convido todos os ouvintes a acompanharem essa conversa especial. Um grande abraço e nos encontramos às 11 da manhã.
3: Combinado, doutora. Programa William Barbosa, programa do seu amigo do rádio, Edson Tomás, também. Daqui a pouco com informações do futebol. Antes, o seu bom dia, né, Tomás? Bom dia.
7: Muito bom dia, William Barbosa, a todos que nos acompanham aqui na Educativa. Já já, hein? As informações do futebol paranaense, da dupla Atletiba, do Paraná Clube, tudo envolvendo o esporte e o futebol do estado do Paraná. Um grande abraço, William Barbosa.
3: Até logo mais, Edson Tomás, o competente repórter, jornalista André Molina, também nosso companheiro, cumprimentando os ouvintes do programa William Barbosa. Bom dia, Molina.
8: Olá, William Barbosa. Um bom dia para você e para todos os ouvintes que te acompanham diariamente. Aqui quem fala é o repórter André Molina e logo mais estarei aí com você para bater aquele papo gostoso e dar as principais notícias do nosso estado de Curitiba e, por que não, de todo o Brasil.
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13: Com a fertilização in vitro, a gravidez em mulheres na menopausa, casais com problemas de fertilidade e produções independentes passaram a ser possíveis. O podcast do Ame-se finaliza sua terceira temporada com um tema que trouxe esperança para quem tem o sonho de ser mãe. No episódio Fertilização in vitro, ela decidiu ser mãe, mesmo sem um parceiro, você conhece a história da Paula Cordeiro, que realizou seu maior desejo através da FIV. 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
2: Estamos iniciando a sessão contra ou a favor. Estamos iniciando mais uma vez esse bate-papo tranquilo. E eu já tenho aqui também nos estúdios, né, o nosso convidado das nove. A gente fala nove, viu, Rodrigo? Mas é sempre depois das nove. A gente fala às dez, mas é sempre um pouquinho depois das dez e por aí vai. Mas é uma alegria tê-lo com a gente. Já vou começar pelo nosso convidado, que daqui a pouco vai falar de um evento muito interessante que acontecerá neste final de semana aqui em Curitiba, né? A nona edição da Knife Show, acertei?
3: Isso aí, aham.
2: Uhum. Rodrigo, seja muito bem-vindo ao programa William Barbosa.
3: Obrigado.
2: Uma honra em recebê-lo. Bom dia, bom dia.
3: Bom dia, eu que agradeço o convite.
2: Tudo na paz?
3: Tudo ótimo, graças a Deus.
2: Quer dizer que você mexe com uma rede de aparelhos celulares, como é que é?
3: Isso, a gente trabalha com acessório para celular fora e agora a gente tem esse evento em família que é justamente voltado à cutelaria.
2: Eu achei que você estava cheio de facas.
3: Facas só em casa. Eu tenho minhas faquinhas lá e eu gosto.
2: Você gosta?
3: Gosto, gosto.
2: Então
3: gosto
2: tá bastante. Bom, só um minutinho a gente já vai... E o Rodrigo vai participar aqui do nosso contra a favor também. Evilásio Júnior, bom dia, bom dia.
4: Bom dia a você, William, a todos os nossos colegas de trabalho, os ouvintes aqui da Educativa M630 que estão no clássico e tradicional rádio AM nos acompanhando ou através do aplicativo espalhados pelo Paraná, Brasil e pelo mundo. E bom dia especial hoje vai aos boiadeiros, William Barbosa. A todos os boiadeiros, porque dia 2 de julho é dia dos boiadeiros, então bom dia especial aos boiadeiros hoje.
2: Boiadeiros, um abraço. EDG, bom dia, tudo bem, EDG?
5: Bom dia, William Barbosa, amigos, companheiros de trabalho. Esse negócio de dia do boiadeiro, por que não tem o dia do boi também? Vamos lá, boiadeiro, o que você acha de dia de boiadeiro?
4: Porque ele é que gostaria de ser homenageado, né?
5: Corta o microfone, corta o microfone dele, por favor.
2: Se acalme que eu vou chamar o nosso amigo.
4: Josmar.
2: O Josmar, todo dia ele tá vindo e falou, William, se o cara perturbar, você me chama que eu tiro ele do estúdio.
5: Corta o microfone do Papa Oste ali, seu William.
4: Faz o quebrador de santo.
5: Olha,
4: o quebrador de santo.
2: Corta o microfone já, Ademar. Já falou demais.
6: Cortar o microfone dos dois.
2: Ademar Marques, tá tudo ok aí?
6: Tudo ok, William Barbosa. Bom dia a você, bom dia ao Evilásio Júnior, ao nosso polêmico ex-policial, o EDG, né? Que e bom dia ao Rodrigo, o nosso convidado de hoje, convidado do programa William Barbosa. Estamos aí, William, para participar com você.
2: Bom, o tema de hoje é o seguinte, diz assim, minha esposa me abandonou pelo colega de trabalho e o pior ainda estava por vir. Eu estou curioso para saber essa história.
7: Minha esposa me abandonou pelo colega de trabalho e o pior ainda estava por vir. Você já sentiu que fez tudo certo na tua vida e mesmo assim você perdeu tudo? Então escuta a minha história, porque eu ainda me faço a mesma pergunta todos os dias. Onde foi que eu errei? O casamento foi tranquilo até o nascimento da minha filha. Logo depois que ela nasceu, minha esposa decidiu que precisava arrumar um emprego. Afinal, agora, né, nós já tínhamos dois filhos, ela precisava ajudar. Uma amiga nossa conseguiu uma vaga para ela em uma metalúrgica aqui perto. Nos primeiros 6 meses, tudo aconteceu normalmente. Nossa rotina seguia bem, sem grandes mudanças, tudo tranquilo. O problema começou quando ela mudou de horário. Ela trabalhava em um turno e eu em outro. A gente praticamente só se via para dormir nos finais de semana. Foi aí que ela começou a mudar. Ela já não queria mais ficar comigo, sabe? Ela dizia que estava sempre cansada.

0: Ela começou até a evitar a ir à igreja. Nos dias de Santa Ceia, a gente, né, ia na igreja juntos, somos evangélicos. Lá no fundo, eu já sabia o que estava acontecendo, mas eu não queria enxergar. Sempre que aquele pensamento vinha na minha cabeça, eu dizia para mim mesmo: não, não, não, comigo não. Nós somos servos de Deus, né? Somos batizados, nós participamos da ceia, ela toma Santa Ceia. Pra gente isso é muito importante, né? Não pode estar em pecado para tomar Santa Ceia. Eu tentava me convencer que aquilo nunca aconteceria com a nossa família. Só que algo que nunca existiu em 13 anos de casamento passou a fazer parte da nossa rotina: as brigas. A gente não brigava. Depois que ela começou a trabalhar, tudo virou segredo, gente. O celular vivia bloqueado, cheio de senhas. Quando eu chegava em casa, ele sempre estava desligado. Ela começou a me afrontar por qualquer motivo. Ela chegava ao ponto de avançar em mim, sabe? Me bater, cuspir no meu rosto várias vezes e me humilhar dentro da minha própria casa. Até que um dia, gente, eu não aguentei, sabe? Eu perdi o controle e depois de tantas agressões que ela fez comigo, eu acabei dando um tapa no rosto dela. Ela caiu, mas ela caiu sorrindo, dando risada. Olhou para mim e disse assim: era exatamente isso que eu queria. Ou seja, ela me provocava para eu poder fazer isso nela, acredito eu, para ela ter um motivo de sair de casa. Pegou as coisas e saiu, dizendo que ia para casa da mãe dela. Depois de uma semana, eu pensei que ela já tivesse se acalmado, né? Enfim, resolvi ir buscar ela para tentar salvar o meu casamento. Mas quando eu cheguei na casa da minha sogra, ela não estava lá. Ninguém sabia onde ela estava. Nós entramos em desespero. Assim, foram ligações para todos os lados. Até que a irmã dela conseguiu falar com ela. Foi quando nós descobrimos a verdade. Ela já estava morando com outro homem, exatamente. Um homem casado que ela conheceu no serviço, ou seja, a causa de tudo. Os dois tinham alugado uma casa, estavam vivendo juntos. Ela abandonou a mim e também abandonou os nossos filhos. A minha filha tinha 3 anos. Apenas 3 anos de idade. Naquele dia, gente, meu mundo acabou. Eu nunca tinha conhecido outra mulher antes dela. Ela foi a minha primeira mulher. Primeiro de tudo. E eu também fui o primeiro namorado da vida dela. Foi tudo para mim. A dor que eu senti dentro do peito era insuportável. Eu comecei a entrar em depressão. Eu tava desesperado. 3 meses depois eu fui demitido. Parecia que tudo tava desmoronando ao mesmo tempo, sabe? Quando eu cheguei em casa naquele dia, eu entrei no quarto. E eu encontrei uma das cenas que mais doeu meu coração. A minha filhinha, de joelhos, orando. Com apenas 3 anos de idade, ela estava pedindo para Deus trazer a mãe de volta. Ela dizia que não queria ser filha de pais separados, que ela não queria que o papai e a mamãe se separassem. Gente, aquilo acabou comigo. Naquele momento nasceu uma revolta tão grande dentro de mim. E eu pensava assim: como Deus vê uma criança inocente orando desse jeito e não responde? Eu fiquei revoltado com Deus. Eu não consegui suportar aquilo. Fui até a casa onde a minha esposa morava com um amante. Eu fui lá, gente. Eu tive essa coragem. E quem abriu o portão foi ele. Eu estava desempregado, destruído, vendo minha filha sofrer daquele jeito. Chorando, eu pedi que ele devolvesse a minha esposa. Vocês acreditam que eu cheguei a esse ponto? Ela apareceu. Sabe o que aconteceu? Os dois começaram a rir da minha cara enquanto eu implorava para ela voltar, para ele devolver ela para mim. Então ela olhou para mim e disse uma frase que nunca mais saiu da minha cabeça. E ela disse assim: agora eu encontrei o meu verdadeiro amor. Naquele instante, eu fiquei ainda mais destruído do que eu estava. Eu entrei descontrolado dentro da casa, não enxergava mais nada. Peguei uma faca, virei em direção ao meu pescoço e puxei com toda a minha força. Não sei como, mas o meu pai apareceu exatamente naquele momento e ele conseguiu segurar o meu braço antes que aquele objeto atingisse meu pescoço realmente. E eu ia de arrasta mesmo. Do jeito que eu tava, eu ia, gente. Eu tava decidido a fazer isso. E nós dois, eu e meu pai, caímos no chão abraçados, chorando. Eu me lembro daquela cena. Depois chamaram a pastora da igreja para fazer uma oração. Quando ela chegou e soube de tudo o que tinha acontecido, ela se recusou a orar por mim. Ela disse que eu tinha dado lugar ao inimigo, ao diabo. Aquilo foi mais um golpe para mim. Depois desse dia, eu saí da igreja. Ela não era, né? Ela não podia ter falado isso para mim. Eu fiz um tratamento psicológico. Aos poucos, eu consegui superar aquela fase. Depois, eu tive outros relacionamentos, mas nenhum deu certo, não dava nada certo para mim. O homem que ela dizia ser o amor da vida dela, sabe o que que ele fez? Atirou nela. Pegou no braço. Atingiu o braço dela e ela sobreviveu por sorte. Hoje ela está casada com outro homem, mas a minha luta continuou. Criei meu filho e minha filha sozinho durante 10 anos. Nunca deixei faltar comida, roupa, escola, carinho para eles. Fiz de tudo. Criei eles 10 anos sozinho, gente. Hoje eu tenho um emprego, mas não é nem de perto como o que eu tinha antes, né? Para completar a renda, eu faço entregas de moto. Mesmo assim, eu nunca deixei faltar nada para os meus filhos. Só que agora veio uma outra dor, um outro problema. A minha filha cresceu. E por causa de um namorado da escola, ela resolveu virar as costas para mim e foi morar justamente com a mãe que nunca se preocupou em criar ela. Abandonou ela com 3 anos. Depois de tudo o que eu vivi, depois de tudo o que eu fiz, hoje eu me faço uma pergunta quase todos os dias, sabe? Qual foi o meu erro? Aonde eu errei? Eu perdi a minha família, eu perdi o meu emprego. Agora eu sinto que também perdi meus filhos. Hoje eu moro sozinho. Já faz mais de 10 anos que essa luta parece não ter fim na minha vida. Às vezes eu penso que tudo começou no dia em que eu aceitei que ela fosse trabalhar fora. Ali começou toda a desgraça. E essa é a minha história. Mas ela ainda não terminou. Apesar de toda a dor que eu vivi, ainda existe uma pequena esperança dentro de mim. Eu ainda sonho em voltar a ser feliz. Eu ainda sonho em encontrar paz. E eu continuo acreditando que em algum momento da minha vida esse dia finalmente vai chegar. Essa é a minha história.
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2: Muito bem. Rapidamente, no pique, no clima, seu EDG. O cara vai continuar sofrendo? A culpa foi dele? Olha, no seu modo de ver?
3: Nessa análise aí, olha, não dá para descobrir, na realidade, de quem é a culpa.
2: Ser
3: mas
2: humano.
3: A culpa é...
2: Ser humano.
3: É ser humano, é ser humano. Fica difícil, né, você analisar esse problema aí, porque olha, eu tava, não é, e aí foi, vai ser, então realmente...
2: Tá, pelo que eu entendi, ela traiu ele quando ela estava junto com ele.
3: Exatamente.
2: Então, se existe um erro foi esse.
3: Foi o erro, o erro gravíssimo, né?
2: Deveriam ter se separado já.
3: Devia ter se separado naquela época.
2: Tá.
3: Essa que é a verdade.
2: E de repente essa menina, a filha dele, que ele tanto ama, tal, diz que abandonou o pai também por causa de namorado.
3: Confusões e mais confusões. O que falta na realidade é procurar um Deus verdadeiro, tá? E orar para Deus e clamar a Deus, porque está escrito: se o meu povo clamar pelo meu nome, eu o atenderei. Então é isso que falta.
2: Ok. Rodrigo, desculpa até a pergunta, você tem filho?
4: Não, ainda não.
2: Ainda não, mas é casado?
4: Sou casado, aham.
2: O que você diria com relação a essa história, hein?
4: Que história trágica, né? Que história triste isso daí. E além das palavras do meu companheiro ali, eu acredito que o diálogo era fundamental dentro da relação, né? Então talvez tenha faltado ali um pouquinho de... Né,
2: de conversa.
4: Uma conversa, uma comunicação para tentar resolver no começo, né, o problema.
2: Passou muito tempo, né, bicho?
4: Aí depois já era.
2: São anos e anos, né? Ademar Marques.
5: Na minha opinião, até parafraseando o companheiro EDG, né? O problema ali foi espiritual, lá de trás, já quando começou. Houve um problema espiritual e que ele deveria ter se apegado a Deus, tanto ele quanto ela também, sabe? Deveria ter se apegado a Deus, que a força divina, ela detona qualquer mal, cruza por cima como um rolo compressor, principalmente quando o diabo está agindo na vida de um casal, que na minha opinião foi esse o caso ali, desculpe. E que ela, como prova disso, William, que quando houve a separação que ele tentou cometer o extremo ato do suicídio, Deus na hora mandou um anjo, na hora, falou,
2: foi
5: vai
2: o
5: lá,
2: pai dele.
5: Vai lá e salva ele, que foi o próprio pai. Deus fez um anjo se manifestar ali e salvou a própria vida, né? E ele passou a sofrer e tal. Tanto é que o mal que ela... induzida por um espírito maligno, praticou contra ele, ela pagou, né? Pagou, foi baleada, perdeu o marido, arrumou outro. A gente sabe que a lei da vida é assim, ela não deve ser feliz, e ele continua, apesar que está carregando uma cruz, né? É uma cruz, mas Deus só dá a cruz com o peso que ele aguenta carregar. Perdeu a filha praticamente, né? também a esposa, mas ele continua vivendo, sofrendo, porém, né, é aquilo que você falou fora do ar no início do programa, que os humilhados serão exaltados, é isso que vai acontecer com ele.
2: Eu acho que ele precisa ter mais fé.
5: Mais fé.
2: Está faltando fé, porque por tudo isso que ele passou, né, ele, se ele continuar nessa, ele vai continuar sofrendo.
5: É, e Deus deu uma nova chance para ele. Exatamente. Ele que procura uma outra companheira.
2: Exato. Evilásio Júnior.
6: Os karmas da vida, aquilo que não se viveu em vidas passadas, acaba se vindo em outras vidas, William. Muitas coisas acontecem nas nossas existências e nas nossas vidas, principalmente porque não foi tudo vivido em outras vidas passadas, assim é o que dá para se entender. E desde o início, se a gente pudesse entender um pouco da história dos dois, talvez já tivesse sinais lá atrás. Na próxima semana, em Curitiba, vai estar presente aqui na Paróquia Santa Quitéria o padre Christian Shankar. E ele recebeu uma visita de um casal de noivos que foram lá se aconselhar para fazer o ritual do curso dos noivos. E a noiva chegou e disse: olha, meu noivo me deu esse termo de 13 coisas que eu preciso mudar na minha vida para casar com ele. E você deu alguma coisa para ele? Não. Então, minha filha, pega teu bonezinho e vai embora, porque não vai dar certo esse casamento. Moral da história, ela começou a policiar-se nas atitudes do noivo e viu que não, realmente não ia dar certo e não, acabou não casando. E isso acontece, William, e se eu tivesse lá atrás ouvido minha mãe quando eu fui casar, eu não teria casado com a Deise, porque ela sempre disse: você está fazendo demais e ela de menos. Ela está te usando e você está sendo usado e não vai dar certo. 354 dias depois, a gente não estava mais casado. Então, às vezes, William, a história não é só aquilo que aconteceu naquele momento, mas é muito antes e é de outras vidas passadas também.
2: Ok. EDG, bom trabalho para você na sequência e obrigado pela participação.
3: Muito obrigado, estamos aqui, né? E volta domingo, se Deus quiser, né? Passar o final de semana com boa música.
2: Sábado também.
3: Sabadão, né? Sabadão, vem que é sábado, você vai curtir, você vai dançar em casa, você está dormindo, chegado, escutando aquele modão sertanejo.
2: Sábado e domingo, né?
3: Sábado e domingo eu estou aqui.
2: Tá.
3: O que que você está rindo, Ademar? Você não trabalha e eu tenho que trabalhar.
2: Tchau, EDG. Bom trabalho.
3: Tchau para vocês.
2: Evilásio Júnior, às 12h15, depois a Patrícia Lamentano tem um esporte contigo.
6: E antes da Miriam Rocha, mas também, né, William, nesse período que a Miriam está aí afastada com o seu tratamento médico, nós estamos também, não só no Educativo Esportivo, mas também às terças e quintas fazendo as entrevistas aqui com pela colega Miriam Rocha. Mas hoje a gente tem um assunto muito polêmico para falar. Curitiba perde o técnico nessa reta aí, nessa pausa para a Copa do Mundo. E a gente vai tratar da saída do Fernando Seabra do Curitiba, o Julimar que deixa o Atlético, o Brasil que já sabe que vai pegar a Noruega, pode até ter Rafinha no banco, quem sabe. Mas tudo isso, depois da Patrícia Mentano, antes da Miriam Rocha, Boeing 630 com a Educativa Esportiva no rádio, é no meu comando aqui no AM630. Um grande abraço, bom programa. Um abraço aqui pro meu amigo Rodrigo, que vai falar muito das facas aqui.
2: Legal, legal, legal. E nós vamos já de imediato, viu, Ademar Marques? Podemos ir com o Rodrigo, você quer um intervalo aí, a gente volta depois do intervalo.
5: A gente volta daqui a pouquinho então, William.
2: Sem música, tá?
5: Tá ok.
2: Sem música. Daí o Rodrigo já volta com a sessão Entrevista do Dia, falando desse evento maravilhoso, a capital paranaense, que vai sediar a 9ª edição da Knife Show Curitiba. É Knife, né, Rodrigo? Knife. É uma feira e exposição de facas e artigos de cutelaria. Esse é o nosso papo com o Rodrigo, nosso convidado, o Rodrigo Tokars. Também acertei.
4: Isso aí.
2: Já, já, na sequência.
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8: Olá, Eu sou o Diego Tirri e agora começa mais um Minuto de Educação, o boletim diário sobre a educação pública no Paraná. Desde o início do ano letivo, estudantes de 248 redes municipais têm contato com a língua inglesa ainda nos anos iniciais do ensino fundamental. A ação é viabilizada pelo Inglês Paraná Kids, iniciativa de fomento do Estado para apoio aos municípios no ensino de inglês para os alunos do primeiro ao quinto ano do ensino fundamental. Com investimento de cerca de 30 milhões de reais, a iniciativa já garantiu a implementação de aulas de inglês em 1.675 escolas públicas municipais, distribuídas por todos os 32 núcleos regionais de educação. Ao todo, mais de 315 mil livros didáticos de língua inglesa já foram entregues pelo Estado aos alunos dos municípios. E este foi o Minuto da Educação de hoje. Você também pode nos acompanhar nas redes sociais. O endereço é educação.pr.
9: 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Em 2018, o maior espetáculo do futebol cruzava fronteiras e desembarcava na imensidão da Rússia. Aquela Copa foi a da tecnologia, que apresentou o VAR ao mundo. E para dar ritmo a esse Mundial na Europa Oriental, a FIFA convocou uma mistura interessante. O astro do cinema Will Smith, a voz do reggaeton Nicky Jam e a cantora Ira Streff. Com a produção do DJ Diplo, eles lançaram Live It Up, música que misturava batida caribenha ao pop eletrônico europeu. Enquanto o hino oficial pedia para o mundo viver a vida intensamente, dentro das quatro linhas, o Brasil de Tite e Neymar tentava juntar os cacos de 2014. Fizemos uma campanha sólida, vá lá, mas esbarramos no dia mais inspirado da famosa melhor geração belga, nas quartas de final. O Mundial de 2018 consagrou a genialidade do croata Luka Modric e revelou o jovem e fenômeno francês Kylian Mbappé, que liderou os franceses rumo ao bicampeonato mundial em Moscou. Live It Up celebrou a intensidade do futebol moderno, onde cada segundo e cada decisão em campo contam. Uma trilha vibrante que marcou as arenas russas e o início de uma nova era mais tecnológica no esporte mais amado do planeta. Bora ouvir Nicky Jam, Will Smith e Ira Streff. Live It Up!

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5: Muito bem, agora sim, o Rodrigo Tokars aqui conosco, um dos organizadores do evento aí da nona edição da Knife Show Curitiba. Rodrigo, vamos conhecer um pouquinho a sua história agora, né, bicho?
6: Vamos,
5: tranquilo.
6: Vamos.
5: Você é nascido aonde?
6: Aqui em Curitiba mesmo.
5: Curitiba.
6: Isso aí.
5: Nome dos seus pais?
6: Marcelo e Simone.
5: Tem irmãos?
6: Tem irmão mais novo, Gabriel.
5: E qual é a sua formação universitária?
6: Eu sou engenheiro mecânico de profissão.
5: Engenheiro mecânico.
6: Uhum.
5: Tem quanto tempo de formação?
6: Ah, recente. Eu acho que... o quê? Uns 3 anos, mais ou menos?
5: Mais ou menos
6: mais
5: isso?
6: Mais ou menos isso.
5: Molecão novo ainda, né, Ademar? Molecão, desculpa.
7: Está no início da caminhada.
5: É, tem muito chão pela frente, como diria o velho
6: com
5: poeta,
6: certeza,
5: né, Rodrigo?
6: Com certeza.
5: Bom, Rodrigo, vamos lá para o assunto então, porque esse evento é muito interessante, né? A nossa querida Curitiba recebendo aí a nona edição da Knife Show. E o evento, considerado um dos maiores do Brasil no segmento, vai reunir mais de 100 expositores. É isso mesmo? Mais de 100?
6: Isso aí mesmo.
5: A previsão é essa?
6: É isso mesmo. Uhum. São expositores que trabalham dentro desse segmento da cutelaria de todo o território nacional. Temos representantes aí de praticamente todos os estados, enfim, é bem, bem amplo.
5: Pois não. Agora, Rodrigo, diz aí para os ouvintes do William Barbosa, para quem está acompanhando aqui a nossa programação e talvez não conheça o termo, o que define a arte da cutelaria artesanal e quais seriam os tipos de produtos que são fabricados hoje? Dá uma geral, por favor.
6: Claro, William. Então, assim, quando a gente fala de cutelaria, esse é um termo que não é muito usual. É difícil a gente ouvir isso aí no nosso dia a dia. E o nosso evento trata diretamente sobre cutelaria, que é o quê? Tudo que envolve lâminas. Isso vão desde facas, espadas, canivetes, tesouras, navalhas, machados. Qualquer coisa que tenha lâmina acaba estando dentro desse círculo da cutelaria. Claro que tem alguns que são mais populares do que outros, que nem a gente está comentando aqui das facas e tal, mas de volta, né, pessoal, tudo que tem a ver com lâminas está dentro desse segmento.
5: Navalha também, não?
6: Navalha,
5: caramba.
6: Qualquer coisa.
5: Eu tenho medo da tal da navalha. Quando eu vou cortar o cabelo, assim, alguma coisa, eu não tenho barba, né? Então, mas às vezes o barbeiro sempre usa a navalha para fazer o pezinho e tal.
6: Eu não gosto também.
5: É um negócio que dá medo, né, Ademar?
7: Eu gosto mais quando vem com a maquininha para fazer o pé.
6: Ah, mais sim. Fácil, mais
7: fácil. Seguro.
5: Legal, legal. Bom, Ademar, manda uma questão também para o nosso convidado aqui do programa, William Barbosa, o Rodrigo
6: Tokars.
5: Tokars.
6: Esse é difícil também.
7: Tokars. É isso aí. Só curiosidade, Tokars é alemão?
6: É polonês.
7: Polonês, né?
6: Lá de cima. Uhum.
7: Então, eu sou lá de São José dos Pinhais e tem a colônia Murici, uhum. A maior colônia polonesa do Brasil ali, né?
6: Uhum. Você deve conhecer.
7: Isso.
6: Aqui pertinho.
5: É a maior colônia polonesa do Brasil.
7: A maior do Brasil e responsável por milhares e milhares de quilos de hortifruti grangeiros aí para Curitiba e região metropolitana.
5: Bacana.
7: É uma colônia onde realmente os descendentes de poloneses trabalham de verdade mesmo ali, viu?
5: Legal, legal.
7: Então, Rodrigo, seja bem-vindo ao programa do William Barbosa.
6: Obrigado,
7: satisfação em tê-lo conosco. Tenho duas perguntas seguidas para te fazer. Quem é o principal consumidor dessas peças exclusivas da cutelaria? E se é um mercado mais focado em colecionadores, tipo churrasqueiros e empresários?
6: Então, acho bem interessante essa tua colocação, porque assim, dentro da cutelaria, a gente consegue abranger basicamente todos os segmentos. Então, existem as peças artesanais, que são essas produzidas ali manualmente, individualmente, que vão variar de preço, desde as mais simplesinhas, talvez uns 100 reais, cento e pouquinhos, até peças de mais de 15, 20 mil reais ali uma peça. E o público, ele vai estar de acordo com, né, com a faixa de preço. Então, essas mais baratinhas, elas têm uma maior aderência, e essas peças mais exclusivas, elas vão ser para um segmento um pouco mais nichado, donos de empresas, enfim, pessoas que possam fazer um aporte, né, no valor alto numa lâmina.
7: Uma curiosidade pessoal, William e Rodrigo, existe aqueles egocêntricos, digamos assim, que exige que uma peça artesanal tenha rubi no cabo, lâminas de ouro ou prata na lâmina, alguma coisa? Já acontece isso sempre?
6: Sim, isso acontece, e vamos pegar o exemplo dessas facas mais caras, que nem eu citei aí, nessa faixa de 15, 20 ou enfim, até mais. A maioria dessas peças, até pelo alto valor que elas têm, elas já trazem ali algum detalhe, seja de alguma pedra, que nem você pontuou, mas o ouro é um outro material comumente utilizado nesse tipo de peça. Claro, não é uma faca inteira feita de ouro, mas assim, um detalhe, um nome ali encravado em ouro. Então é algo que acontece bastante nessas que são mais caras, né? Vamos falar assim.
5: Pois não. Estamos apresentando a nossa entrevista do dia, e o convidado aqui do programa William Barbosa é o Rodrigo Tokars. Rodrigo, quanto esse mercado da cutelaria artesanal, digamos assim, movimenta atualmente no Brasil? É uma questão. E se é um segmento que vem crescendo, de repente, ano a ano, o que você teria para dizer?
6: Hoje não existem dados oficiais, um levantamento, vamos falar assim, de alguma agência nacional, para a gente poder ter esse dado cravado de faturamento, né, de quanto que gira. Existem estimativas que a gente que está ali no meio vai conversando com o pessoal para conseguir algumas informações. Então a gente estima hoje que aqui no mercado do Paraná, a cutelaria deva movimentar por volta ali de uns 20 milhões de reais anualmente, e no Brasil estaremos falando talvez na casa ali de uns 50, 100 milhões, enfim, algo em torno disso. E como o cuteleiro, o ferreiro, né, é uma profissão que já tem há milhares de anos, desde a época que, né, o pessoal descobriu essa arte, então é um segmento muito perene. Não, a gente nota que ano a ano novos cuteleiros, novos ferreiros têm se lançado no mercado, e a gente acaba tendo contato com eles justamente pelo evento. Então é um segmento que segue crescendo ano a ano e se expandindo dentro do cenário nacional e regional.
5: Pois não. Mais uma questão aqui para o Rodrigo. É verdade que os cuteleiros do Paraná estão hoje entre os melhores do Brasil e do mundo? Eu queria que você falasse sobre isso. E se essa produção local costuma ser exportada ou vendida para outros estados aqui do nosso país?
6: Aqui o Paraná, ele é motivo de grande orgulho no cenário nacional, porque nós temos grandes, grandes cuteleiros que justamente atuam aqui dentro do nosso estado, e que hoje eles começaram lá no passado fazendo essas peças, vamos falar assim, um pouco mais acessíveis, e hoje trabalham só com segmento premium, peças só sobre encomenda, que muitas delas vão lá para o exterior, para a China, tem um mercado muito forte de compra de peças aqui do Brasil, e o Paraná então acaba sendo realmente uma referência nacional. Tem outros estados fortes, Rio Grande do Sul também tem grandes, grandes nomes, São Paulo, a região centro-oeste também, mas o Paraná com certeza tem um destaque dentro do cenário.
5: Sessão entrevista do dia, e conosco aqui nos estúdios, nosso convidado, o Rodrigo Tokars. Você tem mais uma questão, Ademar?
7: Assim, muita gente se surpreende com o valor de uma faca customizada, digamos assim, né? Você já tocou nesse assunto aqui, gostaria que tivesse mais detalhes para falar. Quanto custa, em média, uma peça de qualidade feita por um cuteleiro renomado e que a torna tão valiosa. Quando a gente fala em cuteleiro renomado, pode ser aquele que, tipo um pintor, né, de um quadro famoso, assim, que eu acredito que nessa arte tenha muitos, né?
6: Sim, tem muitos.
7: Artistas, né?
6: Sim, pessoas, né, que já estão há anos ali. É, nós vamos estar... o valor da peça, ele varia muito, não só com quem está fazendo, que seria como se fosse, abre aspas, a marca da faca, né, do artesão, mas também com os materiais que são utilizados na fabricação dessa peça. Então, você tem materiais mais caros, como foi comentado agora há pouco, de ouro. No próprio cabo da faca, você pode estar utilizando chifres, pode estar encravando materiais que vão tornar mais cara a peça. A própria lâmina também são diferentes tipos de aço. Se você vai utilizar ali na cozinha, você vai ter um tipo de aço que vai cortar melhor os alimentos. Agora, se você vai usar no meio do mato, por exemplo, já é um material diferente. Então, cada uma tem uma especificidade que também vai, consequentemente, rebater ali no preço da peça.
5: Perfeito. Rodrigo, só como curiosidade, aí você já, mais ou menos, não chegamos a falar, acho que em preço, né? Tem peça nessa exposição, por exemplo, até de R$100 mil ou mais?
6: Isso varia muito de exposição para exposição, ou melhor, de edição para edição, porque a gente, como organizador, não tem acesso...
5: A esses valores.
6: Nem só os valores. As peças que cada expositor irá trazer. O que a gente sempre tem e podemos falar, que nós teremos, sim, peças valiosas, peças, sim, com valores altos, mas é um... Ainda não posso cravar para você, segunda-feira posso falar qual que vai ser a faca ali mais cara, mais valiosa, que a gente vai descobrir final de semana.
5: Tá certo. Agora, quais são os materiais mais nobres ou inusitados usados na fabricação e no acabamento, por exemplo, de uma lâmina, você poderia dizer?
6: Claro. Pegando ali, por exemplo, a faca, né? Qualquer faca, basicamente, ela é composta de alguns componentes. A lâmina, o cabo, tem ali a partezinha que divide o cabo da lâmina, que é a guarda. Mas vamos falar sobre a lâmina, que foi o teu ponto. A lâmina, como eu só pincelei ali antes, a depender da tua utilização, ela vai ser com um material diferente. Hoje tem um material que é muito, muito, muito valioso, vamos dizer assim, que é a mistura de dois componentes. Então você mistura um aço de um tipo A com um aço de um tipo B, você põe na fornalha, os materiais vão se fundir e vai criar um outro padrão. São lâminas que têm um desenho, são bem bonitas de se ver. Essas são, talvez ali dessa parte das lâminas, a que tem um maior valor agregado, justamente por ser uma peça única, exclusiva, que exige uma técnica bastante aprimorada para você conseguir fabricá-la.
5: Desculpa a minha ignorância aqui, eu fui até criado um certo tempo na roça, mas ainda existe facão ainda?
6: Existe. Facão. Existe, eu em casa, inclusive, a gente tem uns lá e são muito utilizados. Claro, cada um com as suas características, mas tem, para usar no mato, não tem melhor que um facão.
5: Legal, legal. Tem mais uma questão aqui para o nosso convidado, Rodrigo Tocars. Quanto tempo leva para produzir uma única faca artesanal de excelência, Rodrigo?
6: Olha, o tempo em si varia muito de acordo com a mão de quem vai estar ali executando, com a mão, com as técnicas que são empregadas, mas para a gente falar aí de um tempo médio, cada lâmina ali levar mais ou menos uma semana, eu acho que é um tempo condizente. Mas claro, existem cuteleiros que vão demorar, às vezes talvez um dia para fazer uma lâmina, assim como essas outras peças de valor e um acabamento ali mais elaborados, mais de 30 dias aí é um tempo que também pode acabar acontecendo de levar para fazer.
5: Paulinho Gaiotto, você tem muita faca na sua casa, aí no microfone, faca, facão?
0: Tem faca e eu sempre me corto.
6: acontece.
0: Até com faquinha de pão me corto.
5: É mesmo, cara?
0: De verdade.
5: Rapaz, mas você já usou um facão, por exemplo, alguma vez na sua vida?
0: Já. A gente tinha, em casa, a gente tinha uma faca grande assim, o pai chamava de podão. Então, os facões grandes que tem em casa são tudo podão.
5: Podão.
0: Que acho que é para podar, né?
6: Faz sentido.
5: Você nasceu na roça ou na cidade, Paulinho?
0: Nasci na cidade, mas
5: os pai
0: e mãe era tudo sítio, essas coisas.
5: E você, Rodrigo, você é da cidade mesmo ou já morou em sítio, alguma coisa assim, não?
6: Eu sou, nasci em Curitiba e sempre morei em Curitiba, mas por muitos anos eu fui do movimento escoteiro, então a gente estava no meio do mato toda semana, todo mês ali, a gente estava acampando e tal, e o facão era peça fundamental, essencial.
5: Legal, legal. Na nossa entrevista do dia, programa William Barbosa, Ademar, você tem mais uma questão para o Rodrigo, aproveita aí que o homem é especialista no assunto, bicho.
7: Então, William, ô Rodrigo, nesse sábado e domingo, dias 4 e 5 de julho, né, portanto, acontece então a Nona Knife Show Curitiba, na AABB, que é do Banco do Brasil lá, né?
6: Isso,
7: Associação Atlética,
6: isso,
7: né?
6: Isso aí, pertinho
7: do Tarumã. O que o público vai encontrar por lá? Teremos lá palestras, demonstrações de forja ao vivo e sorteios?
6: Então, nessa nona edição do Knife Show, você, querido ouvinte que se interessa pela temática, para pesquisar no Google, pode pesquisar como Knife Show, vamos abrasileirar os termos em inglês.
7: Ou faca em inglês, né?
6: É, faca em inglês, perfeito. Ela é uma feira e exposição de facas e artigos de cutelaria. Então, tudo que a gente está conversando por aqui, a gente vai ter lá presente no evento. E além da própria feira e exposição dessas peças, durante o dia nós teremos palestras com pessoas aí renomadas do segmento, palestras, enfim, gastronômicas sobre variadas temáticas. Teremos demonstrações também durante o dia de forjamento. Então, o pessoal vai estar ali ao vivo mostrando pro público. Sorteios de facas.
7: Orientação,
6: enfim,
7: do uso com segurança.
6: Perfeito, perfeito. Teremos uma das palestras, inclusive, vai abordar muito isso, que é como afiar e conservar suas lâminas no dia a dia. Então, isso é muito, muito bacana, muito interessante para o nosso uso diário ali na cozinha, enfim, churrasco.
7: Perfeito.
5: Bacana, bacana. Agora, Rodrigo, para quem não conhece, o que é a demonstração de forja, que eu sou um que não conheço, e como é que isso funciona?
6: Aí eu acho que é interessante a gente olhar um pouquinho para trás. Acredito que todos nós aqui, assim como os nossos ouvintes, eles já viram em filmes, em séries, que tem lá medievais, o cara põe lá um pedaço de ferro no fogo, tira um negócio incandescente e fica batendo na bigorna com o aço incandescente. É justamente esse processo. Eles vão modelar, eles pegam uma barra de aço redonda, enfim, um pedaço, jogam numa forja, numa fornalha. O material fica incandescente e eles vão lá marretando em cima da bigorna aquele material até dar o formato de uma lâmina. Isso aí, talvez ali do evento, seja o que o público mais fica vibrante em enxergar, é justamente esse processo de você bater no material ali incandescente a 1000 graus de temperatura para dar o formato da lâmina na bigorna.
5: Camarada conhece, hein, Ademar?
7: Esse manja da arte, viu? Esse parece que viveu naqueles tempos bem antes de Cristo, quando os ferreiros antigos, né, faziam. Eu acho que desde a pré-história já.
6: Ah, muito antigo.
7: Já existe já muito, a profissão muito. De ferreiro, né? Quando descobriram o metal, já começaram a fabricar armas, né? Então, sabendo que a feira atrai tanto profissional quanto apaixonados por cozinha, haverá alguma atividade prática? Você já falou sobre isso, mas eu queria mais detalhes, como palestras sobre afiação de facas domésticas para o uso do dia a dia?
6: Então, nessa parte que você comentou, bem, bem interessante você citar sobre isso, porque além dessa palestra que eu citei aqui sobre como afiar e conservar as lâminas, nós também teremos outras palestras com outras duas pessoas bem renomadas no segmento. Uma delas, inclusive, está participando agora de um reality show de culinária, o maior aí que tem. Ele vai estar lá no evento justamente para poder trabalhar um pouquinho sobre essa parte gastronômica, o nome da palestra é Da Caça à Cozinha, então mostrando todo o modo de preparo, né? Enfim, sobre o material ali, sobre a comida. Teremos outro chefe de cozinha que vai estar falando sobre os diferentes tipos de faca na cozinha. Essa, inclusive, é uma dúvida que eu tenho, mesmo sendo do segmento. Tem muito tipo de faca na cozinha, faca pontuda, faca assim, faca assado, faca... Para que serve cada uma? Então ele vai...
7: Faca com dente, sem dente.
6: Com dente, sem dente, pequena, grande, tal, tal. Para que usar e aonde usar. Então é outro segmento ali de palestra que vai ter no evento. Vários temas vão ser abordados ali durante o dia.
7: Só uma curiosidade, William, eu estive recentemente, menos de um ano, numa fábrica que pertence, aliás, ela fornece exclusivamente para uma grande rede de lojas de departamento da K9, catarinense aí. E essa fábrica, eles fabricam essas faquinhas de mesa, que é a faquinha de serra, que a gente chama, né? Sim. Com os dentinhos. Mas a coisa mais simples que a gente vê é aquelas tiras de lâmina, que tipo um aço inox, né? Uma imitação de aço inox. Passa por um processo de prensa, a prensa já faz ó, automaticamente a serrinha. Coisa bem simples de ver. É questão de 300, 400 por minuto que sai ali. Coisa curioso, né?
6: Sim.
7: Curioso e depois torna-se um objeto tanto perigoso, serve como arma e principalmente ferramenta doméstica, né?
6: E esse processo que você trouxe é o processo industrial e é feito num volume muito, muito grande, né?
7: Isso,
6: como você bem pontuou.
7: Que pertence à família dos jogos dos talheres, né?
6: E ali a gente acaba tendo algumas peças como você trouxe, mas o foco acaba sendo no contrário, nas peças que são feitas manualmente, né? Que tem um trabalho ali agregado.
5: Estamos apresentando a nossa entrevista do dia e está aí o especialista no assunto, o jovem Rodrigo Tockers, aqui conosco, um dos organizadores desse evento tão maravilhoso que acontece e que acontecerá neste final de semana aqui na capital paranaense. Eu não sei se eu vou falar besteira, eu me lembro, na época da minha adolescência ainda, bem lá atrás, faz tempo isso, hein, Ademar? Faz algum tempinho.
7: Faz pouco tempo.
5: O pessoal chamava também de uma tal de faca paraguaia. Era uma faca com a lâmina mais larga e tal. Não era facão, era uma faca mesmo. E acho que isso existe.
7: Não seria a adaga que chamam? Que o pessoal do sul costuma dizer, né?
6: É, a adaga é um estilo de lâmina que ela é pontuda. Então ela tem fio nos dois lados e termina com uma ponta.
7: Já pensava que era, desculpa interromper, pensava que era aquela que é quadrada, não tem ponta, aquela quadrada na ponta.
6: Essa é um outro estilo de lâmina. Então, tá. A gente aqui nessa conversa rápida já acabou lembrando de duas, três, quatro, cinco. Então, existem muitos tipos e variações diferentes e cada mestre cuteleiro gosta ali de um exemplo, gosta de um tipo tal, e tal.
7: Cada um adota um modelo.
6: Adota um modelo, vários modelos, então a gente acaba tendo uma variedade muito grande de estilos, né?
5: E o punhal existe ainda?
6: Existe,
5: punhal,
6: existe.
5: Punhal. Eu não gosto desse nome, punhal.
6: Existe essa antiga, né? Essa daí é uma.
5: Sim. Um você não era nem nascido ainda, viu?
6: Não, essa acho punhal. Que não.
5: Punhal, mas existe.
6: Né? Existe.
7: Ele já dá aquela conotação que é uma arma própria para matar mesmo.
5: Meu Deus, guarde. Bom. Qual é a expectativa de público para este ano e qual o volume de negócios estimado que um evento desse porte costuma gerar durante e após o final de semana, hein, meu caro Rodrigo?
6: Bom, William, a gente tem uma expectativa de público que deva girar ali na casa de umas 3, 4 mil pessoas ao longo dos dois dias de evento, e são esperados mais de R$1 milhão em negócio ali com o pessoal da feira. E é interessante a gente pensar que além desse negócio que é gerado no dia do evento, muitas vezes eu comprei de você, eu pego o teu contato, gostei do produto e tal, e daqui a uma semana, um mês, seis meses, eu quero encomendar um para o meu sogro, quero um para o meu irmão, e daí eu converso diretamente com você. Então, tem muitos negócios que são gerados após o evento, após esse contato do comerciante ali, do cuteleiro com
5: o interessado.
6: Com o interessado, com o visitante.
5: E só confirmando então, e vem gente do Brasil inteiro aí?
6: Vem gente do Brasil todo. E a gente que fica ali na recepção, eu sempre gosto muito de ouvir que todo evento, já são oito aí na conta, chega a gente e fala assim, poxa vida, faz dois dias sair lá do Mato Grosso, sair lá do Nordeste,
5: vim
6: aqui,
5: Manaus pra cá.
6: Vim de Manaus só para visitar o evento. A gente fala, meu Deus, rapaz, você olha,
7: mas
6: então
7: assim,
6: seja bem-vindo.
7: E o dono de uma grande rede ou de uma loja muito grande, assim, tal, que quer vender em grandes quantidades, ele indo lá, ele vai encontrar essa opção de compra também?
6: Sim, a gente... por ter muitos, vamos colocar ali os fabricantes, muitos cuteleiros, muitas marcas expondo seus produtos ali, a gente acaba tendo um leque bem grande que acaba abraçando desde o visitante que quer só comprar uma faca de churrasco para usar no dia a dia, até alguém que, enfim, queira fazer uma compra maior, uma encomenda.
5: Sem problema.
7: Para revenda, né?
6: Revenda, claro.
5: Rodrigo Tockers, para quem ficou interessado em conferir de perto, né, qual é o valor do ingresso? ingresso, onde é que o público pode adquirir essas entradas e quais os horários de funcionamento da feira na Associação Atlética do Banco do Brasil ali do Tarumã.
6: Perfeito. Então, assim, para quem tiver interesse, nós estaremos lá das 10 da manhã às 8 horas da noite de sábado e no domingo das 10 horas da manhã às 6 horas da tarde. Fica ali na Associação Atlética do Banco do Brasil, no Tarumã, na Vitor Ferreira do Amaral, número 771. Os valores dos ingressos na hora é R$25. E comprando antecipado, a gente tem um desconto ali, tá, pelo Disque Ingressos, está saindo por R$20 e acaba concorrendo a uma faca exclusiva só para quem comprou online. Então, você tem interesse de ir, fica como uma sugestão, né, da gente, que acaba ganhando ali uma participação especial num sorteio.
5: Só confirmando, então, os dias e o início.
6: Sábado e domingo. Das 10 da manhã às 8 horas da noite, no sábado, e das 10 da manhã às 6 horas da tarde, no domingo, na Associação Atlética do Banco do Brasil, no Tarumã, bem pertinho do Shopping Jockey.
5: Legal, legal, legal. Bom, o que te levou a gostar, de repente, disso aí?
6: Então, William,
5: Rodrigo Tokers.
6: O meu pai, ele é o idealizador do evento, e até por essa questão da gente estar envolvido com o movimento escoteiro que eu citei antes, sempre, as lâminas sempre estiveram ali no nosso dia a dia, claro, numa atividade ali no final de semana e tal, então a gente acabava sempre tendo contato, e ele acabou entrando dentro desse meio, conheceu uma pessoa que gosta ali, outra aqui. Aqui em Curitiba tem um grupo muito forte de colecionadores, de entusiastas, então com o tempo acabou conhecendo o pessoal tal, e surgiu a proposta de fazer uma feira, e uma vez que surgiu isso, a família inteira abraçou a causa, e hoje a gente, enfim, já está aí quase na 10ª edição do...
5: Bacana,
6: do...
5: Só repito o nome do seu pai?
6: É Marcelo Tokers.
5: Então o seu Marcelo foi um dos percursores, digamos assim?
6: Dentro da cutelaria aqui no Paraná, em Curitiba, já, né, já existia há bastante tempo, né, pessoas ali bem consolidadas. Dentro desse segmento do evento, foi um dos eventos pioneiros, vamos falar assim, do...
7: E a divulgação desse para o Brasil e até para o exterior por meio das redes sociais?
6: Hoje a gente acaba tendo não só investimento de financeiro, mas de tempo mesmo, para conseguir atingir esse público. Então, tem as redes sociais, mas a gente também ataca em outros segmentos, físico, então a gente com publicidades físicas,
7: sites,
6: outdoor, enfim.
5: E um vai falando para o outro também.
6: Um fala para o outro. Maravilha. A gente tem uma rede de network muito, muito consolidado já, então um ajuda o outro.
7: Até porque tem os seguidores, né, que são os aficionados, né, pela arte, que eles vão passando de um para o outro e compartilhando aquilo.
6: Com certeza. Você gosta, você já fala para o teu amigo, no evento mesmo a gente nota que é muito difícil a pessoa sozinha. Ela vai com o amigo, vai com a família, é um evento que não tem ali restrição de idade, então, claro, a criança acompanhada ali do adulto vai lá, todo mundo se diverte, aproveita, e então, assim, é bem familiar.
5: Bacana, bacana. Rodrigo Tokers, quando você está descansando, está com a família, que tipo de música que você curte?
6: Ah, eu gosto de ouvir rock. Esse acho que é o que eu mais escuto no dia a dia.
5: É a sua praia preferida, digamos assim, da música.
6: Acredito que sim.
5: Escolha então aí, de repente, um rock para a gente rodar aqui no final do nosso papo, por gentileza.
6: Bom, posso escolher de qualquer banda?
5: Escolha
6: qualquer...
5: aí, vamos tentar achar aqui, manda lá.
6: Não, então pode colocar do AC/DC, Highway to Hell, por exemplo, acho que é bem, bem bacana.
5: AC/DC. Você foi escoteiro, né?
6: Fui.
5: Em algum momento, quando você estava aí como escoteiro, teve algum dia que você sentiu medo? Aconteceu alguma coisa que te deixou com medo ou não?
6: Bom, foram 10 anos de movimento, e quando a gente é mais novo, eu entrei já jovem, as primeiras vezes que a gente está acampando fora de casa, sem os pais, a gente acabava ficando, claro, criança, né? Um pouquinho apreensivo, mas com o tempo a gente, obviamente, tira de letra e foi.
5: Mas nunca teve nenhum problema que te meteu medo e tal?
6: Olha... rapaz, dentro disso daí não, tiveram vezes que a gente acaba tendo que se desafiar de fazer coisas que a gente acha que não vai conseguir, puxa, mas é um desafio muito grande fazer ali, que no início você acha que não vai dar, mas ali você com a ajuda do pessoal em volta, todo mundo,
5: os amigos,
6: com os colegas, supera, né, os desafios.
5: E o que te levou à engenharia mecânica?
6: De volta à influência familiar, o meu pai, que a gente comentou aqui agora, também é engenheiro mecânico, então ele tem na casa da minha, ali da minha avó, uma oficina, então ele faz as peças de faca e outros maquinários, enfim, e desde pequeno eu tive contato com isso, então foi muito natural eu vendo aquilo desde pequeno, falar, cara, é isso que eu gosto também, e acabei indo para essa parte.
5: Assim, bacana. Como ele. Rodrigo Tockers, um dos organizadores desse evento que acontecerá neste final de semana, né? A capital paranaense, que vai sediar a 9ª edição da KNIF, ou KNIF, né? Para ficar mais fácil.
6: Abrasileirando.
5: Para nós, assim, para o William Barbosa, que é de Ribeirão Claro.
6: KNIF Show.
5: KNIF Show Curitiba, feira e exposição de facas e artigos de cutelaria, né? Eu repito aqui o evento que é considerado um dos maiores do Brasil no segmento, que vai reunir aí mais de 100 expositores, incluindo fabricantes de instrumentos de corte, colecionadores, fornecedores e compradores nacionais e internacionais, só confirmando então, sábado e domingo.
6: Sábado e domingo, todos serão muito bem-vindos.
5: Parabéns, Rodrigo, pela sua dinâmica, pela sua comunicação, pela sua história já, né? E até breve, né, amigão?
6: Obrigado, eu que agradeço, William, pela oportunidade de estar aqui novamente conversando com vocês. É sempre um prazer.
5: Anuncia aí a música aí que você curte aí. Pode anunciar aí que a gente roda.
6: Então vai começar a rodar agora, AC/DC, Highway to Hell.
5: Manda pro rádio.

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7: 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A redação teve como tema Democracia nas redes sociais, como construir um debate saudável e, como proposta, a garota de apenas 15 anos criou um plano de transparência nas redes sociais e o fortalecimento da cidadania digital. 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
1: E vamos com a informação aqui no programa William Barbosa. A temperatura de momento aqui nos estúdios da Educativa M630 é de 21 graus, a máxima para hoje. Quinta-feira chega a 25 e o vento a 10 km por hora. A umidade relativa do ar é de 72% e a possibilidade de chuvas é de 5%. Quem está no plantão do CIMEPAR hoje?
2: Hoje, William Barbosa, está lá a Bianca Ângelo, a meteorologista, para dar o seu bom dia.
1: Bianca Ângelo, bom dia, bom dia.
3: Bom dia, eu sou Bianca Ângelo, meteorologista, e este é o Boletim CIMEPAR Informa com a previsão do tempo para o dia 2 de julho de 2026 no Paraná. A quinta-feira será marcada pelo predomínio de tempo estável e presença de sol na maior parte do Paraná. A exceção ocorre no extremo sul do estado, onde há previsão de chuva a partir da tarde, em função da aproximação de um sistema frontal. As precipitações devem ocorrer de forma irregular, com possibilidade de intensificação localizada. No entanto, não há indicativo de elevado potencial para eventos severos, e as tempestades previstas apresentam intensidade inferior às observadas nos últimos dias, sendo classificada como evento de severidade amarela conforme os critérios da Defesa Civil. Em relação às temperaturas, não há grande destaque ao longo do dia. As máximas se aproximam dos 30 graus no noroeste do estado, onde o predomínio de céu aberto favorece maior aquecimento. No norte e no litoral, as temperaturas máximas variam entre 23 e 26 graus, enquanto nas demais regiões do estado, os valores ficam entre 20 e 25 graus. As temperaturas mínimas também não apresentam destaque. Os menores registros são esperados na região de Pato Branco, com temperaturas próximas aos 11 graus, no amanhecer de sexta-feira. No site do CIMEPAR você encontra a previsão detalhada para cada município e região para os próximos dias. 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
2: Notícias. Muito bem, esse é o programa William Barbosa, o seu amigo do rádio. E estamos chegando aqui com notícias, informações para você que está acompanhando o programa do William Barbosa. Atenção, hein? Cidades de todas as regiões paranaenses registraram volumes de chuva acima da média durante junho deste ano. As temperaturas do mês, que marca a chegada do inverno, ficaram entre ou até 2 graus Celsius abaixo da média em todas as estações meteorológicas do CIMEPAR, que é o Sistema de Tecnologia e Monitoramento Ambiental do Paraná. O balanço foi divulgado pela instituição nesta quinta-feira, hoje, né? Portanto, foi divulgado o balanço aí pelo CIMEPAR, o Sistema de Meteorologia. Já o governador em exercício, Darcy Piana, participa amanhã, sexta-feira, dia 3, às 13 horas e 30 minutos, em Cascavel, no oeste do estado, de um encontro com centenas de estudantes, professores, diretores e familiares ligados ao programa Ganhando o Mundo, implementado pelo governo do estado desde 2022. O evento reúne alunos que participam dos intercâmbios entre 2022 e 2026 e estudantes convocados para a edição de 2027, promovendo a troca de experiência entre as diferentes turmas do programa. O evento contará com a participação das comunidades escolares dos 18 municípios que integram o Núcleo Regional de Educação de Cascavel, cujos estudantes realizaram intercâmbios ou tem viagens agendadas para Austrália, Canadá, Estados Unidos, Irlanda, Nova Zelândia e Reino Unido. Muito bem, este é o programa William Barbosa, o programa do seu amigo do rádio. E agora nós vamos homenageando você que está aí comemorando a data magna da sua vida, você que está de aniversário hoje, aceite aí o abração do William Barbosa, o abraço de toda a equipe do programa do seu amigo do rádio e os votos de parabéns para você!

0: E eu quero saber se tem famoso ou famosa aniversariando hoje, meu caro Ademar Marques, diz aí.
1: Ok, William Barbosa, hoje aniversário, a lista dos famosos está grande, hoje tem muita festa na Casa dos Famosos, e atenção, hein? Hoje aniversário do cantor sertanejo, conhecido por sucessos como A Mala Falsa, completa hoje 31 anos o Felipe Araújo. Hoje também, aniversário da cantora integrante do trio musical Melim, completa 32 anos, a Gabi Melim. Hoje também, o aniversário da cantora e compositora e atriz, né, a Dani Carlos. Aniversário do Bruninho, o consagrado levantador e capitão da seleção brasileira de vôlei, que comemora 40 anos hoje, o grande Bruninho. E o Lucas Veríssimo, zagueiro de futebol com passagem por clubes europeus e também pela seleção brasileira, celebra hoje 31 anos o nosso craque, o Lucas Veríssimo. E fechando a lista dos famosos, o William Barbosa, o ex-futebolista brasileiro de grande sucesso nas décadas de 70 e 80, completa hoje 71 anos, esse você acompanhou, você também foi fã dele, o Cláudio Adão.
0: Cláudio Adão, faz tempo, hein?
1: Ele está de aniversário hoje. São esses aí os famosos de hoje, William.
0: Legal, legal, legal. E vamos até a nossa central de esportes aqui do programa William Barbosa, na Educativa M630, o competente repórter esportivo Edson Tomás, trazendo informações. Mais uma vez, bom dia, Tomás.
2: Muito bom dia, William. Um abraço a você e a todos que nos acompanham aqui na Educativa nesta manhã de quinta-feira. Movimentação importante na dupla Atletiba, começando pelo Coritiba, que está se despedindo de Fernando Seabra. Treinador aceitou a proposta do Vasco, saída encaminhada ontem, depois de uma reunião entre os clubes e o treinador também. Agora, são detalhes burocráticos para oficializar a saída, a mudança, a saída, portanto, de Fernando Seabra. Ontem pela manhã, ele comandou normalmente a atividade no CT da Graciosa e, ao longo do dia, o treinador conversou separadamente com lideranças do elenco e confirmou a procura dos cariocas. O Vasco apresentou uma proposta salarial superior a que o Coritiba paga ao treinador neste momento, né? A oferta teria sido cerca de 3 vezes maior do que os vencimentos de Seabra no Coritiba e tem também uma questão de uma multa contratual. Aliás, o Vasco terá que pagar uma multa contratual ao Coritiba porque o contrato de Fernando Seabra seria até o final deste ano de 2026 e o clube carioca, portanto, vai ter que pagar esta multa e ainda em caso de demissão de Fernando Seabra, uma outra multa ao profissional. Seabra deixa o Coritiba na 7ª colocação do Campeonato Brasileiro, uma campanha considerada positiva no retorno do Coritiba à Série A, 28 jogos, 11 vitórias, 9 empates e 8 derrotas. Portanto, Fernando Seabra deixando o Coritiba neste momento de retomada do clube, né, da primeira divisão do Campeonato Brasileiro, já com as partidas sendo realizadas após a Copa do Mundo. Fernando Seabra deixa a equipe Coxa Branca e está acertando com a equipe do Vasco da Gama. No Coritiba também, o goleiro Gabriel Leite se despedindo. Jogador de 38 anos, que chegou ao clube em 2024, fez poucos jogos com a camisa do Coritiba e não teve o contrato renovado que terminou no meio deste semestre, no final praticamente aí na segunda-feira. Portanto, Gabriel Leite deixando o Coritiba. E no Atlético, Julimar também está deixando o rubro-negro, está indo para o Sharjah dos Emirados Árabes. Julimar deixa o Atlético depois de mais de 100 jogos. Ele que chegou em 2020 para compor a equipe sub-20, ficou até 2023, foi emprestado ao Mirassol, voltou em 2024. Nesta temporada, Julimar tem 16 jogos, 4 gols e 1 assistência, deixando, portanto, também o rubro-negro. Bom atacante, mas desta vez, negociação que acontece, o Atlético que trouxe o Jorge Rivaldo para ser o jogador companheiro do Kevin Viveiros. O Atlético vai atrás também de outros atacantes pelos lados do campo, né? E provavelmente aí com outras contratações também. Então, na dupla Atletiba, despedidas, a mais significativa neste momento, claro, a saída de Fernando Seabra no Coritiba e a do atacante Julimar deixando a equipe do Atlético. Já a seleção brasileira voltando aos treinamentos, visando a partida contra a Noruega no próximo domingo, às 5 da tarde, horário de Brasília, sem o Paquetá, sem o Rafinha. A Noruega que está também se preparando para este confronto, lembrando que a Inglaterra, que venceu a seleção do Congo, pode e deve estar no caminho do Brasil depois da partida do próximo domingo. É isso, William. Um abraço. Até amanhã aqui na Educativa.
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4: Olá, eu sou o Diego Tirri e agora começa mais um Minuto de Educação, o boletim diário sobre a educação pública no Paraná. 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Entre julho e setembro, os alunos seguem para Austrália, Canadá, Reino Unido, Irlanda e Nova Zelândia, onde vão cursar um semestre letivo. Promovido pelo governo do estado, por meio da Secretaria da Educação, o Ganhando o Mundo se consolidou como o maior programa de intercâmbio estudantil do país, dando oportunidade aos estudantes da rede estadual de estudar em escolas estrangeiras com todas as despesas custeadas pelo estado. E este foi o Minuto da Educação de hoje. Você também pode nos acompanhar nas redes sociais. O endereço é educação.pr.
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4: Hoje nós recebemos aqui nos estúdios, no programa William Barbosa, o Cristiano Correa. É o nosso convidado especial, é uma honra, é uma alegria recebê-lo aqui nos estúdios, né? O Cristiano, que é um homem que une fé, eu gostei muito disso aqui, hein? Fé, família, liderança e desenvolvimento humano em uma trajetória construída ao longo de mais de 25 anos de experiência. Ele é natural de Manaus, Amazonas, e morando em Curitiba há 2 anos. Cristiano Correa é graduado em teologia e possui MBA em coaching, com especializações em liderança, finanças, desenvolvimento pessoal e desenvolvimento de negócios. E o Cristiano também é cofundador do Ministério Apostólico em Sabedoria e Prosperidade, o MASP da RE, né? E é ser coach, né? Coach. E também da Fábrica de Campeões, iniciativas dedicadas à formação de líderes, desenvolvimento de pessoas e transformação de vidas. Mas vamos conversar com o Cristiano aqui já pessoalmente. Um pouquinho, puxa o microfone um pouquinho mais para você, por gentileza. Cristiano, que honra, que alegria. Seja bem-vindo ao programa William Barbosa. Bom dia, amigo.
5: Bom dia, William. Bom dia aos ouvintes da Rádio Educativa, Rádio do Paraná Educativa, e que nós possamos ter esse diálogo e um aprendizado mútuo dentro desse tema.
4: Bacana, bacana. Bom, eu já disse que você é de Manaus, né? É, quem nasce em Manaus é Managuara?
5: Manauara.
4: Nascido em Manaus. E o nome dos seus pais?
5: Francisco Correia e Maria Generosa Correia.
4: Tem irmãos?
5: Sim, 4.
4: 4 irmãos.
5: Cristiane, Christian, Cleitiano e Cleitian.
4: Cleitian. Você tem um filhinho também que está te acompanhando, né?
5: Sim, o David e Cris, mas eu tenho mais 4.
4: Tem mais 4 filhos?
5: Sim.
4: Bacana.
5: Daniel, a Daniele, a Débora e o Samuel.
4: Legal, legal, legal. A Verônica está aqui com a gente também. Tudo bem com você, Verônica? Bom dia, bom dia.
6: Bom dia, William. Bom dia, Ademar. Bom dia, Cris. Bom dia, ouvintes. Estou muito alegre de estar aqui novamente.
4: Bom, eu falei para você fora do ar aqui que um dos sonhos da minha vida que eu ainda não realizei é visitar Manaus, né? Eu tenho, não sei porquê, mas eu tenho uma paixão lá pelo estado do Amazonas. Já há muitos anos, mas eu, uma hora eu ainda vou para lá. Diga, Ademar.
7: William, bom dia, Cristiano.
5: Bom dia, meu
7: satisfação em tê-lo conosco aqui no programa do William Barbosa. Eu, falando em Manaus, aí, William, desculpa até a intromissão, mas eu tenho curiosidade de ver aqueles boi fantasiados que eles fazem lá.
5: Sim, é algo extraordinário. Além
7: é um folclore de lá.
5: Isso,
7: né?
5: Muito belo, muito bonito. E fica assim, para que as pessoas, os turistas, que não têm tanto acesso ao rio ou até ao mar, eles possam realmente ter uma amplitude do que nós temos lá para aqueles que querem nos visitar.
7: Aquilo chama a atenção do mundo inteiro, rapaz.
4: É muito interessante. A cultura lá do Amazonas, a arte, enfim, a história, né, Cristiano, é maravilhosa.
5: Correto.
4: Bom, mas eu começo fazendo uma pergunta, o seguinte... Quando é que você, a gente vai começar falando aqui de fé, hein? Quando é que você realmente falou assim, caramba, o meu negócio é com Deus, sempre?
5: Eu costumo dizer, William, que verdadeiramente os ventos contrários nos levam aos bons destinos, né? Os inimigos são aqueles que nos impulsionam a chegar onde se quer chegar. Por isso o título Fábrica de Campeões. Justamente num período muito difícil da minha vida, eu não costumo dizer que eu encontrei o Senhor. O Senhor me encontrou e trouxe a mim uma nova, vamos dizer, oportunidade de viver uma vida que eu não conhecia até então.
4: Isso foi com quantos anos, mais ou menos?
5: Eu já tinha 30 anos, tinha 30 anos de idade.
4: 30 anos. Até então você estava meio...
5: É o que o mundo chama de vida louca.
4: Vida louca, né? Olha só, interessante.
5: E aí, de repente, a gente verifica que nossa vida tem muito maior sentido do que aquilo que até então eu conhecia.
4: Bacana, bacana. Eu te fiz essa pergunta aí porque diz que a gente não vê as pessoas e não encontra as pessoas por acaso, né?
5: Correto.
4: Então é isso aí. Você vê que hoje, Ademar, eu abri o programa falando sobre humildade, né?
7: Realmente.
4: A gente bateu pesado aqui com relação a tudo isso e, logicamente, que Deus está no meio de tudo isso. Né?
7: Até ali... você, desculpa, até você, William, citou uma passagem, uma frase bíblica, né? Que aquela, Cristiano, quando Jesus disse, né? Que onde duas ou mais pessoas estiverem falando em meu nome, contigo eu estarei, né?
5: Correto, correto.
7: E o William lembrou essa frase hoje pela manhã.
4: Não que eu seja, eu volto a repetir.
7: Estávamos falando dele, né?
4: Exato, eu não sou leitor. Tem gente que realmente conhece a Bíblia do início ao fim, né? Não é o meu caso, mas tem algumas coisas que a gente já leu, que a gente lê.
7: E como a gente estava, nós estávamos em dois, né? Então, estamos dentro da frase.
5: Correto, correto.
4: Cristiano Corrêa. Bom, muitas pessoas confundem o ser com o ter. Como é que essa confusão impacta a vida pessoal e, logicamente, profissional, dizem?
5: Quando as pessoas elas não têm conhecimento da sua própria identidade, elas realmente vão por caminhos onde que valoriza-se mais o ter do que o ser. E nós sabemos que o ter é consequência de quem você verdadeiramente é. Estamos falando aqui de identidade, onde até então, aos 30 anos, como eu relatei anteriormente, não se conhecia quem verdadeiramente era o Cristiano Corrêa. Depois do acesso a alguns desafios que o Senhor nos colocou, certamente o Senhor nos fez enxergar e nos fez nos descobrir quem de fato nós somos. Então, verdadeiramente, essa é uma confusão que impacta diretamente a vida de cada um de nós. E aí o ter é apenas, e nós devemos entender desta forma, é apenas a consequência do ser.
4: Ok. Sessão Personalidade, Cristiano Corrêa aqui conosco. Você tem uma pergunta também, meu caro Ademar, manda para o rádio.
7: Oh, sim, Cristiano, como que uma pessoa pode descobrir o seu verdadeiro propósito de vida?
5: É o que nós comentamos agora anteriormente na resposta anterior. Justamente conhecendo e descobrindo sua identidade.
7: Perfeito.
5: Justamente porque quando se encontra a identidade, a gente sabe de fato o que nós temos por descobrir como propósito de vida. Até então, se torna uma pessoa alienada ou perdida.
4: Agora você que faz essas aplicações com relação ao ser humano e coloca, né, vamos dizer assim, para as pessoas, existe, vamos dizer, uma diferença entre propósito e objetivo? Não existe? Ou como identificar cada um deles?
5: O propósito, ele é sempre permanente. É por aquilo que, de fato, você amanhece e, dia após dia, você batalha por aquilo, você luta por aquilo. Os objetivos, eles são mutáveis. Não por causa de uma consequência, por causa de uma tarefa que modificou, você pode realmente, sabe, objetivar em metas. A diferença entre metas e objetivo parece idênticas, mas são totalmente distintas. Que é justamente a meta, é você passar por um período de tempo. E o objetivo, você dá realmente um sentido pelo qual você tem para viver a vida com o seu propósito.
4: Pois não. Programa William Barbosa, sessão Personalidade, Cristiano Corrêa conosco aqui nos estúdios. Agora, a gente observa, né, o Cristiano, principalmente eu que já não sou tão jovenzinho assim, que muitas pessoas alcançam conquistas materiais, mas de repente continuam se sentindo vazias. Eu conheço milionários, né, milionários que são totalmente vazios quando eu falo no lance espiritual, né? O que você teria para dizer sobre isso?
5: É interessante a sua observação, William, que eu conheço um casal de idosos que eles trabalham, eles moram na beira do rio, literalmente falando, mas eles têm uma casa tão bem organizada, bem pintada, né, uma varanda cheia de flores, bem cuidada. E a gente vê que ali há prosperidade na vida deles. filhos formados, trabalham, né, na capital. Eles trabalham na cidade, eles moram na cidade de Manacapuru.
4: Lá no Amazonas.
5: No Amazonas, e é uma cidade onde realmente habita ali pessoas, índoles de verdade, verdadeiras naquilo que querem e fazem. Mas é interessante observar que quando se vê famílias bem abastadas, não significa isso sucesso ou prosperidade de vida. Nós temos que observar porque realmente há muitos milionários e é muito mais milionários passando por momentos difíceis do que propriamente uma pessoa sem tantas condições, mas que vive uma boa vida.
4: Eu tenho, por exemplo, só como curiosidade, eu tenho 48 anos de profissão e eu me lembro de uma visita que eu fiz numa favela aqui na nossa capital há muitos anos atrás, e a gente passava aquelas casas, algumas derrubadas, outras quase caindo e tal, e eu fui bem no meio. Era um ouvinte minha, um casal de ouvintes, e eu entrei. Sabe aquele ambiente assim, simples, mas tudo organizadinho também? Uhum. Aquele café delicioso na mesa, sim, aquele pão feito em casa, que eu me senti envergonhado, né? Porque na época eu me produzi todo para ir lá visitar esse casal, e cheguei lá, e aquela limpeza, aquele carinho, aquele olhar daquele casal para mim, me recebendo ali.
7: Aquela simplicidade.
4: Aquela simplicidade e aquela humildade que nós falamos hoje aqui na abertura do programa, né? Eu falei, caramba, eu estou num paraíso aqui e não sabia.
5: A prosperidade material, ela só supre uma necessidade externa, só para que pessoas possam lhe admirar ou até se aproximar de você. A verdadeira prosperidade está na alma, nas finanças também, no corpo e principalmente na psique, para que a gente possa ter uma vitalidade geral e completa em nossa vida.
4: Às vezes eu sou repetitivo com relação a isso. Eu, por exemplo, a coisa que eu mais valorizo no meu dia a dia é a minha saúde. Se eu puder andar, se eu puder enxergar, se eu puder abraçar alguém, se eu puder falar com alguém, não tem dinheiro que pague isso aí. Porque já conheci muita gente com milhões e milhões e milhões numa cadeira de rodas e o cara virar para mim e falar, William, eu trocaria tudo que eu tenho, a minha fortuna toda, para poder caminhar igual você está caminhando.
5: Nós temos dentro desse aspecto, desse nicho, nós temos um trabalho voltado chamado MDS, que é o método C. A identidade que nós falamos ainda agora, ela é apenas o segundo estágio. Ainda existe, são 5 perguntas que regem toda a humanidade em todos os tempos.
4: Pois não. Ademar Marques, mais uma questão aí para o convidado aqui do programa, o William Barbosa, nesse papo muito interessante com o Cristiano Corrêa, por gentileza.
7: Ok, William. Cristiano, qual a importância do autoconhecimento para quem deseja ter sucesso nos negócios?
5: A primeira coisa é ela descobrir sua identidade. Mas para isso, como eu falei, existe uma etapa anterior. Então, quando a pessoa ela tem um autoconhecimento, ela conhece suas fragilidades, suas limitações, suas dificuldades, seus medos, mas também elas começam a se descobrir suas virtudes, naquilo que ela faz de bom, naquilo que ela é bom, naquilo que ela sabe que ela pode somar com a sociedade.
4: Você, Cristiano Corrêa, você se considera uma pessoa ousada ou não?
5: Sim.
4: Ousada.
5: Correto, sim.
4: Quer dizer, a ousadia positiva, ela é sempre muito bem-vinda, né?
5: Sim, justamente para que nós possamos entender que é necessário, muitas das vezes, quebrar paradigmas. Porque se nós formos apenas pela via natural que todos conhecem, vamos ter os resultados que todos têm.
4: Você acredita que o propósito influencia diretamente os resultados que uma pessoa alcança ou não?
5: Sim, sim. É verdade. Por quê? Porque justamente aí é que se descobre qual é o seu destino? Onde se quer chegar? O que que você quer construir? E onde verdadeiramente nós vamos chamar a atenção da sociedade para o bem comum, para o bem de um todo? Então é verdade, a influência, nós precisamos entender que nós somos influenciados e precisamos influenciar também de forma positiva, com certeza.
4: Existe uma ignorância, eu chamo isso de ignorância. Se eu estiver falando besteira, me perdoem todos.
5: Fica à vontade.
4: Tem muitas pessoas que falam assim, o fulano, eu sou temente a Deus. Você, eu acho que a Verônica, todos nós aqui, o Ademar. Mas tem pessoas que falam assim, aquele fulano ali, o cara é ateu, esse cara aí não está com nada. E você, de repente, vai vê-lo, vai conhecê-lo. é uma pessoa que ajuda pessoas, que faz um trabalho social maravilhoso também. Como é que você enxerga isso?
5: Olha, isso fala da natureza humana, condição que todos nós deveríamos praticar, essas ações que vão realmente somar com pessoas que mais necessitam. Essa questão da religião em si, muitas das vezes só atrapalha, porque se cria o paradigma e coloca pessoas em prisões. Eu sou um apóstolo, né? Eu sou alguém que é responsável por pregar a palavra de Deus, também trabalho com toda a sorte de pessoas e todos os credos, e ainda assim eu tenho amigos de várias religiões que a gente se dá muito bem, desde que você passe para elas a mensagem correta, que é o amor de Deus para com todos nós.
4: Pois não. Estamos com a sessão Personalidade no Ar, programa William Barbosa. Verônica, você quer entrar na roda aqui? Você é sempre nossa convidada também. Puxa o microfone mais próximo a você, por gentileza.
6: Eu gostei dessa observação, William, que você fez, que realmente, você pode ter fé, você pode ter religião, você pode ter um credo, né? Mas para fazer o bem, não precisa, né? Eu lembro, eu tive uma mãe de um amigo meu, ela é todo dia na igreja. E ele machucou a mão, levou um choque, precisava fazer fisioterapia, e ela mandava ele de ônibus, em vez de levar e buscar, porque ela precisava ir na igreja. Quer dizer, o filho dela passando mal fisicamente, que ele não tinha como se segurar no ônibus. Sim. O ônibus, né, balança e tal. Eu falei, mas que religião é essa? Sabe? Daí lá na casa dela, a gente não podia falar palavrão, aí ela ficava olhando a roupa que a gente estava usando, se era curto, se era justo, se era isso, mas eu achava hipócrita aquilo.
4: E ela ficava só criticando, botando defeito.
6: Mas na hora de fazer o bem...
4: O ser humano é complicado.
6: Aí, quer dizer, uma coisa não tem nada a ver com a outra.
4: Sim.
6: Né? A gente tem que separar. E dá para fazer as duas, ou uma isolada da outra, sem problema nenhum.
4: Porque Jesus era assim, né, Cristiano?
5: Isso é muito importante, Verônica, que você falou. Justamente aquela observação que eu fiz quando diz assim, coloco as pessoas dentro de uma prisão e a pessoa se sente ali escrava daquilo, e se ela sair daquele contexto de situação, ela está, né, vamos dizer, desprezada por todo aquele grupo religioso.
6: O que eu acho importante é as pessoas terem racionalidade, independente do que for. Sim. Até na ciência. Você não precisa engolir goela abaixo tudo. Você pode ter a sua opinião e você pode aceitar algo ou não, dependendo do que você acredita. Então, assim, é importante as pessoas participarem de religião, é importante as pessoas terem fé.
5: Buscar a Deus,
6: mas com...
5: Eu conheci, William, rapidamente, Verônica, me perdoe eu estar ali cortando nesse momento. Eu conheci alguém que a sua filha, com uma forte dor de dente, uma inflamação, né, do dente, e ele começou a orar para aquela inflamação, para aquela bactéria, e alguém chegou perto dele e disse, se o senhor levar ela no dentista, resolve o problema. Então tem coisas assim que realmente a gente vê que são absurdos, né? Que deixam a pessoa realmente aprisionada dentro de uma mentalidade onde só se torna escrava.
4: Nós tivemos hoje a participação da história daquele camarada lá que a mulher traiu ele com um colega de trabalho, né, e foi morar com o cara, toda aquela celeuma, quando ele disse que, veja bem, não estou generalizando, não Correto. Quero criticar nenhum pastor, nenhuma pastora, nenhum padre, nenhum dirigente religioso, que coincidentemente era uma pastora, que ela foi visitá-lo, né, Ademar? E ela disse para ele que ela falou assim, não, eu não vou orar por você, porque você estava com o demônio do teu lado, alguma coisa assim, né? Eu disse, pô, peraí, eu estou procurando uma palavra de conforto, eu vou recorrer ao irmão Cristiano Corrêa, né? Imagina se você falasse, se estivesse acontecendo isso comigo, o que, que eu vou ficar pensando?
5: Qual é o sentido da nossa vida para contribuir para o bem de outras pessoas, então? Não poderíamos e nem sentiríamos nossa falta se não tivéssemos realmente esse objetivo.
4: Eu sempre digo, né? Jesus quantas traias Jesus teve do lado dele e ele arrumou.
5: Eu era uma.
7: É que na peregrinação, digamos assim, que Jesus fez na Galileia toda, lá na região lá do Oriente Médio, que é a região dele, em todos os lugares por onde ele peregrinou, ele encontrou gente, de, como diz o William, de traia, né? Sim. Encontrou gente de todo tipo.
4: Curva,
7: né?
4: De rio, tinha de morte.
7: Tudo. E ele consertou essas pessoas, né, com a palavra sagrada dele, forte, né?
5: Só fazendo uma pequena observação, a pessoa de Jesus nos leva à salvação, mas o ensinamento de Jesus nos faz prosperar nessa terra.
4: Maravilha. Como que a fé, o Cristiano Corrêa, pode ajudar empresários e empreendedores a enfrentarem desafios e momentos de incerteza, meu caro Cristiano?
5: Todo empresário e todo empreendedor naturalmente é uma pessoa de fé. Porque ela precisa realmente confiar, crer que aquilo que ela vier a fazer vai dar certo. Elas precisam realmente, sabe, romper. Elas sabem que para que ela possa ganhar o mercado, ela precisa realmente se dispor, confiar e se jogar.
4: Pois não. Programa William Barbosa, mais uma questão. Meu caro Ademar, manda para o rádio.
7: Nosso entrevistado Cristiano, como é que a fé pode ajudar? Aliás, o senhor afirma que não existe concorrência em Cristo, né? Não existe. Mas a colaboração existe. Como aplicar esse conceito no mundo dos negócios?
5: Vamos dizer assim, divisão nunca é bom. Mas sem a colaboração, traz resultado mútuo para que todos possam progredir. Então é necessário realmente compartilhamento de ideias, compartilhamento, sabe, de planos, de sonhos, de projetos, para que todos possam verificar onde um possa somar com o outro.
7: Perfeito.
5: Porque senão a concorrência não é que seja ruim, ela é salutar. Porque faz com que verdadeiramente nós melhoremos a cada dia, né? O nosso produto, o nosso nicho, né? As nossas informações, né? O nosso logo. Porém, uma das coisas que nós devemos entender é que no mercado, tem mercado para todos, então precisamos somar um com o outro. Eu tenho uma história de um patrão que ele tinha um empregado, né, um colaborador, que ele verdadeiramente era o braço direito dele. Chegou um momento que ele quis se apartar porque ele queria também criar o seu próprio negócio. E esse patrão liberou ele e, como ele conhecia o nicho, o mercado, ele levou mais ou menos assim a metade dos clientes dele e foi com ele, porque eu conhecia realmente. E aí pressionaram o patrão e disseram, por que, que o senhor liberou ele? Porque ele precisa também crescer, assim como um dia também quis crescer. E ali naquele mercado, naquela cidade, daqui a pouco os dois se tornaram referenciais daquele nicho, daquele trabalho. Então nós precisamos colaborar.
4: Pois não. Sessão personalidade. O ouvinte do William Barbosa, muito obrigado pela sua audiência. Tanto você que está no nosso aplicativo aqui da Rádio Paraná Educativa M630, em qualquer parte do Brasil, né? E, logicamente, você que me ouve ainda na clássica frequência M630. Eu quero até mandar um abraço, não vou citar o nome dele, mas aquele camarada que me xingou nas redes sociais, viu, Ademar?
7: Ah, sim, né?
4: Porque é lá de Aracaju, né?
7: É. Ô, William, entrega nas mãos de Deus, né?
4: Já entreguei, gente.
7: Já tá.
4: Já entreguei, mas é uma pena, porque o cara é advogado e falar o que ele falou, realmente, a classe dos advogados não merece. Ter um profissional
7: alguém,
4: como ele.
7: Alguém da classe dele, eu tenho certeza que sentiria e sentir-se-á envergonhado, né?
4: E eu sei que ele está me ouvindo lá, porque ele me acompanha nas redes sociais. Se quiser me xingar de novo, fica à vontade. Não tem problema não, irmão. Agora me diz aí, meu caro Cristiano Corrêa, é possível crescer profissionalmente sem perder os valores e princípios cristãos?
5: Sim, uma das coisas que eu aprendi nessa minha trajetória de vida é que você pode chegar bem em algum lugar, mas uma melhor pessoa em um lugar que verdadeiramente você sonhou, são poucos que conseguem por causa do seu caráter, da sua determinação, da sua índole, da sua integridade. Porque logo se descobre que a pessoa verdadeiramente não é verdadeira como ela fala. Eu costumo dizer sempre o seguinte, o caráter chega mais longe do que a fala. Nós precisamos entender que todas as pessoas podem enganar muita gente por pouco tempo. mas ela não pode enganar muita gente por todo o tempo. Uma tá hora ou outra a revelação chegará.
4: Tá certo. Mais uma questão, Ademar, aí para o Cristiano Corrêa.
7: Assim, o Cristiano, como assim as pessoas lidar com a comparação constante que existe hoje nas redes sociais e também no ambiente empresarial?
5: As redes sociais é uma ferramenta maravilhosa para quem sabe usar. Ela verdadeiramente veio para somar, para ampliar e para nos dar visão acerca do nosso produto, da nossa personalidade, das pessoas. Porém, nós temos que entender uma coisa. Uma coisa é falar ao público, outra coisa é ser aquela pessoa para o público. Como eu falei anteriormente, daqui a pouco, as mídias sociais, como armas de demolição, de destruição, elas têm uma grande potência e pode derrubar qualquer pessoa. Mas se a pessoa tem um caráter, é determinada, tem uma integral, né, na sua personalidade, pode ter certeza que pode vir os trovões. Farão barulho, mas não derrubarão.
4: Eu acho muito bacana. Todo mundo, logicamente, tem seus sonhos, né? Você sonha, eu sonho em ser isso, eu sonho em ser aquilo. Mas tem gente que fica só sonhando, meu caro Cristiano Corrêa. Sonha com 30, com 40, com 50, com 60, com 70 e muitas vezes até morre sonhando, digamos assim.
5: William, né? Foi ótimo a sua observação, justamente porque eu costumo dizer nas minhas mentorias, e olha que eu tenho tido algumas pessoas hoje, graças a Deus, abençoadas, abastadas de muitos recursos hoje, que eu conheci sem nada. E ali, o que eu sempre pregava a elas? Vamos colocar a palavra pregar. Sonha grande, porque Deus é grande. Você não veio para essa terra justamente para passear. Você veio para construir algo porque você é importante. Aí, sonha grande, chega-se a algum lugar, olha, você pode até não chegar no nível que você sonhou. Mas certamente você chegará em um lugar muito grande, onde você muitas das vezes, pela sua caminhada, já determinou. Então é algo extraordinário. Tem que sonhar grande sim, mas tem que ter a ação para que esse sonho se torne realidade.
4: Não adianta só sonhar, né?
5: Não, não.
4: Coloque em prática, né?
5: Tem que ter agir.
4: Porque tem aquela pessoa que fica, eu vou fazer e não faz. Né? Pois não. E de que forma a colaboração, de repente, pode gerar mais resultados aí do que a competição?
5: É bem simples. Lembra que a divisão traz realmente partilha, traz destruição, traz diminuição. E esse medo de nós compartilharmos conhecimento, esse medo de nós compartilharmos, sabe, conteúdos, isso faz com que a gente se prenda a algo que a gente daqui a pouco não verá mais o seu resultado. Nós precisamos ser dinâmicos, nós precisamos ser envolventes e envolvidos por algo maior que aquilo que, de propósito, nós estamos aqui nesta terra para vivenciar.
4: Sessão Personalidade, Cristiano Corrêa. Você tem mais uma questão, meu caro Ademar, manda para o rádio.
7: Assim, Cristiano, como manter a motivação? A pessoa está lá motivada, está com aquela vontade de ser o vencedor e tal, mas quando os resultados demoram para aparecer, como é que vai manter, né, com o resultado não aparecendo? E como é que ele vai ser motivado?
5: Ela precisa decidir e descobrir com que propósito ele vive nessa terra. Porque, como eu falei anteriormente, tem a sua importância. Cada um de nós temos algo a contribuir para o mundo. Então, nós temos que descobrir dentro da pessoa o que verdadeiramente ela tem de propósito na vida. E isso faz muito a se descobrir pela sua identidade. Nós não podemos esperar que o mundo nos valorize. Eu costumo dizer que uma garrafa de água no sinal de trânsito é a mesma garrafa de água que a gente encontra nos aeroportos. O que verdadeiramente diferencia é o valor que se dá a ela. Então, verdadeiramente, a pessoa tem que entender que ela tem a sua importância nesse mundo e tem como agregar, em algum sentido, para as nossas vidas nesse mundo.
4: fazendo até uma brincadeirinha aqui, com todo respeito ao Cristiano, a Verônica, o menino ali,
5: o David.
4: Hein, Ademar? Quanto que está custando um café no aeroporto, Afonso Pena?
7: O cafezinho? O popular, o cafezinho?
4: O popular.
7: Tá, apenas 20 reais.
4: Só isso? Só isso?
7: Apenas 20 reais, meu William. Deus
5: do céu. E é interessante observar que esse cafezinho, por mais que nós possamos estar brincando nesse momento, mas alguém compra.
4: Pior que compra mesmo.
5: Compra.
7: É fila de gente no caixa.
5: Então, lembra que eu falei que o seu conteúdo, né?

0: fiz uma matéria há muitos anos atrás com... Eu tinha um quadro no meu... Tem até hoje, aqui agora a gente não tem nem tempo para colocar no ar, porque toma muito tempo, mas eu lancei um quadro há muitos anos atrás que era Histórias da Vida.
1: Maravilha.
0: Histórias da Vida. Só que eu ia atrás daquela pessoa que me inspirava em escrever a história, e eu me lembro de um camarada que eu entrevistei na Rua do Ferroviário de Curitiba, nas imediações ali, que era mendigo. E sabe quem era o cara? Ele falava 5 idiomas... Ele foi gerente do falecido Banestado, Banco do Estado do Paraná, por tantos anos. E eu falei, mas o que você está fazendo aqui, cara? Ele falou, eu acabei me perdendo porque meus filhos me abandonaram, minha ex-mulher, minha mulher também me abandonou, e eu fui fraco desse jeito. Por isso eu estou aqui.

0: né? Num sentido que elas possam ter ânimo, ter incentivo para que possam sair daquela situação.
1: Cristiano Corrêa, eu quero dizer para você até breve, até uma próxima, você Amém. Volta aqui com a gente. E só para finalizar, qual é o seu recado final aí para os ouvintes, né? Uma mensagem para quem de repente está buscando aí um novo sentido para a vida, crescimento, realização. E você, desculpa a brincadeira, mas um ex-mendigo e que de repente se transformou.
0: Eu quero que as pessoas se enxerguem como verdadeiramente Deus as vê. Pessoas de valores, pessoas grandes, pessoas importantes, pessoas verdadeiramente que se descubram como alguém importante nessa terra, para agregar a outras pessoas que precisam que elas se tornem referenciais para elas.
1: Eu conheci uma psicóloga muitos anos atrás também, em São Paulo, que ela ia atender um mendigo que ficava debaixo daqueles viadutos lá em São Paulo, e ela acabou casando com ele, viu?
2: Eita!
1: Foi uma história muito linda.
0: Seja bem-vindo ao clube, porque a minha esposa, ela é psicóloga e neuropsicóloga.
1: Você está brincando?
0: Sério. Ela é a Patrícia Corrêa.
3: Não era ele?
0: Ela é psicóloga e neuropsicóloga. E ela me encontrou num estado onde verdadeiramente todos na igreja, quero observar, todos na igreja estranharam. Eu disse, não pode ser. Como? E eu costumo dizer e brincar comigo mesmo, já não sou muito bem afeiçoado. O que que ela viu nele? Foi uma ameaça?
1: O David,
0: um contrato?
1: O David está dando risada lá. O David está dando risada. Bom, para fechar, qual é a música para a gente fechar? A gente sempre fecha aqui com uma canção escolhida pelo nosso convidado, por gentileza.
0: Uma Nova História, do Fernandinho.
1: O seu endereço nas redes sociais, por gentileza.
0: Sim, Fábrica de Campeões. Né? E é nos três, no Instagram, no Facebook, no YouTube. E nós criamos agora essas redes sociais e estamos começando a realmente enchê-las de conteúdos.
1: Fábrica de Campeões.
2: E a música
1: já pediu, o Fernandinho, né?
0: Uma nova história do Fernandinho.
1: Então, por gentileza, faz de conta que você é o William Barbosa aqui no ar. Anuncia a música aí, Cristiano Corrêa.
0: Nesta manhã, para todos os ouvintes, Uma Nova História, do Fernandinho.
1: Obrigado, David. Obrigado, Verônica. Valeu, bota no ar aí, Zé Maia.
2: Adorei.

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9: Estamos de volta, dando sequência no programa William Barbosa, e nós recebemos aqui mais uma personalidade, só que agora da medicina, a doutora Cláudia Ivantes. Ela que é médica hepatologista e também é membro da Associação Paranaense de Hepatologia. E é sempre uma honra, eu tenho uma admiração muito grande pelos profissionais da medicina, porque vocês é 24 horas salvando vidas, né? E não é para qualquer um. Doutora Cláudia Ivantes, seja bem-vindo ao programa William Barbosa, bom dia.
10: Bom dia, William, é um prazer estar aqui com vocês, obrigada pela oportunidade para a gente estar abordando um tema super importante que eu acho que vai interessar a grande parte aí dos nossos ouvintes hoje.
9: As nossas amigas e amigos do rádio por todo o Brasil, logicamente, querem conhecer um pouquinho da história de vida da doutora Cláudia Ivantes. Quero mandar um abraço também para Gisele, que está aqui conosco, da assessoria de comunicação. Bom dia, tudo bem com você, Gisele?
11: Bom dia, William, tudo certo, um prazer enorme estar aqui.
9: Seja muito bem-vinda sempre aqui conosco. Doutora Cláudia, nascida onde?
10: Então, eu sou nascida em Maringá e fui criada em Paranavaí. Daí eu sou a primeira médica da família, agora já tem outros mais jovens. E eu vim para cá fazer o terceirão e acabei passando, fiz faculdade na Federal e fiquei aqui. Casei, tive filhos. E hoje trabalho bastante, trabalho no Hospital Nossa Senhora das Graças, sou professora da Universidade Federal do Paraná, da disciplina de gastroenterologia, e atuo bastante também junto à Associação Paranaense de Hepatologia, divulgando aí as doenças do fígado.
9: O nome dos seus pais?
10: José Cláudio Ivantes e Maria Albertina Pontes Ivantes.
9: Tem mais irmãos?
10: Tenho. Um monte não. É porque hoje as famílias quase não têm mais filhos, né? Aliás, não querem mais ter filhos, né? Então, mas eu tenho só dois irmãos, Francisco e Gustavo.
9: Francisco e Gustavo. Esse. Tem mais algum médico? Os dois também, não?
10: Não, nenhum dos dois é médico. Daí eu tenho um sobrinho que já é médico, filho que está se formando, uma outra sobrinha que está se formando também, aí...
9: Doutora Cláudia Ivantes, o que que te levou à medicina?
10: Eu sempre quis ser médica, então eu não tive dúvidas, assim, eu não tive aquela angústia de por que fazer medicina. E foi difícil, porque eu era do interior, mulher, vim morar sozinha na capital, né? Mas eu, desde pequenininha, já dizia que queria ser médica e sempre fui muito apaixonada pelo que faço. Eu gosto muito de tudo que eu faço. O problema é que eu faço muita coisa, né? Mas a medicina me encanta muito e o médico tem uma participação muito importante na vida do paciente, né? Poucas profissões você vai ouvir o seu cliente dizer, ó, tô rezando por você, eu rezo pela sua família. Isso é muito, muito raro, né? Ou mesmo quando a gente perde um paciente, que acontece bastante na hepatologia, a família vir te agradecer, apesar da perda, doente, querido, passar gratidão pelo seu trabalho. Então, a medicina tem muitos desafios, mas quando ela é feita com ética, com retidão, com seriedade, ela acrescenta, ela é fantástica.
9: Vou fazer uma brincadeira com todo respeito com a doutora Cláudia Ivantes. A doutora é chorona ou não?
10: Não, já fui mais, agora não.
9: Não.
10: Agora estou mais firme,
9: Legal, legal, legal. Doutora Cláudia, estima-se que cerca de 30% da população mundial viva com algum grau aí de esteatose hepática, muitas vezes sem apresentar sintomas, o que faz com que a condição seja conhecida como uma verdadeira epidemia silenciosa, sem tratamentos disponíveis até muito recentemente. A doutora vai confirmar sim ou não. No Brasil, o cenário acompanha a tendência global, impulsionado principalmente pelo aumento na população com sobrepeso, obesidade e diabetes tipo 2. Né? E é por isso que a gente convidou a doutora Cláudia Ivantes, médica hepatologista e membro da Associação Paranaense de Hepatologia. Eu começaria perguntando para a doutora o seguinte: o que é a esteatose hepática e por que que sua incidência tem aumentado nos últimos anos, doutora?
10: A esteatose hepática é o que anteriormente nós chamávamos de gordura no fígado, tá? Então, se você conversar aí com os teus amigos, amigas, você vai ver...
9: Olha, eu já não... acho que não sabia disso, eu não lembrava disso.
10: Uhum. Muitas pessoas que fazem ecografia vão dizer, apareceu uma gordura aí no meu fígado. E o nome é esteatose hepática. Há alguns anos atrás, vários anos atrás, nós achávamos que essa gordura não tinha nenhuma implicação do ponto de vista clínico. E hoje a gente sabe que ela pode causar cirrose. E está se tornando a principal indicação de transplante hepático no mundo ocidental. É até passando à frente das indicações de transplante por cirrose alcoólica. E por que que é importante a gente estar debatendo esse tema? Porque a esteatose, ela vem muito relacionada à obesidade, sobrepeso e diabetes. E como a gente está tendo realmente um aumento significativo na população de obesidade e sobrepeso, a gente está tendo também esse aumento aí na prevalência de esteatose hepática. E ela é uma doença geralmente silenciosa. Ela só vai causar sintoma no finalzinho, quando o paciente já tem cirrose. Então, por isso é importante alertar para esse diagnóstico. O fato de ter a esteatose hepática já aumenta o risco cardiovascular, então a pessoa que tem esteatose tem mais risco de infartar, de ter AVC, mas uma parte da população que tem esteatose pode evoluir para cirrose também.
9: Sessão, meu médico, meu amigo, e a participação da competente profissional de medicina, doutora Cláudia Ivantes. Ivantes, né?
10: Isso.
9: Qual é a diferença, doutora, entre a esteatose hepática simples e a esteatohepatite, é isso?
10: Exato. Então, dos pacientes que têm esteatose, a esteatose é o depósito de gordura no fígado, tá? A gente geralmente faz o diagnóstico dela através do exame de ecografia. Existe uma porcentagem dos pacientes, que é mais ou menos um quarto, que vai ter a esteatohepatite, que é o quê? É a inflamação no fígado. Então, o indivíduo tem a gordura e, num outro momento, com a progressão da doença, ele passa a ter a inflamação, que é a esteatohepatite. E a esteatohepatite é que pode levar à cirrose hepática. Então, são fases distintas da mesma doença. Agora, ainda bem, a notícia boa é que nem todo mundo que tem esteatose vai ter esteatohepatite. Então, tem alguns indivíduos, e para isso é importante ir ao médico para identificar se você está no grupo lá dos 25% com risco de progredir para cirrose hepática.
9: Agora, doutora, todo mundo tem pelo menos um pouco de gordura no fígado ou não?
10: Não. Isso é importante. Não é normal ter gordura no fígado, tá? Quando a gente está vendo a gordura na ecografia, isso já é patológico e já sinaliza assim, epa, essa pessoa tem um risco maior de ter infarto e ter AVC. Ela tem risco maior de ter cirrose? A gente precisa investigar daí.
9: Cigarro e bebida provoca gordura no fígado?
10: Cigarro não, bebida sim. Anteriormente, essa doença, ela era chamada de doença hepática gordurosa não alcoólica, porque era exatamente a mesma alteração de quem bebia e indivíduos que não bebiam. Hoje mudou essa nomenclatura, né? A gente pode ter pessoas que têm essa doença e fazem a ingestão de álcool abusiva também, mas a alteração no fígado é a mesma.
9: Agora sim, de uma forma bem prática, doutora Cláudia Ivantes, tem cura gordura no fígado ou não?
10: Tem cura gordura no fígado, tem tratamento. Então, nós temos tratamento para as comorbidades que estão relacionadas à gordura no fígado, que é a alteração do diabetes, do colesterol, do triglicerídeo, a obesidade, sobrepeso, né? E a gente tem medicamentos específicos para melhorar a fibrose e a inflamação no fígado. Então, essa é uma notícia boa, porque para melhorar a fibrose, isso é muito recente. Nós, até final de 2024, não tínhamos nada que demonstrasse aí uma melhora na fibrose hepática.
9: Pois não. No programa William Barbosa, o Ademar tem uma pergunta também para a doutora Cláudia, manda para o rádio.
12: Ok, antes de tudo, bom dia, doutora.
10: Bom dia.
12: Que satisfação muito grande em tê-la conosco aqui no programa do William Barbosa. E eu tenho certeza que esse tema de grande importância e relevância é importante também para os ouvintes do William nesta manhã.
10: Com certeza.
12: Então, doutora, como ocorre a progressão da esteatose para fibrose, cirrose e câncer de fígado?
10: Ótima pergunta. Então, essa progressão se dá pela inflamação. Em algum momento, essa gordura, esse depósito de gordura no fígado passa a ser tóxica, estou falando de uma maneira bem simples, mas acho que é importante para o ouvinte entender, e causa a inflamação, a fibrose e a cirrose. A partir do momento que o indivíduo tem cirrose, seja ela de qualquer origem, de qualquer etiologia, ele passa a ter um risco muito maior de ter câncer de fígado. Então, aí a gente já tem um ponto de difícil retorno, quando a cirrose já está bem estabelecida, que o paciente já está descompensado, tem varizes de esôfago, aí a gente já não tem mais um tratamento para esteatose. Aí a gente começa a manejar as complicações da cirrose. Por isso que é muito importante, William, a gente fazer uma intervenção antes que o paciente progrida para uma fase avançada da doença, né? Mas assim, se ele tem a esteatohepatite, o que ele pode fazer para melhorar? Ele, o paciente, né? Não esperar só o que o médico vai dizer para ele melhorar. A base do tratamento é a mudança de estilo de vida. O que é? Atividade física é igual remédio, a gente tem que fazer, não tem jeito. Então, tem que fazer pelo menos 150 minutos de atividade física por semana. Reduzir ou cessar a ingestão de álcool. Importantíssimo, evitar alimentos ultraprocessados, que é o dia a dia aí da maioria das pessoas, né? Trocar por coisas naturais, deixar os alimentos que têm validade, passar para os alimentos que a gente descasca, que a gente abre, né? Então, isso é muito importante. Isso já impacta numa melhora significativa da doença hepática, mudança de estilo de vida. Não é fácil. Não estou dizendo que é fácil, é difícil, mas depende, esse é uma terapia, um tratamento que depende do paciente. Ele tem que entender que ele tem que ter a participação dele no tratamento. É muito mais fácil quando a gente fala para um paciente assim, olha, toma esse remedinho aqui 7 dias e seu problema está resolvido. É mais fácil. Mas o tratamento da esteatose, ela depende muito, então, do paciente também.
12: Comportamento dele.
10: Comportamento, né? Precisa mudar, precisa mudar. Ah, doutora, mas eu não tenho tempo. Dá tempo. Isso é questão de prioridade. O tempo na vida da gente é uma prioridade, né? Então, o que é importante para você? Como é que você quer estar daqui a 10, 15, 20 anos? Você quer estar subindo na maca? O paciente que faz atividade física, até a maneira dele subir na maca é diferente. A agilidade, a flexibilidade, a força muscular. Isso é extremamente importante para a gente ter qualidade de vida.
9: Esse exercício físico não é o exagero não, né, doutor? É um exercício normal, vamos dizer, numa academia, uma musculação.
10: Isso, então, é muito importante o exercício de resistência, que a gente fala, que seria musculação, né? Mas também...
9: Esteira também é boa.
10: Isso, também combinar um pouco com a parte aeróbica. Seria esteira, bicicleta, não estou dizendo para a pessoa virar atleta, não é isso, ninguém quer...
9: E nem ficar tomando aquelas bombas, né? Que tem muita gente
10: nem
9: que
10: pensar.
9: Se envenenam com esses
10: nem
9: troços.
10: Nem pensar,
9: aí.
10: Não, isso está contraindicado. O que a gente está falando é de fazer com frequência, com regularidade, com disciplina, a ideal um pouco de musculação associada à atividade aeróbica.
9: Pois não. Bom, e quais exames, doutora Cláudia Ivantes, são mais eficazes para diagnosticar e, logicamente, para a pessoa acompanhar a doença, doutora?
10: Então, o exame de rastreio, ou seja, para diagnóstico, é uma ecografia simples de abdômen superior. Uma ecografia que vai ver o fígado, o médico vai dizer ali se tem ou não esteatose. Então, começa a partir daí. Ah, eu quero saber se eu tenho esteatose, porque eu tenho diabetes. Por exemplo, os pacientes com diabetes tipo 2, 70% tem esteatose.
9: Então, a prevalência
10: 70% tem esteatose, é uma prevalência muito alta. Então, faça uma ecografia que vai aparecer ali se tem ou se não tem gordura no fígado. Esse é o primeiro passo. O segundo passo, a partir daí eu já aconselho que o indivíduo vá procurar o seu clínico, o seu médico, ele vai pedir exames de sangue e aí é importante a gente fazer um hemograma com contagem de plaquetas e enzimas para avaliar como é que está o fígado. E a partir disso o médico vai fazer alguns cálculos para saber se esse paciente tem um risco de ter uma doença mais avançada. E a gente tem aqui em Curitiba um exame chamado elastografia, o aparelho que faz, um dos aparelhos que faz esse exame se chama FibroScan, que ele avalia exatamente aquilo que vocês tinham me perguntado. A fibrose, a esteatohepatite, em qual fase da doença, em qual fase de fibrose o paciente está. Então, aquele paciente que eu vejo que está evoluindo para uma cirrose, a cirrose é o grau máximo da fibrose, tá? Então, a fibrose, a gente tem a ausência dela, grau 1, 2, 3 e grau 4 de fibrose. Quando eu digo que um paciente tem grau 4 de fibrose, ele tem cirrose. Então, este aparelho me permite dizer em qual fase da doença o paciente está e quão agressivo a gente tem que ser no tratamento, né? Porque aquele paciente que está cirrotizando não tem conversa, vai ter que perder peso, vai ter que fazer atividade física, vai ter que mudar hábito alimentar.
9: Sessão Meu Médico, Meu Amigo e a participação da doutora Cláudia Ivantes aqui no programa William Barbosa. Antes da sua pergunta, meu caro Ademar, agora, doutora, por exemplo, existe idade para a pessoa chegar nessa cirrose aí, idade mínima, ou depende de se é obesa?
10: Sim, boa.
9: Pois não.
10: Tem vários fatores que influenciam isso. Hoje a gente já está vendo as crianças com obesidade, né? Então, depende muito de há quanto tempo você tem diabetes, há quanto tempo você é obeso. Agora, a cirrose, ela não se desenvolve de maneira rápida. É uma coisa lenta aí que pode levar de 15 a 30 anos para desenvolver, dependendo de outros fatores também. Por exemplo, o indivíduo tem a gordura esteatose hepática, mas ele também bebe, isso evolui muito mais rápido. Ele tem diabetes, também evolui mais rápido. Na mulher, nós estávamos falando disso agora há pouco, na pós-menopausa, também evolui mais rápido, porque também tem influências hormonais. Mas quando a gente tem um diagnóstico, a gente geralmente tem tempo para agir antes que a doença progrida para uma fase final.
9: Pois não. Ademar Marques manda uma questão para o rádio.
12: Então, doutora, a esteatose hepática pode ocorrer em pessoas com peso normal? Quais fatores explicam isso?
10: Isso, existe um tipo de esteatose que ocorre também em pessoas com peso normal. Perfeito. Que a gente chama de linsteatose. E isto geralmente está associado a fatores genéticos. Existe uma alteração, um polimorfismo num gene que está mais associado a esse tipo de esteatose. Mas não é a grande maioria. Isso é exceção. Então, puxa, mas eu sou magro, como é que eu tenho esteatose? Então, tem outros fatores também que estão relacionados à esteatose. Outra coisa, o vírus da hepatite C, existe um tipo do vírus da hepatite C que também pode causar esteatose. Então, doenças genéticas, acúmulo de ferro, outras coisas também podem causar esteatose, mas não é a grande maioria.
12: Perfeito.
9: Pois não. Agora, doutora Cláudia, qual é o... A senhora falou de alguns alimentos que a pessoa tem que evitar, né? Os industrializados, como é que é?
10: Ultraprocessados.
9: Ultraprocessados e tal. Qual é o papel da alimentação no desenvolvimento e no tratamento da doença? Tem algum alimento também que ajuda a não ter isso aí?
10: Olha, infelizmente não tem nenhum alimento que ajude a, digamos assim, limpar o fígado,
9: certo,
10: né? E como o tratamento exige muito do paciente, acaba que aparece muito charlatanismo. Ah, limpe o fígado em 15 dias, em um mês, faça essa dieta e tal. O que a gente propõe aqui é realmente uma mudança de estilo de vida, né? Então, alguns alimentos, a frutose, por exemplo, que a gente tem muito ali nos sucos de caixinha, os ultraprocessados, como eu comentei com vocês, isso é muito ruim para a nossa saúde como um todo. E a gente deve evitar. Optar por alimentos frescos, fruta, verdura, legumes, proteína, né? A proteína é super importante que a gente mantenha a ingestão de proteína. Então, essa mudança, esse retorno à dieta mais raiz.
9: Pois não. Muito na moda, é o assunto do momento, as famosas canetas emagrecedoras.
10: Uhum.
9: Para a gente fazer uma colocação com relação à esteatose, o que a doutora teria para dizer?
10: Veja, para o indivíduo ter uma melhora da esteatohepatite, a gente precisa que ele perca aí mais ou menos 7% do seu peso. Para ele ter uma melhora da fibrose, ele precisa perder 10% do seu peso, tá? Então, isso era uma coisa que a gente tinha em mente, bem claro, através de um estudo já de algum tempo, mas que a gente ouve muito isso nos congressos. Então, era perda de peso, perda de peso, perda de peso. Agora, recentemente, a gente saiu um estudo com a medicação chamada semaglutida, que é uma dessas canetas emagrecedoras, mostrando especificamente benefício na esteatose hepática com fibrose avançada. Então, ela passou a ter, então, indicação em bula para tratar também a doença hepática. Então, é uma coisa que a gente... É importante ressaltar isso, que alguns pacientes vão se beneficiar muito do uso da semaglutida, dessa caneta emagrecedora.
9: Pois não. Ademar, mais uma questão.
12: Eu queria saber da doutora quais as mudanças no estilo de vida, quais mudanças no estilo de vida apresentam o maior impacto na reversão da esteatose?
10: Puxa vida, interessante. Isso é muito individual, né? Porque depende... eu tenho pacientes que tomam, por exemplo, 2 litros de Coca-Cola por dia.
12: Meu Deus!
10: Então, eu vou focar nesse paciente a tirar a Coca-Cola da dieta dele e vai beber o quê? Vai beber água. Vai beber água. Não vai tomar suco de caixinha, vai tomar água, que é a melhor coisa que a gente tem para...
9: Desculpa, doutora, eu não tomo 2 litros, mas todo dia... Não estou fazendo propaganda também da Coca-Cola, não. Mas todo dia aquela pequenininha. Agora tomando sem açúcar, né? Que zero, acho que eles falam.
10: Isso.
9: Mas quase todo dia eu tomo.
10: Então, mas ela é ruim também, tem sódio, tem outros componentes que não são saudáveis. Então, procura tirar a Coca. Então, é isso que eu estou falando, é legal que a gente acaba individualizando, né? Então, vamos lá, você fuma, bebe? Vamos tirar o álcool. Vamos tirar o álcool. Obviamente, a gente sempre quer parar o tabagismo, porque o tabagismo é um horror para tudo, né?
9: Sim.
10: Então, você faz atividade física? Ah, doutora, olha, uma coisa que eu aprendi com uma paciente que foi muito legal. Ela ia trabalhar todo dia de ônibus e trabalhava de diarista. E ela falou, doutora, sabe o que eu faço? Eu desço do ônibus 2 pontos antes e pego o ônibus 2 pontos depois. Ela conseguiu incorporar na rotina dela a caminhada e o tempo necessário de atividade que ela podia fazer e que traria um benefício para ela, né? Então, em alguns pacientes, a gente foca na atividade física, muito na dieta. A gente está comendo muito errado, muito fast food, né? A gente, nessa loucura, nessa rotina aí do dia a dia, acaba se alimentando mal. Eu mesmo tenho que estar atenta a isso, que às vezes a gente passa o dia e não comeu nada, daí vai lá, é rapidinho, e pega uma coxinha. Péssima decisão, né? Então, isso a gente precisa focar, é individual.
9: Uma empadinha.
10: Também. Uma empadinha, né? Também é a mesma coisa, né?
9: Tá certo.
12: A fritura, né? Que já...
10: Fritura, os alimentos que são fritos. Então, a gente prefere assim, olha, carnes magras, alimentos grelhados, começar a refeição sempre com um pratão de salada e com proteína. Então, a gente reforça a importância de estar ingerindo a proteína, evitar fritura ao máximo, os legumes, a gente insiste também para que coma os legumes, e tem que ter um prato coloridão, né? Você pode comer o carboidrato também, que é a nossa principal fonte de energia, mas um pouco, não vai ser a base do seu prato, não vai ser o arroz, o feijão, o macarrão e a batata. Isso tem que ser um detalhezinho ali do prato.
9: Só como curiosidade, doutora, e até para descontrair, o que é pior? A bebida alcoólica ou o cigarro? Ou as duas?
10: Bom, eu como hepatologista, tão médica do fígado, o álcool para mim é um grande problema. Mas na saúde geral do indivíduo, eu acho que o cigarro talvez seja mais nocivo. Né?
9: Eu nunca coloquei um cigarro na boca.
10: Olha, nem quando era jovem?
9: Nunca.
10: Parabéns, William. Estou orgulhosa de você.
9: Eu sempre tive nojo. Agora, se a doutora perguntar, e bebeu, William? Bebeu, hoje, logicamente, eu tomo só cerveja, uma vez por semana aí, um chopinho, essa coisa toda, né? Na época, com 15 anos, eu peguei o primeiro copo de chope escondido do meu pai.
10: Uhum.
9: Mas é assim, cigarro, graças a Deus, eu nunca...
10: Que bom.
9: Esse veneno eu não coloquei no meu organismo, vamos dizer
10: que
9: assim.
10: Que bom, é. A gente tem
9: eu acho que
10: ter...
9: ajuda bastante, né, doutor?
10: Lógico. E atividade física, você faz?
9: Eu começo e paro, doutor.
10: É, a continuidade que precisa, né?
9: Eu preciso criar vergonha na cara e realmente...
10: É entender que isso é uma preocupação aí com a sua saúde lá na frente.
9: Todo médico fala pra gente que todo dia, fazer uma atividade física. Isso é porque eu tenho uma irmã que ela é personal trainer, professora de educação. E eu, William Barbosa, preguiçoso, eu acho, não sei.
10: Não é preguiçoso, é questão de prioridade, né? A hora que você sentir que isso é importante para a tua saúde, que você entender isso,
9: mas
10: você vai incorporar.
9: Sentindo.
10: Tá sentindo.
9: É importante, sim. A doutora tem toda a razão.
12: A caminhada é um dos... A caminhada...
10: É ótimo, começamos com uma caminhada. Vai começando... Não adianta você querer no primeiro dia já caminhar uma hora. Começa devagar, começa com 15 minutos, mas mantém e vai aumentando gradativamente, aumentando para 20 minutos, para meia hora, um caminhar acelerado, assim, não é um caminhar que você vai conseguir estar conversando, tá? Não é caminhar olhando vitrine, é caminhar para caminhar, com calçado adequado, com piso adequado, para não ter risco de torcer, ter um entorce, alguma coisa assim.
9: O que me anima, viu, doutora, é que todos os exames, assim, eu também não sou de fazer, eu já falei para a doutora o erro que eu cometo, né? Que você paga plano de saúde e tem que ir, na verdade, né? É que toda vez que eu vou fazer aquela esteira ou de coração, o médico fala, não, teu coração, William, é a única coisa que está 100% ainda aí.
10: Opa, isso já é bom. E o fígado, você já olhou?
9: O fígado, não olhei.
10: Ah, vamos lá, William.
9: Não olhei.
10: Eu vejo teu fígado a hora que você quiser,
9: mas
10: eu estou à disposição.
9: Acho que, eu não posso falar nada, porque eu não sou médico, a doutora é mestre aí no assunto e... Mas eu acho que está
10: tá
9: legal.
10: Que tá,
9: acho que está legal.
10: Legal.
9: Ainda nunca fui internado, nunca fui para o hospital, mas já tem aqueles probleminhas que a doutora sabe. Remédio para pressão, colírio para o olho e por aí vai.
10: Faz parte.
11: O William, não tem desculpa. O consultório da doutora fica aqui a uma quadra do estúdio.
9: Aqui,
11: então,
9: pertinho,
11: não tem
9: aqui.
11: Desculpa.
10: Caramba. É uma quadra mesmo.
9: Sabe o que é interessante? Dá uma olhada no fígado, né, doutora?
10: Exato. Vai lá
9: não
10: e faz...
9: Não é o fato de você não ser alcoólatra, não encher a cara, não é nada disso.
10: Então,
9: mas é importante.
10: Justamente,
9: né?
10: Isso, William, que a gente... Existe aí até um preconceito de todo mundo, né? Como eu tenho cirrose se eu não bebo? Então, é isso que a gente quer alertar. Hoje, a principal causa de cirrose, de transplante, tem mudado para a esteatose hepática, para a gordura no fígado. Está deixando de ser o álcool. Então, aqui a gente não está abordando a questão do álcool, né? A gente está abordando a questão da gordura no fígado, da esteatose, que está relacionada ao diabetes. Se você tem barriga, se tem gordura visceral... Tem que dar uma olhadinha.
9: Mesmo que não seja uma barriga muito exagerada, nada disso.
10: Não, tem na verdade, assim, medidas, dependendo da raça, assim, mais do que 100 centímetros, mais do que 90 centímetros para homem, já começa a sugerir uma investigaçãozinha do fígado.
9: Descontraindo, né, Demar? Não vamos apresentar o EDG para a doutora?
12: Não.
9: Brincadeira,
10: agora
9: doutora.
10: Agora fiquei curiosa.
9: Isso, não, daí ele vai ficar triste.
12: É melhor manter em sigilo o estado de saúde.
9: Deixa
12: dele.
9: Ele no consultório da doutora.
10: Ah, ótimo. Vou deixar meu cartão para ele, então.
12: Quem deve ser surpreendido é ele. No meu caso, doutora, eu fui fumante dos 13, 14 anos até os 48, 50. Parei. Porque tentei parar com o tabagismo, não conseguia, porque é um vício
10: difícil.
12: O cigarro tem um poder viciante, tanto quanto a droga ilícita, né? E daí, mas parei pela dor, né? Tive infarto em 2015.
10: Olha aí, tá
12: parei,
10: vendo?
12: Né?
10: Uhum. Susto bom.
12: Exato, tem estente e tudo. Uhum. Aí parei pelo susto bom, né? E abandonei mesmo. E como eu faço exames periódicos a cada 6 meses, exame de sangue, então, até a pedido do cardiologista, e daí inclui ali rim, fígado, toda a parte interna ali e tal, e graças a Deus o meu fígado tá bom.
10: Que bom,
12: tá bom.
10: Que bom, ótimo.
9: Aleluia, aleluia. Até mais.
12: No último exame, pelo menos, ele falou, tá tudo certinho aqui e tal, só recomendo que continue agora com a caminhada e tal, né? Mas eu já subo de 29 degraus toda manhã, eu acho que...
10: Já ajuda. Conseguiu fazer aquilo que eu falei que a paciente exemplificou, que eu achei sensacional. Então, você tem um elevador no prédio que você trabalha, não usa o elevador, vai pela escada, já consegue incorporar atividade física na tua rotina.
12: Aqui no prédio tem elevador, mas é só de um pavimento para o outro só.
10: Ah, só sobe um andar?
12: É, mas eu prefiro a escada.
10: Lógico.
12: Eu venho pela escada, aqui são... eu faço isso.
10: Lógico, que bom.
9: Doutora Cláudia Ivantes, por gentileza, quais são os avanços mais recentes nas pesquisas e, logicamente, no tratamento da doença?
10: Então, os avanços mais recentes são as publicações dessa linha de medicação que a gente chama de agonista GLP-1, que são as canetinhas emagrecedoras. Está tendo muita pesquisa no mundo inteiro, inclusive no Brasil, né? Eu faço parte de um grupo que está pesquisando o impacto da tirzepatida no fígado e uma outra medicação que a gente não tem no Brasil ainda, que é a retatrutida, especificamente na ação na esteatose do paciente que está evoluindo para uma cirrose. Então, isso abre um leque importante de possibilidades terapêuticas, já que a prevalência dessa doença é muito alta na população geral, né? Então, a gente deve ter aí nos próximos anos, William, perspectivas muito interessantes nesse sentido. Vale ressaltar que a gente tem dois medicamentos que já são bastante empregados e que têm um custo bem mais acessível, que ajudam também, tá? A vitamina E, especificamente para quem só tem a gordura sem a inflamação. E a pioglitazona, que é um remédio que a gente usa também para o diabetes, é um remédio muito antigo, ele também traz benefício para o fígado. E essas medicações são muito mais acessíveis e tem aqueles pacientes específicos que a gente pode usar para tratar a esteatose, a esteatohepatite.
9: Eu acho que essa questão aqui é muito importante para os nossos ouvintes também, doutora. Como que a prevenção pode reduzir a incidência da esteatose hepática na nossa população?
10: Olha, isso é uma medida de saúde pública, né? Então, começa desde dos lanches que as crianças fazem nas escolas públicas. O que que elas estão ingerindo? O que que está sendo ofertado para elas? O que que pode ter na cantina de uma escola? Né? Tem salada de fruta ou tem coxinha? Né? Então, isso começa por aí. Então, prevenção, e essa é a melhor coisa, é a gente poder falar de prevenção. Exige essa questão de estilo de vida. A gente já ensinar os nossos filhos desde pequenos a se alimentar de maneira adequada, a ter horário para fazer refeição. Olha, uma coisa agora que é difícil, lá em casa eu vivencio isso, é comer sem estar com o celular, né? A gente, quando está comendo, tem que estar focado no horário da refeição, não comer assistindo televisão ou mexendo no celular.
9: Mensagem.
10: É, não, esquece, tira o celular da mesa, todo mundo. É importante até o momento da família junto conversar e trocar ideias.
11: É, lá em casa é proibido o celular na mesa.
10: Ótimo, e te obedecem?
11: Sim.
10: Ah, que bom.
9: Até é interessante, agora. Quais mitos, doutora Cláudia, sobre a esteatose hepática ainda são comuns, vamos dizer, entre os pacientes? Aí a doutora que atende muita gente.
10: Bom, se você entrar na internet e perguntar lá o que tem de tratamento natural para o fígado, vai ter um milhão de coisas, né? Algumas nos preocupam muito, em especial os chás. Então, o chá, a pessoa acha que, às vezes, o que é natural não é tóxico, mas pode ser, tá? Então, a gente tem, vou citar aqui, vários relatos na literatura de toxicidade de chá de cavalinha, chá de espinheira santa, né, que é uma coisa tão divulgada, acho que até eu, quando era criança, devo ter tomado chá de espinheira santa. Então, muito cuidado com isso. Porque o que a gente tem que fazer no tratamento da esteatose é quanto menos é mais. Então, a gente tem que comer menos, a gente tem que reduzir refrigerante, tem que reduzir ou eliminar ultraprocessado. Muito cuidado com as coisas naturais, não tem milagre. E quando a gente, o tratamento é um tratamento complexo, que exige muito do paciente, mudança de estilo de vida é difícil, né? Ele vivenciou isso com infarto, não é fácil. Então as pessoas vão realmente em busca de coisas mais fáceis. E aí entra muita coisa manipulada, suplementação. Não tem nenhuma comprovação, por exemplo, de ômega 3 trazer benefício para a esteatohepatite não alcoólica, para a fibrose hepática, coenzima Q10, nada disso funciona, tem comprovação científica hoje de que funciona para o fígado. E a gente trabalha com a medicina baseada em evidência. Então, se você ou alguém for consultar comigo e tem um problema no fígado, eu vou mostrar o que, que a gente tem comprovação que funcionou para o fígado.
9: Fiquei triste agora aqui, porque, fazer uma brincadeira aqui, a senhora já ouviu falar naquela planta chamada urtiga?
10: Já, mas não tem chá de urtiga, vai dizer que tem chá de urtiga.
9: Não, é que eu estou falando, só faltava ter chá de urtiga.
10: Ah, nunca ouvi falar de chá de urtiga, pelo amor de Deus.
9: É, Ademar, você lembra da urtiga, não?
12: Lembro, já ouvi falar até de chá de pata de vaca.
10: Pata de vaca, ouvi falar também, lógico, tem bastante aí. Sim. Na rua. E canela de velho, vocês já ouviram falar?
9: Canela, já ouvi falar, mas nem sei o que.
10: Como é que você toma
9: canela
10: chá
9: de quilômetro? Velho eu só conheço porque tem um amigo meu que ele já está com uma certa idade, então falou, você tem canela de velho, mas só isso.
10: É, então, mas olha se isso é nome de chá e tem gente que toma, né?
9: Canela de velho.
10: Tem que ter cuidado.
12: Já ouvi falar para tomar pau de tenente, pau carvalho, cipó milome, pata de vaca, esses negócios. Os nomes, né, que esse pessoal aí da... Eu acho que é homeopatia que fala?
10: Não, não é da homeopatia, não. Homeopatia é uma outra linha, né? É coisa que vinha lá de trás dos índios, das nossas origens mesmo, né?
12: Os antepassados, né?
10: Lógico, quem é que não foi benzido?
12: Pois é.
10: Então, era da nossa cultura isso, mas só precisa. Precisa ter cuidado, porque a coisa, embora seja natural, ela pode ser tóxica.
12: Pode ser, né? Então.
11: Eu ouvi uma coisa que até parece que o aparente inofensivo, o chá de camomila, se você está com uma dor de cabeça, vai tomar um analgésico. Eu ouvi falar alguma coisa dessa interação da camomila com algum tipo de analgésico, que também não seria benéfico.
13: Mal.
11: Eu não sei, não tenho base científica para isso, para falar isso, né? Mas eu ouvi falar também.
13: O que eu conheci bem, doutora, também, agora descontraindo aqui o nosso papo, é marmelo, tá? Varinha de marmelo.
11: Ah, você apanhou bastante.
13: Eu só apanhei bastante com varinha de marmelo.
12: Só para finalizar a minha parte aqui, eu agora há pouco tempo, fazia tempo que eu não tomava, fui tomar um suco de maracujá, que me recomendaram como calmante, e a minha pressão foi quase a zero. Um suco,
10: você vê como ele tem ação, né?
12: Tem.
10: E a gente imagina que por ser natural. Exato, mas faz mesmo. Eu suco de maracujá não posso tomar durante o dia, porque eu duro mesmo.
12: A minha pressão
10: baixa, a minha pressão
12: caiu,
10: me dá sono.
12: A ponto de me dar dor de cabeça, inclusive.
13: Bom, quais orientações, doutora Cláudia, você considera essenciais para pessoas diagnosticadas com a esteatose hepática, aí, por gentileza?
10: Tá, então assim, a primeira coisa é entender que esteatose hepática não é só uma gordurinha no fígado. Ter esteatose já implica, você tem maior risco de ter um infarto ou ter um AVC. Então, não fique tranquilo em ter uma gordurinha no fígado. E procure um especialista para analisar se, além de você ter maior risco de ter infarto e AVC, se você tem risco de progredir para cirrose, independente de beber ou não, né? E aí, quem vai saber avaliar melhor isso é o gastroenterologista, é o hepatologista. A gente tem fórmulas, tem calculadoras para avaliar isso, baseado no exame do paciente. Então, você me dá lá o teu hemograma, as suas transaminases são enzimas do fígado, eu abro aqui o meu celular, tem um aplicativo e eu digo: olha, William, você tem um alto risco de ter uma doença avançada, nós precisamos fazer uma intervenção. Ou: não, William, veja, o teu fígado, embora tenha gordura, fica só o risco aí da doença cardiovascular, mas nesse momento você não tem um alto risco de ter uma cirrose hepática. Então, não encare a gordurinha como só uma gordurinha. Gordurinha não é só uma gordurinha, é doença.
13: Tipo, eu tenho pouquinha gordura no fígado.
10: E a quantidade de gordura, puxa vida, isso é super importante. A outra coisa que a gente sabe é que a quantidade de gordura não se correlaciona com gravidade. Então, a gente pode ter pacientes com pouca gordura, mas a doença está progredindo. Tem inúmeros fatores que influenciam isso, né? Então, mas dê atenção para o seu fígado. O fígado é um órgão super importante. A gente tem um só, tem que cuidar bem dele.
13: Doutora Cláudia Ivantes, e a gente fechando aqui o nosso papo, a doutora Cláudia Ivantes, que é médica hepatologista, dá uma geral sobre a Associação Paranaense de Hepatologia.
10: A Associação Paranaense de Hepatologia é uma entidade relativamente nova, que tem o intuito de fortalecer a comunidade de hepatologistas no Paraná, e também está fazendo alertas para a população sobre as doenças do fígado. Porque agora a gente tem, julho agora é o mês das hepatites virais, a gente tem vacina para hepatite B para todo mundo. Então, não justifica mais a gente ter jovens com hepatite B, fazendo hepatite B aguda, tem que vacinar. Nós tivemos um surto de hepatite A em 2024, então é importante alertar, aqui em Curitiba, tá? Alertar a população sobre isso. Nós tivemos óbito por causa desse surto. A hepatite C tem tratamento gratuito oferecido pelo SUS, com uma chance de cura de 97%, 98%. Então, a gente tem muita preocupação de estar a Associação Paranaense de Hepatologia, de estar levando informação para a população do Paraná, né? A gente tem eventos científicos também, mas essa interface com o apoio das mídias, da rádio, da imprensa, é muito importante para a gente estar esclarecendo a nossa população, que a gente ama aí de paixão.
13: Doutora Cláudia Ivantes, gostaria de agradecê-la pela presença aqui. Parabéns pela sua profissão.
10: Obrigada.
13: Que a doutora continue salvando vidas e mais vidas,
10: assim
13: e dando
10: seja.
13: Essas orientações. A doutora é muito competente, foi bom demais recebê-la aqui, levar mais puxão de orelha, né? E dizer até breve, né, que a doutora volte mais vezes aqui no nosso programa.
10: Opa, meu consultório é aqui do lado, eu estou à disposição para a gente falar das hepatites virais, para falar de hepatite alcoólica, o que vocês acharem, é um prazer sempre estar aqui. Obrigada pela oportunidade, William.
13: Quer divulgar a sua rede social?
10: Vamos divulgar da Associação Paranaense?
13: Isso,
10: Gisele,
13: isso.
10: Quer falar?
13: Pois não, Gisele.
11: A gente está com... é a Hepato Paraná, né, doutora?
10: Isso.
11: Deixa eu pegar...
13: Hepato Paraná.
10: O meu é Cláudia Ivantes, tudo junto.
13: Cláudia Ivantes. Isso. Eu fico aqui curioso, ser filho de uma médica, né? Será que a mãe médica era mais chata que a outra mãe?
10: Meu filho diz que assim, ó, ele tem que estar morrendo para eu achar que ele tá morrendo, entendeu? Se ele chega lá com um arranhão, com uma dor de cabeça, não sei o que, eu falo, ah, não, pode tomar um analgésico, vai pra aula.
13: Tá tudo bem.
10: É, lá em casa eles são, diz que não é bom, não. E é mãe e pai médicos, então a coisa é complicada.
13: E tem filho ou filha que já também...
10: Filho, que tá terminando a faculdade.
13: Tá se formando já, isso, praticamente também.
10: Isso.
13: Muito bem, parabéns mais uma vez.
10: Obrigada.
13: Ademar, pode dar o seu tchauzinho aí para a doutora.
12: Agradecendo a participação dela também, William Barbosa, e parabenizando-a pela profissão, uma profissão digna de elogios sempre. Então, parabéns pelo teu trabalho e parabéns pela entrevista.
10: Obrigada, obrigada.
13: E qual é a música, doutora, para a gente fechar um papo aqui?
10: Então, a gente tinha comentado do Almir Sater, que eu gosto bastante, né? É Tocando em Frente, é isso?
13: Tocando em Frente.
10: É isso, vamos lá?
13: A médica que nasceu na Cidade Canção, né?
10: Nasci na Cidade Canção, exatamente, Maringá. É isso mesmo.
13: Um abraço para a nossa querida Maringá aí. Obrigado, doutora Cláudia Ivantes.
10: Obrigada a você.
13: Gisele, tudo de bom para você.
11: Para você também, William.
13: Saúde, paz e até breve.
11: Para nós, até.
13: Traz o Almir Sater aí.

0: Alô, eu tenho certeza que esse fundo não saiu novamente aí, eu tenho certeza. Sabe, só se eu estiver muito enganado, mas depois parece gozação. Mas vamos embora, porque está na hora. Que Deus abençoe a todos nós. E a culpa não é sua, senhor Ademar, não é minha. É de alguma coisa aí que a gente não conhece, né? Pois é. Que Deus abençoe a todos nós. Obrigado pelo carinho da audiência. O Luiz Airão já mandou uma mensagem. William, que negócio é esse? Faz tanto tempo que eu estou com você aí na educativa. Agora você não me coloca mais na saída aí do seu programa. A gente vai resolver, viu, Luiz? Obrigado a toda a nossa equipe de trabalho. Obrigado, obrigado, obrigado. Nivaldo Walter, que está em férias. Obrigado ao Dirceu Cordeiro dos Santos, da nossa produção, também em férias, mas nos ajudando como sempre. Obrigado, obrigado, obrigado. O EDG. Obrigado, professor Ricardo Trojan. Obrigado. Obrigado, Ademar Marques. Até a próxima.
1: Até a próxima, William. Fica aqui meu abraço a você, a toda a equipe de trabalho. Eu volto daqui a pouco, às 14h, com Momento Sertanejo.
0: Evilásio Júnior, depois da Patrícia Armentano, tem um esporte contigo aqui no rádio.
2: Repercutindo essas partidas de ontem na Copa do Mundo, de hoje, de amanhã, que termina esta segunda fase com 16 jogos, depois começa as oitavas de final, e repercutir a saída do técnico Fernando Seabra do Curitiba.
0: Diz que o homem ganhava 400 mil por mês, vai ganhar 1 milhão e cacetada, é isso?
2: O quanto ele ganhava, ninguém sabe, William, porque isso não é divulgado pelo Curitiba, mas eu sei que é 3 vezes mais do que ofereceram de salário para ele. Agora, se vai receber, é outro departamento.
0: Muito bem. E vamos embora, então, né? Na sequência, a Patrícia Armentano já chegando aí com Justiça para Todos. Depois, o esporte com o Evilásio Júnior, 13 horas também. A Miriam está com um problema de saúde, se recuperando. O Evilásio comanda às 13 horas o destaque, às 2 da tarde o Ademar Marques, 3 da tarde o Fabrício Campos, 4 horas o Tobias de Santana, Siesta e Seresta, 5 da tarde tem o Nivaldo Walter e às 6 a Regina Meister, também aqui na Educativa M630. Um abraço, minha querida Curitiba, grande região metropolitana de Curitiba, meu querido Estadão do Paraná. Um abraço, ouvintes do Brasil.

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3: Olá, uma boa tarde para você que está sintonizado, sintonizada aqui na Rádio Educativa. Seja bem-vindo, seja bem-vinda. Eu, Patrícia Armentano, começo a partir de agora uma nova edição do programa Justiça para Todos. O Tribunal de Justiça do Paraná, por meio do Conselho de Supervisão dos Juízos da Família, o CONSFAM, realizou recentemente a primeira jornada paranaense pelas relações familiares, dentro do projeto Cuidado como Direito, uma iniciativa que propõe uma nova forma de olhar para as famílias em situação de vulnerabilidade. Para explicar melhor sobre esse projeto, essa iniciativa, nós vamos conversar agora com a presidente do CONSFAM, a desembargadora Ivanise Maria Trates Martins. Boa tarde, desembargadora, seja bem-vinda.
4: Boa tarde, Patrícia. Boa tarde aos ouvintes da Rádio Educativa. Eu agradeço o convite para participar do programa de

0: tendo em vista o Dia Internacional das Famílias, que é no dia 15 de maio, né? É um dia internacional instituído pela Organização das Nações Unidas. E como nós trabalhamos com direito de família, o CONSFAM é um órgão de macrogestão, de supervisão de todas as varas de família, os juízos que atuam na área de família no estado do Paraná. Nós resolvemos criar um projeto, né, voltado para o cuidado
1: Obrigada.
0: das
1: Registro
0: famílias e que
1: efetuado.
0: seria aplicado como um projeto piloto na semana de 11 a 16 de maio. Então, o CONSFAM, em parceria com o projeto Justiça no Bairro, da desembargadora Joeci, acabou desenvolvendo, ações específicas para esta semana, alusiva à Semana da Família, destinada a um olhar diferenciado, atento, cuidadoso com as famílias paranaenses que levam litígios ou trazem litígios, para os magistrados, e famílias essas que apresentam múltiplas vulnerabilidades. Então, de que forma nós poderíamos olhar, tratar, construir, decisões que pudessem atender essas famílias que apresentam essas múltiplas vulnerabilidades? A partir daí, então, tivemos que passar a olhar o cuidado, de que forma o cuidado, como um direito pode ser visto ou trabalhado no meio jurídico.
1: Sim.
0: O que é o cuidado, Patrícia? Porque é justamente isso que você me questiona, o que é o cuidado,
1: Exato.
0: como que isso pode ser visto no âmbito do poder judiciário. Bom, o cuidado, ele está presente nas nossas vidas, no nosso dia a dia, no nosso cotidiano, nas nossas relações familiares, nas nossas relações afetivas, Sempre há uma pessoa cuidando da outra, sempre há alguém cuidando de alguém, Por exemplo, as mães cuidando dos seus filhos, alguém no lar cuidando de uma pessoa mais vulnerável, como uma pessoa idosa, uma pessoa adoecida, uma pessoa com necessidades especiais, uma pessoa com deficiência, Então, é uma realidade dentro dos lares brasileiros ter sempre, esse olhar, tem alguém dentro de casa cuidando do outro, E aí, assim, como tratar o cuidado, mudar uma relevância jurídica para o cuidado? Então, nós partimos da uma legislação recente, aqui do Brasil, que é a Lei número 15.069 de 2024, que instituiu a Política Nacional de Cuidados. Além disso, a Corte Interamericana de Direitos Humanos, em que o Brasil também precisa observar, nos trouxe aí uma orientação, uma opinião consultiva, uma orientação, número 31 de 2025, Então, tanto, a Lei 15.069 de 2024, quanto, a Corte Interamericana de Direitos Humanos, eles acabam por nos reconhecer o cuidado como um direito humano autônomo em três dimensões. Quais são essas dimensões do cuidado? Então, a primeira delas é o direito da pessoa a ser cuidada, é aquela pessoa que precisa ser cuidada. Então, o doente, a criança, o idoso, Então, essa é a primeira dimensão. Então, é quem precisa ser cuidado. A segunda é o direito de cuidar. Então, sempre tem alguém, que vai ter que prestar esse cuidado aos outros, mas ela também precisa ter condições de prestar esse cuidado. E a terceira dimensão diz respeito ao direito ao autocuidado, que é o cuidado a quem cuida. Ou seja, normalmente, essa pessoa que cuida dos outros não tem tempo para si, E não tem, muitas vezes, não tem com quem dividir as tarefas do cuidado. E, portanto, acaba não cuidando de si mesmo, se sobrecarrega,

0: acaba ficando uma pessoa que com múltiplas tarefas, né, sobrecarregada somente nela. E que normalmente nós sabemos é uma mulher, né? Normalmente as
1: Exato.
0: mulheres acabam acumulando essas múltiplas funções aí. Então, esse olhar, né, esse olhar, esse avanço, né, esse refletir, né, sobre criar novas políticas públicas, né, do cuidado no Brasil, reconhecer o cuidado como um direito essencial para a promoção da dignidade humana, da desigualdade social, é uma mudança de paradigma, porque nós passamos a entender justamente o cuidado como essencial, né, para a autonomia do ser humano, para a proteção das pessoas em situação de vulnerabilidade, principalmente dentro das famílias, né, no nosso país.
1: E o que que pode mudar, magistrada, quando o judiciário, como o nosso aqui no Paraná, adota um olhar mais atento às necessidades, né, dessas famílias, dessas cuidadoras, principalmente, com um projeto desse?
0: Bom, nós estamos falando assim de direito de família, né? Então, estamos falando dos processos que foram ao Poder Judiciário e que dizem respeito às lides de família. Normalmente, esses processos nos trazem demandas que dizem respeito, né, a pedidos de guarda, regime de convivência ou visitação, né, dos pais para com seus filhos, os pedidos de alimentos, as prestações alimentícias. Então, esses são os pedidos formulados, né, e as decisões vêm, né? Ah, os alimentos são fixados em tal valor, a guarda fica com o pai ou com a mãe, né, o regime de convivência vai ser de tal forma, né? Mas o que acontece é que muito dessas realidades familiares nos trazem algumas situações diferenciadas de vulnerabilidades, né? E
1: Ou
0: aí,
1: seja,
0: portanto.
1: vai além da esfera judicial, né? Tem as necessidades básicas, a senhora quer dizer.
0: Sim, exatamente, né? Então, nós temos famílias que apresentam muitas dificuldades. Então, na mesma família, você tem crianças, às vezes crianças neurodivergentes, né? Crianças que acabam precisando de atendimento psicológico, psiquiátrico, terapêutico. Às vezes nós temos famílias que têm dependentes químicos, às vezes tem famílias com idosos com dificuldades, grandes dificuldades, necessitam de atendimento contínuo, não é? Então, só fixar, né, a guarda e o regime de convivência, os alimentos às vezes não resolve. Então, esse projeto visou justamente identificar, né, esses casos dessas famílias, e nesta semana, que foi aquela semana do projeto piloto, nós implementamos no dia 11 a 16 de maio, né, os magistrados identificaram, junto com as suas equipes técnicas, os assistentes sociais, as psicólogas, né, algumas famílias que necessitavam desse olhar diferenciado. Para que nas audiências, portanto, juntamente com as equipes técnicas e com as redes de apoio, e mais com a participação, e veja que importante, com a participação do Ministério Público, da Defensoria Pública,
1: Sim.
0: da Advocacia, não é? E também das redes de apoio municipais, né? Se pudesse olhar e dar um atendimento, né? E criar, portanto, o que nós chamamos de plano de cuidado responsivos, ou seja, criar um plano para atender estas famílias, né? Então, com os devidos encaminhamentos, a fim de trazer, como eu diria para você, assim, alguma leveza, algum auxílio para uma família que precisava de um encaminhamento para tratamento psicológico, um encaminhamento para tratamento médico, de saúde, e também, muitas vezes, chamar os próprios familiares para dividir as responsabilidades. que muitas vezes, como você me perguntou, recaem sobre uma pessoa só,
1: Sim.
0: que normalmente é a mulher. Né? É, então, ela assume sozinha todas as funções, né, de cuidar dessa família, mais as funções domésticas e mais as tarefas do dia a dia. Então, levar na escola, fazer atendimento médico, tomar vacina, fazer o trabalho escolar e fazer o almoço, lavar a louça, buscar na escola. E aí, muitas vezes, essa mulher ainda é a provedora do lar. Se ela é provedora do lar, como é que ela vai fazer tudo isso? Então, ela precisa... Aí entram as políticas públicas. Ela precisa de vaga na creche, perto da casa dela, não é? Ela precisa justamente de apoio, né? Ou dividir essas tarefas com outra pessoa da família, às vezes com o próprio pai das crianças, né? Ela não precisa ficar sobrecarregada sozinha para fazer tudo isso. Tá? Então, tentar achar uma forma, né, para que essa pessoa consiga também ter tempo para cuidar de si. Né? Porque senão ela cuida só dos outros e nunca vai cuidar de si. Ela tem que abrir mão dos seus projetos pessoais, tem que abrir mão dos seus projetos profissionais, ela tem que abrir mão muitas vezes da sua saúde e acaba adoecendo. Né? Então, a saúde mental, às vezes, emocional, psíquica, dessas pessoas cuidadoras dentro do lar acabam sendo comprometidas também. Precisa ter um olhar para a pessoa que cuida, né? Então, não só para quem recebe o cuidado, mas para a pessoa que cuida. Ela precisa de um tempo para si, talvez ela também precise de um atendimento, né, psicológico, talvez ela também precise de um tempo para cuidar dela, né? Então, é isso que esta lei maravilhosa de 2024 nos trouxe, um olhar focado, né, para quem precisa de cuidado, mas também para quem vai cuidar.
1: Doutora, em que fase que está esse projeto agora aqui no estado? Quero lembrar, inclusive, que a senhora, como presidente do CONSFAM, já apresentou essa ideia ao Conselho Nacional de Justiça, não é mesmo? Queria que a senhora falasse um pouquinho sobre isso.
0: Esse projeto, ele foi um projeto piloto. Em que sentido? Né? Sair um pouco da audiência tradicional, né? E fazer uma audiência, despertar para os magistrados, né? E nos demais atores, né? Do processo, Ministério Público, Defensoria, equipes técnicas, né? Despertar um olhar para o cuidado dentro das famílias. Então, ele foi um projeto piloto idealizado para aplicar em uma semana e verificar, colher os dados, tabular esses dados, ver os resultados, para que, na nossa intenção é que ele seja replicado anualmente ou mais de uma vez ao ano. E com esse despertar, ele possa passar a ser utilizado, né, toda vez, né, que as equipes técnicas e os magistrados identificarem famílias que precisam. Então, é um processo. Né? Nós fizemos um projeto piloto, implementamos, recebemos os dados, estamos tabulando estes dados, né? E esse projeto foi encaminhado ao Conselho Nacional de Justiça. E por que que foi encaminhado, né, ao Conselho Nacional de Justiça? Veja bem, hoje o cuidado, né, por conta dessa lei, por conta também, né, dessa opinião consultiva da Corte Interamericana de Direitos Humanos, o cuidado passou a ser também uma das metas do Conselho Nacional de Justiça. Existe hoje, no Conselho Nacional de Justiça, um grupo de trabalho voltado ao cuidado. É um grupo de trabalho que está redigindo um documento que possa trazer orientações a todo o Poder Judiciário de como implementar a Lei 15.069 de 2024, ou seja, como implementar a Política Nacional de Cuidados dentro do Poder Judiciário, em várias áreas, na área da família, na área da infância, na área do idoso, na área do trabalho também, né? Porque, inclusive, nós temos o trabalho de cuidado remunerado, né?
1: Sim.
0: O trabalho doméstico,
1: sim,
0: as babás, os cuidadores de idosos, né? Então, nós temos o cuidado de trabalho que é remunerado e temos o trabalho de cuidado não remunerado. Aliás, esse trabalho de cuidado não remunerado, inclusive, é invisibilizado, porque ninguém valoriza. Ninguém olha esse trabalho de cuidado como um trabalho.
1: Nem dentro da própria família, né? Nem dentro da própria família, os irmãos, os filhos, né, doutora?
0: Sim, as pessoas olham mais ou menos como uma obrigação da pessoa cuidar e fazer aquilo, mas não é. Ele é um trabalho, é invisibilizado, ele precisa ser olhado e valorado, esse trabalho que é feito, e que é um trabalho importantíssimo, que valoriza a condição do ser humano, não é? Que dá condições, né, de humanidade a pessoas que necessitam de cuidado. Tem alguém que se dispõe a fazer esse trabalho. Então, essa pessoa precisa ser valorizada. Pois bem, então o Conselho Nacional de Justiça criou um grupo de trabalho. Eu faço parte desse grupo de trabalho do Conselho Nacional de Justiça. Nós estamos já em redação final, né, desse documento que vai aí, portanto, trazer essas orientações de como aplicar, né, para todo o Poder Judiciário, e acredito que brevemente isso estará disponibilizado, né, para todos os magistrados, enfim, para toda a sociedade. Nós estamos, é uma equipe multidisciplinar, com profissionais de muitas áreas em todo o país. É um grupo de trabalho muito grande, né? Isso vem sendo já quase um ano, nós estamos estudando e trabalhando nisso, e creio que brevemente, né, o nosso trabalho estará concluído. Daí podemos conversar de novo quando isso estiver concluído, né? Porque daí eu posso te trazer,
1: exatamente, né,
0: as conclusões desse grupo de trabalho.
1: Exatamente.
0: Então, isso é o interesse hoje também do Conselho Nacional de Justiça. Esse projeto, como eu te falei, é um projeto piloto, que nós justamente queríamos fazer uma implementação durante uma semana, colher os resultados para poder também encaminhar esses resultados para o Conselho Nacional de Justiça. E assim o fizemos.
1: Que bom, que maravilha. E olha, a gente fica então já combinadas aqui no ar para os nossos ouvintes. Assim que a gente tiver então, né, já resultados mais práticos, a coisa acontecendo, a senhora vai trazer para a gente. Tá combinado?
0: Sim, perfeito, perfeito.
1: Quero agradecer a sua disponibilidade novamente. Obrigada por trazer esse assunto, né, tão importante, que é esse olhar para quem cuida. O olhar para cuidar de quem cuida. Muito obrigada, doutora.
0: Eu que agradeço, Patrícia, pela oportunidade. Né? Nós temos que lembrar aí a importância, né, dessas pessoas que cuidam. Temos que lembrar também aí, portanto, que sem o cuidado, nós não temos uma infância protegida. Sem o cuidado, nós não temos uma velhice digna. Sem o cuidado, nós não teremos autonomia para as pessoas idosas, para as pessoas com deficiência. Então, nós temos aí, né, uma necessidade de um olhar, de um trabalho voltado à igualdade, ao trabalho decente, à participação social, ao acesso à justiça, né, a fim de poder aí dar uma atenção a essas mães, a essas avós, a essas vizinhas. Tem muitas vizinhas que cuidam dos filhos, né, das suas vizinhas que vão trabalhar, né, essas vizinhas, a essas amigas, a essas trabalhadoras domésticas, babás, né? E esse olhar voltado para a importância de termos as creches bem estruturadas, com vagas, as escolas, serviços de saúde, benefícios e assistências sociais. Não podemos esquecer da atuação das igrejas, das instituições públicas, das instituições privadas. Enfim, né? Como é importante nós termos esse olhar para valorizar as pessoas que cuidam e as pessoas também que são cuidadas, né? Então, eu agradeço a participação mais uma vez e fico à disposição, Patrícia.
1: Maravilha, muito obrigada novamente e estamos à disposição também. Até a próxima.
0: Obrigada, Patrícia. Até mais. Um abraço a todos e todas.
1: Obrigada. E eu quero agradecer também você que está aí do outro lado, acabou de ouvir aqui a desembargadora. Ela é também presidente do CONSFAM, Conselho de Supervisão dos Juízos da Família, doutora Ivanise Maria Trates Martins, falando desse assunto tão importante e que a gente vai desdobrando isso aí com o passar do tempo ao longo desse ano, trazendo mais novidades com a desembargadora aqui no Justiça para Todos. Eu sou Patrícia Armentano. 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Até!
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7: Muito boa tarde, Curitiba, boa tarde, região metropolitana, boa tarde, estado do Paraná, boa tarde, Brasil. E aonde quer que as ondas da minha, da sua, da nossa Educativa M630 estiver chegando pelo rádio, pelo aplicativo, pela internet, por onde for, afetuoso, caloroso e respeitoso, boa tarde. Nesta quinta-feira, dia 2 de julho de 2026, o ano inverno brasileiro, 183º dia corrido do ano. A semana que vivemos é a 27, 182 dias faltam para findarmos o ano corrente. Lua cheia, 50,1% do ano, já se foi. Com os trabalhos de apresentação de Evilásio Júnior. Reportagens Edson Tomás. Produção Dirceu Santos. O Boeing 630 com a Educativa Esportiva a bordo levanta voo no campo, na piscina, no tatame, no octógono, no tabuleiro e naquilo que mais falamos no esporte da bola e das traves, das quatro linhas, no campo do seu rádio, para ter a chegada do destaque. Nós aqui trazermos muitas informações de saúde, bem-estar, qualidade de vida e esporte para você, ouvinte Educativa. E sem maiores delongas, vamos às manchetes do programa de hoje?

0: Seleções africanas saem ganhando, recebem a virada e são eliminadas. Primeiro o Congo, que estava ganhando da Inglaterra por 1 a 0, viu Harry Kane fazer os milagres acontecer e lá virar o jogo para 2 a 1. Os belgas perdiam para a Argélia, para a Senegal, por 2 a 0 até os 40 minutos do segundo tempo. Em 5 minutos, o empate no tempo normal e vitória por 1 a 0 na prorrogação. E à noite, os Estados Unidos fez o dever de casa com o apoio da torcida, venceu a Bósnia-Herzegovina por 2 a 0 e essas três seleções se qualificaram para a sequência oitavas de final do Mundial 2026, Estados Unidos, México, Canadá. Hoje tem mais jogos e hoje nós teremos na competição da Copa do Mundo a Espanha, Portugal e Suíça em campo. É mais três partidas que acontecem hoje na sequência dos 16 jogos da segunda fase do Mundial. Seleção brasileira segue se preparando e dentro de duas horas, Endrick, atacante, por estar sendo convocado para a entrevista coletiva, dá sinais que pode sim ser substituto de Lucas Paquetá no time brasileiro. Futebol doméstico, mexida no Atlético, saída de Julimar, saída de Fernando Seabra no Curitiba, Paraná ainda dependendo da homologação da SAF para a compra da Vila Capanema. Tudo isso será tratado daqui a pouquinho por ele, Edson Tomás. E ao vivo nos nossos estúdios, o meu amigo, já está virando quase sócio aqui do programa, o Lucas Alves Estrela, ele que é agenciador de jogador de futebol, e não só de jogador de futebol. Se o cara jogar até sinuca, peteca, bolinha de gude, ele vai agenciar. E agora, vamos ouvir o Edson Tomás trazendo principalmente o nosso futebol doméstico. Fernando Seabra não é mais técnico do Curitiba. Julimar deixa o Atlético, nos traga as notícias. Boa tarde, bem-vindo à frequência, Edson Tomás.
1: Boa tarde, Vilazo, a todos do Educativa Esportiva. Movimentação importante na dupla Atletiba, começando pelo Curitiba, que está se despedindo de Fernando Seabra. Treinador aceitou a proposta do Vasco, saída encaminhada ontem, depois de uma reunião entre os clubes e o treinador também. Agora são detalhes burocráticos para oficializar a saída, a mudança, a saída, portanto, de Fernando Seabra. Ontem pela manhã, ele comandou normalmente a atividade no CT da Graciosa e ao longo do dia o treinador conversou separadamente com lideranças do elenco e confirmou a procura dos cariocas. O Vasco apresentou uma proposta salarial superior que o Curitiba paga ao treinador neste momento, né? A oferta teria sido cerca de 3 vezes maior do que os vencimentos de Seabra no Curitiba e tem também uma questão de uma multa contratual. Aliás, o Vasco terá que pagar uma multa contratual ao Curitiba porque o contrato de Fernando Seabra seria até o final deste ano de 2026 e o clube carioca, portanto, vai ter que pagar esta multa e ainda, em caso de demissão de Fernando Seabra, uma outra multa ao profissional. Seabra deixa o Curitiba na 7ª colocação do Campeonato Brasileiro, uma campanha considerada positiva no retorno do Curitiba à Série A, 28 jogos, 11 vitórias, 9 empates e 8 derrotas. Portanto, Fernando Seabra deixando o Curitiba neste momento de retomada do clube, né, da primeira divisão do Campeonato Brasileiro, já com as partidas sendo realizadas após a Copa do Mundo. Fernando Seabra deixa a equipe Coxa Branca e está acertando com a equipe do Vasco da Gama. No Curitiba também, o goleiro Gabriel Leite se despedindo, jogador de 38 anos, que chegou ao clube em 2024, fez poucos jogos com a camisa do Curitiba e não teve o contrato renovado que terminou no meio deste semestre, no final praticamente aí na segunda-feira. Portanto, Gabriel Leite deixando o Curitiba. E no Atlético, Julimar também está deixando o rubro-negro, está indo para o Sharjah dos Emirados Árabes. Julimar deixa o Atlético depois de mais de 100 jogos. Ele que chegou em 2020 para compor a equipe sub-20, Ficou até 2023, foi emprestado ao Mirassol, voltou em 2024. Nesta temporada, Julimar tem 16 jogos, 4 gols e 1 assistência, deixando, portanto, também o rubro-negro bom atacante, mas desta vez, negociação que acontece. O Atlético que trouxe o Jorge Rivaldo para ser o jogador companheiro do Kevin Viveiros. O Atlético vai atrás também de outros atacantes pelos lados do campo, né? E provavelmente aí com outras contratações também. Então, na dupla Atletiba, despedidas, a mais significativa neste momento, claro, a saída de Fernando Seabra no Coritiba e a do atacante Julimar deixando a equipe do Atlético. Já a seleção brasileira voltando aos treinamentos, visando a partida contra a Noruega no próximo domingo às 5 da tarde, horário de Brasília, sem o Paquetá, sem o Rafinha, a Noruega que está também se preparando para este confronto, lembrando que a Inglaterra que venceu a seleção do Congo pode e deve estar no caminho do Brasil depois da partida do próximo domingo. É isso, Evilásio. Até amanhã aqui no Educativa Esportiva.
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0: Muito obrigado, meu caro Edson Tomás, por todas as suas notícias e informações aqui no nosso Educativa Esportiva. Você volta amanhã com muito mais para o ouvinte AM 630. Essa do Fernando Seabra, ontem, quando eram mais ou menos umas 10 para o meio-dia, eu recebi uma ligação. Ó, o Fernando tá saindo do Coritiba, meus amigos lá da Rádio Condá de Chapecó. Aí eu falei, não estou sabendo, mas já levanto a lebre. Fui atrás e realmente ele já estava indo para um almoço com os dirigentes do Vasco da Gama para acertar a sua saída do Alviverde do Alto da Glória. Isso aconteceu até às 3 da tarde e ele foi anunciado ainda ontem no Vasco da Gama por volta das 18 horas lá como comandante. E agora, quem será o novo técnico do Coritiba? Não se tem nomes ainda aventados para vir dirigir o Verdão do Alto da Glória. E o Atlético que faz essa negociação com o Julimar, e algumas pessoas com quem eu conversei disse que o extracampo do Julimar é que fez com que essa decisão fosse tomada. Meio-dia e 35, deixa eu trazer rapidamente para você aqui os resultados de ontem da Copa do Mundo. Inglaterra 2, Congo 1 de virada. E vou dizer para você, o medo de ganhar do Congo fez ele perder a partida ontem, porque vencia por 1-0 e poderia ter feito 2-3 e não fez. Aí, o medo de ganhar a retranca fez perder o jogo. Diferente de Senegal e Bélgica, que o Senegal perdeu um caminhão e meio de gols e acabou eliminado na prorrogação por um placar de 3-2. 2-2 no tempo normal, 1-0 na prorrogação. E os Estados Unidos, que venceu a Bósnia-Herzegovina por 2-0 no tempo normal. Hoje, às 4 da tarde, tem o Espanha e Áustria, às 8 da noite, Portugal e Croácia, e à 30 tem Suíça e Argélia. Aí amanhã, 3 da tarde, Austrália e Egito, Argentina e Cabo Verde às 19 horas e Colômbia e Gana jogam às 10:30 da noite. Meio-dia e 36, deixa eu ir para o intervalo comercial aqui e no retorno o Lucas já estava conosco aqui, vamos falar muito sobre agenciamento e ele também vai falar um pouquinho sobre essa saída do técnico Fernando Seabra do Coritiba. Lá e cá, voltamos já, mais informação para você no AM 630, no meu, no seu, no nosso Educativa Esportiva.
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0: Em Curitiba agora os ponteiros estão marcando aqui em Curitiba. Opa, vamos achar esse aqui, vamos abaixar para que a gente possa falar melhor aqui. Curitiba está agora com 12:38, meio-dia mais 38 minutinhos. E de agora até o final do programa o papo é agenciamento, o papo é ir buscar captação de novos talentos. E quem está conosco hoje aqui é o meu amigo, aquele que também já é quase sócio, Lucas Alves Estrela. Lucas, boa tarde, muito obrigado por ter aceito o convite de estar no nosso Educativo Esportivo. É a primeira pergunta que eu te faço. O mercado está escasso de bons jogadores, de craques de futebol, daqueles diferenciados, esses que a gente vê na Copa do Mundo, a estilo Harry Kane, Mbappé, Messi, Cristiano Ronaldo. Boa tarde.
6: Vilásio, obrigado pelo convite. Tô aqui, minha terceira vez aqui, não sei se eu posso pedir música já, mas terceira vez que eu tô vindo aqui, a primeira, eu não sei nem se você vai lembrar, mas eu vim aqui em 2016. Eu nem trabalhava com futebol ainda, trabalhava com treinamento, com hóquei de quadra. Inclusive trouxe naquela época uma equipe aqui para você conhecer, entrevistar. E de lá para cá muita coisa mudou e muita coisa aconteceu. Então obrigado pelo convite novamente e de fato... O Brasil, né? Acho que o nosso ambiente aqui está muito escasso de grandes talentos, de grandes craques. Talvez até pela forma com que estamos fazendo o futebol hoje em dia, isso tem feito com que o nosso futebol não fosse mais um futebol diferente das demais seleções, dos demais países. Isso a gente pode ver na Copa de hoje em dia, né? Da Copa de hoje, que a gente vê Congo, Cabo Verde, seleções de menor expressão que estão dando muito trabalho para as grandes seleções, né? Então, muita coisa precisa mudar no Brasil, a forma de treinar precisa mudar no Brasil. Eu acho que a cultura e a globalização também tem afetado esse desenvolvimento técnico dos atletas. Antigamente, a gente via atletas ou crianças, né, brincando na rua e tendo aquela imprevisibilidade do jogo, dominando a bola, que às vezes era uma bola de papelão, de papel. Hoje em dia, não. Hoje em dia, a gente tem muito acesso a celulares, videogames, e isso acaba tirando os meninos desse tipo de brincadeira, que é o que era o nosso diferencial. Hoje, infelizmente, a gente está ficando no mesmo patamar de muitas seleções.
0: Nós temos dentro da Sociedade Esportiva Palmeiras uma grande colheita de grandes nomes. O Endrick foi um deles. Nós temos o Estevão, o Eduardo Conceição é outro que vem se destacando. Nós tivemos fora ali do Palmeiras apenas um jogador que se destacou e que está na Copa do Mundo, que é o André, né? Que é um jogador diferenciado. Essa escassez de novos talentos, de craques disso, a gente pode dizer que a internet, a tecnologia vem atrapalhando, porque não estão indo para o terrão, não estão indo para os campinhos, não estão indo para as praças jogar bola, Lucas?
6: Eu não tenho dúvida. Eu acredito muito que a internet, esse mundo que a gente vive hoje digital, ele tem contribuído e muito de forma negativa para aquilo que a gente tem feito com formação de atletas. Eu estive no CT do Palmeiras, no CT da base do Palmeiras no ano passado. E no CT do Palmeiras, eles têm um campo de terra. Então, eles têm lá toda a sua estrutura, eles têm um campo com grama sintética, eles têm os campos com grama natural, de forma perfeita, mas um dos campos é terra. Porque justamente para isso, para trabalhar a imprevisibilidade, para trabalhar o jogo diferente, ele pensar um pouquinho mais, tomadas de decisão. Então, o Palmeiras ele tem sucesso porque ele tem uma captação muito boa, né? Ele tem uma ampla equipe de captação e também tem essas situações que estão atentos, que é o que tem feito a gente não ter essa progressão e revelar tantos craques no futebol como a gente tinha antigamente.
0: E nós tivemos um fato inusitado nas categorias de formação ainda este ano, que foi a saída do então campeão mundial sub-20, o Felipe Tereza, do Flamengo, que deixou o time da Gávea sem custos Ele foi para o Palmeiras sem custos. Você sabe me explicar o que aconteceu com esse jogador que não ficou lá no Flamengo e que foi para o Palmeiras e o Flamengo não ganhando nada, absolutamente nada, num jogador que ele investiu e que era tido como uma promessa para o ataque rubro-negro?
6: O futebol ele não é algo assim, não é uma ciência exata, né? Às vezes o ambiente, as pessoas envolvidas, tem muitas coisas que precisam se colocar na mesa para entender uma situação ou outra, né? Inclusive eu estive conversando com o Alan, hoje ele é treinador do sub-20 do Palmeiras, na época que eu conheci ele era treinador do 15 do São Paulo. E ele falava muito sobre ambiente, isso aí eu carrego hoje dentro do clube desportivo onde eu sou diretor. E o ambiente ele precisa ser muito favorável para o atleta, para a família. Não estou dizendo que ele vai ser fácil, né? O ambiente não vai ser fácil. Existem muitas dificuldades para virar jogador profissional. Mas o ambiente ele precisa ser favorável, principalmente quando o atleta ainda é muito, muito criança, muito novo, seus 13, 14, 15 anos. Que ele precisa desenvolver alguns aspectos ainda que está ficando maduro no seu cognitivo. Então, essas situaçõezinhas de atletas que estavam num clube ou outro, não deu certo aqui, não deu certo ali, ou deu certo em outro lugar, é muito difícil de você mensurar, né?
0: E nós temos dentro de Curitiba o melhor campeonato semiprofissional que nós chamamos de suburbana. Em outros lugares, como por exemplo Santa Catarina, eles tratam como varziano. Já no interior paulista é o campeonato que eles chamam interbairros. Lá no Rio de Janeiro tem outro nome que eu não lembro como é que eles a intitulam. Mas enfim, nesses campeonatos, principalmente em Curitiba, nós temos o primeiro quadro que é o profissional e o juvenil, que é o sub-20. Nós não temos muitos jogadores nesse juvenil, que são exatamente aqueles que participavam nas escolinhas do clube. Hoje há uma grande chegada de parcerias, de empresas que vão oferecendo seu trabalho e para se captar lá essas joias, essas revelações. Essa chegada do futebol profissional como formador nos times semiprofissionais da nossa suburbana é bem-vindo também para vocês, agenciadores? Vocês costumam ver esses jogos para vocês também terem ideia de quem pode buscar para poder agenciar?
6: Hoje nós temos um trabalho bem similar ao que você está comentando com o Desportivo Paranaense. Eu, junto com meu sócio, Fernando Bazan, a gente, junto com o Paulo Cunali também, que hoje ele é vice, como que eu posso dizer? Tem um grupo lá do Atlético Paranaense que ele é vice, então ele também colabora muito com a gente no dia a dia. E o nosso trabalho no Desportivo é esse, a gente dar oportunidade para os meninos do bairro. Hoje a gente está ali no Campo Comprido, dar oportunidade para os meninos da região, mas a gente também traz atletas captados para a gente desenvolvê-lo e colocá-los em clube. Então, assim, hoje o nosso trabalho é colocar esses meninos para ter um desenvolvimento técnico e tático e físico dentro desse ambiente, dar oportunidade para eles jogarem. E hoje o juvenil de Curitiba, tanto Série A, quanto Série B, quanto Série C, ele está de um nível muito legal. Então, para o desenvolvimento do atleta, para ele estar jogando uma competição como essa aí, é muito importante. Inclusive, assim que acabou a Suburbana Série A agora, que a gente representou o Novo Mundo, a gente teve dois atletas que chamaram a atenção do Atlético Paranaense e foram encaminhados para uma avaliação para ter essa oportunidade lá. Mas as coisas estão mudando muito na suburbana, né? Na nossa suburbana, o Amador de Curitiba, principalmente no adulto, né? Antigamente você via muitos meninos juvenis saindo ali da sua idade juvenil e podendo ter oportunidade no adulto. Hoje já está muito... já está um negócio com mais glamour, né? Está vindo atletas de alto calibre, atletas que acabaram de sair de um clube profissional, já está vindo para a suburbana, ganhando um salário astronômico dentro da suburbana. Então, talvez ali nessa transição de juvenil para adulto esteja faltando um pouco para esses meninos que não tiveram oportunidade em clube profissional. De ter uma oportunidade de jogar um adulto, de estar desenvolvendo, continuar buscando seu sonho. Então, eu acho que essa transição do juvenil para adulto ainda está faltando. Mas eu vejo com bons olhos essa questão das empresas. E existem grandes empresas hoje em Curitiba. nós ali com o Desportivo, hoje ali no Capão Raso tem o pessoal da Azurra, lá no Pilarzinho tem o pessoal da Red, então que conseguem fazer esse trabalho aí de trabalhar os meninos, pensando em oportunizá-los para grandes clubes.
0: E você esqueceu o Estival Esportes, que está no Trieste, está no Iguaçu, a Red que está também lá no Vila Fani, e a gente tem uma informação de bastidores, já que você tocou no assunto, eu vou ver se eu consigo arrancar de você. É verdade que o Real Brasil ele está vindo para fazer uma parceria com Vila Sandra?
6: Essa informação eu estou sabendo agora. Essa ventilada eu estou sabendo agora. Não tem essa informação, não. Mas o Estival foi bem levantado, inclusive com o jogador de seleção brasileira agora. Né?
0: Foi o prepulsor de tudo isso. O primeiro clube empresa da história do Brasil foi o Trieste, futebol semiprofissional, que é o que eu não chamo mais de amador, é semiprofissional o futebol, porque um clube que faz dois treinamentos na semana e que joga no final de semana e que tem a estrutura que tem o Trieste, o Iguaçu e outros clubes do nosso futebol, da nossa suburbana, não pode ser chamado de amador, é semiprofissional.
6: Concordo.
0: Além de você captar e você ir atrás de toda esta questão do atleta, daquele que vai para o campo, daquele que vai estar desempenhando seu trabalho, também há preocupação, há também um olhar carinhoso com as famílias, para que as famílias entendam que vocês são representantes legais e separados dos picaretas, daqueles que se aproveitam e se dizem como agenciadores e de agenciadores não tem nada, mas também o olhar, mostrar para a família que isso também é um vestibular, Lucas. Também tem todo esse cuidado?
6: Com certeza. Na verdade, não existe como você fazer um trabalho de acompanhar o atleta, somente o atleta. Isso é impossível. Até porque a gente tem muitos atletas jovens, né, abaixo de 18 anos, e que o relacionamento com a família ele é muito importante. Porque eles precisam entender e precisa criar um vínculo conosco. Né? Digo eu, junto com meu sócio, as pessoas envolvidas. Se não tiver esse vínculo, ele é apenas um trabalho de direcionamento. E isso aí acaba gerando dúvidas na família. Né? Então a gente precisa estar próximo da família, precisa estar entendendo a necessidade da família. Eu vou dar um exemplo aqui. A gente tem um atleta chamado Pietro. E eu vi esse menino em um jogo. Na verdade, ele veio emprestado para nós, jogou com a gente, e nesse um jogo ele me chamou muita atenção. E nesse mesmo momento, cheguei nele, perguntei qual que era a situação dele, se ele tinha alguma empresa trabalhando, quem que eram os familiares que estavam ali. E a partir daquele momento, a gente começou a cuidar da carreira do atleta, começamos a entender um pouco a família, criamos um vínculo e um laço. Esse atleta até veio a ter um problema sério de lesão na perna, e a gente até foi visitá-lo uma vez para ver como que estava. Então, assim, é impossível fazer um trabalho apenas com um atleta. E, infelizmente, muitos atletas têm a visão de que um empresário de atletas ou agente, né, ele é aquele cara que vai estar financiando o suporte dele no dia a dia em relação à chuteira, à arte de jogo, à viagem, algumas regalias. E o agenciamento não é isso. Até porque se for somente isso, ele acaba ficando meio vago, né? Vai virar empresário mesmo, vai estar dando um suporte ali. Então, o nosso trabalho hoje ele é muito sério. É um trabalho que a gente cria esse laço, a gente desenvolve o atleta. Eu sou treinador de formação, né? Eu tenho licença CBF, sou formado em educação física, trabalhei no campo por muitos anos. E eu consigo também dar esse suporte técnico, tático e físico para o atleta nos bastidores. E que isso, muitas das vezes, não é mensurado, né? Você não consegue colocar num papel e falar, tô fazendo esse trabalho contigo aqui que vale tanto. É um trabalho que a gente já coloca na nossa agência porque a gente sabe que é importante para o desenvolvimento. Inclusive, esse mesmo atleta, o Pietro, ele está indo no Coritiba essa semana fazer uma avaliação e jogou com a gente. Eu dei dicas para ele, mostrei vídeos, falei a situação que ele tinha que fazer, tomada de decisão. Então, o agenciamento é isso. É você ter vínculo e você oportunizar e você trabalhar. Não apenas dar um suporte de chuteiro, não estou falando que isso não faz parte, isso faz parte, mas não é somente isso. E a gente já perdeu atletas porque eles procuravam somente isso. Eles queriam apenas a chuteira no final do mês, eles queriam apenas um valor ali no final do mês. E aí, para que eles entendessem que não é isso apenas, a gente deixa seguir a vida e cada um na sua aí, vamos embora. Mas com certeza absoluta, não existe agenciamento, não existe esse cuidado somente com o atleta, tem que ser com toda a família.
0: O que muito me chama a atenção é que, se a gente voltar um pouquinho no passado, Alex, o rei da camisa 10 do Curitiba, Ricardinho, Tcheco, Lúcio Flávio, nomes que passaram nos anos 90, final dos anos 80, início dos anos 90, e que foram revelados no futebol de salão. Vocês também estão garimpando no futebol de salão, porque o que foi feito, uma oportunidade, a tentativa de levar um dos grandes nomes do futebol de salão, do futsal brasileiro, que foi o Falcão, para levá-lo para o São Paulo, eu acredito que pela idade dele, ele não conseguiu se adaptar no campo. Se isso tivesse sido feito no início da carreira, poderia ser diferente. Ou eu estou falando bobagem aqui, Lucas?
6: Não. Inclusive, a gente, no Desportivo Paranaense, recentemente fechou uma parceria com o Tistu, que é o futsal ali do Água Verde. E porque, assim, a gente não tem estrutura para futsal, mas a gente vê a importância do futsal para a sequência do futebol de campo. Então, o Tistu faz um trabalho muito legal em relação ao futsal com os meninos mais novos, 6, 7, 8, 9 anos até os 14. E aí, quando eles chegam ali nos 12, 13, vai ter a transição com o desportivo, que é no campo. Então, isso aí é muito importante. Em relação ao Falcão, até vi esses dias mesmo um podcast dele, falando que ele conseguiu ter uma adaptação legal no campo, mas ele teve muito problema com o treinador Leão. Que o Leão, não sei se ele tinha um pouco de birra dele, mas ele acabou não oportunizando. Mas era um jogador fenômeno. Tanto é que se você pegar o jogo que ele entra no intervalo em São Paulo, não sei se foi um intervalo depois, ele mete bola na trave, ele dá passes absurdos. Então é um jogador que poderia ter vingado no campo, mas a vida não quis ali. O Alex, putz, o Alex é um baita exemplo. O Ronaldinho Gaúcho, o próprio Neymar, que recentemente que veio do salão, o Ronaldo Fenômeno. Então são atletas que vieram do salão, porque no salão o atleta ele vai ter muito mais contato com a bola. Ele vai ter, além do contato com a bola, ele vai ter um espaço muito menor. Então ele vai ter contato com a bola e vai ter que pensar mais vezes. Inclusive, eu fui assistir um treino do Tistu, geração 2014, se eu não me engano. E em 5 minutos, os meninos, todos eles, pegaram mais na bola do que no campo um treino de uma hora. Então é muita coisa para pensar, é muita coisa para agir, é tomada de decisão, e é isso que está faltando até no nosso futebol, né? No Brasil, a gente vê que hoje a gente não tem um camisa 10. A gente pega o Bruno ali, que um segundo volante, Paquetá, que também joga mais recuado, mas aquele cara mais ousado de você quebrar uma linha, de finalizar de fora da área.
0: Caso do Estevão e do Hendrick, que também vieram do futebol de salão.
6: Exato. Então, assim, hoje a gente está carente desse camisa 10 que a gente está acostumado a ver, né? Ronaldinho Gaúcho para trás ali, principalmente. Talvez até o Neymar, que acredito eu que tenha estado nesse elenco da seleção, até por podendo ser esse camisa 10, né? De achar passes, porque é um jogador muito inteligente. Né? Fisicamente não está no seu ideal, mas é um jogador com um pensamento muito à frente de muitos jogadores que a gente tem, que veio do salão. Então, o salão, com certeza, ele faz parte do processo para o campo.
0: Lucas, nós temos sempre aquela mania de falar, vai ter peneira, eu não gosto de peneira. Eu digo assim que vai ter uma seleção de possíveis jogadores que vai ser feito lá no Combate Barreirinha, que vai ser feito no Santa Quitéria, que vai ser feito no Paraná Clube, ou que vai ser feito seja lá onde. Mas chega lá, são 200, 300, e geralmente é 20 minutos para cada lado ali para passar o dia inteiro. Não dá para você ter uma noção de aquilo dali como uma perspectiva de dizer que, não, esse vai ser, esse não vai ser, esse vai ser, esse não vai ser. Como é que é para vocês que estão aí do outro lado, que são os agenciadores, chegar para eles num momento de uma conversa e explicar, isso aqui é um vestibular, vocês vão ter que tentar passar. E depois, para aqueles que não passam, tentar consolá-los para que busquem outro lado na vida profissional?
6: A gente trabalha ali no desportivo, até eu falar, eu trabalho ali de algumas formas, com captação. Então, um dos trabalhos é estar realmente observando o atleta, né? Inclusive atleta que já está em base de clube profissional ou atleta que está em projetos. E a gente começa a acompanhar esse atleta por mais tempo. O caso do Pietro foi mais rápido, porque em um jogo ele me chamou muita atenção e até hoje tem sido um dos nossos destaques. Mas a gente também faz essas seletivas pensando em oportunizar os atletas que têm algum tipo de campeonato para eles estarem fazendo naquela temporada. Por exemplo, na sexta-feira do dia 10 a gente vai estar fazendo uma grande seletiva para oportunizar os atletas o Campeonato Paranaense Sub-16 e também o Juvenil da Série C. Então, assim, não necessariamente esses atletas vão fazer com que brilhe os nossos olhos para a gente estar pensando em uma projeção futura de clube, para estar indicando para fazer avaliação, mas para estar oportunizando esse atleta e até para que ele tenha mais tempo para a gente estar observando ele. Então, vamos dizer que lá na seletiva ele chamou atenção para jogar o Paranaense, mas nem tanto para um agenciamento. Mas ele estando no grupo e jogando os jogos, fazendo os treinamentos, a gente vai estar mais próximo. Então, a gente consegue acompanhar ele durante esse percurso. Mas, assim, se você pensar em uma seletiva ali de 30 minutos, 40 minutos, para você captar um atleta diferente, é muito difícil. Igual eu falei, no futsal, em 5 minutos, você pega na bola várias vezes, mas no campo é rara as situações. Eu até lembro que em 2001, 2002, eu fiz uma peneirona, na época chamava peneirona, no Trieste. Inclusive era um captador do Vasco que estava na época, e eu lembro que tinha mais de 500 meninos, e assim, eu já cheguei lá sabendo que para eu ser observado por algum das pessoas envolvidas ali seria muito difícil. 500 pessoas até não consegue ter olho, assim, um suporte de olhar para estar olhando o menino se ele tem um desenvolvimento técnico ou não. Mas então ali no Desportivo a gente tem esses dois viés, né? A gente tem a seletiva para dar oportunidade, mas a gente também capta de outras formas, que é de forma mais individual, acompanhando o atleta jogo a jogo, treino a treino.
0: Eu na abertura do programa até brinquei que você agencia de tudo, né? Seja da peteca até o tiro ao alvo. Qualquer atleta que tiver outra modalidade esportiva pode procurar vocês também, para vocês tentarem ajudar, nem que seja como orientação ou como um direcionamento na carreira?
6: Então, a gente tem um foco muito grande em futebol, né? Apesar de eu ter trabalhado por 4 anos com hockey, eu não tenho expertise suficiente para estar fazendo ponderações em relação a isso, indicando situações de clube, até porque no Brasil é muito escasso. Mas existe uma empresa chamada Hawk Nation, que é uma empresa que ela é especializada em estar trazendo esses atletas de todas as modalidades, da NBA, de beisebol, de vôlei, de futebol, de MMA. Mas a gente, eu não tenho expertise para poder estar trabalhando esse menino pensando numa projeção de carreira, né? De uma linha de carreira. Mas assim, o que eu vejo que o esporte tem em comum com todas as modalidades é a forma de pensar. É a luta diária, é a entrega nos treinos, você está muito bem focado, você cuidando do seu corpo. A partir do momento que o atleta, independente da modalidade, entende que o seu corpo é sua ferramenta de trabalho, tudo muda. Então, se ele tiver um cuidado com o sono, se ele tiver um cuidado com a alimentação, se ele tiver um cuidado mental, que é um dos fatores mais importantes hoje, se ele tiver um cuidado técnico, então, se ele tiver todos esses cuidados, a chance dele virar aumenta. É muito pequena ainda, mas aumenta muito, porque hoje em dia a gente vê muitos meninos que querem ser atleta de futebol profissional, mas eles não se cuidam. Eles dormem 2 horas da manhã para acordar às 6h30.
0: Poucos são Cristiano Ronaldo.
6: Pouquíssimos. Pô, quem dera se a gente tivesse um Cristiano Ronaldo na nossa seleção brasileira, pensando em relação da forma com que o Cristiano Ronaldo pensa. Então, pouquíssimos são dessa forma. Então, querer, todo mundo quer. Inclusive, até estimulo os meninos do Desportivo. E eu falo assim, quem aqui quer ser jogador profissional? Não estou falando que quer vivenciar isso aqui. É unânime, todos eles levantam a mão. Mas a gente sabe que a rotina de cada um é diferente, que um dorme 2 horas da manhã, que o outro gosta de uma bolacha, que aquele não se alimenta bem. Então, isso aí vai influenciar diretamente no que ele quer ser.
0: Olha, Lucas, eu queria agradecer você por ter vindo aqui, ter disponibilidade de tempo, e gostaria que você deixasse teus contatos, os contatos do Real, e aonde que o pessoal encontra o Lucas para poder conversar e quem sabe virar um atleta de vocês lá.
6: Eu vou deixar aqui, eu acho que o arroba, que é o que o pessoal mais eu tenho mais contato. Então eu tenho o arroba lucasestrela, com dois As no final, que é o meu perfil pessoal. Tem o do Desportivo Paranaense, que é o clube onde eu sou diretor ali, que é Desportivo PR. E quem quiser também conhecer a nossa agência, é Biglobo, arroba Biglobo, é Bglobal, que também está no Instagram ali com o nosso trabalho diário. E se eu puder, tenho dois convites para fazer para os atletas que estão escutando, ou família dos atletas. Então, no dia 10, lá em Colombo, no Campo São Gabriel, a gente vai ter uma seletiva pensando no Campeonato Paranaense. É isso que eu te falei. A gente vai estar oportunizando para os meninos essa seletiva para estar vivenciando esse Paranaense aí que tá por vir em agosto. E o outro convite, a gente vai estar indo para Santos, dia 20 de julho agora, e é uma outra forma que a gente traz experiência para os meninos, que é onde a gente vai levar 44 atletas para estar jogando contra a base do Santos. Mas eles vão estar vivendo ali dois dias de categoria de base, que eles vão estar indo com ônibus pro hotel, tendo pré-eleição, vão jogar contra o Santos, vão ter a oportunidade ali de mostrar o seu futebol, ter a oportunidade de pisar no CT, uniforme do clube. Então, dia 20 de julho, nós vamos estar tendo esse programa que se chama Experience. Então, quem quiser mais informações, arroba desportivopr, tem lá esses dois programas que a gente tá tendo aí no mês de julho.
0: Eu juro que quando você falou fazer dois convites, você ia convidar para comer um churrasco, mas tudo bem, fica para a próxima, não tem problema nenhum, fica para a próxima esse churrasco. E assim a gente chega ao final do programa de hoje, que teve a apresentação de Vilásio Júnior, as reportagens do Edson Tomás e a produção do Dirceu Santos. Não desligue o rádio, eu volto daqui a pouquinho com o destaque desta quinta-feira, entrevistando o meu amigo Gilberto Kojerzinski, ele que é da medicina interativa.

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1: Olá, eu sou o Diego Tirri e agora começa mais um Minuto de Educação, o boletim diário sobre a educação pública no Paraná. O Estado tem potencializado a qualidade estrutural das escolas da rede pública e ampliado as condições para que a comunidade escolar desenvolva suas atividades em ambientes cada vez mais confortáveis, seguros e funcionais. De janeiro até agora, o governo do Paraná, por meio do Fundepar, destinou R$ 56,5 milhões para aquisição de mobiliário escolar, beneficiando 1.778 unidades da rede estadual. Nos últimos 8 anos, foram investidos mais de R$ 525 milhões na compra de mobiliário, modernizando salas de aula, refeitórios e espaços pedagógicos das mais de 2 mil escolas estaduais distribuídas pelos 399 municípios paranaenses. E este foi o Minuto de Educação de hoje. Você também pode nos acompanhar nas redes sociais. O endereço é EducaçãoPR.
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Muito boa tarde, Curitiba, boa tarde, região metropolitana, boa tarde, estado do Paraná, boa tarde, Brasil. E aonde quer que as ondas da nossa AM630 Educativa estiver chegando, afetuoso, caloroso, respeitoso, boa tarde. O nosso destaque desta quinta-feira está entrando no ar, 3 de julho de 2026, o ano inverno brasileiro, semana 27. Estamos no 183º dia do ano, 181 dias faltam para findarmos o ano corrente. Estamos vivendo a lua nova, 50,1% do ano já se foi. Hoje é Dia Nacional do Bombeiro, Dia do Hospital na Bahia e da Independência. Dia do Hospital no Brasil e a Independência da Bahia. Vocês sabiam disso? Santos do dia: São Bernardino Realino, São Progresso, São Martiniano e São Otão de Bagen. É exatamente isso daí que nós temos no nosso dia de hoje, aqui no nosso programa. Nós estamos exatamente no programa Educativa Esportiva, que vai com você até a chegada do Ademar Marques, que vai chegar aqui com o seu programa, que é o programa da tarde, que no nosso programa da tarde, depois da nossa educativa, do programa da Miriam Rocha, que é o destaque. E hoje nós vamos receber no programa o meu amigo Gilberto Koserdzinski, ele que é da Medicina Integrativa. Sabe o que é Medicina Integrativa? Não? Então você vai prestar atenção no programa de hoje. Mas antes da gente conversar com o Gilberto, nós temos aquela dobradinha musical para você. Primeiro nós vamos trazer naquilo que o Dr. Gilberto é bom. Eduardo Araújo vai cantar Ele é o Bom, porque na Medicina Integrativa ele é o bom. E depois a gente vai chorar bastante com a Fafá de Belém, Nuvem de Lágrimas. Uma hora mais 9 minutos, 1:09. Vem Eduardo Araújo cantando Ele é o Bom.

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2: Só que agora não é a Miriam Rocha, não, é o Evilásio Júnior. E por que o Evilásio Júnior? Porque a Miriam Rocha, eu volto a dizer para vocês, a Miriam, ela está adoentada, ela não está podendo estar conosco, então vocês vão se acostumando que até a volta dele, até a volta dela, quem vai estar com vocês aqui é esse aqui, ó.
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2: Então a gente vai com vocês até o final do programa, até a chegada do Edemar com o momento sertanejo aqui a partir das 14h. Agora são 1h17. 1h17. E de agora até o final do programa o papo é saúde. O papo é um tema que eu aqui fiquei pensando, mas meu Deus do céu, o que que é isso que esse meu convidado veio falar aqui, que eu já conheço? Ele veio falar sobre medicina esportiva, lesões, contusões, e agora vem falar de medicina integrativa. Afinal de contas, que raio é isso, Gilberto? Boa tarde, muito obrigado por ter aceito nosso convite, doutor Gilberto Kosserginski.
4: Tudo bem? Obrigado por estar aqui novamente. Então, medicina integrativa, né? É algo meio polêmico e espinhoso de falar. Deixar claro que a medicina integrativa, antes de explicar o que é, não é uma especialidade médica. Não é. É um conceito. Então, a pessoa que se diz especialista em medicina integrativa, ela não está anunciando uma especialidade, porque não existe como especialidade.
2: Pode-se dizer que ela está sendo mentirosa.
4: Talvez equivocada.
2: E o cuidado com as palavras hoje é muito grande, né, Gilberto?
4: Tem que ser, porque as polêmicas, as pessoas se ofendem com facilidade, né? Mas voltando à medicina integrativa, é um conceito. São conceitos de várias práticas associadas em que entende que o ser humano é um ser único. Ele não é dividido em partes. E o entendimento desse ser humano vai no conceito de saúde. O conceito de saúde não é ausência de doença. Conceito de saúde é um bem-estar físico, mental, social e, hoje em dia, até o espiritual. Então, a medicina integrativa se propõe a um olhar completo dessa saúde. Por isso que ela não pode ser considerada uma especialidade, e sim uma vivência do médico.
2: E, Gilberto, eu vou tirar do título aqui, me desculpe, mas já virou meu amigo, né, Gilberto Kosserginski. Eu vou até, para facilitar o nosso papo, te tratar só pelo nome, eu vou deixar o doutor de lado, tá? Gilberto, mas quando a gente vai para uma consulta médica, seja ela onde for, a gente sempre tem aquele olhar desconfiado, porque se a gente vai numa UPA, numa unidade de pronto atendimento, a gente vai ter lá um clínico geral. Se a gente vai numa UBS, numa unidade básica de saúde, a gente tem um clínico geral. Mas se precisa de uma especialidade determinada para tratar, aí eles encaminham para um especialista. Pode-se dizer que essa medicina integrativa seria um clínico geral?
4: Seria qualquer médico, independente da especialidade, que entenda que o ser humano é um ser único. Vamos dar um exemplo. Existe uma maneira de tratar a medicina integrativa dentro das especialidades. Por exemplo, um cardiologista integrativo, ele não vai deixar de tratar o coração, mas ele vai dar a esse órgão, o coração, uma visão que ele faz parte do todo. Muitas vezes a pessoa adoece do coração por um problema emocional e ele não vai deixar de se preocupar com isso. Muitas vezes as pessoas adoecem por vários outros fatores que não necessariamente é aquele visto no que a gente chama de medicina cartesiana ou medicina tradicional, como as pessoas gostam de chamar. A medicina integrativa, ela veio com a proposta de escutar mais, observar mais o paciente e fugir de um sistema que, infelizmente, a medicina se encaminhou, que é um sistema de causa-efeito simples, né? O ser humano não é causa-efeito simples, ele é muito complexo. E se a gente não analisar todos os fatores que levou àquela doença ou àquela forma do paciente se expressar a sua dor, a gente está sendo reducionista, ou seja, a gente está olhando somente um problema de forma muito simples, e não é, né? O processo de adoecimento, ele é muito mais complexo do que isso.
2: Como vocês que nos ouvem nesse momento já perceberam e já puderam constatar, o Dr. Gilberto, ele é carioca. Ele veio lá do Rio de Janeiro. Conta aí de onde você veio, meu caro Gilberto, porque o pessoal já me mandou uma mensagem aqui. E eu digo que a gente, quando tem audiência, quando tem amigos, a gente só passa vergonha. Por quê? Porque esse meu amigo, ele é meu amigo faz muitos anos, o Ayrton Indalécio dos Santos, lá do Capão da Embuia. Onde eu vou, onde eu estou trabalhando, me ouve. É, você não perguntou para ele de onde que ele veio. Eu falei, calma, já vou perguntar. Aí, conte um pouquinho da tua vida aí, antes de você se tornar médico, Gilberto. De onde você veio, quem você é, se é casado, se não é, se tem filho, se não tem, se tem neto, se tem papagaio, periquito, tem um casal de coleiro macho. O que você puder falar para nós?
4: Então, vamos lá. Pelo meu sotaque, você percebe que eu sou americano, né? Brincadeira, eu sou carioca.
2: É, eu ia dizer que você era gaúcho.
4: A minha irmã é gaúcho, mas acontece, né? Nem todo mundo é perfeito. Brincadeira com os gaúchos, tenho o maior carinho por eles. Mas eu vim do Rio de Janeiro, nasci no Rio de Janeiro, nasci em Botafogo, apesar de ser flamenguista. Não tem jeito, é o melhor time da atualidade no Brasil, não tem o que discutir. É que nem religião, a gente não discute futebol. A gente aceita o defeito dos outros, não que eu sou perfeito, né? Flamenguista é perfeito. É brincadeira, gente, mas vamos lá. Eu nasci em Botafogo e desde que eu me entendo por gente, eu sempre quis procurar a medicina, né? Eu cheguei a morar um tempo aqui em Curitiba, eu fiz o meu segundo grau aqui em Curitiba e sempre quis voltar para cá.
2: Você fez segundo grau onde?
4: No Positivo.
2: Antes, eu acredito que um pouco antes da chegada do terceiro milênio.
4: Foi exatamente quando eu fui fazer o terceirão, nasceu o terceiro milênio.
2: Tá vendo como eu não sou tão bobo assim de memória?
4: É.
2: Porque o terceiro milênio nada mais foi do que a saída de alguns professores do Positivo, que era o melhor colégio de Curitiba, para formar um novo conceito de estudo e de geração acadêmica, que era o terceiro milênio. Estou errado?
4: Não, certíssimo. E eram professores que a gente gostava muito, né? Então, foi uma escolha de Sofia na época, onde eu vou fazer meu terceiro ano. Mas eu continuei no Positivo e eu fiz ainda o terceiro ano, onde era a Desembargador Mota, onde hoje é a Vitória Régia, a distribuidora de material médico. Né? E aí, na hora de fazer vestibular, eu tinha uma mentalidade um pouco prática demais, que eu tinha uma única federal e no Rio de Janeiro eu tinha quatro públicas, por lógica eu falei, volto para minha terra para fazer faculdade lá. Quando, na verdade, o número de vagas no final era proporcional ao número da população que procurava aquele vestibular. Foi de igual para igual a concorrência. E a primeira vez que eu fui, eu não passei. Na época, o currículo não era unificado.
2: Não existia FIES, não existia o Enem, não existia outros modos que pudessem abater a nota do vestibular. Era quem tinha a melhor nota realmente do vestibular que passava.
4: Exatamente. E cada estado, ele tinha um currículo de algumas matérias diferente. Então, história era diferente aqui do Rio. Matemática era um pouco diferente. Então, eu tive um pouco de dificuldade e não consegui passar de primeira. Fui para o Rio de Janeiro. Lá eu estudei, fiz cursinho no Rio de Janeiro, num colégio chamado Princesa Isabel. E dali eu fiz novo vestibular e das quatro eu fui aprovado em duas. E eu fiz a minha faculdade na Universidade Federal Fluminense, em Niterói, que é 10 quilômetros de distância do Rio de Janeiro, que também é muito bonita e tem a melhor visual, que é o visual para o Rio. E lá fiz a minha formação, E depois de formado, eu fiz uma residência médica em cirurgia geral. Sim, eu sou cirurgião geral também. E depois eu fiz um ano de cirurgia cardíaca. Eu precisava profissionalmente ter os recursos para continuar com a cirurgia cardíaca, que era uma especialidade que me dedicava muito tempo, e eu não conseguia ter o dinheiro necessário para pagar os livros que eram importados na época e o material cirúrgico que a minha era exigido, né? Como o foco de testa, alguns instrumentais que a residência me solicitou que tivesse. Então eu tive que abrir mão da residência e me dedicar à cirurgia geral. Fui para Roraima, morei um tempo em Roraima como cirurgião geral, me vi doente, tive um câncer e aí eu precisei parar tudo na minha vida e redescobrir minha vida. Com o tempo eu fui morar junto com minha ex-mulher em Angola e depois no Congo e depois eu voltei para cá e a gente decidiu vir para cá. Vindo para cá, eu tinha que restabelecer minha prática médica, eu já tinha estudado alguma coisa também nesse intervalo de Angola e Congo. O que eu vou fazer da minha vida? Acabei indo estudar o que o pessoal chama de medicina anti-envelhecimento, que também não é um nome adequado, nos Estados Unidos. E lá eu descobri o que é a medicina integrativa. E de lá eu vim para cá, estabeleci aqui a parte clínica no Instituto, no Linus Institute, que era aqui na Cândido Hartmann, depois se mudou aqui para Padre Anchieta e depois de um tempo lá, eu fui fazer carreira solo e hoje eu tenho minha própria clínica.
2: E dentro de toda essa tua passagem de história, eu fico muito feliz em ver que você pôde superar uma doença tão terrível como o câncer, que você hoje ministra a sua profissão e que você tem hoje, Gilberto, não só o olhar profissional, mas o olhar humano. Porque todos aqueles que têm um olhar humano, por mais que se precise do dinheiro, se precise do vil metal para se viver, nós precisamos mais do que nunca saber que todo médico, ele faz um juramento. Você lembra qual juramento é esse que você, no momento em que você formou-se médico, você fez?
4: Juramento de Hipócrates, né? Hipócrates foi um médico grego que ele sistematizou o que ele achou que seria medicina na época dele. Hipócrates fala de vários conceitos éticos no seu juramento, né? E as pessoas às vezes confundem o juramento de Hipócrates com alguns itens do Código de Ética Médica brasileiro. Mas ele fala basicamente o que a gente não poderia fazer, e coisas básicas do tipo, o médico não pode usar da sua posição para seduzir um paciente. Está no juramento.
2: E o que mais me chama a atenção no juramento é que ele jamais pode deixar de salvar vidas. Isso está lá.
4: Ou eu não me diretamente, né?
2: Não está explicitamente, mas não. Lá, entre linhas, para um bom entendedor, meia vírgula basta, né, Gilberto? Existe isso também nesse juramento que vocês fazem na medicina?
4: Existe o cuidar da vida.
2: Isso, né? Exatamente, é o cuidar da vida.
4: Salvar vidas é uma consequência muitas vezes.
2: Exatamente.
4: Muitas vezes é um desfecho que não conseguimos atingir.
2: Isso eu tenho certeza, ninguém pode salvar vidas a não ser Deus. A não ser Deus que salvou a tua vida do câncer, a não ser Deus que deu a vida por todos nós, a não ser Deus que nos faz estar aqui nesse momento. E o que muito me chama atenção, e eu já sou teu amigo, porque eu já me considero teu amigo, embora você diga que é perfeito em ser flamenguista, eu digo que para você que o cheirinho passa longe de vez em quando também, mas tudo bem, não tem problema, cada um na sua. Eu sou preto, você é branco, não tem muita diferença. Mas onde eu quero chegar com tudo isso, Gilberto, é que por mais que aquilo que a vida dê as voltas, foi todo o sofrimento, todo aquilo que você passou na tua vida que te fez ser esse Gilberto que é hoje?
4: Claro. A nossa vivência, né, forma o que a gente é hoje, né? Então, uma pessoa sem ter uma história ou ter vivido mesmo a rotina o tempo todo, ela vai estar fadada a ser especialista naquela rotina. A história me fez chegar até aqui, Curitiba, hoje, dia 2 de julho, dia daquela galera toda que você falou de Santos, entendeu? Que eu já me perdi. Ela faz com que essa experiência que eu tive como ser humano e como paciente também fosse fundamental para entender as dores dos meus pacientes. As pessoas, elas precisam de um olhar humano. As pessoas estão cansadas de conversar com máquinas. Fazendo um paralelo à medicina, o sistema que hoje rege a medicina basicamente no mundo inteiro é uma medicina que não está preocupada mais com o ser humano em si. Ela está preocupada com resultados do fruto desse atendimento. E não estou falando financeiro para o médico, eu estou falando para um sistema que ele quer a maior quantidade de pessoas atendidas no menor espaço de tempo possível e muitas vezes uma pseudo resolução do caso. Falando em Hipócrates, Hipócrates falava que o médico tinha que se ater a três princípios éticos. Primeiro, o principal, não causar danos. Esse é o que rege realmente a medicina. Não cause danos ao seu paciente. Segundo, curar, nem sempre. Curar é ato divino e o médico não é Deus. Nem quer ser Deus. E terceiro, que é o principal, é aliviar sempre. Se eu não posso curar, eu tenho que trazer o alívio. E o alívio, às vezes, é muito simples. É o escutar, é o tocar, é o se pôr na posição daquele indivíduo que está fragilizado na sua frente.
2: A empatia que é o mais necessário. 1:32, 1:32. Gilberto, eu tenho um intervalinho para fazer, mas na volta eu quero que você possa explicar tintim por tintim. Eu tenho um amigo que diz assim, que eu sou tão chato, o Ivilás é tão chato, que ele explica tudo tintim por tintim e entra em detalhes. É exatamente assim, eu quero que você me explique exatamente como nasceu a medicina interativa, como é que fez essa medicina integrativa chegar até a população e de que forma que a pessoa possa entender o que é medicina integrativa. Então, lá e cá, voltamos já e na sequência você me responde isso. Meio dia, 1:33, 1:33, lá e cá, voltamos já. Mais informação para você no AM630, no meu, no seu Destaque da Educativa.
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2: Voltando com o Destaque a 1:35, 1:35. Voltamos com o meu amigo, ele que é o médico convidado do programa de hoje, da medicina integrativa, Gilberto Kosserdinski. E eu acredito que eu já aprendi a falar Kosserdinski, né, Gilberto?
4: Entendeu melhor do que eu.
2: nem tanto. Gilberto, eu falava com você e pedia para que você pudesse explicar para que aqueles que nos ouvem possam entender de forma muito clara e muito didática o que é medicina integrativa para que a gente possa esmiuçar tudo isso até o final do programa.
4: é uma forma que a medicina enxerga o ser humano. Corpo, mente, espírito. E tudo que é relacionado a isso. Então, a gente, dentro da medicina integrativa, a gente acredita que a pessoa só adoece quando ela tem essas disfunções de corpo, mente e espírito. É, o espírito está sendo muito estudado hoje também na medicina. O Conselho Federal de Medicina estabeleceu uma câmara técnica sobre espiritualidade e saúde. Então, aos poucos, a gente está resgatando o que, que é ser médico, que, na verdade, sempre foi um médico integrativo. E todos nós somos médicos integrativos dentro da medicina. Só não sabemos que somos. Mas de uma forma muito simples. É uma abordagem que a gente olha para o paciente, ele inserido nos seus problemas pessoais, físicos, mentais, espirituais e sociais, porque a sociedade também influencia muito na nossa saúde.
2: Eu sempre ouvi falar que a dor, ela não é só corporal, ela também é dor da alma. Isso também tem a ver com a medicina integrativa?
4: É uma das abordagens, sim, né? O médico integrativo, ele não tem a obrigatoriedade de saber tudo sobre alma, tudo sobre mente, tudo sobre corpo. Mas é desejável que ele reconheça onde está o problema daquele indivíduo para poder orientar. Muitas vezes, as pessoas chegam no consultório com queixas que têm uma repercussão física, mas a origem não vem dali. Vem, às vezes, de um problema mental, e não é porque o fato de ser mental que ela não sinta aquela dor, a gente tem que valorizar isso. Ou, às vezes, ela está no envolvimento espiritual, que é uma coisa abstrata, ou seja, uma coisa que é difícil de explicar, que a parte mental está ok, a parte física está ok, mas algo na vida dele não está alinhado o suficiente e ela sente aquela dor, aquele problema. A dor da alma é uma dor de difícil acesso, porque ela é difícil de ser compreendida por nós, mas ela precisa ser escutada, ela precisa pelo menos ter um ombro ali para entender e orientar da melhor forma aquele indivíduo que precisa da gente, com um mínimo de carinho e um mínimo de atenção necessária e relevante para a profissão de saúde, de uma forma geral, principalmente a medicina.
2: E além disso, você fala da alma, da mente, do espírito, mas o corpo também é uma das partes mais interessadas, porque tem a dor espiritual, tem a dor da alma, tem a dor mental, só que o corpo é quem sente tudo isso e que faz com que tudo seja levado muito profundamente. Vou te dar um exemplo. Semana passada, fazia mais de 26, 27 anos que eu não pegava uma gripe. Esse ano eu acabei sendo acometido por uma gripe bacteriana, não infecciosa, bacteriana. Eu consegui ir até sexta-feira sem procurar um médico, mas eu fui obrigado a ir no médico. Aí veio as injeções e daí tudo passou, graças a Deus. Ainda estou me recuperando um pouquinho da voz, mas isso é questão de dias, aí já estou melhor. Essa dor que a pessoa sente no corpo, fazer aliviar pela medicina integrativa, de que modo?
4: Primeiro, entender o que te levou. Se foi uma bactéria, é muito simples, eu trato a bactéria, né? Mas se o que te causou ficar infectado pela bactéria for além da compressão, a gente chama biológica, né, física da coisa, eu tenho que ter o cuidado de entender o que, que levou você a ficar doente. Esse cuidado do que levou você a ficar doente, que é o foco da medicina integrativa, né? Medicina integrativa também lança mão de outros saberes médicos, como medicina chinesa, como homeopatia, como medicina indiana, que é a Ayurveda, entre outros tipos de saberes médicos ao redor do mundo, para poder usar esses conhecimentos em prol desse paciente, né? E os chineses, eles falam que tudo é uma questão de energia. No Ocidente, teve um físico aí do século XX, chamado Albert Einstein, que falou que a matéria é energia. Então, o seu corpo vai sofrer as consequências de algo na energia? Com certeza. A química e a física tratam disso. A química e a física juntas formam a biologia e, com isso, você sente essa dor. Você tem esse problema e você levou essa infecção bacteriana por algo que não necessariamente nasceu no seu corpo, mas o seu corpo entendeu por energia que você estava debilitado na sua imunidade e pegou essa bactéria.
2: E além de tudo isso, Gilberto, a gente tem também o processo que se fala que é o processo de contaminação mental de outras pessoas. A energia negativa que outras pessoas emanam podem trazer na vida de um ser humano, de alguém, doenças e patologias não existentes e que acabam levando até ao óbito?
4: Se você for entender que tudo é energia, e se tudo, o pensar também é um mecanismo de energia, numa forma extrema, sim, isso pode acontecer. Mas que não é muito o foco da medicina integrativa é pensar que terceiros têm uma influência direta sobre a decisão daquele ser humano, né? O ser humano, se a gente for do aspecto religioso, ele recebeu uma dádiva e uma maldição de Deus, que é o livre-arbítrio. Então, se aquela pessoa ficou doente, é por causa das próprias escolhas e atitudes perante ao meio ambiente, não ao contrário.
2: E com tudo isso que você nos fala, nos diz, a gente pode ter dentro de uma consequência, não, mas de uma visão final, de que a gente tem que se preparar mais espiritualmente do que até do corpo?
4: Não tem como escolher um preferido nessa escolha, né? A gente sabe que se você cuidar bem do seu corpo, ter bons hábitos mentais, fazer uma higiene mental, o espiritual vem junto. E o espiritual não é só uma religião. As pessoas acham que espiritualidade tem a ver com religião. Espiritualidade tem a ver com você se conectar com o todo. E quando eu falo todo, não é todo social somente. É o todo com tudo que te cerca. É importante, para o ponto de vista espiritual, você às vezes ter um contato maior com a natureza. É importante, do ponto de vista espiritual, você viver numa sociedade que te acolhe. É importante, do ponto de vista espiritual, você ter algum horizonte do que pode ser a sua vida futura. Isso tudo é importante. Mas não deixe de ser mais ou menos importante do que seu cuidado com o seu próprio corpo.
2: Nós temos hoje, dentro do IBGE, de institutos de pesquisa, uma perspectiva de longevidade da população, não só brasileira, mas mundial, muito maior do que era nos anos 60, 70 e 80. Isso também faz com que as pessoas elas estejam mais preocupadas com o seu futuro, principalmente cuidando da sua saúde hoje, para não sofrer no futuro?
4: De certa forma, sim. Né? A gente vai aqui entrar em alguns conceitos. Né? O primeiro conceito é do envelhecimento em si. O envelhecimento é uma forma que a natureza tem para dizer, deu, você já teve seu tempo aqui, vai embora. Na verdade, todo ser vivo ele tem um ciclo, né? Plantas, bactérias, seres humanos, que é nascer, crescer, reproduzir e morrer. O ser humano não gosta dessa história de morrer. Então ele prorroga isso e envelhece. A menopausa das mulheres era uma situação de vida basicamente rara há 300 anos atrás. As pessoas não viviam, as mulheres não viviam para viver a menopausa. Com os aspectos do avanço da medicina, a menopausa existe, a andropausa existe, o processo de envelhecimento ficou claro. E esse envelhecer, a gente tem duas escolhas, ou envelhecer com saúde, cuidando do nosso corpo, mente e espírito, ou envelhecer de forma doente, que é o que a gente mais vê hoje em dia. E aí entra outro conceito, né? Que a gente falou aqui de serenidade e senescência. Senescência é o envelhecer bem, serenidade é o envelhecer mal. E outro conceito, vou usar palavras em inglês, que é o lifespan, ou seja, o tempo de vida, e o healthspan, o tempo de saúde. Quando a gente fala do tempo de vida, todo mundo quer viver mais. Mas será que vale a pena viver mais se não tiver qualidade de vida? O quanto isso impacta na nossa saúde viver mais sem qualidade de vida, no nosso bem-estar físico e mental? Vale a pena?
2: Eu tenho um amigo que está com o pai internado no Hospital Inc, lá no Campo Comprido. Vai para quase 40 dias que ele está lá internado e fazem exames e procuram o que ele tem e não chegam a conclusão nenhuma. Esse meu amigo esteve com um padre ali onde ele costuma ir, né? E esse padre disse a ele a seguinte frase: entregue seu pai a Deus. Entregue seu pai. Se for para ele partir, deixa que ele parta. Existe também essa ligação das pessoas segurando a vida de um ente querido aqui na Terra, sem poder dar a ele a libertação das dores que sofre corpo e mente, que ele está penando naquele momento de sofrimento das suas patologias, Gilberto?
4: Existe. Existe. A gente vê isso com muita frequência nos hospitais. E é da nossa cultura, é da cultura latina, esse apego aos familiares. Se você for ver em outras culturas, como as orientais, por exemplo, é claro que existe a dor da perda, mas eles entendem que faz parte do ciclo de vida e sabe que aquela é uma situação até mesmo de evolução daquele ser. Nós, latinos, somos muito apegados a aspectos materiais. Isso é cultural e está relatado em vários artigos. E quanto mais apegado a gente tem, mais causa sofrimento esse apego. Né? Os chineses têm uma visão diferente das coisas. Os chineses falam que quanto mais apego tem, você tem, mais doente você fica. Os chineses falam que as coisas têm que fluir por si só. O fluir por si só não significa se impor, não significa combater um mal, mas também não significa que saber a hora de parar. E a gente perde esse conceito aqui. Então a gente faz vezes, querendo manter aquele ente querido vivo, a gente causa mais dor e sofrimento para aquele nosso parente e para a nossa família em si, porque a gente vê um processo de degradação gradativa e que aquilo machuca a gente. E se machuca a gente, não está bom, não está certo. Né? O sofrimento foi desnecessário ali. A gente tem que respeitar a finitude, entender o processo de finitude na nossa terra aqui, no nosso mundo material.
2: Você percebeu que eu comecei essa nossa conversa sobre isso, sobre aquilo, sobre aquele outro, tantos aspectos que a gente conversou lá pelo fim, e agora a gente vem vindo para o começo. Nós temos a parte da vida adulta e de adolescência, que são nada mais, nada menos do que a consequência daquilo que fizemos durante a nossa infância e puberdade. Dentro de uma leitura que aquilo que nós nos alimentamos e aquilo que nós ingerimos lá na nossa infância, puberdade, foi o que nos transformou adolescentes e adultos. Se as pessoas tivessem lá atrás, eu digo isso no nosso tempo de infância, de adolescência, a consciência de que, às vezes, aquele biscoito, que é biscoito que vocês falam no Rio, a bolacha nossa aqui no Paraná, aquela bolacha, aquele biscoito que caiu no chão, que sujou com terra, não deveria ser comido. Isso daí a gente teria um pouquinho mais de tranquilidade para chegar no início da... mais longe da vida?
4: A gente tem que escutar a mãe. Mãe é sábia. Mãe é a nossa médica número um. Ela sabe o que ela está falando para a gente. Se a gente segue e não briga contra isso, talvez a gente tenha uma vida mais saudável. Mas se a gente começa a questionar, e é natural do ser humano questionar, e fazer o oposto, talvez a gente se prejudique. Mas sim, o que você afirmou é uma coisa verdadeira, né? O que a gente escolhe, o que a gente é introduzido na nossa infância, ela vai repercutir de alguma forma na nossa adolescência, se repercute na nossa adolescência, na nossa vida adulta, se na nossa vida adulta, na nossa velhice.
2: Gilberto, e dentro de tudo isso que a gente conversa, que a gente fala aqui sobre medicina interativa, que é nada mais a junção de três aspectos, né? O corporal, o espiritual e o da alma, nós também temos aquilo que são o início de toda a vida humana, que é uma gestação, que é aquele período principal. Como é que a mãe, ela, através da medicina integrativa, ela vai se preparar de uma forma mais tranquila e com muito mais qualidade para todo o processo de vida do seu filho?
4: Do ponto de vista biológico, é o rastreio de desnutrições, de já doenças que existem, para tentar, de forma, minimizar o problema existente, né? Dá vitamina, melhora a alimentação, estimula a prática de atividade física, porque a gestante precisa fazer atividade física adequada a ela, mas ela precisa. Muitas pessoas acham que a gestante, por estar gestante, tem que ficar quietinha. Isso não é legal, não é bom nem para ela, nem para a criança que ela está gerindo. E também ver os aspectos sociais. Essa mãe quer ser mãe? Ela teve opção? isso também influencia na escolha do que ela vai fazer quando essa criança nascer. E quando essa criança nasce, que parto que ela teve? Foi um parto normal? Foi um parto cesáreo? Essa criança, ela foi bem recebida? Essa mãe, ela teve uma aceitação dessa criança? E o pai, quando presente, qual é a figura desse pai? Então, uma estrutura familiar não é uma questão conservadora. É uma questão de saúde para aquele indivíduo. Independente do gênero dessa estrutura familiar, ela tem que existir. Ela tem que existir porque, a partir dali, essa mãe vai se sentir confortável e protegida para poder dar sequência à função primordial do ser humano, que é reproduzir. Se essa mulher não tem a segurança biológica, mental e espiritual de gerar esse ser, amamentar esse ser pode ficar doente.
2: Gilberto, eu vi num programa de TV, num seriado, algumas coisas que me chamaram a atenção. Uma delas foi que a pessoa, ela procurava, dentro da sua perspectiva de vida, separar no seu espermatozoide, é um homem, a inteligência dele, do espermatozoide. Ele queria um espermatozoide extremamente inteligente para que pudesse fecundar um óvulo de uma mulher lindíssima, para que daquilo pudesse ser um filho ou uma filha lindo e inteligente. Isso é possível fazer através da medicina integrativa?
4: A gente está lidando com probabilidades. A gente está lidando com, por exemplo, você gostava da loteria esportiva, da zebrinha?
2: Deu zebra!
4: Então, ali você, por mais que você tenha um conhecimento daquele time de futebol, dos jogadores, no momento de ouro daquele jogador, você faz tudo para aquele time ganhar e, de repente, o que acontece? Deu zebra! É a mesma coisa na medicina integrativa. A gente faz o possível para ser assertivo. Mas como a vida é uma coisa tão complexa e a gente está longe de desvendar tudo isso, da complexidade da vida, a medicina integrativa ela pode ajudar, mas ela não vai ser o que vai mudar a história. O contexto ao qual está envolvido aquele indivíduo é o que vai mudar a história.
2: E para que a gente possa finalizar, Gilberto, a gente está chegando agora na reta final do programa, a pergunta que não quer calar. Como um indivíduo que hoje ele leva uma vida normal, uma vida trivial, pode se migrar para uma medicina integrativa?
4: Quando a gente fala de medicina integrativa, a primeira coisa que aparece na cabeça de várias pessoas é caro.

0: Eu sempre digo que o Rio de Janeiro é uma caixinha de surpresa, cheia de Kinder Ovo dentro.
1: E põe Kinder Ovo nisso. Hoje em dia é Kinder Ovo que explode, mas tudo bem.
0: Gilberto, Deus te abençoe.
1: Amém.
0: Tudo de bom na tua vida, tá? Aí assim a gente vai terminando o programa de hoje, que teve a apresentação do Evilásio Júnior, e voltamos amanhã, depois da Patrícia Armentano, com o nosso depois do Justiça para Todos com a Patrícia Armentano, nós voltamos com o nosso Educativo Esportiva. Você fica aqui com o Mário Reis, doutor em samba, e depois tem o meu amigo Ademar Marques com o Momento Sertanejo. Gosta de música sertaneja? Vai curtir com ele. Mas antes, Mário Reis, doutor em samba.

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0: piscina danada, aguinha azul, tudo numa nice, tudo numa boa, né? E a gente só desorba pulando na piscina, coisa gostosa, mas isso é no verão, né? Senhor DG, por favor, o senhor vai tossir lá fora, né? Que tá saindo tudo no ar, o povo vai pensar que sou eu, né? E no meu é você que tá com essa influenza tua aí, né? Tomou vacina, DG? Ah, não? Tomou vacina? Ai, que bom. É assim, tem que cuidar, viu? Idoso tem que cuidar, porque... São 14h, mais 15 minutinhos. 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
0: Muito bem, gente, vamos em frente, trazendo moda boa pra você. Ah, daqui a pouquinho, viu? Porque agora vem o momento de dar uma faturadinha, né? É isso? Ah, não. Antes, porém, tem uma chamadinha do Ademar? Manda ver, então.
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0: Muito bem, gente, a hora certinha, são 14h, mais 16 minutos. Eu vou ali e volto já.
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0: Muito bem, gente, são 14h, mais 19 minutinhos. Deixa eu mandar um abraço pro meu amigo Uriel. Uriel tá me ouvindo aí na colônia Mergulhão, em São José dos Pinhais, e lá na mesma cidade também, aí em São José dos Pinhais, quem me ouve é o Paulinho Griboge. Paulinho Griboge, que trabalhamos juntos muitos anos lá no esporte, né? Né, Paulo? Tá ouvindo agora, aposentado, rico, famoso, é, gordo, né? Todo rico fica gordo. Aê! Só curtindo a Educativa todas as tardes lá na chácara de lazer, no meu amigo Paulinho Gremoge, sempre ouvindo a gente. Alô, meu amigo Jair Mascarenhas, olha o nome da fera, rapaz. Mascarenha é nome de artista, né? Ô Jair, tá me ouvindo lá na Cachoeira, em São José dos Pinhais. Um abraço aí pra toda a galera da Cachoeira, o Thiago Braz, o meu amigo, o pai dele, né? O Thiago Braz e o pai, né? E também o tio, o Zico Braz, né? Toda a família Braz aí, aquele abraço, pessoal da cancha, pessoal aí dos cavalos, pessoal, os montadores, os organizadores também de cavalgada, montaria, torneio de laço, né? Ai, coisa boa, hein? E eu gosto de ir nesses torneios de laço, cavalgada, tudo, que sempre pia, assim, né? Quando convido a gente, é claro, sempre pia, assim, uma, tipo, uma costela, fogo de chão, um arroz carreteiro, um trago de querosene, aquele querosene na guampa, né? Coisa de louco, viu? Mas é muito bom, viu? 2 horas da tarde, mais 21 minutinhos, matando a saudade. Tchão, Carreiro e Pardinho!

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1: Muito bem, gente, a hora certinha, 2:30 passado, um minutinho apenas. Alô, meu amigo Ângelo, a esposa dona Rosa Maria, aí em Piraquara, ligadaços com o Edmar Marques nessa tarde. Alô, Gaúcho da Lapa. Alô, Tomás Batateiro, aí de Contenda, Contenda da Lapa, né? Não é a Contenda de São José dos Pinhais, não. Contenda da Lapa, aí a caminho da Lapa, né? Depois de Araucária vem Contenda, e é por lá que o Batateiro tá nos ouvindo, viu? Alô, Roberto, aí de Mandirituba, aqui na região metropolitana de Curitiba. Alô, Sônia e a Sônia e a sua mãe, Dona Margarida, estão lá fazendo o bolinho da graxa e convidando o Edmar para comer bolinho da graxa, viu? É, aqui que eu vou, nada, é muito longe, né? Se pelo menos mandasse buscar a gente, né? Mas, olha, eu vou daqui até lá em Areia Branca dos Assis, dá o quê, hein? Você aí da produção, uma hora de viagem para comer bolinho da graxa? Ah, vale a pena aí, né? A gente traz galinha caipira, saco de feijão, aipim, batatinha, cebola roxa. Prepara lá, dona Margarida, qualquer dia, tô brincando, tá? Qualquer dia nós pinta no pedaço aí. Basta ter uma festa de igreja aí, né? Aí eu convido meu amigo Toninho e nós vamos pra lá, viu? Vamos pra lá. Comer um churrasco, um filé de igreja. Eu, Toninho e todo mundo aí, né? Toda a equipe. Valeu, gente! A hora certinha, Brasil. São 14h, mais 32 minutinhos.
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1: Olha a hora certa, 2:33. O saudoso Ivonir Machado com a piazada dos Garotos de Ouro.
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1: Muito bem, curtimos aí Lady e Laura, Justiça Divina. A hora certinha, meu Brasil varonil. São 2:44. Alô, dona Marli, me ouvindo aí no Roça Grande, em Colombo, né? Eu tenho certeza que ela está me ouvindo. Daqui a pouquinho ela já dá um sinal de vida para nós aqui, viu? Ela tem aí a plataforma do programa e ela vai entrar pela plataforma aí para mandar nem que seja um positivo, né? Ai, dona Marli, aquele abraço. Faltam 15 minutinhos para as 3:00 PM. 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Aê! À 1:00 PM tem Miriam Rocha com Destaque. Eu chego às 2:00 PM, passo a bola pro menino, o filho do Sidney. Fabrício Campos, que chega por aí, né? O grande, falando isso, já... Já chegou, DG?
2: Lá vem ele, lá vem ele, lá vem ele, está chegando!
1: Chegou! Aí, Fabrício, boa tarde!
2: Boa tarde, Edmar. Estou aqui só curtindo, né? O momento sertanejo, um dos momentos mais agradáveis da tarde do rádio curitibano, paranaense, brasileiro, né? Sempre com a alegria que é peculiar e uma característica, né, muito firme do nosso Ademar Marques, muito, muito querido por todo mundo que é do meio do rádio. A gente
1: me deixou.
2: Ouvia falar há muito tempo e agora tenho o prazer de estar trabalhando juntos aqui e a responsabilidade, né, de pegar e continuar tornando a tarde dos nossos ouvintes tão agradável quanto está até agora, com o seu momento,
1: rapaz,
2: sertanejo.
1: Me deixou lisonjeado. Mas aí o grande Fabrício Campos com o melhor da tarde. Vamos aproveitar, já vamos pegar a bola já aí, né? Daqui a pouco daí você... Eu toco uma moda e aí você vem com tudo. Eu vou passar a bola pra você já.
2: Daqui a pouco a gente vem com tudo, mas vamos, né, fazer
1: vamos
2: aquele
1: lá.
2: Spoiler.
1: O que que tem aí
2: vamos
1: hoje?
2: Vamos contar cenas dos próximos capítulos.
1: Isso.
2: Daqui a pouco.
1: O que que
2: daqui
1: vem?
2: Daqui a pouco nós teremos um papo muito interessante sobre mercado de trabalho,
1: olha,
2: desenvolvimento de talentos, porque as empresas estão investindo cada vez mais em desenvolver os talentos, porque tá tendo escassez de mão de obra no trabalho, né?
1: Tem que ter tecnologia, né?
2: Tem que ter tecnologia, mas tem que ter gente para colocar essa tecnologia para funcionar.
1: Exato.
2: Quem vem falar com a gente vai ser o Alexandre Weiler, que é diretor da ESIC Internacional, um dos grandes especialistas do assunto para falar sobre isso no Brasil. Nós vamos ter a honra de receber ele daqui a pouquinho nos estúdios da Educativa M630.
1: Tudo isso e muito mais.
2: Tudo isso e muito mais. Tem Copa do Mundo também.
1: Opa! Grande abraço! Grande Fabrício Campos. Eu agora há pouco mandei um abraço lá para dona Marli e para toda a família dela em Roça Grande, aí em Colombo, aqui na região metropolitana, e ela acabou de se manifestar aqui, ó, tá dizendo as músicas lindas como sempre, né? Ah, dona Maria, mandou até um ursinho batendo palma pra nós aqui, viu? Tô aqui, me fez sorrir com o Ademar. Ademar, Ademar, é o melhor e não faz mal, ela falou. Então, deixa eu mandar pra ela essa aqui, então.
3: Ademar, Ademar, é melhor e não faz mal.
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1: Opa, são 2:48, agora chegando, som 7.

0: Maravilha, maravilha, curtimos aí artistas do Paraná, hein? Cidinha Alves, Saco de Pancada.
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0: Muito bem, gente, faltam 5 minutinhos para as 3 horas da tarde. Daqui a pouquinho tem Fabrício Campos com o melhor da tarde, viu? Ele segue até as 4, aí ele passa a bola para o seresteiro da emissora. É, o meu amigo Tobias de Santana com Siesta e Seressa, que vai até a hora do Nivaldo Walter, né? Às 5 da tarde, com o Fim de Tarde Educativa. E às 6, às 18, como preferir, até às 19, tem a Regininha Meister, aí com Educativa Clássicos. Clássicos da Educativa. Maravilha, maravilha, maravalha, né? É isso aí, gente. São 2 horas da tarde, mais 56 minutinhos. E ao som dos Amigos de Bar, nós vamos picando a mula.
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0: É hora de fazer uma torta do paletó, né, meu caro Fabrício? É isso aí, né? Fazer
3: uma. É isso aí, uma boa viagem pra você.
0: Opa, vou precisar.
3: Vai com calma e hoje tu vai pela sombra, que hoje tá com bastante sol, Ademar.
0: Tem sol lá fora?
3: Não tem poça d'água nenhuma, nem mina. Opa. Se você pisar naquelas pedras soltas, não sai água nenhuma.
0: Posso chegar no ônibus, eu tô vestido de calça branca, hoje se molhar fica transparente.
3: Pode andar de branco, pode andar com sapato, aquele que não é tão impermeável,
0: isso,
3: pra não dizer furado, que não vai ter problema.
0: Hoje eu tô de alpargata roda.
3: Alpargata
0: roda.
3: Olha só.
0: Aquela da sola de corda.
3: Sola de corda.
0: É, que é usada agora nos CTGs aí, né?
3: Tá
0: pela
3: certo.
0: Gauchada aí, né?
3: Opa.
0: E eu ganhei uma do meu filho, tô calçando ela hoje. E tô de calça branca, camisa amarela com flor vermelha, tipo um sanfoneiro de casa noturna, né?
3: Tá certo. Tá pronto pra começar o
0: não,
3: show?
0: Tô pronto, tô virado no bicho.
3: Tá certo, então.
0: Um abraço, meu caro Fabrício, bom programa pra você.
3: Por falar nisso, eu vi um amigo nosso tocando uma gaita, tá? Começou as férias em grande estilo, Nivaldo Walter.
0: Opa.
3: Postou uma foto com uma gaita ali, deve saber tocar, né?
0: Nivaldo Walter.
3: Fazer pose ele sabe, mas deve saber tocar.
0: Que eu saiba, ele toca violão.
3: Violão, ele tava tocando, acho que era uma gaita, tava fazendo uma pose ali.
0: Então
3: bonita,
0: ele quer ser um músico
3: ali,
0: assim, tipo Zezé de Camargo, que toca violão e toca gaita e toca teclado, então.
3: É a sanfona, o que eu falo, a gaita é a sanfona,
0: é
3: né?
0: É a mesma, é a sanfona, o mesmo acordeon.
3: É o acordeon, isso mesmo.
0: Instrumento de tecla.
3: Isso aí.
0: Um abraço.
3: Valeu, um abração.
0: Até amanhã.
3: Até amanhã, até amanhã.
0: Valeu, gente, vou ficando por aqui, deixando um forte abraço a todos vocês, que Deus abençoe cada um de vocês, e amanhã, a partir das 8 da manhã, aqui, eu estarei ao lado do William Barbosa, o seu amigo do rádio, vamos juntos até o meio-dia, e às 2 da tarde tem mais. Tchau, tchau, gente!
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7: 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Em 2018, o maior espetáculo do futebol cruzava fronteiras e desembarcava na imensidão da Rússia.
8: Aquela Copa foi a da tecnologia, que apresentou o VAR ao mundo. E para dar ritmo a esse Mundial na Europa Oriental, a FIFA convocou uma mistura interessante. O astro do cinema Will Smith, a voz do reggaeton Nick Jam e a cantora Ira Streff. Com a produção do DJ Diplo, eles lançaram Live It Up, música que misturava batida caribenha ao pop eletrônico europeu. Enquanto o hino oficial pedia para o mundo viver a vida intensamente, dentro das quatro linhas, o Brasil de Tite e Neymar tentava juntar os cacos de 2014. Fizemos uma campanha sólida, vá lá, mas esbarramos no dia mais inspirado da famosa melhor geração belga nas quartas de final. O Mundial de 2018 consagrou a genialidade do croata Luka Modric e revelou o jovem e fenômeno francês Kylian Mbappé, que liderou os franceses rumo ao bicampeonato mundial em Moscou. Live It Up celebrou a intensidade do futebol moderno, onde cada segundo e cada decisão em campo contam. Uma trilha vibrante que marcou as arenas russas e o início de uma nova era mais tecnológica no esporte mais amado do planeta. Bora ouvir Nick Jam, Will Smith e Ira Streff. Live It Up!

0: Áreas de assuntos que tratam sobre cidadania, o acesso à justiça e os direitos do cidadão. Vale a pena você conferir, viu? Então fica aqui o meu convite de segunda a sexta-feira ao meio-dia, Justiça para Todos no ar, aqui na M630.
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4: Começando agora com o melhor da tarde da Educativa M630, dessa quinta-feira, 2 de julho de 2026. Nem parece, mas já estamos no verão, né? Muita gente passando um sufoco com o calor que resolveu chegar. É um tempo agradável, né? Em outros tempos, seria um tempo mais fresquinho, mas depois dos últimos dias, esses 26 graus que nós temos nesse momento acabam causando aquele pequeno sufoco para quem está andando pelas ruas de Curitiba. Você que está acompanhando o melhor da tarde da Educativa M pelas mídias sociais, arroba Rádio Paraná Educativa M no Instagram, e você pode acompanhar também no Facebook Rádio Educativa AM 630. O melhor da tarde, esse programa que nasceu no meio do mês de junho, no dia 15 de junho, nessa reinauguração, a inauguração desse estúdio, estúdios novos, equipamentos novos aqui na Rádio Educativa M 630, e esse compromisso de trazer sempre conteúdo leve, dinâmico, conectado com a comunidade, abrindo espaço para diferentes vozes, talentos, experiências para ajudar a tornar a vida de todos cada vez melhor. E o assunto de hoje não podia ser mais interessante, é sobre aquela escassez que a gente tem de talentos no mercado de trabalho, as dificuldades que as pessoas estão tendo para conseguir se encaixar nos lugares certos, e nós temos um grande especialista que daqui a pouquinho já está nos nossos estúdios, vai estar compartilhando um pouquinho da sua experiência conosco, alguns minutos com o Alexandre Weller, que é diretor executivo da ESIC, a Escola de Negócios, e vai falar sobre o mercado de trabalho. Mas para a gente começar bem inspirado, que tal uma música? Alexandre, primeiro uma boa tarde para você, daqui a pouco a gente começa a nossa conversa propriamente dita.
5: Boa tarde.
4: Mas eu já falei para você, já dei spoiler da música que a gente vai tocar, né? Chegou a ouvir essa na época da infância ou você não tinha nascido ainda?
5: Eu sou fã dessa música pra caramba.
4: Não, essa música é sensacional. Quem ainda não ouviu, quem é dessa nova geração, preste atenção na letra, porque a gente precisa se especializar, precisa estudar, porque daí os desafios acabam se tornando proporcionais ao esforço que você, inversamente proporcionais ao esforço que você já fez no decorrer da corrida. Uma homenagem para quem está batalhando, trabalhando no dia a dia. Kid Vinil, Eu Sou Boy.

0: Tia, Matou a Saudade, quem já conhecia aqui de vinil, Eu Sou Boy, Matou a Saudade, quem não conhecia, a oportunidade aí, pesquise Eu Sou Boy com Kid Vinil, uma música que fala da realidade de algumas décadas atrás do mercado de trabalho, mas as coisas evoluem, né? O mundo gira e a gente agora está aqui com o nosso grande Alexandre Weller. Eu queria primeiro convidar você, se você está de olho no mercado de trabalho, se você tem o teu próprio negócio, se quer dar aquela guinada na sua carreira, preste atenção nesse bate-papo de hoje, que ele foi feito especialmente para você. Uma pesquisa recente feita por uma empresa chamada Manpower mostrou que 80% das empresas aqui no Brasil, e a pesquisa é desse ano, sofrem para encontrar profissionais qualificados. Ou seja, a vaga está lá, a vaga tem. O que falta é encaixar a pessoa certa no lugar certo. E para entender o que está acontecendo, descobrir como que você pode se destacar, a gente recebe aqui orgulhosamente nos estúdios o professor Alexandre Weller, diretor executivo da ISIC Internacional, doutor e mestre em administração, MBA em executivo em gestão de negócios e marketing pela própria ISIC. Ele que é consultor de carreira e negócios e atua há mais de duas décadas nas áreas de marketing, estratégia, inovação, transformação digital, um assunto que a gente comentou nos dois últimos dias. Então a gente hoje acaba fechando aqui o trido, vamos chamar assim, né? Conseguimos três programas que se complementam e o desenvolvimento de lideranças muito importante. O Alexandre acumulou experiência como executivo, consultor e professor em várias instituições de ensino superior e programas de pós-graduação. Alexandre, mais uma vez, seja bem-vindo ao Melhor da Tarde. É um prazer receber você aqui na Educativa AM.
1: Eu que quero agradecer esse convite todo especial aqui, a Educativa, que presta um serviço tão importante para a comunidade, justamente com a programação, né, que tem conteúdo. Hoje em dia é tão difícil encontrar meios de comunicação que justamente se preocupem tanto com conteúdo como uma instituição como essa daqui. Então, uma honra. O convite de vocês sempre é uma convocação e uma alegria reencontrar você aqui, Fabrício.
0: Essa convocação, né, o convite de serviço com uma convocação, a gente fica muito feliz que realmente a gente sabe da agenda do professor, né, e para a gente poder conciliar, que bom que deu certinho já nesse início do mês de julho, porque estão chegando as férias escolares, né? Você conseguir conversar com alguém do ambiente acadêmico escolar no mês de julho é uma proeza, né? Mais uma vitória para o Brasil aqui no caso, né, Alexandre?
1: É uma correria bastante grande, sim.
0: Sim,
1: é verdade, mas que bom que deu certo, né?
0: Que bom que deu certo.
1: E a gente conversando sobre essa temática tão importante, né? A gente sempre fala para as pessoas, antigamente uma carência de vagas no mercado de trabalho e hoje em dia tem uma carência de profissionais.
0: Carência de competência nas pessoas para que possam preencher corretamente aquela vaga, para que não fique aquele giro, né? Ih, não deu certo.
1: Exatamente.
0: Não fizemos uma boa escolha na hora da seleção. Vamos ter que tentar o próximo ali.
1: Passa por isso, né, Fabrício?
0: Exatamente.
1: Porque, na verdade, quando a gente para pensar, né? Poxa vida, se havia essa carência antes, por que ela não existe mais hoje em dia? E ela não existe hoje em dia porque, a gente sempre fala, né? Os seus problemas não acabaram, mas as suas desculpas com certeza sim.
0: As desculpas cada vez estão mais esfarrapadas.
1: É verdade.
0: Muito bom. Alexandre, você tem mais de duas décadas de experiência, hoje lidera a ISIC Internacional. Olhando para trás, qual foi a maior virada de chave que você percebeu na sua carreira e que te trouxe até aqui? Né?
1: Eu acho que o interessante, eu tenho certeza que é importante nós sempre olharmos para o marketing. Né? O que o marketing fala? O marketing fala que você precisa olhar para o mercado, precisa olhar para o cliente. O cliente sempre é mais importante do que o produto, o mercado é mais importante do que a empresa. E a gente precisa olhar para nós mesmos também dessa mesma maneira. O mercado, ele sempre vai demandar competências, ele vai demandar posturas, ele vai demandar coisas da gente. E se nós soubermos responder com isso, as oportunidades elas surgem. Então, eu comecei com tecnologia, fui para a área de mercado, fui para a área de gestão e para a área educacional.
0: Curiosidade, tecnologia exatamente como que você começou, Alexandre? A gente nunca tinha conversado sobre esse assunto especificamente, né?
1: Eu era aquele, o que a gente brinca, né? Garoto de programa, né? Eu programava.
0: Olha só, se a Maria Eduarda, minha filha, estiver ouvindo, olha aí, ó, o professor Alexandre Weller começou com programação. Ela está cursando ali no SESI SIC, justamente curso de programação.
1: Sério?
0: E é uma importância, né? Porque parece que as coisas evoluem, né, cada vez mais rápido, né? E, na sua época, né, que você fazia a programação, era uma outra realidade, né? Hoje em dia, acho que está tudo muito diferente, muito mais ágil e com menos espaço para desculpas, como você falou,
1: sim,
0: né, Alexandre?
1: Com certeza. E era um outro momento.
0: Sim,
1: né?
0: Sim.
1: Só que lá, como programador já, às vezes o pessoal da área de vendas chegava e dizia assim, você vai junto com a gente, porque a gente precisa vender algumas coisas. Lá em São Paulo isso acontecia.
0: Uhum.
1: E aí, quando chegava no cliente, os meus colegas, eles falavam de características técnicas dos produtos. E eu me preocupava em contar para o empresário o que ele iria ganhar se ele colocasse o nosso sistema. E aí, querendo ou não, sem saber, né, eu estava fazendo justamente aquilo que ele queria ouvir. E porque no fundo é isso que ele quer saber, né? O quanto que eu vou lucrar, o quanto que a minha vida fica mais fácil, o quanto que o meu time consegue trabalhar melhor. E aí, querendo ou não, eu acabei virando gerente, né, com 23 anos de idade e diretor aos 26. Olha, então isso fez com que galgasse postos muito rapidamente. Porque, mais uma vez, eu fui além daquilo que estava acontecendo naquele momento, né? Não era só tecnologia, já agreguei mercado, já agreguei outras coisas. E o recado para a gente sempre é esse, né? Você sempre precisa olhar ao redor e entender o que o mercado está demandando naquele momento e o que ninguém está fazendo.
0: Exatamente, você encontrar oportunidade, né, professor Alexandre? Isso. Além de diretor, você também é professor, consultor, mestre, doutor. Como é que você faz para dar conta de tudo isso, né? Toda essa agenda e ainda manter a cabeça fresca, atualizada? Eu costumo falar, o professor Alexandre é um gentleman que a gente tem no ambiente acadêmico, acho que todo mundo tem muito carinho, uma pessoa muito educada, muito simpático. Como é que faz para manter esse alto astral, professor Alexandre?
1: A questão sempre é, né, você entender mais uma vez, né, as possibilidades que existem, mas acho que o mais importante é sempre responder aquela pergunta que os alunos sempre fazem. Professor, além de ser professor, você também trabalha, né?
0: Boa.
1: Então, além de ser professor, sim, eu também trabalho. Eu tenho empresas e para trabalhar numa escola de negócios como a ISIC Internacional, você justamente precisa ser um profissional de mercado, não pode ser apenas acadêmico. E isso tem feito com que eu me atualize constantemente, com que eu esteja no mercado, tenho uma consultoria também, já atendi mais de 584 empresas, né, fazendo planejamento estratégico, revisão estratégica e fazendo mentoria para executivos e ajudando as pessoas a planejar suas carreiras. E quando você faz aquilo que você gosta, você acaba não trabalhando, né? Isso é bem interessante. E você vai conciliando hoje. Se você usar tecnologia para fazer as coisas repetitivas, né? Lá em casa, minha esposa atua na mesma área que eu, a gente soma, a gente se ajuda também, né? Bastante.
0: Muito
1: bom. E isso significa que a gente pode avançar. E curiosamente, as nossas filhas agora também estão seguindo a linha do empreendedorismo também, assim como a sua também.
0: Né?
1: Então, as coisas vão se somando, né? Esteja antenado, esteja disponível, se atualize constantemente, né? E aproveite as oportunidades e, obviamente, né? Conheça todas as técnicas, domine todas as métricas, mas ao tocar o trauma humana, seja apenas o trauma humana, significa que além de ser profissional, você precisa ser humano. Pessoa, ser verdadeiro.
0: Exatamente. A gente falou ontem aqui, teve um papo muito bacana com o Gui Zanoni sobre inteligência artificial e ele falando, a inteligência artificial só vai te ajudar a acelerar aquilo que a inteligência humana propor.
1: Verdade.
0: A parte da imaginação, da criatividade continua sendo um privilégio do humano. Agora, a inteligência artificial, ela, né, faz várias sugestões. Aí vai de você ter inteligência de selecionar as melhores, né? E a gente continua nesse nosso papo aqui com o Alexandre Wehler, falando agora de colocar o talento em ação, né? Ele falou, verifica as oportunidades. Muito se fala, Alexandre, que as empresas contratam pelo currículo técnico, mas que acabam demitindo pelo comportamento ou falta de paciência. Ter um bom relacionamento, saber conversar. Hoje em dia, você considera que virou mais importante do que ter aquele monte de diplomas, certificados?
1: Pela primeira vez na história da humanidade, nós temos 5 gerações convivendo no mercado, e cada uma delas com o seu próprio tipo de comportamento e os seus próprios valores. Então, nós temos as gerações Baby Boom, geração X aí, que ela valoriza instituição, valoriza hierarquia, valoriza uma série de coisas. E nós temos as gerações mais próximas agora, a Alpha, que está entrando no mercado, mas obviamente também a Z e a Y, que eles têm outras características. E dentro do mercado, sim, você precisa saber dialogar com todas as áreas, todas as gerações, todas as formas de pensar. Se você quer ser líder, se você quer ser liderado, se você quer ser par de alguém e quer somar com alguém. Então, sim, as pessoas são contratadas pelo seu currículo técnico, mas infelizmente demitidas pelas suas soft skills, né? Que é aquele palavrão para dizer que são aquelas habilidades e competências que envolvem, né? Habilidades diretivas, relacionamento interpessoal. E, curiosamente, são coisas que nós precisamos saber desde o momento que nós estamos no operacional de uma empresa, até no momento que nós estamos no tático, até no momento que nós estamos no estratégico. E há pessoas que inocentemente pensam assim: poxa vida, eu vou esperar ser promovido para daí desenvolver essas competências, né, de relacionamento interpessoal, trabalho em equipe e etc., né? Mas ninguém confia muito a quem não é fiel no pouco. Sim. Então eu sempre falo para as pessoas, né, vista a camisa desde já, assuma, tem olhar de dono desde já. o RH chama isso de engajamento, mas no fundo, no fundo, você entender as coisas como sendo suas. Ainda que você não seja um empreendedor, mas dentro de uma organização você precisa ser intraempreendedor. E tem sucesso quem justamente entende isso e faz isso acontecer.
0: E consegue se engajar, né? Você pegou bem no início, né, da sua colocação, você falou dos valores desse convívio das gerações. Eu me lembro quando eu estava numa situação semelhante que nós estamos agora, só que eu era um dos entrevistados. Na época eu dirigia a Júnior, acho que foi o período que nós tivemos a oportunidade de nos conhecer. E num debate que era tradicional, no sábado, numa rádio, o pessoal naquele esquenta falando, porque essa juventude, eles não, trocam de emprego como quem troca camisa, mas não estava no ar ainda. Falei, ai, a minha equipe, eu falei para eles que eu vim aqui falar de geração Y, se o papo for para esse caminho, vai ser uma segunda-feira complicada. Aí a âncora, ela percebeu, né, que eu estava meio pensando diferente, porque eu falei assim, vocês pensam assim? Acho que a gente vai discordar, bem educadamente. Uhum. Ela já jogou para mim a primeira pergunta. Aí eu peguei e falei, olha, o pessoal fala por aí, o pessoal não sabia que era ali na mesa, né? Uhum. Que os jovens, eles acabam, né, não se dedicando tanto, eles trocam de emprego com quem troca de camisa. Aí eu brinquei, né, que por baixo da camisa, né, os valores da empresa, né, tem os valores deles. Se os valores do profissional não estiverem de acordo com os valores da empresa, não adianta, vai dar aquela alergia, aquela coceira, tem mais é que trocar de camisa, procurar um lugar, uma organização, seja sua, seja com seus pares, ou seja como liderado, em que você esteja de acordo com aqueles valores, aí, se você tiver competência, ninguém te segura, né, professor Alexandre?
1: É verdade, eu sempre falo que as gerações precisam se encontrar no meio da ponte.
0: Exatamente.
1: Você não pode exigir que o outro venha até você, e tampouco você tem que ceder por completo e ir exatamente para o outro lado. Dentro das empresas, nós precisamos hoje das 5 gerações. Cada uma tem as suas competências e tem os seus méritos. E aí, inocentemente, as pessoas até podem pensar, poxa, então eu contrato representante de todas as gerações e minha vida está resolvida. Uhum. Aí, na verdade, é o start do caos, né? Porque existe uma tendência muito grande de nós não apreciarmos aquilo que é diferente da gente. E sim, muito pelo contrário, até a gente vê como negativo aquilo que não é par a par com aquilo que a gente pensa. Então, sim, precisamos de todas as gerações, mas os líderes, os gestores, a cultura organizacional precisa estar pensando já em como trazer todos para dentro da mesma página.
0: Exato.
1: Eu sempre falo que a melhor analogia é uma orquestra, né? Os instrumentos são diferentes, os timbres diferentes, os músicos diferentes. E cada um tem o seu momento de tocar, mas tem uma coisa que une todos eles, que lá é a partitura e dentro da organização é a estratégia. E claro, aí cada um executa a sua individualidade, o líder é o grande maestro.
0: Sim,
1: né?
0: O líder para dar o ritmo ali, né?
1: Claro, e aí quando todos se juntam e cada um faz a sua parte, o resultado é sempre uma bela sinfonia. Dentro de uma organização, também precisa ser visto dessa maneira. As pessoas tendem a olhar as novas gerações e dizendo assim, eles não querem nada com nada. Mas por outro lado também, se a gente para pensar, é uma geração que já nasceu com quase tudo pronto, né? Teve menos desafios. Mas por outro lado também, a gente olhou para eles e disse assim, olha, vocês estão tendo tudo que eu não tive, a vida de vocês está muito mais fácil do que a minha, então o mínimo que eu espero de vocês é a excelência. E se vocês entregarem a excelência, não fizeram mais do que a obrigação. E daí o que essas gerações estão fazendo? Estão dizendo assim, já que é, então deixa eu descer a régua um pouquinho. Até porque já me disseram que eu não terei aposentadoria, disseram para mim que o salário que estão me pagando eu não consigo nem financiar uma casa ou um carro. Então, quer saber? Deixa eu entrar num outro ritmo. Até vou escalar a montanha que nem papai e mamãe fizeram, mas não sei se eu vou chegar no topo, eu quero apreciar a vista em cada metro que eu subi. Então, no final das contas, a gente precisa começar a ter uma conversa um pouquinho mais próxima com todas as outras gerações, porque todos nós temos um pouco de culpa, talvez não, mas parte nesse processo para discutir e conversar no meio do caminho.
0: É muito interessante, né? Porque é um termo que a gente ouve hoje falar menos. Antigamente era muito comum o workaholic,
1: sim,
0: aquele viciado em trabalho.
1: Uhum.
0: Hoje me parece que está tendo uma pequena inversão, aquele que é o lifeholic, ele quer,
1: exato,
0: viver tudo, todos os momentos, curtir, ter o máximo de qualidade de vida, mas tem que lembrar que é preciso ter um suporte para isso.
1: Exato.
0: Né? O modelo atual de sociedade não permite, né, que você realize todos os seus sonhos. Se todo mundo quiser realizar todos os seus sonhos, não vai ter espaço, né, para todo mundo, né? A gente tem que pegar e pensar como uma grande comunidade, né? Pensar também no próximo. E às vezes faz parte de você fazer a sua parte, no caso do estudante, num trabalho de escola, né? Estudar para que você possa pegar e estar avançando. E na empresa, né, você ajudar a subir essa régua, né? Porque a liderança é aquele que mantém a régua no nível em que todos estejam, né, tendo um tratamento pelo menos justo.
1: Sim.
0: Pode não ser igual, né? Mas ele está de acordo com as competências de cada um. E a gente está falando sobre esse desenvolvimento de competências aqui com o professor Alexandre Weller. Nós vamos para um intervalo daqui a pouquinho, mas nós temos uma pergunta. Olha, alguém já mandou uma pergunta.
1: Mandaram uma pergunta.
0: Eu ainda nem divulguei aqui, e o pessoal já está sabendo a pergunta aqui do nosso ouvinte, por gentileza.
2: Então, Fabrício,
0: o Rodrigo Viana, que está comandando a nave, vai trazer a pergunta para a gente. Obrigado, Rodrigo.
2: Chegou a pergunta da Juscelia, ela mora no Jardim Social, tem 55 anos.
0: Legal.
2: Pergunta para o professor. Professor, trabalha em uma empresa que contrata muitos estagiários e pessoas da nova geração. A minha grande dificuldade é executar o meu trabalho de maneira mais lenta, já que eles são muito rápidos. O meu supervisor direto não consegue lidar com as duas gerações. Como trabalhar sem ofender os pares?
0: Olha que pergunta rica, hein?
1: Genial, genial. Não, e o curioso é que hoje na parte da manhã eu estava dando treinamento corporativo, né, para uma grande empresa daqui de Curitiba, e a dúvida era exatamente essa. E há 3 semanas eu estava em São Paulo, né, dando treinamento da Federação das Indústrias lá, e estávamos com 400 profissionais. E aí uma diretora de RH simplesmente ergueu a mão e falou assim: olha, professor, eu tomei uma decisão. Só contrato gente acima de 50 anos. Eu não tenho mais paciência com esse turnover. Esse pessoal vem e fica 4, 5 dias e vai embora. Eles não têm mais compromisso. Eu só contrato gente acima de 40, 50 anos. E aí a minha vida agora está resolvida. Porque eles têm compromisso, eles ficam, eles fazem. Falei: ótimo. Para o curto prazo, você resolveu a sua vida. Realmente, as gerações de 40, 50, 60 valorizam mais a instituição. O único problema é que você está criando uma bomba relógio, porque daqui a 10, 15, 20 anos, esse pessoal se aposenta em definitivo. Ela falou: sim, mas aí eu também estarei aposentado e o problema já não é mais meu.
0: Já vai passar bomba para outro.
1: Então, no final das contas, mas eu disse: olha, essa forma de pensar ela precisa mudar, porque a sua empresa precisa continuar mesmo depois de você. Você precisa deixar um legado. E ela falou: mas isso eu vou pensar em outros pôr do sóis, em outros momentos. Respondendo à pergunta da nossa ouvinte, que aliás é excelente, né? Essa preocupação é muito grande. Hoje em dia, o grande papel do gestor é ser um líder, e ser um líder relacionador. E se antes o gestor precisava ser o que a gente chama de o verdadeiro capataz, né? Ficar com o cronômetro e o látigo na outra mão e fazer todo mundo trabalhar num ritmo só, e cronometrando, e meta o tempo todo, hoje em dia 50% do tempo da pessoa até pode ser isso. Os outros 50%, 60% precisa ser dedicado a desenvolver pessoas. Porque quando você pega essas distintas gerações, pega o melhor de cada uma delas e faz cada uma delas ver o melhor no outro, você tem uma equipe que trabalha 2, às vezes 3 vezes mais rápido do que as equipes tradicionais. Porque usando o IA, usando as novas ferramentas, usando novas metodologias e juntando as pessoas no meio da ponte, você consegue uma performance 2, 3 vezes superior. E aí, sobra tempo para que você possa trabalhar o relacionamento entre esses membros da equipe. E esse é o novo passo que os líderes precisam dar. Ela cantou a bola, ela falou assim: pô, meu gestor tem essa dificuldade. A minha recomendação sempre é: gestores, aprendam a desenvolver equipes. Hoje vocês estão com síndrome de Atlas, carregando N processos nas costas de vocês, vocês estão exauridos, porque vocês tentam centralizar tudo em torno de você e ainda vocês têm que lidar com as idiosincrasias da equipe. Quando você desenvolve a equipe passará a fazer muito daquilo que você faz, com autonomia, com produtividade, com uma série de outras coisas. E sobra para você ter um outro tipo de postura.
0: Exatamente. Olha, perfeito. Agradeço aqui a Jocélia também, né?
1: Genial.
0: Pergunta genial, que serve como um gancho para a gente com aquele release que a gente estava conversando um pouco antes aqui de entrar no ar, sobre um dado que é impressionante da pesquisa, que 80% das empresas do Brasil não estão conseguindo encontrar aquele profissional qualificado. Na prática, prática, falta gente querendo trabalhar ou o mercado está muito exigente, professor?
1: São duas coisas, né? Na verdade, se correr o bicho pega, se ficar o bicho come, né? Existem empresas, sim, com algumas vagas que realmente parecem saídas de algum outro lugar, né? Porque estão pagando salário mínimo, exigindo 3 idiomas, mais uma série de outras coisas, e isso não está correto, né? Então, de um lado, existe isso, sim, mas não é a maioria, né? E do outro lado, nós temos pessoas que nesse momento não estão dispostas a ir para o mercado. Nós temos o fenômeno aí da geração nem-nem, que nem trabalha nem estuda.
0: Nem trabalha nem estuda.
1: Lecionando também no Chile, no Equador, na Espanha, eu descobri que lá tem lá Generación Nini, que nem trabalha nem estuda.
0: Olha só.
1: E eu tenho amigos que estão na Irlanda e me mandaram fotos dos nanás. Nanás. Eles ficam na rua consumindo substâncias não adequadas,
0: não batendo para saúde.
1: Sim, batendo nos imigrantes e também não produzindo nada de útil para a sociedade, não somando com nada, são os nanás. Então, parece que nós temos um fenômeno mundial. Hoje nós temos algumas situações também, temos adolescentes de 45, 50 anos morando com os pais, né? Ainda temos essa situação. Então, nós temos sim um refreamento de mercado de trabalho, de mão de obra possível, que poderia estar no mercado e poderia estar atuando de outra maneira. Então, são de dois lados, né, as causas que fazem isso acontecer.
0: Legal. Daqui a pouco a gente vai continuar falando sobre essa pesquisa interessante da qualificação que as empresas estão procurando. Vamos falar sobre como treinar em casa, soluções caseiras. Mas a gente vai para um breve intervalo, daqui a pouco retorna com esse papo muito interessante, muito rico, informações, com o professor Alexandre Weller, diretor da ESIC Internacional. Já, já a gente retorna com o Melhor da Tarde da Educativa M630.
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0: as coisas acontecerem. E aí, a sua formação profissional e a sua experiência e as realizações que você fez em outros momentos precisam aparecer no seu currículo. Você apresentando essas três coisas, existe uma chance gigantesca de você ser contratado e contratada.
1: Eu acho que o detalhe é você não precisa contar tudo o que você fez na sua vida, mas conta aquilo que realmente chama, aquilo que você realmente tem orgulho.
0: Exato.
1: Aquilo que se vier me perguntar na entrevista, você vai contar com gosto. Não, isso aí realmente é um, exato, grande desafio que eu passei e eu resolvi dessa forma. A pessoa fala, poxa, né? Então, pelo jeito, ele realmente viveu isso aqui.
0: Isso.
1: Agora você começa a contar muita história, daqui a pouco a pessoa olha, na quinta página do currículo já passei para o próximo.
0: Exatamente.
1: Aí a pessoa diz que era voluntário, voluntário, ela tem tempo, sabe administrar o tempo, né? Então, muito importante isso. E é legal esse trabalho que vocês fazem na ESIC, de certa forma, filantrópico, semelhante ao voluntariado que muita gente faz, às vezes, para retribuir,
0: sim,
1: aquilo que recebe da sociedade, né? Oferecer um pouco do seu tempo, você poder orientar as pessoas que estão precisando nesse momento. Nós estamos chegando no finalzinho da nossa entrevista, eu agradeço muito aqui para o Alexandre, mas para a gente poder fechar, se o seu eu de 20 anos atrás, aquele que estava vindo da área de programação, estava começando ali no marketing, pudesse ver o mercado de trabalho hoje, qual ia ser o maior susto que ele levaria e o que talvez ele fizesse diferente, professor Alexandre?
0: Poxa vida, essa é uma pergunta que eu nunca parei para pensar.
1: Olha só, é que a gente faz formação de coach, né? Às vezes a gente faz umas perguntas e as perguntas melhores são as perguntas que a gente para um pouco para pensar.
0: Verdade.
1: Fica no seu tempo, professor Alexandre.
0: É verdade, mas eu acredito que o que mais chama atenção é o conjunto de oportunidades que nós temos no momento atual, né? Que eram oportunidades que não existiam antes. Então nós vivemos numa era de ouro e nós precisamos estar preparados porque a longevidade ela chegou e veio para ficar. Nós iremos viver provavelmente mais do que 100 anos. Nós precisaremos ser produtivos até os 80, até os 90. Então, você que tem 60 anos hoje, saiba que 60 anos são os novos 30. 80 são os novos 40 e 100 são os novos 50. Então, se antes aos 45, 50 você já pensava, qual é a minha cadeira de balanço? É o meu ponto de crochê, minha casa na praia.
1: Em que praia que eu vou comprar minha casa?
0: Exatamente. Qual será a minha vara de pescar?
1: Sim.
0: Né? Repense, né? Porque nós precisaremos estar produtivos. Eu não falo de estar empregados e trabalhando, mas produtivos. E as pessoas descobriram que isso ainda é extremamente importante.
1: Então tá certo, nós conversamos aqui com o professor Alexandre Weller no Melhor da Tarde, ele que é diretor da ESIC Internacional, trouxe o retrato da realidade, muitas dicas valiosas sobre o mercado de trabalho e a oportunidade para você que quiser fazer planejamento de carreira. Fica o convite, ESIC.br, clique lá, é gratuito, é um serviço para a comunidade, a gente agradece muito essa gentileza. Alexandre, muito obrigado pela parceria, pelo papo tão leve, pelas dicas que com certeza vão ajudar muita gente que está nos ouvindo e que vai se dar bem na carreira, se soubesse cuidar, se fez as anotações, se prestou atenção direitinho no,
0: sim,
1: que a gente falou, né? Complementando o que nós falamos nas entrevistas da semana, ontem o Gui Zanoni falou que nós estamos na era pré-IA, né? Não é era da IA ainda, é pré-IA, ainda tem muita coisa para acontecer. E você falando das oportunidades, né? 20 anos atrás não havia tantas oportunidades quanto há hoje, inclusive para quem quer atuar na questão de liderança. A liderança ela pode estar um pouco mais exigente, mas tem menos candidatos por vaga, né, professor?
0: Tem oportunidade para todo mundo. E o planejamento de carreira hoje é para todas as idades. A gente pensou ali primeiro para quem tinha entre 14 e 18. Hoje nós estamos fazendo planejamento de carreira até para pessoas que têm 60 e 70 anos de idade.
1: Exatamente. Nós temos grandes empresas, até vou citar um exemplo aqui, a Volvo, que ela tem esse cuidado, né? Na hora que o executivo, que o colaborador está se encaminhando para a aposentadoria, o que ele gostaria de fazer dali em diante, né? Isso é uma demonstração realmente de respeito. A gente vê muitas pessoas começando uma segunda, uma terceira carreira a partir dali, mas não precisa ser somente em grandes empresas como a Volvo, né? Pode ser na sua carreira mesmo. Qual que é a proposta que você tem para que você possa estar começando uma nova fase na sua vida, seja em que ponto você estiver.
0: É exatamente isso, Fabrício.
1: Muito obrigado, estivemos aqui com o Alexandre Weller, nós vamos para mais um sucesso musical daqui a pouquinho. Rodrigo, qual que é a música?
2: Vamos de Chico César, uma versão para Pedro Pedreiro, Chico Buarque.
1: Chico Buarque, Chico César, Pedro Pedreiro, é isso aí,
2: isso
1: é o sucesso musical. A gente agradece mais uma vez aqui ao Alexandre Weller pela gentileza de estar conosco durante essa tarde de 2 de julho, aqui no Melhor da Tarde da Educativa.
0: Só música boa, hein?
1: Só música boa, para agradar o nosso convidado também. Valeu.

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1: É isso aí, isso é uma amostra do que você vai ouvir no Fim de Tarde com o Nivaldo Walter. A gente ouviu aqui pelo Melhor da Tarde o Chico César, e uma amostra grátis do que vem por aí com o Nivaldo Walter no Fim de Tarde. A gente vai chegando ao final do nosso programa, mas eu não posso deixar de atualizar você com relação à Copa do Mundo, nosso Momento Copa aqui no Melhor da Tarde da Educativa M630. Agora há pouco estávamos com o professor Alexandre Wehler falando sobre a nova realidade do mercado de trabalho. Oportunidade tem, é só você se preparar. Falando sobre Copa do Mundo, ontem o último anfitrião que faltava para se classificar conseguiu a vaga com muito sufoco. Estados Unidos 2, Bósnia 0. Gols de Balogun aos 45 do primeiro tempo, e aí depois aos 19 do segundo ele foi expulso. Começou o drama dos Estados Unidos. Mesmo com 10 jogadores, mais meia hora de jogo, conseguiram suportar a pressão e venceram com mais um gol de Malik Tillman aos 37 do segundo tempo. Malik Tillman fez 2-0 para os anfitriões Estados Unidos classificados. A Bélgica conseguiu uma virada épica depois de estar perdendo por 2-0 para Senegal. Gols de Diarra e Sarr colocaram o Senegal na frente, mas os belgas reagiram aos 41 do segundo tempo com Lukaku, aos 41 minutos, e empate aos 44 com Tielemans. Na prorrogação, um pênalti naquele que foi o último lance, muito contestado por alguns, mas o árbitro marcou, decidiu a partida, mais um gol de Tielemans de pênalti aos 20 minutos do segundo tempo. Lembrando que a prorrogação tem 15. Então teve mais 5 minutos de acréscimo, polêmica em relação ao pênalti, virada para a Bélgica 3-2 no final. Completando, teve aquele jogo que se acompanhou, Inglaterra e Congo, no horário do Melhor da Tarde, que terminou em 2-1 com 2 gols do Harry Kane, né, o furacão inglês que acabou eliminando o Congo da Copa. Daqui a pouco você tem Espanha e Áustria. Espanha e Áustria começando daqui a pouquinho, às 16 horas, Espanha e Áustria, que vai definir mais adversários. Já temos alguns confrontos das oitavas definidos. Canadá e Marrocos jogam sábado às 2 da tarde. Paraguai e França jogam às 18 do sábado. Aí pelo lado do Brasil, Brasil e Noruega, o grande jogo muito esperado, né? É a hora de encontrar os Vikings, a hora de encontrar o Haaland, né? O Haaland marcou gol em todo mundo, mas tomara que contra o Brasil, se ele marcar um, o Vini pelo menos marque dois, né? A gente consiga passar a Noruega, que está tendo uma grande atuação nessa Copa. Brasil e Noruega às 5 da tarde do domingo, dia 5 de julho, e México e Inglaterra no domingo também, dia 5, às 9 da noite. Esse é o nosso Momento Copa aqui na Educativa M630, Melhor da Tarde. E ontem definiram, né, com esses confrontos que eu falei agora há pouco, os outros adversários. Estados Unidos e Bélgica se enfrentam na segunda-feira, dia 6, às 9 da noite. Já foram 241 gols em 82 jogos, a média continua próxima dos 3 gols por partida. Olha só, Copa do Mundo com muitos gols. Então, dá para todo mundo comemorar. 3 gols por partida, se não forem os 3 do mesmo time, né? Se for 2 para um para o outro, pelo menos dá para comemorar um pouquinho. Como foi Brasil e Japão. A gente chega hoje ao fim de mais uma edição do Melhor da Tarde. Eu agradeço pela sua audiência até aqui. Obrigado pelo carinho de ter compartilhado conosco esses momentos de informação, música, entrevistas e boas histórias. Hoje a gente aprendeu um pouco mais sobre carreira e talentos com o professor Alexandre Wehler. Lembrando para você que sábado tem o Melhor da Tarde especial das 12 às 13 horas. O Melhor da Tarde especial deste sábado vai relembrar o programa que nós tivemos com a Liang Jansen, que falou sobre o Dia do Orgulho Autista. Então fique ligado, você que tem interesse em saber mais, né, como promover a inclusão da pessoa dentro do aspecto autista, crianças e jovens no ambiente escolar, na comunidade. A nossa entrevista do especial de sábado, o Melhor da Tarde, ao meio-dia. Eu sou o Fabrício Campos, foi um prazer estar com você até agora. Fique agora com a sequência da nossa programação. Tem Sesta e Seresta, uma excelente tarde, uma ótima noite e até amanhã, às 3 horas, quando eu e o Rodrigo Viana estaremos aqui para encontrar você no próximo Melhor da Tarde.
2: Tchau, pessoal.
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Alô, nobres amigos da Educativa M630, é uma honra poder falar com o senhor, com a senhora e também com você que prefere ser tratado assim, sem formalidades. Espero que você, ouvinte, incluindo sua família e amigos, estejam todos muito bem. Eu sou o Tobias de Santana e fico com você até às 17 horas com um pouquinho de bate-papo e muita música aqui no Siesta e Seresta, trazendo aquelas canções que marcaram uma época fundamental da história da nossa música. E hoje vamos recordar uma letra que fala do coração, de um jeito bem diferente. E você sabe, todo dia jogamos luz sobre uma poesia, e essa letra escolhida para hoje diz o seguinte: não pegue de mau jeito, não, o meu coração, e segure direito, bem na palma da mão. Pegue bem, com jeitinho, com bastante carinho, muito decentemente, que ele é um rapaz doente. É um bocado teimoso, e se ficar desgostoso, é capaz de parar de bater. E bancando um dengoso, faz um tique nervoso pra se fazer com doer. E quer ser mimado, tal e qual um pobre passarinho. Faz de conta, bem manhoso, que é uma ave sem ninho. E nesse lero-lero, joga o seu anzol. E quem escorregar, na isca desse trapaceiro, vai viver se excomungando pelo tempo que deixou de fisgar. Vai viver se atazanando anos inteiros por ter conjugado mal o velho verbo amar. Canção dos craques Vital Lima e Hermínio Belo de Carvalho. Apresentamos a letra e agora vamos apresentar a obra na íntegra e na voz de Ademil de Fonseca.

0: Educativa M630, que bom ter você comigo aí, ouvindo, recordando lindas canções, aqui na rádio que toca o coração do Brasil, e nesse bloco que começamos com Ademil de Fonseca, Coração Trapaceiro, em seguida ouvimos Nelson Gonçalves, trazendo Cabelos Brancos, depois Augusto Calheiros com Chuá Chuá, e fechamos com Dalva de Oliveira, Folha Morta.
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1: 4:20. 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
2: A M630 Educativa Siesta e Seresta, e vamos agora trazer esse grupo tradicional Demônios da Garoa com o sucesso Atire a Primeira Pedra.

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0: 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Siesta e Seresta fazendo você viajar no tempo, matando saudade de muita gente boa. E esse bloco contou com Demônios da Garoa, Atire a Primeira Pedra. Logo em seguida, Dick Farney com A Saudade Mata a Gente. Depois, Carlos Alberto cantando Matriz ou Filial. E fechamos com Agnaldo Rayol interpretando Prelúdio, música de Hervé Cordovil e Vicente Leporassi.
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2: Olá, eu sou o Diego Tirri e agora começa mais um Minuto de Educação, o boletim diário sobre a educação pública no Paraná. O segundo semestre de 2026 vai marcar uma nova etapa do programa Ganhando o Mundo, com o embarque de 1.294 estudantes da rede estadual de ensino para intercâmbios internacionais. Entre julho e setembro, os alunos seguem para Austrália, Canadá, Reino Unido, Irlanda e Nova Zelândia, onde vão cursar um semestre letivo. Promovido pelo governo do estado, por meio da Secretaria da Educação, o Ganhando o Mundo se consolidou como o maior programa de intercâmbio estudantil do país, dando oportunidade aos estudantes da rede estadual de estudar em escolas estrangeiras com todas as despesas custeadas pelo estado. E este foi o Minuto da Educação de hoje. Você também pode nos acompanhar nas redes sociais. O endereço é EducaçãoPR.
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3: Trilha de Copa. Em 2018, o maior espetáculo do futebol cruzava fronteiras e desembarcava na imensidão da Rússia. Aquela Copa foi a da tecnologia, que apresentou o VAR ao mundo. E para dar ritmo a esse Mundial na Europa Oriental, a FIFA convocou uma mistura interessante. O astro do cinema Will Smith, a voz do reggaeton Nick Jam e a cantora Ira Streff. Com a produção do DJ Diplo, eles lançaram Live It Up, música que misturava batida caribenha ao pop eletrônico europeu. Enquanto o hino oficial pedia para o mundo viver a vida intensamente, dentro das quatro linhas, o Brasil de Tite e Neymar tentava juntar os cacos de 2014. Fizemos uma campanha sólida, vá lá, mas esbarramos no dia mais inspirado da famosa melhor geração belga nas quartas de final. O Mundial de 2018 consagrou a genialidade do croata Luka Modric e revelou o jovem e fenômeno francês Kylian Mbappé, que liderou os franceses rumo ao bicampeonato mundial em Moscou. Live It Up celebrou a intensidade do futebol moderno, onde cada segundo e cada decisão em campo contam. Uma trilha vibrante que marcou as arenas russas e o início de uma nova era mais tecnológica no esporte mais amado do planeta. Bora ouvir Nick Jam, Will Smith e Ira Streff. Live It Up!

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4: Educativa AM, vale a pena ouvir de novo e vale muito, principalmente quando a voz é dessa pioneira, essa grande mulher guerreira, cantora, compositora, Dolores Duran, interpretando Manias.

0: Você sintoniza 630 Educativa AM, a rádio que toca o coração do Brasil. Siesta e Seresta visitando com você um tempo de ouro, uma época que revelou grandes artistas, cantoras, cantores, intérpretes. E ouvimos nesse último bloco Dolores Duran com Manias, Agostinho dos Santos trouxe Nossos Momentos, Orlando Dias com Espere Um Pouco Mais, Alaide Costa com Em Tom de Canção e fechamos o bloco com Francisco Alves interpretando Lagoa Adormecida, uma criação do Haroldo Barbosa. E assim chegamos ao final do nosso Siesta e Seresta de hoje, mas você sabe, de segunda a sexta, sempre às 16h, você tem um encontro marcado comigo aqui na Educativa M630, no seu programa Siesta e Seresta. Uma hora de duração para que a gente possa trazer o glorioso passado de volta. Eu sou o Tobias de Santana, foi um imenso prazer ficar com você até agora, mas tem muita música boa chegando, então continue conosco, ouvindo o som da Educativa AM630. Você sempre bem acompanhado. Forte abraço, um ótimo final de tarde, uma excelente noite e eu espero te ver em breve.
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6: 4:59. 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

Alô, alô, Curitiba. Alô, alô, região metropolitana. Muito boa tarde. Estamos começando pela Rádio Educativa AM 630. Mais uma edição do Fim de Tarde aqui pela Rádio Educativa AM. A todos, uma ótima sintonia, uma ótima recepção. Vamos juntos com muitas músicas MPB com qualidade. A música que você canta, gosta e ouve aqui na Educativa. E vamos abrindo o programa com a primeira música.

0: Minha gente, vamos ficando por aqui, vamos agradecendo o carinho da sua sintonia. Um grande abraço, uma boa tarde e até a próxima oportunidade.
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0: Alô, alô, Curitiba, alô, alô, região metropolitana, muito boa tarde. Estamos começando pela Rádio Educativa o fim de tarde. A todos uma ótima sintonia, uma ótima recepção. Vamos juntos com muitas músicas.
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0: do programa. Um grande abraço a todos e voltaremos numa próxima oportunidade com mais uma edição do Fim de Tarde.
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5: 5:32.
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0: Muito boa tarde, Curitiba. Muito boa tarde, região metropolitana. Boa tarde, litoral do Paraná. Boa tarde, todo o Brasil, que ouve através da internet. Estamos começando pela Rádio Educativa mais uma edição do Fim de Tarde. Aqui é o seu amigo Nivaldo Walter. A todos, uma ótima sintonia, uma ótima recepção. Vamos juntos com muitas músicas nesta tarde. Um abraço e vamos com a primeira música da tarde.
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0: final do programa. Um grande abraço, uma boa tarde e até a próxima oportunidade de mais um Fim de Tarde pela Educativa.
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0: Alô, alô, Curitiba, alô, alô, região metropolitana, muito boa tarde. Estamos começando pela Rádio Educativa mais uma edição do programa Fim de Tarde. A todos, uma ótima sintonia, uma ótima recepção. Nós vamos até o finalzinho da tarde com muitas músicas, por isso é Fim de Tarde. Alô, Curitiba, alô, região metropolitana, o nosso abraço, o nosso carinho. E vamos com muitas músicas nessa tarde. Música.

0: Final do programa, um grande abraço, uma boa tarde e até a próxima programação.
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3: Final de tarde chegou e eu, Regininha, estou por aqui ao vivo até as 7 horas da noite, trazendo os clássicos da Educativa, os maiores sucessos nacionais e internacionais, tocando de novo pra gente matar a saudade e recordar. No dia 2 de julho de 1967, chegava ao fim um dos programas mais marcantes da televisão e da música brasileira, A Jovem Guarda. Liderado por Roberto Carlos, Erasmo Carlos e Vanderléia, o programa revelou sucessos que atravessaram gerações. E entre eles estão Quero Que Tudo Vá Para o Inferno, também Festa de Arromba e Prova de Fogo. Músicas que ajudaram a consolidar o rock brasileiro nos anos 60 e transformaram o trio em símbolo de uma geração. E é claro que por aqui a gente entra no clima. 6 e 2.

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0: Educativa, sua rádio, seu momento com Alcione, Não Deixe o Samba Morrer. Um samba composto por Edson Conceição e Aloysio Silva foi gravado em 1975 pela cantora Alcione, que ganharia as paradas de sucesso no início do ano seguinte com essa canção, faixa do seu primeiro álbum de estúdio, A Voz do Samba. Agora 6h20, lembrando que você também pode enviar sua sugestão, aquele clássico nacional ou internacional que marcou história na sua vida, pra gente ouvir de novo por aqui.
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0: Clássicos da Educativa, Dia Branco, de Geraldo Azevedo, é uma das canções mais marcantes da MPB e, segundo o próprio compositor, uma música democrática, capaz de emocionar pessoas de todas as idades e gostos. E não é por acaso que ela se tornou trilha sonora de inúmeros casamentos. Geraldo conta que já foi surpreendido por um noivo que o contratou para cantar a música durante a cerimônia, deixando a noiva emocionada. E apesar da leveza da composição, Dia Branco levou cerca de 3 anos para ficar pronta. História dos clássicos aqui na Educativa, agora 6h33.
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0: Clássicos da Educativa, Simone, Chico Buarque e Holanda. Versão em português do clássico cubano Yolanda, composto por Pablo Milanês, com letra adaptada por Chico Buarque. A canção ficou imortalizada no Brasil pelo emocionante dueto entre Chico Buarque e Simone, lançado no álbum Desejos, em 1984. A música é uma declaração de amor profunda, que nasceu originalmente em 1970, quando o compositor cubano Pablo Milanês a escreveu para sua então esposa Yolanda Bennett, logo após o nascimento da filha do casal. A versão de Chico Buarque adaptou a letra para o português, mantendo a intensidade emocional e o romantismo da obra original. O dueto com Simone se tornou um dos maiores sucessos da música popular brasileira, consolidando-se frequentemente como uma das músicas mais regravadas e executadas de Chico Buarque. Um abraço ao querido Francisco Pérez, de São José dos Pinhais, Luiz Guilherme e a Lourdes das Mercês, também ouvindo Clássicos da Educativa. Agora, 6h43, você também pode mandar a sua sugestão no nosso WhatsApp, 3331-7516.
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0: Clássicos da Educativa com Gilberto Gil, Toda Menina Baiana, composta por ele e lançada oficialmente no ano de 1979 como parte do álbum Realce, mais um clássico tocado nesta noite de quinta-feira. Já estou trazendo a minha saideira e Liz Regina Fascinação. Uma ótima noite para você e até amanhã.
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3: Olá, boa noite.
2: Boa noite para você que nos acompanha em todo o país.
3: Quinta-feira, 2 de julho de 2026.
2: Vamos ao destaque do dia: investimento em infraestrutura.
3: Ferrovia Transnordestina vai receber mais 600 milhões de reais para acelerar as obras.
2: Hoje, no Ceará, foram entregues mais 101 quilômetros de trilhos e novos vagões para o transporte de grãos e fertilizantes.
3: Presidente Lula destaca a importância da ferrovia que vai ligar o Piauí ao porto de Pecém, atravessando 53 municípios nordestinos.
4: Essa é uma estrada de ferro vital para a perspectiva de desenvolvimento dessa região.
2: E ainda, integração do São Francisco.
3: Inaugurado o túnel Major Salles, que vai levar água da Paraíba ao Rio Grande do Norte. Pablo Mundim.
5: Com 6,5 km de extensão, a estrutura recebeu investimentos de mais de 85 milhões de reais e terá capacidade para transportar até 20 metros cúbicos de água por segundo.
2: E hoje nós vamos falar sobre a relação entre o Bolsa Família e a saúde dos beneficiários.
3: Pesquisa aponta que menos bebês nascem abaixo do peso e também menor risco de morte por causa relacionadas à gravidez e ao parto. Luana Karen.
6: O risco de morte por doenças cardiovasculares diminuiu 4% entre beneficiários do Bolsa Família. As hospitalizações por abuso de álcool e outras drogas caem 17%.
2: Na apresentação da Voz do Brasil, Mariana Jungmann e Luciano Seixas.
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2: Entregas na saúde e na educação.
3: Em Juazeiro do Norte, no Ceará, ônibus escolares e unidades odontológicas móveis estão sendo destinadas a municípios do estado.
2: O repórter Nazi Brum tem os detalhes ao vivo aqui no estúdio da Voz do Brasil. Boa noite, Nazi.
7: Olá, boa noite, Luciano, Mariana, ouvintes da Voz do Brasil. Olha, são 40 novos ônibus escolares que vão para o transporte escolar em 40 municípios do estado. Um investimento de 18 milhões de reais por meio do novo Programa de Aceleração do Crescimento Novo PAC. Os veículos contam com equipamentos de segurança e todos possuem ar-condicionado, o que dá mais conforto para as crianças. No total, o governo do Brasil prevê a entrega de 1.500 ônibus escolares em todo o país no Programa de Renovação de Frota. Já na área da saúde, o Ceará está recebendo 29 unidades. Unidades odontológicas móveis que vão fornecer atendimento em áreas remotas ou de difícil acesso. Essas unidades realizam procedimentos clínicos, ações de prevenção e promoção da saúde bucal, ampliando o acesso à população aos serviços do Sistema Único de Saúde. E o presidente Lula participa daqui a pouco dessas entregas lá em Juazeiro do Norte. Mariana e Luciano.
3: Obrigada, Nazi Brum, pelas informações ao vivo aqui na Voz do Brasil.
2: Uma obra estratégica que promete reduzir custos no transporte e aumentar a competitividade do Brasil.
3: Também lá no Ceará, o presidente Lula entregou hoje mais 100 quilômetros da ferrovia transnordestina.
2: Quando pronta, ela vai transportar mais de 30 milhões de toneladas de cargas por ano, integrando o Nordeste aos principais corredores logísticos do país.
8: A bordo de um trem, o presidente Lula visitou as obras da Transnordestina, no Ceará, e entregou mais 101 quilômetros da ferrovia, no trecho entre Acopiara e Quixeramobim. Também foram entregues 100 novos vagões graneleiros, fabricados pela indústria nacional, para o transporte de grãos e fertilizantes. Outros 433 ainda serão produzidos. Lula anunciou também investimentos de 600 milhões de reais para acelerar a execução da obra e destacou o impacto da ferrovia no desenvolvimento econômico da região.
4: Essa é uma estrada de ferro vital para a perspectiva de desenvolvimento dessa região. Ela envolve o estado do Piauí, envolve o estado de Pernambuco, envolve o estado do Ceará. Mas o Rio Grande do Norte disse que é um pedacinho dela também. Alagoas, que é um pedacinho da Estrada de Ferro. Rio Grande do Norte, que é um pedacinho. Se isso aqui der certo, vai ter um pedacinho para todo mundo, porque essa é a obrigação nossa de levar possibilidade de desenvolvimento para as pessoas desse país.
8: Com a entrega dos novos trechos, a ferrovia passa a contar com 777 quilômetros concluídos. Quando finalizada, em 2027, a Transnordestina terá 1.206 quilômetros de extensão, desde o Piauí até o Ceará, atravessando 53 municípios nordestinos e consolidando um novo eixo logístico. Dos 15 bilhões de reais estimados para concluir a obra, a ferrovia recebeu 11 bilhões até maio deste ano. O ministro dos Transportes, Jorge Santoro, lembra que investir em ferrovias é melhorar a vida da população.
9: Ferrovia cria um fenômeno chamado aglomeração. Juntar atividades econômicas, juntar equipamentos públicos, reduzindo o custo, aumentando a produtividade, melhorando a vida das pessoas.
8: A Transnordestina terá capacidade para transportar mais de 30 milhões de toneladas de carga por ano, reduzindo o custo com transporte e fortalecendo o escoamento de grãos, fertilizantes, combustíveis, cimento e minério. Reportagem Graziele Bezerra.
10: E hoje o presidente Lula esteve em Luiz Gomes, no Rio Grande do Norte, para inaugurar o túnel Major Salles, uma das obras mais importantes do ramal do Apodi, que vai levar água ao oeste do Rio Grande do Norte e reforçar a segurança hídrica da região.
2: O ramal do Apodi vai beneficiar cerca de 750 mil pessoas em 54 municípios dos estados do Rio Grande do Norte, Paraíba e Ceará.
5: Com 6,5 km de extensão, o túnel Major Salles vence o trecho mais complexo do ramal do Apodi e faz a ligação entre a Paraíba e o Rio Grande do Norte. A estrutura recebeu investimentos de mais de 85 milhões de reais e terá capacidade para transportar até 20 metros cúbicos de água por segundo. O ramal faz parte do projeto de integração do Rio São Francisco e, quando concluído, vai beneficiar cerca de 750 mil pessoas em 54 municípios do Rio Grande do Norte, Paraíba e Ceará. Uma obra complexa que vai levar água e desenvolvimento para a região, disse o ministro da Integração e do Desenvolvimento Regional, Valdez Góes.
11: O ramal do Apodi foi 1,5 bilhão de reais. Só o túnel Major Salles foi mais de 80 milhões de reais para fazer. Para a água chegar, matar a sede e produzir emprego e renda.
5: Mais do que uma grande obra de engenharia, o túnel representa esperança para uma região marcada por longos períodos de estiagem. A chegada das águas do Velho Chico significa mais segurança para o abastecimento das cidades, fortalecimento da agricultura e melhores condições de vida para quem convive há décadas com a seca. A ministra da Casa Civil, Miriam Belchior, lembra que foram anos de empenho para realizar o maior projeto hídrico do país.
12: Nós fizemos um número gigantesco de reuniões para resolver problemas. Quantas vezes eu sobrevoei o eixo norte e o eixo leste para ver o andamento das obras. Foram muitos anos para a gente garantir que essas obras estejam hoje beneficiando a população aqui do Rio Grande do Norte.
5: O túnel Major Salles integra o trecho final do ramal do Apodi. Ao todo, o projeto de integração soma 400...

0: política é falta de credibilidade, de caráter de quem governa o país ou os estados.
1: No Rio Grande do Norte, o governo do Brasil também entregou 20 ônibus escolares por meio do novo PAC. Os veículos vão reforçar o transporte de estudantes, principalmente nas áreas rurais. Reportagem Pablo Mundim.
2: As empresas estatais federais brasileiras tiveram um lucro de quase 170 bilhões de reais em 2025.
3: Um aumento de 45% em relação ao ano anterior.
2: Mais recursos e também mais investimentos para políticas públicas de apoio ao cidadão.
4: O lucro acumulado em três anos se aproxima dos 484 bilhões de reais. Os dados estão no relatório agregado das empresas estatais de 2025, divulgados nesta quinta-feira pelo Ministério da Gestão. Quase 5% de toda a riqueza produzida no país foi resultado de investimentos das estatais federais. 2025 também marca o crescimento dos investimentos dessas empresas. São 115 bilhões e 900 milhões de reais, um aumento de 115% comparado a 2022. A Conab, por exemplo, executou o maior programa de aquisição de alimentos da história. Foram compradas aproximadamente 88 mil toneladas de alimentos em 2025. E a Petrobras atingiu a maior produção de petróleo desde quando foi criada. De acordo com a secretária de Coordenação e Governança das Empresas Estatais, Elisa Leonel, para além do lucro expressivo e da contribuição com o orçamento do país, o impacto social dessas empresas é bem claro no dia a dia da população brasileira.
5: A Embrapa, com a pesquisa agropecuária, que gera uma segurança alimentar e uma produtividade no campo brasileiro inestimável. As empresas hospitalares, que têm prestado apoio fundamental ao SUS, são cerca de 51 hospitais nas redes hospitalares de empresas estatais federais. E os aeroportos regionais, por exemplo, que a Infraero gere e que são necessários num país de dimensão continental.
4: Outro ponto de destaque é a atuação de estatais como o Serpro, que usa as melhores tecnologias para garantir soberania digital, processando e armazenando em território nacional os dados dos brasileiros. Reportagem Carlos Oliveira.
3: O Bolsa Família traz impactos na saúde dos beneficiários.
2: Foi o que mostrou estudos da Fiocruz com organizações parceiras.
3: O risco de morte materna, por exemplo, é 30% menor entre quem é atendido pelo programa.
6: Reduzir a pobreza faz bem para a saúde. A conclusão é de um conjunto de pesquisas da Fiocruz, que analisou os impactos do Bolsa Família na saúde dos beneficiários ao longo dos últimos 10 anos. Os dados foram divulgados em revistas científicas e mostram a relação entre o programa de distribuição de renda e a redução da mortalidade e da incidência de diversos tipos de doenças em populações vulneráveis, como exemplificou o pesquisador da Fiocruz, Maurício Barreto.
7: Desde a mortalidade materna, a mortalidade infantil, a nutrição infantil, a doenças infecciosas como a tuberculose, HIV-AIDS, hanseníase, né? Ficou muito sólido a ideia de que há um efeito positivo do Bolsa Família na saúde da população brasileira.
6: Entre mais de 4 milhões de bebês nascidos vivos, as gestantes beneficiadas pelo Bolsa Família apresentaram uma probabilidade 11% menor de ter bebês com baixo peso. E o risco de morte por causas relacionadas à gravidez e ao parto foi até 31% menor em comparação com aquelas que não recebiam o benefício. Segundo os pesquisadores, o resultado está associado ao maior acesso ao pré-natal e aos serviços de saúde estimulados pelas condicionalidades do programa. Como explica Rafael Osório, secretário de Avaliação, Gestão da Informação e Cadastro Único do Ministério do Desenvolvimento e Assistência Social, Família e Combate à Fome.
8: As gestantes têm que fazer o pré-natal, as nutrizes têm que levar suas crianças recém-nascidas para fazer o acompanhamento do desenvolvimento, a medição do peso e da altura para saber se a criança está se desenvolvendo bem, a vacinação, a condicionalidade Ela traz a família para o serviço.
6: Ainda entre os achados das pesquisas, está que o risco de morte por doenças cardiovasculares diminuiu 4% entre beneficiários do Bolsa Família. As hospitalizações por abuso de álcool e outras drogas caem 17%. Já os riscos de desenvolvimento de HIV caem 41%.

0: 1%, enquanto a probabilidade de morte pela doença é 39% menor. No caso da tuberculose, beneficiários do Bolsa Família tiveram incidência 41% menor da doença. As pesquisas utilizaram dados do Cadastro Único para Programas Sociais do Governo Federal, referentes a cerca de 96 milhões de cidadãos brasileiros, cruzados com informações sobre nascimentos, hospitalizações, notificações de doenças e óbitos. Reportagem Luana Karen.
1: E foi lançada hoje também a terceira edição da Pesquisa Nacional de Saúde 2026.
2: O estudo realizado pelo IBGE e Ministério da Saúde vai investigar o estado de saúde, hábitos de vida e utilização dos serviços de saúde em mais de 140 mil domicílios no país.
1: A edição deste ano traz novidades como a coleta de biomarcadores, como sódio, colesterol, hemoglobina glicada, além de sorologia para chikungunya.
2: A pesquisa começa a ser feita na segunda-feira, dia 6 de julho, e os resultados vão orientar políticas públicas, apoiar a gestão do Sistema Único de Saúde e monitorar metas nacionais na área.
1: O governo do Brasil segue com ações humanitárias na Venezuela, atingida por terremotos que já causaram a morte de mais de 2 mil pessoas.
2: Um hospital de campanha da Marinha foi montado em La Guaira e equipes brasileiras estão oferecendo atendimento, incluindo internação, módulo pediátrico e estrutura voltada a doenças infecciosas.
1: A capitão de Mar e Guerra, Marisa Martins, fala sobre a estrutura de atendimento.
3: A gente tem uma capacidade agora, nesse momento, de até 20 internações por até 48 horas. Temos uma capacidade de 2 leitos de CTI. Conseguimos fazer em torno de 150 atendimentos dia. Temos um pequeno centro cirúrgico que a gente consegue fazer pequenos procedimentos. O que a gente está vendo muito nesse momento, desde quando a gente chegou até agora, são os pós-traumas, né, que não tiveram assistência depois que foram atendidos, primeiro atendimento, e foram embora. Então a gente está pegando essa segunda fase, pessoas que já são de doenças crônicas, diabéticos, hipertensos.
2: O governo federal também tem transportado toneladas de insumos em saúde e purificadores de água até a Venezuela.
1: A exportação de produtos de defesa brasileiros ultrapassou 1 bilhão e 800 milhões de dólares no primeiro semestre do ano.
2: Uma alta de 29% se comparado ao mesmo período de 2025.
1: Os produtos já chegaram a 150 países por meio de 130 empresas exportadoras.
2: Entre os produtos exportados estão aeronaves, armamentos leves, munições e serviços de engenharia.
1: Para o secretário de Produtos de Defesa do Ministério da Defesa, Heraldo Luiz Rodrigues, esse crescimento foi impulsionado por ações de incentivo do governo do Brasil.
4: Nós estamos investindo bastante, não só a defesa, mas todos outros ministérios investem também na aplicação de recursos para o desenvolvimento tecnológico das nossas empresas de defesa. Esse desenvolvimento, ele capacita as empresas a terem produtos no estado da arte para poder ser vendido. Então, produtos de defesa com alta qualificação e com boa operacionalidade para uso. Então, isso começa aí um processo de fortalecimento das indústrias.
2: Mais de 64 mil procedimentos médicos e sociais foram realizados pela Força Aérea Brasileira em regiões de difícil acesso na Amazônia.
1: A Operação Excelsior percorreu uma rota estratégica pelo interior do Amazonas e do Pará para levar atendimento especializado e exames.
5: O exercício de campanha de emprego de logística, saúde e intendência operacional, o Excelsior 2026, realizou 64.119 procedimentos médicos e sociais em comunidades de difícil acesso, levando atendimento especializado, exames e suporte à população ribeirinha. A ação foi realizada em parceria com a organização não-governamental Voluntários do Sertão e percorreu uma rota estratégica pelo interior da Amazônia, passando pelos municípios de Itacoatiara e Parintins, no estado do Amazonas, e chegando na etapa final em Oriximiná. O brigadeiro médico Alexandre de Araújo Melo, comandante do exercício, traz mais detalhes.
6: Os principais desafios foram as grandes distâncias e dificuldades de acesso na Amazônia, o elevado volume de pacientes, a necessidade de assistência multidisciplinar, a limitada oferta local de exames e procedimentos especializados e a garantia da continuidade do cuidado. Esses desafios foram superados por meio de planejamento logístico integrado, emprego de estruturas temporárias de atendimento, atuação de equipes multidisciplinares, multiprofissionais, mobilização de especialistas e equipamentos, utilização de telemedicina e articulação com as redes locais de saúde para encaminhamento e acompanhamento dos casos mais complexos.
5: Para atender essas comunidades, a FAB mobilizou um hospital de campanha e uma estrutura de apoio logístico capaz de transportar equipamentos, medicamentos e profissionais de saúde para a região. Balsas da Comissão de Aeroportos da Região Amazônica foram utilizadas no transporte de materiais, enquanto equipes de apoio garantiram a montagem e o funcionamento da estrutura. Além do atendimento médico, a operação contou com ações de acolhimento social e assistência religiosa, oferecendo apoio aos moradores e também às equipes envolvidas na missão. Reportagem Gabriel Pinheiro.
2: Já está em funcionamento a plataforma informa.br para facilitar o acesso a informações públicas do Poder Executivo Federal.
1: Criada pela Controladoria Geral da União, a ferramenta utiliza inteligência artificial para localizar dados disponíveis em diferentes portais do governo e assim apresentar os resultados em um único ambiente.
2: Pelo informa.br, o cidadão pode pesquisar informações sobre áreas como saúde, educação, transporte, segurança e benefícios sociais.
1: Caso o conteúdo não esteja disponível, também é possível registrar e acompanhar pedidos diretamente pelo sistema.
2: Saiba mais sobre a nova plataforma em informabr.cgu.gov.br.
1: Aprender uma nova língua de forma gratuita e direto pelo celular ou computador já é uma realidade para muitos brasileiros que utilizam o MEC Idiomas.
2: A plataforma ultrapassou as 560 mil matrículas em todo o país.
1: O programa do Ministério da Educação agora vai ser integrado ao programa Idiomas Sem Fronteiras para ampliar o acesso dos estudantes.
7: O MEC Idiomas ultrapassou a marca de 564 mil matrículas ativas em todo o país. A plataforma gratuita do Ministério da Educação oferece cursos de inglês e espanhol em formato online, com aulas que vão do nível básico ao nível avançado e podem ser acessadas pelo portal ou aplicativo. Do total de matrículas, mais de 426 mil são para cursos de inglês e cerca de 138 mil para espanhol. Os estudantes têm acesso a teste de proficiência, trilhas de aprendizagem, exercícios, recursos de inteligência artificial para praticar conversação e comunidades de estudo. A plataforma vai ser integrada ao programa Idiomas Sem Fronteiras, fortalecendo a Política Nacional de Ensino de Línguas. A iniciativa busca ampliar o acesso gratuito ao aprendizado de idiomas, melhorar a proficiência dos estudantes e apoiar a formação acadêmica e profissional em todo o país. Para se inscrever, acesse gov.br/MEC. Claudimário Carvalho, para a Voz do Brasil.
2: O aplicativo pode ser baixado pelos sistemas iOS ou Android. Já a plataforma pode ser acessada pelo site mecidiomas.mec.gov.br.
1: E as inscrições para o ProUni, o Programa Universidade para Todos, abrem no dia 7 de julho.
2: O programa é destinado a quem procura vaga em instituição de ensino superior privada.
1: Saiba quem pode participar.
8: O Ministério da Educação publicou o edital do processo seletivo do Programa Universidade para Todos, o ProUni, para o segundo semestre de 2026. As inscrições são gratuitas e estarão abertas de 7 a 10 de julho, exclusivamente pela internet no endereço acessounico.mec.gov.br. Para se inscrever, é necessário ter completado o ensino médio e ter participado das edições de 2024 ou de 2025 do Exame Nacional do Ensino Médio, o Enem. No exame, o candidato deve ter tirado, no mínimo, 450 pontos na média das 5 provas, sem ter zerado a redação. O edital veda a inscrição para quem declarou ter participado do Enem na condição de treineiro, ou seja, para quem fez o exame apenas para autoavaliação antes mesmo de concluir o ensino médio. Para fins de classificação e pré-seleção no ProUni, será utilizada a edição do Enem em que o estudante conseguiu a melhor média. O resultado da primeira chamada vai ser divulgado no dia 15 de julho no endereço acessounico.mec.gov.br/ProUni. Já a segunda chamada sairá no dia 5 de agosto. Reportagem Júlio César de Oliveira.
2: Mais investimento na educação superior no país.
1: O Ministério da Educação anunciou mais 90 milhões de reais para fortalecer as universidades federais.
2: Do total, 70 milhões de reais vão ser destinados às ações de extensão universitária. Os recursos vão ser distribuídos entre 69 universidades federais e poderão financiar atividades que aproximem o ensino da comunidade.
1: Outros 20 milhões de reais vão ser destinados à criação de cuidotecas, espaços de acolhimento para crianças que funcionarão no período noturno.
2: Mais brasileiros no mundo digital.
1: Pesquisa do IBGE revela que no ano passado, 95% dos lares brasileiros tinham internet.
2: É o maior percentual da pesquisa, com um aumento de 1,3 ponto percentual em relação ao ano anterior.
1: O crescimento foi mais acelerado nas áreas rurais e a região norte apresentou o maior aumento no percentual de domicílios com banda larga fixa.
2: A conexão discada, aquela feita pela rede de telefone, foi de apenas 0,2% no Brasil.
1: De acordo com o Ministério das Comunicações, pela primeira vez, mais de 90% da população com 10 anos ou mais utilizou a internet.
2: E essas foram as notícias do Governo do Brasil.
1: Uma realização da Secretaria de Comunicação Social da Presidência da República.
2: Com produção da empresa Brasil de Comunicação.
1: Fique agora com as notícias do Poder Judiciário e do Congresso Nacional. Boa noite.
2: Boa noite para você. Até amanhã.
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11: STF homologa plano de reestruturação da Comissão de Valores Mobiliários.
12: STJ restabelece condenação da banda Aviões do Forró ao pagamento de danos morais por uso não autorizado de música.
11: Para a Justiça do Trabalho, motorista de ônibus não acumula função por atuar também como cobrador.
12: Boa noite, eu sou Marcela Luiza.
11: E eu sou Walter Lima.
12: O Supremo Tribunal Federal homologou o plano emergencial de reestruturação da Comissão de Valores Mobiliários, a CVM, apresentado pela União.
11: A elaboração do plano foi determinada pelo Tribunal no âmbito da ação que questiona dispositivos de lei sobre a taxa de fiscalização dos mercados de títulos e valores mobiliários. Marcelo Della Libera.
13: O relator do caso é o ministro Flávio Dino. Em maio, ele determinou que a arrecadação futura da taxa de fiscalização passasse a ser destinada à CVM, observada a desvinculação das receitas da União, e proibiu novas retenções pelo Tesouro Nacional. Na mesma decisão, o ministro também determinou que a União apresentasse dois planos de reestruturação da autarquia. O primeiro, de caráter emergencial, foi este, homologado nesta quinta-feira. O segundo, de médio prazo, deverá ser apresentado em até 90 dias. Na nova versão, a União elevou as metas de julgamento de processos administrativos para o segundo semestre de 2026, apresentou o cronograma para a incorporação de 30 novos servidores aprovados no Concurso Público Nacional Unificado e previu a criação de um fórum permanente entre a CVM e o Banco Central para aprimorar a fiscalização de mercados como os de fintechs, tokens e criptoativos, criadas por inovações financeiras.
12: Banda Aviões do Forró terá de indenizar por danos materiais e morais autores da música Pra Lavar.
11: Essa condenação foi restabelecida pelo STJ. Fátima Uchoa.
14: Os autores da música ajuizaram ação por danos materiais e morais, alegando que a obra foi gravada e executada em público sem autorização e que trechos do refrão foram empregados em material publicitário de uma marca de cerveja sem identificação da autoria. O Tribunal de Justiça de Pernambuco manteve apenas a condenação por danos materiais, mas a quarta turma do STJ restabeleceu sentença que concedeu também reparação moral de R$100 mil, avaliando que o uso indevido da música gera dano moral sem necessidade de prova de abalo psicológico, independentemente de eventual valorização ou desvalorização da música com o uso pela banda Aviões do Forró. A relatora foi a ministra Isabel Galotti.
12: Para a Justiça do Trabalho, motorista de ônibus não acumula função por atuar também como cobrador.
11: Esse é o entendimento unânime da Justiça do Trabalho. Mila Amaral.
15: A quinta turma do TST isentou a empresa Viação Redentor do Rio de Janeiro de pagar adicional ao motorista. Ele trabalhou por 7 anos na empresa e alegou que nos fins de semana, além de dirigir, também fazia o trabalho de cobrador nas folgas dos colegas. Por isso, pedia 30% a mais no salário. O Tribunal Regional do Trabalho do Rio acatou o pedido do motorista, mas o TST reverteu a decisão. Isso porque esse tipo de situação já é um tema de consenso para o tribunal. Ou seja, é de entendimento unânime que diz que as funções de motorista e cobrador são complementares e compatíveis.
12: Justiça determina a cassação de chapas por fraude à cota de gênero em município de Rondônia.
11: A ação foi ajuizada pelo Ministério Público Eleitoral. Vanessa Pereira.
16: As decisões do Tribunal Regional Eleitoral de Rondônia confirmaram que houveram fraudes à cota de gênero por parte das legendas do PDT e agir no município de Pimenta Bueno, em Rondônia, durante as eleições de 2024. O tribunal acolheu os argumentos do MP Eleitoral e reconheceu que os partidos usaram candidaturas femininas fictícias apenas para preencher o percentual mínimo de 30%, exigido pela legislação, sem o real propósito de disputa eleitoral. Na decisão, a Justiça determinou a anulação dos votos das legendas do PDT e Agir para o cargo de vereador e tornou dirigentes e candidatas inelegíveis por 8 anos.
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12: Uma boa noite.
11: E até amanhã.
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17: Eu sou Paula Groba.
18: E eu sou Humberto Pinheiro.
17: E estes são os destaques de hoje do Jornal do Senado, que começa agora.
18: Senado vota MP de 266 milhões e meio para as cidades atingidas por enchentes em Minas Gerais.
17: Rede de Proteção à Mulher passa a ter prioridade no recebimento de alimentos.
18: Sancionada lei que inclui Ayrton Senna entre os heróis da pátria.
17: Boa noite.
18: Boa noite.
17: Além de proteção e abrigo, mulheres que escapam da violência doméstica precisam ter acesso à alimentação. E para ajudar nesse acolhimento, uma nova lei garante prioridade no abastecimento de alimentos às casas-abrigo e aos centros de atendimento às vítimas.
18: A norma teve origem em um projeto da senadora Tereza Leitão. Os detalhes com Marcela Cunha.
19: Com a nova lei, a rede de acolhimento a mulheres em situação de violência doméstica e familiar passa a ter prioridade no abastecimento de alimentos distribuídos pelo Sistema Nacional de Segurança Alimentar e Nutricional, o SISAM. A regra vale especialmente para centros de atendimento integral e casas-abrigo previstos na Lei Maria da Penha. A medida também alcança os dependentes das vítimas, como filhos e outras pessoas sob seus cuidados. O texto teve origem na proposta da senadora Tereza Leitão, do PT de Pernambuco, que lembrou que a ideia é reforçar a rede de proteção, garantindo a alimentação durante o período de acolhimento.
20: Destacando que é mais uma forma de garantir apoio, acolhimento às mulheres vítimas de violência. Essa é uma luta grande que precisa ser travada em todas as frentes.
19: Já a relatora, a ex-senadora Augusta Brito, do Ceará, afirmou que a medida ajuda a fortalecer a rede de atendimento para que mulheres em situação de violência tenham condições de deixar o ambiente de agressão com apoio e dignidade. A expectativa é que a prioridade no fornecimento de alimentos ajude a manter em funcionamento os serviços que recebem mulheres e crianças em situação de risco.
17: E a Comissão de Direitos Humanos aprovou um projeto que evita que a indenização paga pelo agressor à vítima de violência doméstica saia do patrimônio comum do casal.
0: Atualmente, a lei já prevê, por exemplo, o ressarcimento ao SUS pelo agressor de possíveis custos de tratamento de saúde da vítima devido às agressões. Repórter Rodrigo Rezende.
21: Quando for definido pela justiça que um agressor indenize a mulher vítima da agressão e essa for sua esposa, os recursos para o pagamento não poderão ser retirados dos bens em comum do casal, no caso, por exemplo, de um casamento em comunhão de bens. Esse é o objetivo de um projeto aprovado pela Comissão de Direitos Humanos do Senado. A relatora, senadora Jussara Lima, do PSD do Piauí, apontou que essa é uma questão de justiça. Ela teve seu relatório lido na CDH pela senadora Damaris Alves, do Republicanos do Distrito Federal.
22: Sem essa cautela, poderia ocorrer uma distorção evidente. A vítima seria formalmente indenizada, mas na prática, parte do valor indenizatório sairia de seu patrimônio.
21: Atualmente, a lei já prevê, por exemplo, o ressarcimento ao SUS pelo agressor de possíveis custos de tratamento de saúde da vítima devido às agressões. O projeto será analisado agora pela Comissão de Constituição e Justiça.
17: O episódio envolvendo um pedaço de vidro em um copo de água de uma professora, colocado por alunos de uma escola municipal de São José dos Campos, no interior de São Paulo, reacendeu o debate sobre a segurança dos profissionais da educação.
0: No Senado, a Comissão de Constituição e Justiça aprovou um projeto que endurece as penas para crimes cometidos contra profissionais das áreas de educação e saúde. Os detalhes com o repórter Bruno Lourenço.
23: O projeto de lei eleva o homicídio, lesão corporal grave ou morte contra esses profissionais no exercício de suas funções ao patamar de qualificado e, consequentemente, ao rol dos crimes hediondos. Além disso, aumenta as penas para lesão corporal, ameaça, constrangimento ilegal, desacato e injúria. O relator, senador doutor Irando Progressista de Roraima, defendeu que o endurecimento penal é pedagógico e urgente para conter o sentimento de desamparo que assola essas categorias essenciais ao desenvolvimento social do país.
24: O aumento dos casos de agressões a trabalhadores da saúde e da educação demonstra que os mecanismos jurídicos e institucionais atualmente disponíveis são insuficientes para assegurar um ambiente de trabalho digno e seguro para esses profissionais.
23: O crime hediondo impede benefícios como anistia, graça ou indulto e torna a progressão de regime prisional muito mais rigorosa.
17: E um grupo de senadores quer agilizar a votação em plenário e antes do recesso do projeto que regulamenta a educação domiciliar no Brasil.
0: A proposta, que trata do homeschooling, está sob análise no Senado desde 2022 e já mobilizou manifestações favoráveis e contrárias da sociedade. O parecer da relatora é pela aprovação. A repórter Raíssa Abreu conta os detalhes.
25: O senador Eduardo Girão, do Novo do Ceará, um dos que assinou o pedido de urgência, disse que o ensino domiciliar precisa de uma definição, já que muitas famílias que já praticam o chamado homeschooling têm vivido em insegurança jurídica. Em 2019, o STF decidiu que a modalidade não é inconstitucional, mas que precisa ser regulamentada por uma legislação específica.
26: Enquanto a gente não cumpre o nosso papel no Senado, famílias estão sendo aí intimidadas por militantes ideológicos do judiciário, inclusive com até prisão, pedido de prisão, né? Porque essas famílias não estão conseguindo se regulamentar porque o Senado não age.
25: Quem não concorda com a liberação da prática, como o professor Romualdo Portela, teme que as crianças e adolescentes percam o direito ao convívio com a diferença proporcionado pelas escolas.
27: A educação domiciliar é uma privação de direito destas crianças, porque elas não são preparadas para viver num mundo em que necessariamente elas terão que se haver com uma pluralidade de comportamentos, de crenças, de modos de encarar a vida.
25: Eduardo Girão informou que o pedido de urgência está sendo negociado com o presidente do Senado, Davi Alcolumbre.
17: O Senado aprovou hoje a medida provisória que destina 266 milhões e meio de reais para a reconstrução da zona da Mata Mineira, atingida pelas fortes chuvas de março.
0: Os recursos serão usados na recuperação de moradias e serviços públicos e no pagamento de auxílio a famílias afetadas. A reportagem é de Douglas Castilho.
28: Do valor total, uma parte será aplicada diretamente em ações de resposta e reconstrução de infraestrutura emergencial, como habitações, escolas escolas e unidades de saúde destruídas pelas tempestades, e o restante será convertido em pagamento de uma parcela única de R$ 7.300 para cerca de 5 mil famílias elegíveis. A votação da MP foi viabilizada após uma rápida articulação do Congresso Nacional, e o presidente do Senado, Davi Alcolumbre, explicou a urgência da análise da matéria.
1: O estado de Minas Gerais, a zona da Mata Mineira, perderia a possibilidade de utilizar esse crédito para minimizar os danos e os impactos causados pelaquela tragédia natural. Não seria razoável um estado da federação que sofreu com uma tragédia não ter condições de minimizar os danos e os impactos causados por essa tragédia a centenas e milhares de pessoas.
28: Com a aprovação nas duas casas do Congresso, o texto que segue para a promulgação assegura o repasse imediato das verbas que serão alocadas pelo Ministério da Integração.
17: Uma lei que teve origem num projeto do Senado inscreveu o nome de Ayrton Senna da Silva no livro de heróis e heroínas da pátria.
0: Tricampeão mundial de Fórmula 1, Senna já era patrono do esporte brasileiro e agora passa a integrar o memorial que homenageia brasileiros e brasileiras que marcaram a história do país. Repórter Henrique Nascimento.
2: Ayrton Senna da Silva agora faz parte do livro dos heróis e heroínas da pátria. A lei nasceu de um projeto apresentado no Senado pelo senador astronauta Marcos Pontes, do PL de São Paulo. Tricampeão mundial de Fórmula 1, Senna já é patrono do esporte brasileiro. Para uma geração inteira, ele marcou as manhãs de domingo com vitórias, emoção e a bandeira do Brasil no alto do pódio. Marcos Pontes comemorou a nova lei e lembrou o orgulho que Senna despertava nos brasileiros.
3: Eu sei que pelo menos os mais velhos acordavam no domingo, como eu, para assistir o Ayrton Senna. Não era nem a Fórmula 1, era o Ayrton Senna vencendo, colocando a bandeira do Brasil lá em cima.
2: O senador Nelsinho Trade, do PSD de Mato Grosso do Sul, afirmou que Senna deixou um exemplo de dedicação, ética e fé.
4: Esse é o legado e é o segredo que o Ayrton deixou dentro de mim.
2: O livro dos heróis e heroínas da pátria fica no Panteão da Pátria em Brasília e reúne nomes que marcaram a história do país.
0: Com edição de Paula Groba e trabalhos técnicos de João Lira, o Jornal do Senado fica por aqui. Acompanhe agora as notícias da Câmara dos Deputados. Boa noite.
17: Boa noite e até amanhã.
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5: Câmara estende proteção de direitos a plantas desenvolvidas geneticamente.
6: Comissão amplia repasses a municípios e fundos para regiões sul e sudeste.
5: Projeto de lei que equipara misoginia ao racismo vai avançar com urgência.
6: Deputados aprovam medidas de apoio aos exportadores e contra enchentes.
5: Boa noite. Câmara aprova medidas provisórias que destinam recursos para a saúde de policiais, apoio a empresas exportadoras e para recuperação após enchentes em Minas Gerais. A repórter Daniele Lessa acompanhou as votações.
7: O plenário da Câmara aprovou três medidas provisórias que destinam recursos para a saúde de policiais, apoio a empresas exportadoras e para recuperação após enchentes que aconteceram em Minas Gerais no início do ano. Uma das medidas provisórias direciona recursos arrecadados com as empresas de apostas conhecidas como BETs para o Fundo para Aparelhamento e Operacionalização das Atividades Fim da Polícia Federal, o FUNAPOL. O repasse dos recursos das BETs será gradual, 1% em 2026, 2% em 2027 e 3% a partir de 2028. Além disso, o governo federal fica autorizado a repassar até R$ 200 milhões ao FUNAPOL ainda em 2026, utilizando recursos livres do Tesouro Nacional. Esses recursos poderão ser usados para custear a saúde dos servidores da Polícia Federal, da Polícia Rodoviária Federal e da Polícia Penal Federal. O projeto ainda permite que recursos do FUNAPOL sejam usados para pagamento de retribuição por atividade extraordinária a servidores da Polícia Federal. Segundo o governo, o objetivo é garantir financiamento estável para a segurança pública e promover a valorização e a proteção da saúde dos profissionais. Relator da medida provisória, o deputado Aloísio Mendes, do Republicanos do Maranhão, destacou que os servidores das polícias federais enfrentam riscos elevados, desgaste físico e pressão psicológica, o que justifica as medidas de proteção à saúde e valorização profissional.
8: Fazendo um gesto importante para nossas polícias da União, Polícia Federal, Polícia Rodoviária Federal, Polícia Penal Federal, que prestam um relevante serviço à sociedade e que agora, com a aprovação do SMP agora, terão a sua saúde mais bem cuidada, dos seus familiares, essa profissão que é tão desgastante, que causa tantos prejuízos à saúde dos nossos profissionais.
7: Outra medida provisória aprovada cria novas regras para fortalecer linhas de financiamento do Plano Brasil Soberano para empresas afetadas por instabilidade internacional, razões geopolíticas ou aumento de tarifas comerciais. Os recursos de até 15 bilhões de reais poderão atender exportadoras de bens industriais, produtos agropecuários, pesca, aquicultura, florestas plantadas, recursos minerais e setores industriais relevantes para o comércio exterior. Ao defender a aprovação da MP, a deputada Érica Cocai, do PT do Distrito Federal, falou da importância de investir na indústria nacional como forma de proteger o país de oscilações nos preços internacionais.
9: De crédito de 15 bilhões, que visa desenvolver a indústria nacional, absolutamente fundamental, que visa fazer frente ao que nós estamos vendo com a crise, com a guerra do Irã, para que nós não tenhamos os efeitos deste processo na elevação do próprio combustível, que o Brasil possa se proteger.
7: O plenário também aprovou a medida provisória que destina crédito extraordinário de 266 milhões de reais ao Ministério da Integração e Desenvolvimento Regional para ações de recuperação e apoio financeiro às famílias afetadas pelas enchentes e deslizamentos que atingiram a Zona da Mata de Minas Gerais no início do ano. As três medidas provisórias serão analisadas em seguida pelo Senado. Da Rádio Câmara de Brasília, Daniele Lessa.
6: Luiz Lima, do Novo do Rio de Janeiro, critica os gastos do governo federal com publicidade institucional e afirma que os recursos deveriam ser destinados a áreas prioritárias. Ele afirma que a campanha oficial tem caráter político e não reflete a realidade da população.
11: Para Luiz Lima, as peças publicitárias divulgam informações enganosas sobre temas como segurança pública, combate ao feminicídio e economia. Ele também afirma que o aumento dos preços e a perda de poder de compra contradizem a mensagem divulgada pelo governo.
10: Votação.
6: A Câmara aprovou o aumento do prazo de proteção de direitos sobre plantas desenvolvidas geneticamente. O repórter Antônio Vital acompanhou a votação.
12: O plenário da Câmara aprovou o projeto que amplia de 18 para 25 anos os direitos de propriedade sobre sementes e mudas desenvolvidas geneticamente de videiras, árvores frutíferas, árvores florestais, árvores e plantas ornamentais e cana-de-açúcar. A proposta altera a Lei de Proteção de Cultivares, que é o nome que se dá às variedades de plantas desenvolvidas ou selecionadas por meio de técnicas de melhoramento genético. Cultivares apresentam características como resistência a pragas, maior produtividade e adaptação ao clima ou sabor melhor, o que as diferenciam de outras plantas da mesma espécie. A proposta aprovada mantém o prazo de proteção dos direitos de cultivares das demais espécies vegetais em 15 anos. A legislação determina o pagamento de royalties pelos produtores às empresas que desenvolvem os cultivares. Prevê exceções, como no caso do produtor que reserva sementes para uso próprio sem fins comerciais, ou para o pequeno produtor que multiplica as sementes por conta própria e as troca com outros agricultores familiares. O projeto aprovado exclui os produtores de cana-de-açúcar que exploram área de até 150 hectares da obrigação de pagar os royalties. Exclui ainda os pequenos produtores de plantas ornamentais. O relator, deputado Arnaldo Jardim, do Cidadania de São Paulo, diz que as mudanças eliminam distorções que hoje afastam o investimento na produção de novos cultivares, como no caso de florestas de eucaliptos e pinos. Segundo ele, cultivares desse tipo demoram até 20 anos para serem desenvolvidos e o prazo menor de proteção dos direitos desestimula as empresas a desenvolverem novas espécies.
13: Cada vez que você faz o desenvolvimento de uma nova variedade, de um novo cultivar, você tem que ter investimentos em pesquisa. Então é normal que você cobre um royalties por aquilo que é a utilização dos novos cultivares. Qual era o grande desafio? Você ter um justo equilíbrio. Você não poderia ter um período dessa cobrança de royalties muito pequeno, porque não compensaria E você não poderia ter também esse período muito extenso, porque você restringe o acesso a essas novas variedades.
12: O relator acatou o pedido de deputados do PSOL e do PT e excluiu do pagamento de royalties sobre cultivares os pequenos produtores de plantas ornamentais. Para o deputado Tarcísio Mota, do PSOL do Rio de Janeiro, a medida vai beneficiar mais de 800 mil pessoas. O projeto, que amplia de 18 para 25 anos os direitos de propriedade sobre cultivares de videiras, árvores frutíferas, árvores florestais, árvores e plantas ornamentais e cana-de-açúcar, seguiu para análise do Senado. Rádio Câmara de Brasília, Antônio Vital.
14: Agricultura.
5: Sérgio Turra, do PP do Rio Grande do Sul, critica o anúncio de mais de R$500 milhões para o Plano Safra, afirmando que os produtores rurais endividados não conseguem acessar o crédito. Ele argumenta que a medida não atende esse público específico.
15: Sérgio Turra defende a proposta de securitização das dívidas rurais, afirmando que a medida é essencial para garantir a sobrevivência dos produtores e da economia gaúcha. Ele também não concorda com a classificação da proposta pelo governo como uma pauta-bomba.
5: Santim Roveda, do União do Paraná, cobra mais apoio ao agronegócio e critica o corte de verbas para o Plano Safra. O congressista avalia que a redução das verbas para custeio e seguro rural vai deixar os produtores desprotegidos, especialmente diante de previsões climáticas severas.
15: Santim Roveda cita o Paraná como exemplo de logística, cooperativismo e exportações a ser implementado em outros estados, mas lamenta que o excesso de impostos federais tire a rentabilidade de quem trabalha e gera riqueza no campo e na cidade.
14: Economia.
5: Deputados concordam com representantes de micro e pequenas empresas sobre a atualização geral da tabela do Simples e não apenas dos limites do MEI. A reportagem é de Luiz Cláudio Canuto.
16: Representantes de micro e pequenas empresas criticaram o projeto do governo de atualização dos limites de faturamento do microempreendedor individual, o MEI, e cobraram uma atualização geral da tabela do Simples. A proposta do governo chegou recentemente à Câmara e se soma a outros mais de 30 projetos a respeito do tema. Pelo projeto do governo, o teto do MEI subiria dos atuais R$ 81 mil para R$ 110 mil em 2027 e R$ 140 mil em 2028. O projeto também permite que um MEI contrate até 2 empregados por um salário mínimo ou o piso salarial da categoria. Na Câmara, o tema já é analisado por uma comissão especial, onde o relator, deputado Jorge Guetem, do Republicanos de Santa Catarina, defende uma revisão geral do Simples e não apenas do limite do MEI. O presidente da Frente Parlamentar Mista do Ambiente de Negócios, Mendonça Filho, do PL de Pernambuco, concorda com a atualização da tabela do Simples Nacional para micro e pequenas empresas. A defesa da correção foi reforçada também pela presidente da comissão especial sobre o tema, deputada Anne Ortiz, do PP do Rio Grande do Sul. Desde a última atualização dos limites, em 2018, a inflação acumulada pelo IPCA é de 55,4%.
18: Não por conta de um crescimento real, não por conta de um crescimento orgânico, mas sim por um achatamento do teto por conta dessa inflação acumulada.
16: Segundo o relator do projeto sobre o MEI, deputado Jorge Guetem, se o ajuste da tabela se limitar à faixa do microempreendedor, o risco será de distorção do Simples.
19: É uma conta simples fazer. Por que eu vou estar numa alíquota maior ali como micro e pequena empresa de 180 mil se eu posso estar numa alíquota bem menor, né, que é o benefício que os MEIs têm, são contemplados, né? Então, elevando a 140.
16: Uma das ideias em debate prevê que o teto dos microempreendedores suba para R$ 140 mil. Já o das microempresas subiria de R$ 360 mil para R$ 869 mil por ano. E o das empresas de pequeno porte passaria de R$ 4,8 milhões para R$ 8,69 milhões. Da Rádio Câmara de Brasília, Luiz Cláudio Canuto.
15: Maurício Marcon, do PL do Rio Grande do Sul, contesta os dados sobre o desemprego e a inflação anunciados pelo governo. Para ele, o discurso de crescimento econômico desconhece a realidade da população, que sofre com o aumento no preço dos alimentos e dos combustíveis.
5: Segundo a análise de Maurício Marcon, o cenário nacional é oposto ao anunciado, com um déficit acima de R$ 1 trilhão e com a dívida pública superando 80% do PIB, o que prejudica a criação de novas empresas, a geração de empregos e a produção nacional.
15: Dr. Fernando Máximo, do PL de Rondônia, celebra a aprovação pela Câmara de proposta de emenda à Constituição relatada por ele, que garante a imunidade tributária total para templos religiosos e suas entidades, como creches, asilos e orfanatos.
5: Dr. Fernando Máximo explica que a medida, agora sob análise do Senado, isenta de impostos a compra de bens e serviços, com os tributos pagos sendo devolvidos às entidades em 90 dias para reinvestimentos nas entidades de assistência social filantrópicas.
10: Desenvolvimento Regional.
15: A Comissão Especial aprova aumento de repasses para municípios e criação de fundos para Sul e Sudeste. A repórter Noelle Nobre tem os detalhes.
14: Uma comissão especial da Câmara dos Deputados aprovou uma proposta de emenda à Constituição que aumenta o Fundo de Participação dos Municípios, o FPM, e cria fundos específicos para o desenvolvimento das regiões Sul e Sudeste. O parecer aprovado é do deputado Arnaldo Jardim, do Cidadania de São Paulo. A medida eleva de 50% para 53%. A parcela da arrecadação federal de impostos que deve ser dividida com estados e municípios. Isso garantirá às prefeituras uma quarta parcela extra de 1% do FPM a ser paga anualmente no mês de março. O relator, Arnaldo Jardim, acredita que os municípios hoje estão sobrecarregados.
20: A Constituição de 88 dá um sinal, mas a prática acabou se revelando ao contrário. Houve uma reconcentração de recursos na União. E isso não foi acompanhado da divisão de responsabilidades. Todas as novas políticas foram no sentido de repassar responsabilidades aos estados e municípios.
14: Além do reforço para as cidades, a proposta cria fundos constitucionais de financiamento para o Sul e o Sudeste, nos moldes do que já existe para o Norte, o Nordeste e o Centro-Oeste. Cada um desses novos fundos receberá 1% da arrecadação federal para financiar o setor produtivo local. Para evitar um choque nas contas públicas, a implementação será gradual, 0,5% em 2027 e o valor integral em 2028. A estimativa é que em 2028, cada novo fundo regional e o aumento do FPM representem separadamente um aporte de mais de 11 bilhões de reais. Agora, a proposta segue para o plenário da Câmara, como lembrou o presidente da Comissão Especial, deputado Cobalcini, do MDB de Santa Catarina.
21: A gente tem que agora fazer uma construção além daquela que nós construímos aqui na Comissão Especial. Precisamos estender para o Brasil.
14: A proposta que aumenta os repasses para os municípios e cria fundos de desenvolvimento para as regiões Sul e Sudeste precisa ser votada em 2 turnos no plenário antes de seguir para a análise do Senado. Da Rádio Câmara de Brasília, Noelle Nobre.
10: Saúde.
5: Paulo Soares, do Podemos de São Paulo, faz um apelo pela continuidade dos atendimentos no Hospital e Maternidade São José, de Barra Bonita. Ele alerta que o fechamento do pronto atendimento da unidade pode sobrecarregar outros hospitais e comprometer a assistência na região.
15: Paulo Soares também defende a atualização da tabela do SUS e mais investimentos na rede pública de saúde. Segundo o parlamentar, o financiamento adequado é essencial para garantir o funcionamento dos hospitais filantrópicos e das Santas Casas.
10: Justiça.
5: Deputados aprovaram regime de urgência para o projeto que equipara o ódio às mulheres ao crime de racismo. O repórter Antônio Vital explica.
12: Depois de muito debate em plenário, a Câmara dos Deputados aprovou o regime de urgência para o projeto já aprovado pelo Senado, que prevê punições para a prática de misoginia, como é chamada a prática de ódio, desprezo ou preconceito contra as mulheres. O projeto inclui o crime de misoginia na mesma lei que já pune com pena de 2 a 5 anos de prisão sem direito à fiança, discriminação ou preconceito de raça, cor, etnia, religião ou procedência nacional. A coordenadora do grupo de trabalho que analisou a proposta, a deputada Tabata Amaral, do PSB de São Paulo, apresentou nova versão para o texto no início de junho, com alterações na proposta aprovada pelos senadores. Ela alterou principalmente a definição de misoginia. Tabata Amaral retirou os termos ódio e aversão previstos no projeto do Senado para caracterizar a misoginia. Na nova versão, misoginia é descrita como a prática, a indução ou a incitação de menosprezo ou discriminação contra a mulher, que promova violência, negue sua igualdade de direitos ou ofenda sua dignidade em razão da condição de mulher. O texto aprovado pelo grupo de trabalho também prevê que o juiz poderá suspender temporariamente conta ou perfil na internet que estimular violência contra a mulher. No plenário, o regime de urgência foi aprovado com 293 votos favoráveis e 158 contrários, depois de muita discussão. Deputados da Frente Parlamentar Evangélica manifestaram preocupação com a possibilidade de pregadores religiosos serem enquadrados no crime de misoginia. Outros deputados disseram que a definição do crime é vaga e pode motivar censura. Foi o que disse a deputada Júlia Zanatta, do PL de Santa Catarina.
1: Ainda temos termos muito vagos que deixam a critério do juiz, e isso acaba numa perseguição. Me parece, sim, que é para perseguição religiosa, para calar opositores, mulher que é bandido na cadeia.
12: O texto do grupo de trabalho também aumenta as penas de calúnia, difamação e injúria quando praticados no contexto de violência familiar, e dobra a pena para postagens com incentivo à violência contra a mulher, quando praticados na internet com o fim de obter lucros. A deputada Tabata Amaral, coordenadora do grupo de trabalho, diz que está ouvindo lideranças dos partidos para chegar a um texto de consenso. Ela defendeu punição para quem incentiva a violência contra a mulher.
1: A gente vê o número de homicídios no Brasil cair, mas o número de feminicídios aumenta. E nós precisamos dar uma resposta. E essa resposta passa por enfrentar grupos de ódio que estão se articulando, especialmente no submundo da internet. Grupos de ódio que entenderam que você incentivar o estupro, você incentivar a violência, você atacar uma mulher, infelizmente, é uma forma de ganhar dinheiro, é uma forma de viralizar, é uma forma de vender um curso.
12: Com o regime de urgência, o projeto que prevê pena de até 5 anos de prisão para quem praticar o crime de misoginia pode ser votado diretamente no plenário da Câmara, sem passar pelas comissões permanentes da Casa. Da Rádio Câmara de Brasília, Antônio Vital.
10: Relações Exteriores.
15: Alencar Santana, do PT de São Paulo, critica a suposta submissão de políticos brasileiros a interesses estrangeiros, citando uma correspondência oficial de autoridade externa que trata da possibilidade de uma equipe de transição governamental brasileira ser colocada à disposição de outra nação.
5: Alencar Santana afirma que o documento menciona a entrega de riquezas estratégicas e de tecnologias como o PIX. Ele classifica a hipótese como traição à pátria, alerta sobre o risco de interferência externa nas eleições e defende uma postura firme na defesa dos interesses do Brasil.
15: Termina agora o Jornal Câmara dos Deputados, produzido pela Rádio Câmara, com trabalhos técnicos de Wellington Teles e apresentação de Cibele Comanetti e Márcio Aquilissardi. Uma boa noite para você.
5: Boa noite e a Voz do Brasil volta amanhã.
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4: Boa noite, Curitiba. Boa noite, Paraná. Seja bem-vindo, seja bem-vinda à nossa programação. A sua noite educativa está começando comigo, Marilena Chociai. A partir de agora, é só música de qualidade no seu rádio. E por aqui, você já sabe, vai rolar música, cultura e muita informação para você. Começamos a nossa noite com Nando Reis. Sei.

0: Toda a energia de Jota Quest fechando nossa primeira sequência aqui na Noite Educativa, Encontrar Alguém. E a sua noite, como está? Tá ouvindo Noite Educativa de onde, hein? Conta pra mim. Participe pelo nosso WhatsApp, 3331-7516 é o número pra você mandar o seu recado. Siga com a gente, porque a noite está só começando. Daqui a pouco eu volto com mais música.
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2: Olá, eu sou o Diego Tirri e agora começa mais um Minuto de Educação, o boletim diário sobre a educação pública no Paraná. Desde o início do ano letivo, estudantes de 248 redes municipais têm contato com a língua inglesa ainda nos anos iniciais do ensino fundamental. A ação é viabilizada pelo Inglês Paraná Kids, iniciativa de fomento do Estado para apoio aos municípios no ensino de inglês para os alunos do primeiro ao quinto ano do ensino fundamental. Com investimento de cerca de R$30 milhões, a iniciativa já garantiu a implementação de aulas de inglês em 1.675 escolas públicas municipais distribuídas por todos os 32 núcleos regionais de educação. Ao todo, mais de 315 mil livros didáticos de língua inglesa já foram entregues pelo Estado aos alunos dos municípios. E este foi o Minuto de Educação de hoje. Você também pode nos acompanhar nas redes sociais. O endereço é educação.pr.
0: 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Chegando agora, Ana Carolina, 10 minutos.

0: Fechando este bloco, Ana Vitória, super sucesso de Guilherme Arantes, cheia de charme. Se a música é boa, a gente toca pra você. Obrigada pela sua companhia. Pausa rápida e eu volto já.
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2: Trilha de Copa. Em 2018, o maior espetáculo do futebol cruzava fronteiras e desembarcava na imensidão da Rússia. Aquela Copa foi a da tecnologia, que apresentou o VAR ao mundo. E para dar ritmo a esse Mundial na Europa Oriental, a FIFA convocou uma mistura interessante. O astro do cinema Will Smith, a voz do reggaeton Nicky Jam e a cantora Ira Streff. Com a produção do DJ Diplo, eles lançaram Live It Up, música que misturava batida caribenha ao pop eletrônico europeu. Enquanto o hino oficial pedia para o mundo viver a vida intensamente, dentro das quatro linhas, o Brasil de Tite e Neymar tentava juntar os cacos de 2014. Fizemos uma campanha sólida, vá lá, mas esbarramos no dia mais inspirado da famosa melhor geração belga, nas quartas de final. O Mundial de 2018 consagrou a genialidade do croata Luka Modric e revelou o jovem e fenômeno francês Kylian Mbappé, que liderou os franceses rumo ao bicampeonato mundial em Moscou. Live It Up celebrou a intensidade do futebol moderno, onde cada segundo e cada decisão em campo contam. Uma trilha vibrante que marcou as arenas russas e o início de uma nova era mais tecnológica no esporte mais amado do planeta. Bora ouvir Nicky Jam, Will Smith e Ira Streff. Live It Up!